0: Os Estados Unidos voltam a atacar o Irão pelo terceiro dia. Donald Trump afirma que o objetivo é diminuir o controlo iraniano no Estreito de Hormuz. O presidente norte-americano não descarta um novo entendimento, mas por agora insiste na guerra e numa portagem em Hormuz. Luís Peixoto.
1: O presidente dos Estados Unidos promete continuar a atacar em força o Irão. Donald Trump diz que os ataques desta segunda-feira têm como objetivo reduzir as capacidades iranianas de controlo do Estreito de Hormuz. E quando o conflito chegar ao fim, o líder norte-americano espera mesmo controlar a importante via marítima. Por agora, o objetivo é aplicar uma tarifa a quem lá passe, um reembolso, assim lhe chama Trump. A taxa de 20%, explicou Trump aos jornalistas na Casa Branca, será uma espécie de imposto de proteção que irá beneficiar sobretudo os países do Golfo. Esta terça-feira, quando forem 9 da noite em Lisboa, o exército norte-americano deve avançar com um novo bloqueio naval a todos os portos e à costa iraniana. Donald Trump garante que o bloqueio será apenas para os iranianos e que vai continuar a ser possível navegar no estreito. Apesar do regresso das hostilidades e do fim do memorando de entendimento, o presidente dos Estados Unidos continua a acreditar num acordo com Teherão. O Irão tem respondido aos ataques dos Estados Unidos, atingindo alvos norte-americanos no Golfo. O ministro dos Negócios Estrangeiros iraniano, Abbas Araghchi, garante que o Irão vai continuar a ser o guardião do Estreito de Hormuz para sempre.
0: Emirados Árabes Unidos anunciam que o Irão atingiu 2 petroleiros no Estreito de Hormuz. De acordo com o Ministério da Defesa daquele país, há registro de 1 morto entre a tripulação de uma das embarcações. E Lula da Silva acusa Donald Trump de pirataria no Estreito de Hormuz. O presidente do Brasil diz que o homólogo norte-americano quer tirar partido da guerra que ele próprio começou ao querer impor taxas à passagem no Estreito de Hormuz. Daniel Catalão.
2: O presidente do Brasil volta a não ser meigo nas palavras contra Donald Trump.
3: Ele vai desobstruir, mas cada navio que ele desobstruir, que ele tirar do estreito, o dono do petróleo tem que pagar 20% para ele. Isso antigamente chamava-se pirataria. Não é isso? Antigamente isso chamava-se pirataria. Então, um Estado importante como os Estados Unidos, que eu acho que durante muito tempo combateu a pirataria, não pode agora virar pirata.
2: Esta foi a reação ao anúncio de Trump de que os Estados Unidos vão cobrar 20% sobre o valor da carga dos navios que passem no Estreito de Hormuz. Lula acusa Trump de querer beneficiar com a guerra que ele próprio criou.
3: É muito delicado a gente perceber, sabe, que os Estados Unidos provocam uma guerra e agora começa a cobrar, sabe, pelo navio que atravessar sob a segurança dele. Não é comum, não é normal, não é democrático. Não é civilizatório, é uma coisa anormal. Alguém aproveitar a desgraça para ganhar dinheiro às custas da desgraça.
2: Este novo ataque verbal de Lula contra Trump ocorre num contexto de negociações muito tensas entre os dois países, porque a Casa Branca ameaça aplicar uma nova tarifa de 25% às importações de alguns produtos brasileiros.
0: O correspondente da Antena 1 no Brasil. Na reação da União Europeia, Caia Kallas lançou um apelo para que a navegação no Estreito de Hormuz não fique sujeita a portagens. Em Espanha, as autoridades já confirmaram que há 9 vítimas mortais estrangeiras depois do incêndio em Almeria, 5 pessoas com nacionalidade britânica, 3 com nacionalidade belga e 1 francesa, também 1 vítima mortal espanhola já foi identificada. Há ainda 3 corpos por identificar. Quanto ao total de desaparecidos, o número continua em aberto. Na passada quinta-feira, a possível queda de um cabo elétrico ao longo de uma estrada gerou um incêndio. As chamas consumiram 7 mil hectares numa zona florestal. André Ventura diz que o governo tem dado péssimos sinais de governação e ao podcast da Antena 1 Política com assinatura, o líder do Chega diz também que não receia eleições antecipadas, mas não as quer.
4: Se houver eleições antecipadas é porque o governo fez um mau orçamento. Se houver eleições antecipadas é porque o governo não soube responder às crises que estamos a viver. A falta de empatia desse primeiro-ministro é gigantesca. Não, eu acho que nós não podemos ter um governo em duodécimos durante muito tempo, mas também não quero eleições antecipadas. Eu acho que o país não precisa mais de eleições eleições, estamos fartos de eleições. Queremos é que o governo, nós, o que nós precisamos é que o governo faça um bom orçamento e governe bem. É, sem vitimizações, sem desculpas.
0: Sobre o Presidente da República, o líder do Chega admite que Seguro já o desiludiu, mas diz que vai ser um bom presidente.
4: Acho que o Presidente António José Seguro tem optado por uma linha de maior contenção na intervenção do espaço público. E isso nota-se face ao que era o Presidente anterior. Nisso acho que ele está francamente bem. Espero que ele não ceda à agenda woke nos próximos tempos. Mas vou dizer uma coisa que até se calhar muito do meu eleitorado não vai gostar. Não acho que vá ceder. Do que eu tenho visto agora, até na gestão, isto talvez, enfim, muitos não vão gostar, mas é mesmo o que eu tenho sentido, até daria uma nota bastante positiva nessa gestão da coisa pública. Depois, em certos dossiês, como o das bandeiras, como eventualmente venha a acontecer agora com a nacionalidade ou com a PSU, pode haver questões mais ideológicas. O que eu peço ao Presidente António José Seguro é que se deixe desligar destas questões mais ideológicas e tome decisões com imparcialidade. Se for assim, vai ser um bom Presidente da República.
0: André Ventura, convidado desta semana do podcast Política com Assinatura, entrevista para escutar esta terça-feira, depois das notícias das 10 da manhã e em antena1.rtp.pt. A Presidente da Câmara de Almada diz que a crise de falta de água no concelho foi empolada pelo Governo como forma de desviar atenções, por exemplo, dos problemas na correção dos exames nacionais. Inês de Medeiros esteve no canal Now esta noite, onde garantiu que não desvaloriza o que se está a passar em Almada, mas considera que houve aproveitamento.
5: Isto foi muito empolado, vou ser franca, pelo Governo para tentar esconder. Eu não estou a dizer que não é grave, hein? Vamos lá ver. Não estou a dizer que a situação que estamos a viver não é grave, longe de mim. Mas acho que houve um grande empolamento, não é? Nem percebo porque é que o líder parlamentar do PSD dá uma conferência de imprensa sobre esta matéria. Eu acho que foi uma tentativa de tentar fugir da polémica dos exames e de uma série de polémicas, de coisas que de facto não estão a correr nada bem.
0: Esta noite são 21 as localidades em Almada sem água na torneira até às 6 da manhã, cortes em duas freguesias, as freguesias de Charneca de Caparica e Sobreda e Caparica e Trafaria. A deputada municipal do Bloco de Esquerda em Almada apresentou esta segunda-feira um requerimento a pedir explicações sobre medidas que a autarquia está a tomar para controlar a qualidade da água. Joana Salles explica à Agência Lusa que os cortes noturnos geram preocupações de saúde pública porque podem facilitar a infiltração de águas exteriores e contaminar a água. Também questiona a Câmara sobre a possibilidade de aplicar o princípio de precaução, ou seja, recomendar aos moradores que fervam água antes de a consumirem. Há quase 3 meses que a Associação Coração Silenciado espera uma resposta do Presidente da República para uma reunião. Esta associação representa vítimas de abuso na Igreja Católica. O responsável António Grosso diz à Agência Lusa para que serve o encontro e revela que continuam sem resposta.
6: Nós já enviámos uma carta ao Sr. Presidente da República em 22 de abril. Depois disso já contactámos o Gabinete da Presidência 2 ou 3 vezes por telefone e a resposta tem sido sempre pouco evasiva, de que está em análise e que ainda não há agendamento. Seja por iniciativa da Presidência da República, seja por iniciativa do órgão máximo, digamos assim, de representação do povo português, que é o Parlamento, assumissem a responsabilidade de querer fazer uma revisão e uma auditoria a todo este processo que a Igreja desenvolveu.
0: A Associação Coração Silenciado quer uma auditoria às indenizações da Igreja às vítimas, promete também enviar um dossiê ao Parlamento, considera o processo injusto e pouco transparente e as vítimas não querem que este processo encerre, pedem a intervenção do Estado. É da urgência de abrandar e da vontade de conhecer melhor a natureza que surge a peça Entre as Árvores, da Companhia de Teatro de Sintra, Chão de Oliva, com direção artística de Susana Gaspar. Ela explica à Agência Lusa que esta peça quer aproximar o público à natureza através de uma abordagem poética e documental.
7: É como o Tristan Gully, um dos autores que nós lemos, que escreveu o livro Como Ler uma Árvore. No fundo é ficarmos com alguns segredos, podermos pegar neles, olhar para as árvores e perceber um bocadinho melhor aquilo que elas nos revelam sobre a sua história, como elas comunicam, como elas se alimentam, e poder olhar para esses sinais um bocadinho em maior cumplicidade com a natureza e perceber que ela é vulnerável.
0: E Susana Gaspar, a diretora artística deste trabalho, pretende que as pessoas saiam do espetáculo com uma perspectiva mais intimista, como um público capaz de ouvir e compreender pormenores científicos sobre as árvores de uma forma simples.
7: Pelo menos assim espero que seja essa a experiência do público, é que nunca mais vemos uma árvore da mesma maneira. E sem medo de tocar, de conhecer, voltar a cheirar a terra, a sentir as folhas das árvores.
0: Entre as Árvores, espetáculo do Chão de Oliva, estreia na sexta-feira na Quinta da Riba Fria, em Sintra. Apresentações sempre às 5 da tarde, aos finais de semana, até 26 de julho.
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1: Boa noite e bem-vindos.

uma vez, sejam bem-vindos. São os momentos iniciais desta edição do Agente Provocador na Antena 1. Uma nova semana significa, na rádio, um novo ciclo de descobertas e novidades entre discos e eventos que marcam a agenda de acontecimentos de 2025. Os novos sons do Departamento da Música Alternativa e de Novas Tendências recebem outros nomes, mas também aqui assim fica a promessa de estarmos atentos a discos e personalidades que nem sempre despertam a atenção imediata, mas passado algum tempo, lá vamos buscá-los para que fique mais completo o quadro que, no fundo, reflete a música e a cultura indie pop do presente. Esta semana, mais uma vez, dois destaques no Agente Provocador. Uma conversa feita de canções e palavras com Tó Trips, o músico português agora numa nova empreitada, tem disco novo com os Fake Latinos e encerra uma série de novos temas, lugares, histórias de vida que querem ser aqui assim contadas, e vamos ouvir em discurso direto Tó Trips, já a partir da emissão de amanhã. O outro dos destaques centrais no Agente Provocador é o disco da semana. Desta vez veio de França e é assinado pela música e compositora Ok Lu. A personalidade e as suas notas passarão por todas as emissões desta semana. Primeiras notas hoje por conta de Brian Ferry com Amelia Barrett em Florist. E a seguir então, Ok Lu, Choke Enough. Este é o disco da semana que chega agora.

São as primeiras no agente provocador. Chama-se Dateline e é uma das novas canções do projeto Set Dressing. Trata-se de um novo espaço criativo de Mandy, Indiana, e antecipa a chegada de um primeiro EP. Estará nos escaparates a partir de 11 de abril e responde pelo nome de I Can't Be Alone Tonight. Mais atrás, a dona do disco da semana no agente provocador, a francesa OK Lou, e finalmente com um belíssimo álbum de estreia. Trata-se de um mergulho em sonoridades plácidas, harmonias suaves e até uma voz etérea que nos convida a cada canção a entrar numa espécie de sonho pop que nos promete acompanhar ao longo de toda esta semana. Chegámos a esta emissão, mais uma colaboração com Amelia Barrett, artista, escritora e pintora. Florist é um novo aperitivo sobre o próximo disco de colaborações de Brian Ferry. Vai chamar-se Loose Talk e tem edição marcada para o próximo dia 31. A seguir, Andy Bell dos Ride, novo disco a solo, e esta a incrível versão de I'm in Love with a German Film Star.

é outro dos regressos muito aguardados por este rapaz em 2025, Dan Bejar e o seu projeto Destroyer, com a promessa de uma nova coleção de canções que trazem sempre essa dimensão maior, feita de horizontes vastos e capazes de revelar uma linguagem pessoal que escolheu a música pop, que em 2025 volta a cruzar a elegância e o requinte das formas com a voz que nos canta esses novos instantes na vida de Dan Bejar. Ouvimos Cataract Time. É uma das músicas que vamos certamente encontrar no novo Dance Boogie, um disco com a edição marcada para 28 de março. Logo atrás, a passagem da bela versão de I'm in Love with a German Film Star, Andy Bell dos Ride, a convidar-nos a redescobrir com novos arranjos e voz para um original dos Passions no longínquo ano de 1981. E agora atravessamos o espaço e o tempo para lembrarmos um nome e uma canção que marcou indiscutivelmente a banda sonora da classe de 90. Nasceram em Los Angeles e na Cidade dos Anjos escreveram canções e fizeram alguns discos que o rapaz ouvia e já dava a escutar na rádio de então. Os Garbage tiveram momentos mais populares e entre eles um tema em especial que chegou a uma banda sonora irresistível que acompanhava então o filme Romeu e Julieta, sobre a obra do eterno William Shakespeare. Mas voltemos à canção que celebra agora 30 anos. First Crush, estes eram os Garbage, em 1995.

Chama-se Vertigo. É uma das canções do novo projeto, novo álbum de Miki Berenyi. Em tempos esteve aos comandos do Slush, um dos projetos mais interessantes, mais influentes até da cena inglesa dos anos 90. Entretanto, com o fim de atividades da banda em decorrência da morte de Chris Hackland, na verdade, Miki resolveu ocupar o seu novo espaço através de um novo grupo, o Spirosca, e só agora, então, uma nova fase se abre sobre o talento e a produção da artista britânica, que anuncia para o mês de abril uma nova edição. Trata-se de um primeiro álbum de estúdio deste novo trio de Miki Berenyi. Vai chamar-se Tripla, e lá vamos descobrir, entre as outras canções, aquela que hoje aqui trouxemos. Mais atrás, assinalámos os 30 anos de First Crush, uma das canções dos Garbage que ouvíamos e dávamos a escutar em 1995. E a seguir partimos à descoberta de um libanês. Ele chama-se Sharif Megerbane.

São já as últimas escalas no som desta primeira emissão desta semana no Agente Provocador. A escuta do Fiesta Triste, ele é Tó Trips, está então de regresso em 2025 com Dissidente, um álbum editado no último dia 5 e o mote para uma conversa que aqui vai chegar a partir da emissão de amanhã. Vamos ficar a conhecer não apenas as histórias, as canções desta nova jornada do compositor e músico português, mas também a música como ferramenta e instrumento de transformação de ideias, linguagens e sentimentos pessoais. Tó Trips, esta semana, é um dos destaques centrais no Agente Provocador. Atrás, o músico libanês Sharif Megerbain com Hanadi, uma versão funk para uma das canções do seu novo EP, e agora continua a partilhar a sua música, a música que a editora representa, e vamos continuar a conhecê-la aqui assim no Agente Provocador. À saída, Panda Bear, ou seja, Noah Lennox, Praise, é uma das canções que encontram no belíssimo Sinister Grift. Hoje com o som de Diogo Axel, eu sou o Herberto Quaresma. 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Boa noite e até amanhã.

0: duas horas no continente e na Madeira. Uma hora nos Açores. Edição do jornalista Pedro Guilherme.
1: Os Estados Unidos voltam a atacar o Irão pelo terceiro dia consecutivo. Donald Trump afirma que o objetivo é diminuir o controle iraniano no Estreito de Hormuz. O presidente dos Estados Unidos não põe de lado um novo entendimento, mas por agora Luís Peixoto insiste na guerra e numa portagem no Estreito de Hormuz.
2: O presidente dos Estados Unidos promete continuar a atacar em força o Irão. Donald Trump diz que os ataques desta segunda-feira têm como objetivo reduzir as capacidades iranianas de controlo do Estreito de Hormuz. E quando o conflito chegar ao fim, o líder norte-americano espera mesmo controlar a importante via marítima. Por agora, o objetivo é aplicar uma tarifa a quem lá passe, um reembolso, assim lhe chama Trump. A taxa de 20%, explicou Trump aos jornalistas na Casa Branca, será uma espécie de imposto de proteção que irá beneficiar sobretudo os países do Golfo. Esta terça-feira, quando forem 9 da noite em Lisboa, o exército norte-americano deve avançar com um novo bloqueio naval a todos os portos e à costa iraniana. Donald Trump garante que o bloqueio será apenas para os iranianos e que vai continuar a ser possível navegar no estreito. Apesar do regresso das hostilidades e do fim do memorando de entendimento, o presidente dos Estados Unidos continua a acreditar num acordo com Teherão. O Irão tem respondido aos ataques dos Estados Unidos, atingindo alvos norte-americanos no Golfo. O ministro dos Negócios Estrangeiros iraniano, Abbas Araghchi, garante que o Irão vai continuar a ser o guardião do Estreito de Hormuz para sempre.
1: E os Emirados Árabes Unidos anunciaram que o Irão atingiu 2 patrulheiros no Estreito de Hormuz. De acordo com o Ministério da Defesa dos Emirados, há registro de um morto entre a tripulação de uma das embarcações. Em Espanha, as autoridades já confirmaram que há 9 vítimas mortais estrangeiras depois do incêndio em Almeria. 5 pessoas com nacionalidade britânica, 3 com nacionalidade belga e 1 francesa. Também uma vítima mortal espanhola foi já identificada, mas ainda há 3 corpos por identificar. Quanto ao total de desaparecidos, o número continua em aberto. Na passada quinta-feira, a possível queda de um cabo elétrico ao longo de uma estrada gerou um incêndio. As chamas consumiram 7 mil hectares numa zona florestal. Chega esta terça-feira ao fim o prazo limite para os professores classificadores terminarem a correção de todas as provas dos exames nacionais do ensino secundário, por forma a que as pautas sejam afixadas na próxima sexta-feira. O prazo inicial era 10 de julho, mas foi alargado por causa de várias dificuldades e falhas técnicas na plataforma de correção de provas, um processo que pela primeira vez decorreu em formato digital. O Ministério da Educação disse esta segunda-feira que mais de 90% dos exames já estavam corrigidos, mas os professores continuam a reportar constrangimentos, sendo a falta de acesso a folhas de continuação digitalizadas um dos problemas mais comuns. A poucas horas do fim do prazo, houve docentes a serem convocados para corrigir provas, disse à Antena 1 a porta-voz do Movimento Escola Pública, Cristina Mota.
3: Já tínhamos tido a informação de colegas que tinham sido contactados telefonicamente ao longo do fim de semana para serem convocados para a distribuição de itens e hoje, durante o dia, também tivemos relatos de colegas que foram convocados telefonicamente. Alguns não aceitaram e têm inclusive outros trabalhos, portanto, que têm de fazer nas escolas, têm serviço distribuído nas escolas e não podem, portanto, estar neste momento a classificar provas. Outros acederam e têm, portanto, alguns deles 190 itens para classificar.
1: A denúncia de Cristina Mota, da Missão Escola Pública, termina nesta terça-feira o prazo para que os professores classificadores terminem a correção de todos os exames nacionais do ensino secundário. O governo tem dado péssimos sinais de governação. É desta forma que André Ventura antecipa o que vai dizer no debate do Estado da Nação, na próxima quinta-feira. No Política com Assinatura da Antena 1, o líder do Chega diz que não receia eleições antecipadas, mas é um cenário que põe de lado.
4: Se houver eleições antecipadas é porque o governo fez um mau orçamento. Se houver eleições antecipadas é porque o governo não soube responder às crises que estamos a viver. A falta de empatia deste primeiro-ministro é gigantesca. Não, eu acho que nós não podemos ter um governo em duodécimos durante muito tempo, mas também não quero eleições antecipadas. Eu acho que o país não precisa mais de eleições, estamos fartos de eleições. Queremos é que o governo, o que nós precisamos é que o governo faça um bom orçamento e governe bem. É, sem vitimizações, sem desculpas.
1: A posição de André Ventura, que nesta entrevista lembra que o Ministro da Educação e o Governo foram imprudentes no caso dos exames nacionais. Já sobre as notícias que dão conta de que o Ministro da Administração Interna pagou obras em casa a uma empresa que trabalhou para a Polícia Judiciária, liderada por Luís Neves, antes de entrar para o Governo, André Ventura não pede a demissão do Ministro, mas lembra que é preciso dar explicações que se exigem aos outros.
4: Eu paguei-lhe 5 mil euros para ele fazer biscates ao fim de semana. Isto para além de ser ilegal, porque o próprio governo proíbe o pagamento em numerário acima de 2.999 euros. Portanto, isto para além de ser ilegal, sem nenhum meio de pagamento de prova, levanta suspeitas severas sobre se não foram usados concursos ou adjudicações numa instituição pública em prol de obras privadas.
5: Luís Neves devia-se demitir?
4: Eu acho que sobretudo é preciso dar aqui explicações que se exige aos outros. E eu espero que isso seja feito. Isto é um padrão de comportamento, que é, se me escrutinam, eu vou atrás de vocês.
1: O líder do Chega, que insiste que foi do Governo e de deputados próximos do Ministro da Administração Interna que lhe chegaram denúncias que o governante já desmentiu sobre alegadas ameaças de Luís Neves durante um debate quinzenal. Palavras de André Ventura no Política com assinatura. Entrevista de Natália Carvalho para ouvir depois das notícias das 10 da manhã na Antena 1. A Presidente da Câmara de Almada diz que a crise de falta de água no concelho foi empolada pelo Governo como forma de desviar atenções, por exemplo, dos problemas na correção dos exames nacionais. Inês Medeiros esteve esta noite no canal Now, onde garantiu que não desvaloriza o que se passa em Almada, mas considera que houve aproveitamento.
6: Isto foi muito empolado, vou ser franca, pelo Governo para tentar esconder... Eu não estou a dizer que não é grave, hein? Vamos lá ver. Não estou a dizer que a situação que estamos a viver não é grave, longe de mim. Mas acho que houve um grande empolamento, não é, nem percebo porque é que o líder parlamentar do PSD dá uma conferência de imprensa sobre esta matéria. Eu acho que foi uma tentativa de tentar fugir da polémica dos exames e de uma série de polémicas, de coisas que de facto não estão a correr nada bem.
1: A posição da Presidente da Câmara de Almada, Inês Medeiros, esta noite no canal Now. Várias localidades do concelho estão sem água na torneira ao longo desta madrugada. Os cortes até às 6 da manhã acontecem nas freguesias de Charneca, de Caparica e Sobreda e também Caparica e Trafaria. Tudo dentro do plano de cortes no abastecimento para garantir aos moradores do concelho o acesso à água. O Presidente do SEMAS, o Serviços Municipalizados de Água e Saneamento de Almada, disse esta segunda-feira à Agência Lusa que o abastecimento de água no concelho decorreu sem interrupções durante o fim de semana, com dois novos furos a injetarem água na rede pública.
0: Edição do jornalista Pedro Guilherme. 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
15: É difícil imaginar que um miúdo que cresceu com poucos amigos viria a ser um dos maiores comunicadores do país. Conquistou o público com um à vontade raro e um humor que lhe é natural. Fugia-lhe a mão para o doce com as suas famosas sobremesas, mas nunca deixou de ter uma franqueza crua, às vezes até desconcertante. Filho único, pais cedo divorciados, nasceu em Lisboa num dia de Natal, mas viveu até aos 17 anos em Coimbra. Há 4 décadas a fazer televisão, não deve haver um formato do qual não se saia bem. É rigoroso e preparado como poucos. Aliás, vem de uma escola onde a cultura geral era disciplina obrigatória para se estar à frente de uma câmara. Casado com o Rui, os caminhos de ambos foram-se entrelaçando entre a gastronomia e a apresentação. Autor de vários livros, distinguido várias vezes pela sua carreira, retira agora muito prazer do tempo que passa no Alentejo, fora da adrenalina das audiências e da concorrência entre canais. Já lhe vou perguntar se o miúdo que cresceu com uma admiração profunda pela mãe foi a tempo de fazer muitos amigos ou se muitos deles estiveram anónimos nessa massa indistinta chamada público. Tem 71 anos. A forma como sempre se vestiu foi um desafio à invisibilidade, como se teimasse em dizer-nos: estou aqui e mereço ser visto. Ele ainda está aqui. Hoje, de volta ao Fala com Ela, Manuel Luís Goxa, olá.
16: Olá, Inês.
15: Obrigada por teres vindo.
16: Obrigado eu pelo convite.
15: Vou dizer como estás vestido, de uma forma muito discreta. Estás com uma espécie de blazer de meia manga.
16: Sim.
15: E uma t-shirt branca.
16: Sim.
15: E confesso que não te vi.
16: Calças brancas.
15: Calças brancas.
16: E sapatos, eu sou o homem do pandã. E sapatos
15: azuis?
16: Brancos com uma ponteira azul.
15: Então estamos, isto agora, estamos com sapatos muito parecidos.
16: Roupa oversize, ou seja, tamanho, eu não gosto de anglicismos, tamanho largo.
15: Tamanho largo, para, sim, te sentires...
16: Porque descobri, não é por estar na moda, descobri, portanto, mesmo que passe de moda, eu vou manter este tipo de roupa mais larga, porque é muito confortável, não estou espartilhado num fato, se bem que eu gosto de fatos e nunca me sinto espartilhado num fato.
15: Esta questão da roupa pode parecer um bocadinho frívola, mas não é de todo. Porque esta forma de te vestires foi de facto uma maneira de dizer: eu estou aqui.
16: Não,
15: conscientemente.
16: Pois, não foi de forma consciente, eu não pensei nisso. Eu gosto é de moda. E a moda não é uma coisa frívola, começando por dar alimento a milhares e milhares de pessoas que estão na indústria, não é? Diz-me como te vestes, dir-te-ia quem és, porque a moda também é um reflexo do país, da sociedade, da forma como se vive na sociedade, integrado num coletivo. Eu gosto de moda, eu gosto gosto de texturas, eu gosto de tecidos. Eu tenho uma mãe, e mantenho o presente porque ela mantém-se viva em mim, na memória, no coração. Eu tenho uma mãe que sempre vestiu muito bem, portanto eu penso que herdei coisas menos agradáveis da minha mãe, mas herdei o bom gosto na forma de vestir. E depois, eu não fui original na televisão, porque é muito curioso. Hoje em dia nós temos essa imensa base de dados, e nomeadamente estamos aqui no edifício que tem o melhor acervo de testemunhos, não é? E de imagens. Eu não fui inovador na televisão quando apareço com fatos, com texturas, com fantasias, com padrões, que aliás agora já me deixei disso, porque entretanto passei para os lisos, as riscas, mas sempre a cor presente, mas também gosto muito de preto e negro, acho que é a combinação mais elegante, mas é consoante a roupa. Eu obedeço a código, obedeço entre aspas, a códigos de vestuário, e há roupa para cada ocasião. Eu não vou à ópera como vou, por exemplo, sei lá, como vou fazer compras ao supermercado. Eu não vou ao teatro. Respeito pela arte, para mim passa também pelo código de vestuário. Mas, por exemplo, se formos à internet, à década de 70, encontramos um homem também arrojado, mais arrojado que eu, que era apresentador de televisão, sinónimo de elegância, que usava brocados, que usava padrões, Eládio Clímaco. Se formos aos festivais da RTP da Canção, na década de 70, encontramos smokings de brocado e com fantasia no Fernando Tordo. Portanto, não fui nada inovador.
12: A forma como nos vestimos também é uma extensão da nossa personalidade.
16: Com certeza, eu visto-me com as cores com que eu pinto a vida, por exemplo, no meu dia-a-dia. Se eu me sinto bem na minha pele, no meu dia-a-dia, porque não usar cor? Eu gosto de cor. Não quer dizer que depois não voltemos à combinação preto e branco quando ela é exigida, e que também gosto. Também gosto dessa elegância discreta.
12: Porquê que abandonaste os padrões?
16: Não há uma razão. De vez em quando apetece-me, ponho padrão, não é? Mas passei a gostar. Não tem nada a ver com a idade. Eu vou ser um velho gaiteiro, claro, se é que já não sou. Me agrada a ideia. Portanto,
12: todos nós achamos.
16: E não há uma idade. Não, isto, nada disto é uma questão de idade, é uma questão de atitude. Apetece-me usar cor, uso cor até ao último dos meus dias. Mas de vez em quando, por exemplo, no próximo domingo, no meu programa da tarde, eu vou usar padrão. Porquê? Porque me apetece usar aquele padrão. Não há uma razão que me leve a usar padrão ou não, mas agora, se eu olhar para o conjunto do meu guarda-roupa, maioritariamente são fatos lisos, ainda que de cores.
12: Deste aí dois bons exemplos, o Eládio Clímaco, o Fernando Tordo, há outros, e eu lembro-me bem de ser miúda e apreciar esse arrojo. Pensando que tu começaste na televisão em 83, no início dos anos 80, tu também transgrediste um bocadinho, tinhas noção disso?
16: Não tenho noção, nunca tive. Acho que terei dado nas vistas, certamente, também pela roupa. Talvez tenha transgredido na forma de fazer televisão. Eu ainda me lembro que quando começo a fazer os programas da manhã na RTP no Porto, era pouco usual que o apresentador, num repente, se levantasse e fosse para o lado oposto do cenário, porque a câmara teria de o acompanhar e não havia nenhuma câmara preparada para isso. Penso que terei levado alguma leveza para a forma de fazer os programas de dia, os programas da manhã, porque eu começo realmente nos programas da manhã. Mas eu não me levo a sério, de forma alguma, para achar que tenha revolucionado o que quer que seja.
12: É muito interessante isso que acabas de dizer, que agora vemos a miúde, não é? Desde nos noticiários, nos programas, até em direto. Nesse caso, e pensando nesses anos do início das manhãs, no fundo o que me estás a dizer é: não era eu que estava refém das câmaras, as câmaras é que podiam estar reféns de mim, não é?
16: Mas ainda hoje eu digo isso. A primeira vez que fiz o programa Fantástico, eu comecei este programa da tarde.
12: Que continuas a fazer.
16: Sim, eu costumo dizer, por brincadeira, que sou o novo Júlio Isidro. Só que eu tenho 71 anos, porque o Júlio Isidro é que manteve anos e anos e anos as tardes de domingo na RTP. Não, continuo a fazer, é um programa líder que começa às 14h20 e termina às 20 horas. E eu adoro, porque é um verdadeiro parque de diversões, em que eu eu, digamos que, quase que conduzo todas as situações que podem surgir num direto inevitavelmente. E eu acho graça porque a primeira vez, eu nunca tinha trabalhado com o realizador que começou esse programa, e eu disse-lhe, ele deu-me indicações em relação às câmaras, são muitas câmaras para além da grua, é um cenário com 40 e tal metros de comprimento, é um cenário grande, é um estúdio grande, e eu disse, não me preocupo minimamente com as câmaras têm que vir atrás de mim, isto é um programa que vive da dinâmica que o público dá, que os artistas dão, que os talentos dão, as situações imprevistas podem acontecer, portanto as câmaras que me acompanham, eu não vou estar refém de uma câmara, duas, três ou cinco que seja, portanto mas isto não é inovador, portanto quando comecei...
12: Eu agora estava a lembrar-me da concorrência há muitos anos, que era o Big Show SIC, não é? Que era a televisão em movimento, acho que era
16: Exatamente, era isso com o João Baião, que ainda hoje mantém essa energia.
12: Pois é, é
16: inesgotável.
12: É verdade. Há nesses programas em direto, continua a haver lugar para o imprevisível.
16: Com certeza,
12: mas acontece.
16: Acontece, e quando acontece o programa tem que continuar, não é? O imprevisível, o imprevisto, o improviso. Aliás, eu nunca fiz televisão com teleponto, que é uma coisa que seria castradora para mim. Infelizmente que há outros apresentadores. Eu acho que hoje também há uma geração de apresentadores que estão muito, muito cingidos ao teleponto, que por vezes nem é escrito por eles, e muito ao auricular, que era uma coisa... Eu venho de uma geração, abençoada geração, que não usava auricular. No auricular ninguém me dita o que quer que seja, nem mesmo nas minhas conversas, tal como agora ninguém te está a ditar as perguntas, uma conversa surge naturalmente. Eu nunca usei teleponto na vida e não admito a quem esteja no meu auricular, ou seja, a editora ou o editor, que me sugira uma pergunta. Eu para isso preparei-me em casa. Agora, têm é que me dar os tempos, Manuel Luís. Faltam 15 minutos para acabar o programa. Manuel Luís, acelere, está na altura de entrar a publicidade. É apenas a única indicação que eu admito. Mas há uma geração de apresentadores que eu considero verdadeiros papagaios. Eu às vezes pergunto se não seriam os editores que deviam estar no papel de apresentadores.
12: Portanto, quando eu há pouco dizia que tu vens de uma escola em que a cultura geral era uma espécie de disciplina obrigatória, concordas comigo? Hoje em dia vemos muita gente pouco preparada.
16: Eu até te digo mais, eu venho de uma geração em que o português era critério. Portanto, nós hoje em dia vemos pessoas que não se preparam, mas também não se preparam porque têm a papinha feita. Se tu vais para um estúdio em que tens um editor que te segreda as perguntas que deves fazer, não é? A tal pessoa que está no auricular. Se vais para um estúdio em que te dão os cartões com as possíveis perguntas, a papinha está feita. O gozo para mim, que ainda hoje mantenho como se fosse o meu dia de estreia, é ir pesquisar, é ir informar-me. Se porventura eu tenho um centro de documentação, ao fim destes anos todos eu tenho um centro de documentação, eu estou permanentemente a comprar livros, seja em Portugal, seja em Espanha, seja em França, porque eu leio castelhano e francês como se lesse português, são-me fáceis essas línguas, até sobre temas que eu possivelmente até nem vou abordar na televisão, mas eu sei que os tenho na minha biblioteca aqui em Sintra e na biblioteca de apoio aos programas que tenho no Alentejo. Portanto, o gozo da preparação de uma conversa para mim é mais importante por vezes que a conversa. Às vezes há conversas que ficam aquém daquilo que nós temos como expectativa.
12: Que vivem de uma pergunta praticamente.
16: Exatamente.
12: Não é?
16: E dos silêncios. Eu até posso ter elencado 20 perguntas e fazer para aí duas ou três, porque depois é o entrevistado que me vai dar pistas para eu seguir na conversa. Agora, isto da papinha feita não estimula também o apresentador, então se eu tenho ali a papinha feita, para que é que eu meio de estar a amassar? Agora, fala-se mal português, para além de não haver informação, de termos alguns apresentadores, eu não quero aqui estar a acusar quem quer que seja, mas para além de termos alguns profissionais que talvez não se preparem devidamente, depois há erros imperdoáveis em português. Fostes, estivestes, número, perca de tempo, houveram, etc, etc, etc.
12: Tu estás atento.
16: Estou muito atento e faço coisas piores, que é, vou para as redes sociais, não é denunciar nomes, mas corrigir, dizer que não, o critério tem que... O português que nos identifica e que nos une, são vários povos a falar português, é a nossa identidade, tem que ser bem tratado. Já basta os tratos de Polé, que sofre nas redes sociais, que é um absurdo, não é?
12: Sim, já lá vamos também. Falávamos aqui de...
16: Mas deixa-me só aqui completar o teu raciocínio. Eu tenho um pouco o poder de síntese, que é, quando falas de uma geração, eu lembro-me quando era jovem, 14 anos, 13 anos, ficava fascinado com o Vitorino Nemésio, que falava difícil. Eu não percebia alguns termos, mas o que é que eu tinha ao meu lado? Hoje em dia nós temos a internet, é no segundo que descodificamos uma palavra. Eu tinha o calhamaço da Porta Editora, o dicionário, e era fascinante descobrir uma palavra nova. Eu venho de uma geração a seguir, portanto, a geração atrás de mim, qual é anterior a mim, à minha, quem tem? Henrique Mendes, Fialho Gouveia, Vitorino Nemésio, Júlio Isidro... O português deles era exemplar, era escorreito, era correto.
12: Falávamos aí do imprevisto e do imprevisível. Nestes anos todos, nunca perdeste o chão em nenhum momento?
16: Não. Não. Não, não, não. Nem mesmo quando uma vaca desatou a fazer xixi no estúdio de televisão.
12: Aconteceu.
16: Aconteceu no passeio na TV. Não, e o assistente de estúdio escorregou no xixi, no imenso xixi. Estás a ver uma vaca... Não, escorregou! Repara, não sei se era Pedro, não me lembro do nome dele, já foi há muitos anos. Escorregou e ficou, portanto, ensopado em xixi. Nós tivemos que continuar o programa, não é?
12: Claro que isso foi motivo para grandes gargalhadas.
16: Para grandes galhofas e mais. Está, hoje está o vídeo na internet, portanto, com imensas visualizações.
12: Eu há pouco dizia que não há um formato em que tu te saias mal. Não é graxa, é verdade. Acho que todos temos essa noção. Mas... Eu acho que tu fazes particularmente bem entrevistas ou conversas. Eu gosto mais da ideia da conversa.
16: É
12: o que estamos a fazer aqui. Não tens saudades das tuas conversas?
16: Eu estive 4 anos e meio a fazer as conversas do programa Goxa e depois o Zé Eduardo Muniz decidiu retirar as conversas. Eu acho que é pena, porque a TV não tem nenhum espaço de conversas, apenas a SIC que tem agora, mantém a Júlia na sua programação diária, de segunda à sexta, penso que é de segunda à quinta, sexta-feira ela não faz programa. E é pena, porque eu acho que é um espaço muito interessante para descobrirmos pessoas, não é? Na altura, sou-te sincero, quando o Zé Eduardo decidiu isso e eu fiquei apenas agora, por enquanto, com os domingos, 6 horas de emissão, 5 horas e 40, para ser mais preciso, na altura eu soube-me bem, porque há 4 anos e meio que diariamente tinha conversas e nem todas conversas de apenas descobrirmos uma pessoa. Eu tinha conversas duras de pessoas que passam por situações adversas na vida, a perda, o luto por um filho ou por uma filha, doenças violentas, e portanto, ao fim de 4 anos e meio, soube-me bem. Neste momento, eu estou com muita vontade de voltar às conversas, mas hoje em dia também entendo que a televisão não é o único meio para o fazer. Poderei fazê-lo num podcast, num videocast, e esse é um dos projetos para o início da temporada em setembro.
12: Ah, que bom. O que é que depois dessas horas todas em que tu estás em permanente adrenalina, movimento, sempre muito curioso, porque tu és muito curioso, quando acabas uma emissão, o que é que tu vais a correr fazer?
16: Vou habitualmente para casa, não é?
12: É importante saberes que fechas a porta de casa e estás no teu mundo.
16: A casa é importante, fecho o portão do jardim e aquele já não sou mais de ninguém, sou meu. Portanto, que é uma postura que eu tenho sempre também quando saio do portão para fora. Não me aborrece nada, antes pelo contrário, que as pessoas me peçam fotografias. Ainda agora, lá embaixo, tirei 2 selfies. Portanto, não me chateia nada, não me amofino. Gosto tanto da palavra.
12: Eu também gosto muito.
16: Português antigo. Camilo Castelo Branco, ou Aquilino, é mais Aquilino. Não me amofino por me pedirem fotografias, por fazerem parar na rua. Isso tudo é muito agradável, porque eu sou deles, sou de todos que gostam de mim, a partir do momento em que saio do meu jardim, do portão. Quando volto à minha casa, sou só meu, mesmo que as pessoas vão lá tocar à campainha.
12: Acontece?
16: Agora já não tanto, mas quando eu fui viver para Fontanelas acontecia, e eu estava em casa, até se estivesse no jardim com música continuaria, porque não convidei aquelas pessoas, até podiam ser amigos, não os convidei. Portanto, é preciso haver um convite para eu preparar-me como deve ser para os receber condignamente. Agora, pessoas em minha casa não, porque é o que me resta em termos de privacidade. É o último reduto da privacidade. De resto, na rua, em espaços públicos, seja onde for, ainda agora, em Angra do Heroísmo, foi a verdadeira loucura. Eu fui às São Joaninas, já não ia há 40 anos, e aquela rua da Sé, que sei lá, leva-se um quarto de hora para subir, eu levava 45 minutos, porque eu parava de...
12: Mar de gente.
16: Sim, famílias, há muitas fotografias, muitas selfies, coitado do Rui, que depois os ia tirar também para mim, mas a dado momento disse, deixa lá, vamos tirar. E... Mas isso é muito bom, que isso é prova de que somos estimados, pessoas que estavam lá de férias, pessoas que estavam emigradas na América e voltam para as São Joaninas, isso é muito bom, isso é muito bom ser gostado, não é?
12: Claro.
16: Aliás, eu acho que quem faz televisão quer ser gostado.
12: Claro que sim. Mas esses dois mundos são separados. Tem que separar até por uma questão de sanidade mental, não é?
16: Sim, porque é em casa que eu brinco com os meus cães, é ali que eu adquiro conhecimento, é no Alentejo já é um outro tipo de vivência, porque tem muito a ver com a calma, com a quietude, com a planície. Portanto, um ambiente completa o outro, mas eu sou felicíssimo no outro ambiente, ou seja, no ambiente profissional. Aliás, quando eu saio de casa, eu não vou trabalhar, eu vou viver.
12: O que é que vamos começar por ouvir? Primeira canção.
16: Eu gosto muito de bandas sonoras de filmes e sou doido por Ennio Morricone. Mas eu dei-me ao luxo numa quinta-feira meter-me num avião com o Rui, ir a Verona, à Arena de Verona, onde eu vou aos festivais de ópera, no verão, ver um concerto de Ennio Morricone. E depois voltei, o concerto era da sexta e eu voltei no sábado. Mas eu gosto muito do Cinema Paraíso, da banda sonora do Cinema Paraíso, mas há um cantor norte-americano de quem gosto muito, que é o Joss Groban, que interpreta Cinema Paraíso a partir da música do Ennio Morricone. Vamos escutar essa.
12: Muito bem, vamos a isso.

0: Manuel Luís Goxa, hoje no Fala Com Ela, da primeira vez que falámos, Manel, a tua mãe ainda estava viva, morreu em 2024, tinha 101 anos.
1: Já tinha completado 101, portanto estava com alguns dias do seu 102º aniversário.
0: Mulher de fibra?
1: Mulher dura.
0: Dura?
1: De fibra, sim. Mulher de não verbalizar afeto, mas isso depois aprendes com a idade a perceber porquê. E é uma mulher que eu não conheço totalmente, porque eu tenho vindo a descobrir coisas dela após a sua morte física.
0: O que é que aprendeste de essencial com ela?
1: Eu aprendi talvez a rigidez com que se faz pela vida, porque a minha mãe, portanto, é uma mulher que nasce entre as duas guerras, basta fazer contas, não é? Entre a Primeira e a Segunda Guerra Mundial. Ainda que Portugal não se tenha envolvido na Segunda Guerra Mundial, porque na Primeira envolveu-se, a sociedade foi penalizada com racionamentos, com várias coisas, portanto, há essa marca. Depois é a filha mais nova de uma família de vários irmãos, nascidos numa família com posses, mas o meu avô, que não conheci, ele morre, eu teria para aí 2 anos, talvez 3 anos, não tenho memória alguma do meu avô. O pai dela é um homem que estava ligado ao mundo das antiguidades, portanto bom gosto, mas que estourou o dinheiro todo com jogo e mulheres. E portanto, quando a minha mãe nasce, já não nasce num ambiente de abastança. Portanto, é uma mulher depois que nunca se subjugou ao poder económico de um homem. Isso é muito interessante, quis sempre ter a sua vida, uma mulher livre. Eu acho que depois ela perde esse espírito livre com a idade. Ela depois torna-se uma velha igual a outras velhas, se bem que haja velhas. Eu gosto muito da palavra velho, não gosto, odeio a palavra.
0: O idoso. Sim,
1: não,
0: sim.
1: Não odeio. Eu quero ser velho. Há velhas muito ativas. A minha mãe acho que se acomodou muito nos últimos anos, mas ela morre com 101 anos. É uma mulher que se separa do pai, do meu pai, quando eu tinha 3 anos. Ora, se eu nasci em 54, é uma mulher que se separa judicialmente, porque o divórcio que tinha existido na Primeira República só volta a existir depois de 74, portanto, é uma mulher que leva com o anátema de separada judicialmente, era o que estava no bilhete de identidade, em 57. Portanto, isto é muito à frente. Eu fui o único aluno da escola primária, assim se dizia.
0: Filho de pais divorciados.
1: Filho de pais separados. Nem era divorciados. A minha mãe só se divorcia depois, quando o divórcio é permitido de novo, já depois do 25 de abril de 74.
0: Isso é estigmatizante para ti?
1: Não, para mim não. Para ela seria. Mais
0: não,
1: a mais.
0: De seres apontado não, quase
1: não,
0: como
1: não,
0: o único
1: não.
0: Miúdo.
1: Ah, não, mas isso é porque... E isso é tal e qual como a minha sexualidade, eu ter descoberto que a minha sexualidade fugia àquilo que se entendia como sendo o normal. Eu sempre achei o máximo ser diferente. E isso parece... Isso parecendo que não, facilitou muito a minha vida. O ter pai e mãe, padrasto e madrasta, para mim era o máximo. Portanto, nunca me senti penalizado por essa realidade. Pelo contrário, achava que era o máximo ser diferente.
0: A diferença também pode ser aditiva, não é?
1: Mas pode.
0: Sustenta-se a vários mundos. Ainda agora falávamos da história da roupa. Depois há nem é teimosia, há mesmo uma vontade de perseguir essa diferença.
1: E agora repara, tens uma mulher, portanto, que na

0: acontecendo. Portanto, é uma mulher que lida com essa realidade, sempre com fibra, e tanto com o meu pai como com a segunda relação dela, que durou 18 anos, a minha mãe era uma mulher mal amada, a minha mãe, e possivelmente hoje em dia tu olhas para a personalidade dela e entendes que não devia ter sido fácil viver com ela. A minha mãe nunca se submeteu ao poder económico de um homem, sempre quis ter o seu dinheiro, sempre quis ganhar bem para que nada faltasse aos filhos, sem depender da ajuda monetária do companheiro.
1: Terá sido a primeira diva que tu admiraste, a tua mãe.
0: Foi certamente a maior diva que eu admirei.
1: Foi.
0: Apesar de depois ser uma mulher que, dadas estas circunstâncias, não tenha sabido, também aquela geração, verbalizar o amor. Eu nunca ouvi da minha mãe, eu amo-te. Eu nunca ouvi da minha mãe dizer, tu és um bom apresentador de televisão. Mas ela deixa uma carta, guardada há 20 anos, que no dia do seu funeral me é dada. Uma carta extraordinária, onde ela diz que eu e o meu irmão fomos a coisa mais importante da vida dela. Estou-me a arrepiar. Essa carta, assim, eu descubro uma mãe que não verbalizava o amor, mas
1: estava
0: que o escreveu,
1: todo lá.
0: Que o escreveu numa altura em que se deve ter sentido mal, aos 80, guardou a carta e disse ao seu neto preferido, há aqui uma carta que no dia em que eu morrer tens de entregar ao teu pai, o meu irmão. Eu não sou filho único, eu tenho um irmão.
1: Pensei que eras filho único.
0: Não,
1: pensei que...
0: eu devo ter defeitos de filho único.
1: Deve ser... Só existes tu.
0: Muito centrado em mim. Eu, o que não é bom. E dás ao teu tio essa carta. E então, quando a minha mãe morre, o meu sobrinho, que vive em Alcochete, pensou... Espera lá, há aqui uma memória que eu tenho de há 20 anos da minha, mãe, da minha avó ter dito que há uma carta, e vai à procura, vasculharam a casa toda, e lá a dado momento, acho que pensa, isto foi fruto da minha imaginação, e descobriu a carta.
1: Que impacto é que teve em ti?
0: A carta?
1: Sim, se agora te arrepiaste, imagino.
0: Chorei para a berranha ao ler a carta, e a carta está guardada, que se eu pego na carta, desabo, não é? Desabo, ainda que vivendo um luto pela minha mãe, que não é triste, porque eu estou tão grato à vida. Portanto, a dor de perder uma mãe, que é inevitável e que até é natural, perdermos os pais, é largamente compensada pela gratidão que eu tenho para com a vida, porque me deu 69 anos. Ela morreu, eu tinha 69 anos. E, portanto, quando eu penso nela, e penso muitas vezes com o Rui era o grande confidente dela, que sabe coisas dela que não vai dizer, porque é guardião das memórias da minha mãe, havia uma grande cumplicidade, ou muitas vezes estamos a falar um com o outro, e eu até tenho atitudes e repentes que são da minha mãe, que o Rui está sempre a dizer Maria Lourdes, que era o nome da minha mãe, Maria Lourdes, nós quando recordamos pelas coisas, pelo mau feitio, pela rudeza com que por vezes dizia as coisas, eu também tenho.
1: Também tenho
0: esses repentes, não amacio às vezes a frase, e é bom que me chamem a atenção, e há uma frase que ela sempre nos disse, e que eu digo a tanta gente, que é, ninguém manda em mim. Portanto, é muito engraçado.
1: Tu também podes repetir.
0: Diz.
1: Tu também podes dizer.
0: Não, eu estou sempre a dizer, nomeadamente na televisão. Quando alguém me dá alguma indicação.
1: Nem as câmaras mandam.
0: Quando alguém dá uma indicação, ninguém manda em mim, eu faço como quero.
1: Quantos anos tem o teu irmão?
0: O meu irmão tem menos de 2 anos, portanto tem 69.
1: Mantens contacto?
0: Sim, regular. Eu não sou muito de verbalizar afeto tal como a minha mãe, procuro fazê-lo, mas, e gosto muito do meu irmão, continua a viver em Coimbra, casou, tem filhos, tem netos, tem portanto todo esse lado da família. Eu não sou um bom tio, eu criei a minha vida, o meu mundo, a minha bolha onde estou protegido, também com pessoas de quem gosto muito, e particularmente com o Rui, a seguir à minha mãe, a pessoa mais importante da minha vida, mantenho contacto com ele e é divertido, sim.
1: A tua mãe foi a primeira pessoa com quem partilhaste a tua homossexualidade?
0: A minha mãe coloca-me a questão de eu ser homossexual. Havia uma palavra, não sei se já te contei isto, há 4 anos, meu Deus, conversámos há 4 anos, eu pensava que tinha sido no ano passado. Quando me convidaste, achei que não tinha mais nada para te dizer.
1: Foi como disseste, não é? Quando eu te convidei.
0: Porque eu acho que devemos participar com todo o gosto em conversas quando temos coisas novas para dizer. Quando é para repetir o mesmo.
1: Já disseste, muitas coisas novas.
0: Acho que
1: novas.
0: É um mau serviço, porque entretanto aconteceram coisas, não é? Um mau serviço que estou a prestar a quem, à pessoa que está a conversar comigo e a quem depois nos ouve. A minha mãe colocou a questão, naquela altura, a palavra gay não se verbalizava. Havia uma palavra horrorosa que curiosamente havia também na Espanha franquista, que era invertido.

0: Sim. Palavra invertido. Portanto, não sei se a minha mãe me
1: felizmente foi abandonada, foi abandonada do nosso vocabulário.
0: Mas sim, que eu depois vim a perceber, cá está nas minhas pesquisas, na aquisição, na procura de saber coisas novas, vim a saber que o invertido também é uma palavra usada em Espanha na ditadura franquista. Ela ter-me-á perguntado se eu gostava de homens, eu teria para aí já 18, 19 anos, já vivia por minha conta em Lisboa, melhor dizendo, na Caparica, na costa de Caparica, e eu ter-lhe dito, isso eu lembro-me da conversa, foi à noite, e eu disse, sim, eu gosto de homens, e portanto, possivelmente essa conversa ela terá tido com o meu irmão, primeiro,
1: previamente,
0: em Coimbra, e eu ter-lhe dito que tínhamos depois duas hipóteses perante a situação. Eu fui muito claro. Já uma vez contei isto e nas redes sociais houve quem não entendesse, mas também é para o lado que eu durmo melhor. Eu disse, olha mãe, eu vou-te explicar o que é ser homossexual. E temos dois caminhos. Ou tu me respeitas e continuamos com esta relação fantástica, umbilical, mãe-filho, que sempre tivemos, ou então não respeitas e cada um segue a sua vida. E ela disse, não quer saber nada, só quero que sejas feliz. Quando uma mãe ou um pai diz isto a um filho ou uma filha aos 17, 18 anos, resolve-lhe a vida. Porque é a única validação que nos interessa, é termos alguém que nos é tão importante a respeitar por aquilo que somos. E portanto, todas as outras opiniões a partir daquele momento
1: são irrelevantes.
0: Sim, e isso é que me deu segurança.
1: Nunca fez parte dos teus planos teres filhos?
0: Não. Não.
1: Nunca pensaste em adotar?
0: Não. Acho que eu e o Rui, nós estamos juntos há 28 anos, portanto fizemos 27 anos na noite, completámos os 27 anos na noite de Santo António, casamento abençoado. E portanto, acho que essa conversa surgiu há uns anos. Acho que essa conversa surgiu há uns anos de podermos adotar uma criança, mas eu não sei se seria um bom pai, porque eu seria um bom pai para a festa. Eu seria um bom pai para ir à Disneylândia e eu ainda me divertia mais que a criança.
1: Claro.
0: Não sei se seria um bom pai para impor regras para ser pai.
1: Sim, percebo. O lado da diversão é muito bom, o outro requer muita paciência e dedicação. E nós não temos que ser bons em tudo, não é?
0: Mas eu não sou bom em muita coisa.
1: Não, em tudo no sentido. Eu como mãe sei que não sou boa em determinadas frentes, mas continuamos. Já agora, e também não é para ficar bem na fotografia, mas porque eu tinha aqui esta nota, quando estava a preparar o programa, eu pensei, esta pergunta de... foi com a mãe, foi com o pai, foi com alguém que partilhou a sua homossexualidade. Esta pergunta é ridícula porque nós nunca perguntamos a uma pessoa heterossexual com quem é que partilhou pela primeira vez a sua heterossexualidade. Portanto, vamos pensar que um dia esta pergunta...
0: Lá chegaremos quando a sexualidade das pessoas não for assunto.
1: Exato. Assunto foi uma fotografia que tu partilhaste com o teu marido, Rui. Uma fotografia... simples, afetuosa, dois homens a demonstrar o seu amor, a falar de um amor que dura há 27 anos, e recebeste algumas mensagens pouco edificantes, para não dizer.
0: Tens muito elegante.
1: Porquê é que o amor não é pacífico?
0: É muito interessante, porque aquilo que eu questionei com aquela fotografia em que estou eu e o Rui sentados no muro de uma quinta do século XVIII em Angra do Heroísmo, aquilo que se vê na fotografia são dois homens sentados em que o Rui tem o braço por cima do meu ombro. Ou seja, é uma fotografia mais do que banal em dois homens ou em duas mulheres. O problema aqui é que as pessoas sabem que aqueles dois homens têm uma vida amorosa, têm uma vida afetiva há muitos anos. E, portanto, isto foi aso. Certeza que se fosse eu com outra pessoa qualquer que não com o Rui, aquilo não alimentava uma série de comentários homofóbicos, não é? A maioria não teceu esses comentários, mas claro que há comentários, e sobretudo no Facebook. Eu acho que no Instagram, onde eu tenho mais de 1 milhão milhão de seguidores, tal como tenho no Facebook. O Instagram, apesar de tudo, é mais seletivo, ou então sou eu que já bani tanta gente, já bloqueei tanta gente, que só tenho os que realmente valem a pena.
1: Dizemos que o Facebook é mal frequentado, e é verdade.
0: É a frequência é pior. De qualquer das maneiras, o que me assusta naqueles comentários é o basismo. São comentários de mau gosto, são comentários básicos, sueses, são comentários rascas. E eu depois não tenho. Porquê é que eu os bloqueio? Porque eu não tenho linguagem para lidar com a rasquice. Eu não fui educado. Olha, cá está o exemplo da minha mãe. Eu nunca ouvi à minha mãe um palavrão, nem a palavra mal cheirosa, que aliás é usada por Gil Vicente. Portanto, nem essa palavra eu ouvi. É uma questão de educação. E a educação é em casa, não é? Que se adquire. Portanto, eu não, como não tenho linguagem para esses comentários básicos, eu automaticamente bloqueio essas pessoas. E realmente, ainda é incrível como é que no século XXI uma fotografia em que existe apenas dois homens que acima de tudo são amigos, mas que podiam apenas ser amigos e não amantes, um com o braço por outro, um com o braço pelo outro, em cima do ombro do outro, como é que isso suscita o que há de pior nas pessoas, não é? Nesta nova classe quase semi-profissional que as redes sociais criaram, que são os chamados, eu não gosto da palavra haters, os odiadores de serviço. Repara bem, o que é que leva uma pessoa sentar-se perante um teclado e perante uma fotografia e vomitar um discurso de ódio?
1: É fácil de perceber, é despejar a sua frustração.
0: Pois, que vida que ele terá?
1: Estes comentários radicam sempre nesta coisa de esta pessoa está a tirar o meu lugar, não é? Eu podia ser eu a ter este sucesso. Eu penso que as pessoas, quando despejam esse ódio, estão a pensar nisso.
0: Só podem. Mas então façam pela vida. Aliás, eu termino esse vídeo a dizer: esta é a minha vida, que ainda por cima não prejudica ninguém. É uma questão que se põe, que é: a minha maneira de viver prejudica a sua? O meu amor, aquilo que eu sinto, por exemplo, por este homem, interfere na sua forma de amar? Então, se não interfere, para que é que se mete na minha vida?
1: Sabes que eu costumo dizer que não é por uma casa de banho ser pública que eu a deixo menos limpa.
0: Exatamente.
1: E isto das redes sociais é um bocadinho...
0: Então não é?
1: A casa de banho pública, não é?
0: As latrinas do século XXI. Então se tu fores...
1: Chegámos à grande conclusão desta conversa.
0: Mas tu fores... Antigamente tu ias a uma casa de banho de uma estação de serviço, quando ias, por exemplo, de Lisboa para o Porto, e as portas estavam pejadas de comentários nojentos. Hoje em dia estão limpas, pintadinhas. Porquê? Os comentários nojentos transferiram-se para as redes sociais.
1: Olha, tu és um hedonista, para sairmos agora da latrina.
0: Sim.
1: Tu és um hedonista.
0: Sim.
1: Agora hesitaste.
0: Não, mas sou. O lado bom, o lado divertido.
1: O lado da tua mãe, Maria de Lourdes, ainda pesa um bocadinho.
0: Não pesa. Não pesa porque eu procuro sempre o lado mais leve das coisas. Mas sim, posso considerar-me um hedonista, sim.
1: Com o tempo fizeste muitos amigos, ou eles de facto estavam às tantas no meio do público, dessa massa anónima chamada público?
0: Tu sabes que eu há dias estava, por mero acaso, apareceu uma frase, uma conversa da Marília Gabriela na internet, e ela definiu muito bem. Eu até conversei com a Júlia Pinheiro, porque a Júlia, para além de colega, acima da colega, é talvez das minhas maiores amigas. É uma pessoa que eu amo e que tenho amado ao longo da vida. E nós chegámos à conclusão que a Marília Gabriela definiu bem a nossa vida, que é: a minha vida profissional tem sido, ao longo destes 42 anos, a minha vida social. Não é? É curioso, sim, quando eu estou ao domingo com 200 pessoas em estúdio, porque é mais ou menos esse o número entre colegas, talentos, convidados e público, eu estou a viver a minha vida social, porque depois, de resto, eu gosto é de estar comigo. Gosto de estar com o Rui, mas gosto muito de estar comigo, de viajar comigo, de ir aos espetáculos que me alimentam a alma, também muitas vezes sozinho. Aliás, nunca é sozinho, é comigo próprio. Sou uma belíssima companhia para mim próprio. Por isso, eu não terei muitos amigos, tenho muitos colegas de quem gosto muito e respeito, com quem vou almoçar ou jantar, se calhar, não é? Mais almoçar do que jantar, porque com 71 anos já não convém jantar pensar muito, tenho descoberto alguns amigos com o passar da idade, mas eu acho que se contam, duas mãos chegam perfeitamente para os que eu tenho. Tenho amigos também feitos na televisão, portanto a Júlia Pinheiro é um caso, e há um repórter, e apresentador na RTP, que é o Hélder Reis, que também é um grande amigo.
1: O que é um dia bom para ti, Manel?
0: Um dia bom para mim é um dia em que eu me sinto acrescentado. Portanto, é um dia em que eu habitualmente, quando me vou deitar, pergunto a mim próprio, valeu a pena este dia? E ele pode ter valido. E pode ter valido, olha, o dojo já está a ganho com esta conversa contigo, ainda por cima porque és alguém que admiro e respeito. E leio. Pode ser um dia que tenha tido tempo, em que eu tenha tido tempo para brincar com os meus cães. Foi o dia de ontem. Estive para aí 2 horas no jardim a rebolar-me com os meus cães. Claro que um dia bom para mim é aquele em que tem arte. Portanto, em que tem uma ópera, um bailado, um concerto, em que eu tenha feito uma viagem propositada, ainda recentemente fiz, para ver a ópera Romeu e Julieta no Teatro Real, co-produção com a ópera Garnier. Que dia! Foi a meio da tarde, mas foi um dia que valeu por outros dias. Eu tenho muitos dias bons na minha vida.
1: Que bom. Vamos terminar aqui na Antena 1, porque ainda vamos conversar mais um bocadinho na parte do podcast. Vamos terminar com que canção ou tema?
0: Escolhi uma canção que eu escutava aos 15, 16 anos, Tose Brito, não sei se conheces, com Paulo de Carvalho. Havia uma canção, havia não, há. A arte triunfa perante o tempo. Há uma canção que é Olá Então Como Vais, que é uma canção... eu escolhia também propositadamente, porque é uma canção que curiosamente fala de um desamor, fala de uma relação que terá terminado. E portanto é uma canção que tem aqui dois artistas que acompanharam toda a minha adolescência, de grande qualidade, enquanto cantores, autores e compositores, como é o Tose Brito e o Paulo de Carvalho. Portanto, olá, então como vais?
1: Muito obrigada por teres vindo, e ainda vamos conversar mais um bocadinho.

0: 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Três horas no continente e na Madeira. Duas horas nos Açores. Edição do jornalista Pedro Guilherme.
1: Pelo terceiro dia consecutivo, os Estados Unidos voltam a atacar o Irão. Donald Trump afirma que o objetivo é diminuir o controle iraniano no Estreito de Hormuz. O presidente dos Estados Unidos não descarta um novo entendimento, mas por agora insiste na guerra e numa portagem em Hormuz. Luís Peixoto.
2: O presidente dos Estados Unidos promete continuar a atacar em força o Irão. Donald Trump diz que os ataques desta segunda-feira têm como objetivo reduzir as capacidades iranianas de controlo do Estreito de Hormuz. E quando o conflito chegar ao fim, o líder norte-americano espera mesmo controlar a importante via marítima. Por agora, o objetivo é aplicar uma tarifa a quem lá passe, um reembolso, assim lhe chama Trump. A taxa de 20%, explicou Trump aos jornalistas na Casa Branca, será uma espécie de imposto de proteção que irá beneficiar sobretudo os países do Golfo. Esta terça-feira, quando forem 9 da noite em Lisboa, o exército norte-americano deve avançar com um novo bloqueio naval a todos os portos e à costa iraniana. Donald Trump garante que o bloqueio será apenas para os iranianos e que vai continuar a ser possível navegar no estreito. Apesar do regresso das hostilidades e do fim do memorando de entendimento, o presidente dos Estados Unidos continua a acreditar num acordo com Teherão. O Irão tem respondido aos ataques dos Estados Unidos, atingindo alvos norte-americanos no Golfo. O ministro dos Negócios Estrangeiros iraniano, Abbas Araghchi, garante que o Irão vai continuar a ser o guardião do Estreito de Hormuz para sempre.
1: E os Emirados Árabes Unidos anunciaram que o Irão atingiu dois patrulheiros no Estreito

0: de Hormuz. Segundo o Ministério da Defesa dos Emirados, há registro de um morto entre a tripulação de uma das embarcações. No Brasil, Lula da Silva acusa Donald Trump de pirataria no Estreito de Hormuz. O presidente brasileiro diz que o homólogo norte-americano quer tirar partido da guerra que ele próprio começou ao querer impor taxas à passagem no Estreito de Hormuz. Daniel Catalão.
1: O presidente do Brasil volta a não ser meigo nas palavras contra Donald Trump.
2: Ele vai desobstruir, mas cada navio que ele desobstruir, que ele tirar do estreito, o dono do petróleo tem que pagar 20% para ele. Isso antigamente chamava-se pirataria, não é isso? Antigamente isso chamava-se pirataria. Então, um Estado importante como os Estados Unidos, que eu acho que durante muito tempo combateu a pirataria, não pode agora virar pirata.
1: Esta foi a reação ao anúncio de Trump de que os Estados Unidos vão cobrar 20% sobre o valor da carga dos navios que passem no Estreito de Hormuz. Lula acusa Trump de querer beneficiar com a guerra que ele próprio criou.
2: É muito delicado a gente perceber, sabe, que os Estados Unidos provocam uma guerra e agora começa a cobrar, sabe, pelo navio que atravessar sob a segurança dele. Não é comum, não é normal, não é democrático. Não é civilizatório. É uma coisa anormal. Alguém aproveitar a desgraça para ganhar dinheiro às custas da desgraça.
1: Este novo ataque verbal de Lula contra Trump ocorre num contexto de negociações muito tensas entre os dois países, porque a Casa Branca ameaça aplicar uma nova tarifa de 25% às importações de alguns produtos brasileiros.
0: O correspondente da Antena 1 no Brasil, Daniel Catalão. Na reação da União Europeia, Kaya Kallas lançou um apelo para que a navegação no Estreito de Hormuz, no Golfo Pérsico, não fique sujeita a portagens. Em Portugal, termina esta terça-feira o prazo limite para que os professores classificadores terminem a correção de todas as provas dos exames nacionais do ensino secundário, por forma a que as pautas sejam fixadas na próxima sexta-feira. O prazo inicial era 10 de julho, mas foi alargado na sequência de diversas dificuldades e falhas técnicas na plataforma de correção de provas, um processo que pela primeira vez decorreu em formato digital. O Ministério da Educação disse esta segunda-feira que mais de 90% dos exames já estavam corrigidos, mas os docentes continuam a reportar constrangimentos, sendo a falta de acesso a folhas de continuação digitalizadas um dos problemas mais frequentes. A poucas horas do fim do prazo, houve professores a serem convocados para corrigir exames. Foi o que disse a Antena 1, a porta-voz do Movimento Escola Pública, Cristina Mota.
3: Já tínhamos tido a informação de colegas que tinham sido contactados telefonicamente ao longo do fim de semana para serem convocados para a distribuição de itens e hoje, durante o dia, também tivemos relatos de colegas que foram convocados telefonicamente. Alguns não aceitaram e têm inclusive outros trabalhos, portanto, que têm de fazer nas escolas, têm serviço distribuído nas escolas e não podem, portanto, estar neste momento a classificar provas. Outros acederam e têm, portanto, alguns deles 190 itens para classificar.
0: A denúncia de Cristina Mota, da Missão Escola Pública. Chega esta terça-feira ao fim o prazo limite para que os professores classificadores terminem a correção de todas as provas dos exames nacionais do 11º e também no 12º ano de escolaridade. Há quase 3 meses que a Associação Coração Silenciado, que representa vítimas de abusos sexuais na Igreja Católica, espera uma resposta do Presidente da República a um pedido de reunião. O responsável da Associação, António Grosso, ouvido pela agência Lusa, diz que este encontro continua sem resposta.
4: Nós já enviamos uma carta ao Sr. Presidente da República em 22 de abril. Depois disso já contactámos o Gabinete da Presidência 2 ou 3 vezes por telefone e a resposta tem sido sempre pouco evasiva, de que está em análise e que ainda não há agendamento. Seja por iniciativa da Presidência da República, seja por iniciativa do órgão máximo, digamos assim, de representação do povo português, que é o Parlamento, assumissem a responsabilidade de querer fazer uma revisão e uma auditoria a todo este processo que a Igreja desenvolveu.
0: A Associação Coração Silenciado quer uma auditoria às indemnizações da Igreja às vítimas de abusos sexuais. Também promete enviar um dossiê ao Parlamento que, diz a Associação, mostra as incongruências do processo. António Grosso aponta vários problemas.
4: Muita gente que foi considerada inelegível para compensações financeiras por razões que consideramos uma grande falta de caráter por parte da Conferência Episcopal Portuguesa, uma grande falta de coerência e de uma grande injustiça, e igualmente uma grande avareza. Parece que havia a tentativa de reduzir ao mínimo o número de pessoas para que tivessem que pagar o menos possível. E por isso queríamos que o Estado, de uma vez por todas, assumisse a responsabilidade de ter algum papel em todo este processo, todo ele desenvolvido em causa própria, aberto e fechado em causa própria.
0: Um processo injusto e pouco transparente que as vítimas não querem que se encerre. A Associação de Coração Silenciado pede por isso a intervenção do Estado.
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0: Bem-vindos à emissão de hoje do Gramofone, em que viajamos a uma década específica no nosso país, guiados pelas páginas de um livro que acaba de ser publicado. Falo de LX90, a Lisboa em que tudo é possível, obra guia que continua uma história ilustrada da nossa capital, que começou com um volume dedicado aos anos 60, o LX60, continuou pela década de 70, pela década de 80, portanto é uma história que já vai com 14 anos, 2012 o primeiro volume. A autoria é da Joana Stikini Vilela, que aqui recebemos no Gramofone. E o maravilhoso design é do Pedro Fernandes. Bem-vinda, Joana.
1: Obrigada.
0: Ao Gramofone. Obrigado por abrir as páginas desta década, por abrir as páginas deste trabalho de investigação. O que é que esta década representa para quem entrou nela com 10 anos, portanto entrou nela como criança e saíste dela como adulta já com 20?
1: Olha, no meu caso particular, representou essas fases todas, esse passar de anos em que tu vais da infância até seres um jovem adulto, não é? Portanto, a nível pessoal, muitas mudanças. Mas estas mudanças, muito marcadas, passei eu a ter mais noção pelos anos que estava a viver do que eu tinha, do que eu achava. Ou seja, a nossa vida, e para quem cresceu nesta década, e tu também terás tido uma experiência idêntica, a nossa vida era muito marcada pela dita cultura única, portanto, pelas coisas que estavam a acontecer, desde os discos aos jogos de futebol, havia sempre um tema, por exemplo, no recreio da escola, e toda a gente estava a par daquilo.
0: A hegemonia era maior.
1: Muito maior, sim. Não havia, quer dizer, a internet passa a estar acessível nos anos 90.
0: No final mesmo, não é?
1: Sim, na segunda metade, mas de uma forma muito diferente da de hoje. E ainda não havia redes sociais, que foram os agentes desta não só polarização, mas quase insularização, criação de muitas ilhazinhas, muitos nichos. E o que eu não tinha noção é que no meio dessas transformações todas estava a viver aquilo que as pessoas que viveram os anos 90 com 20 anos, mais velhas, sei lá, com mais 10 anos do que eu, às vezes nem é preciso tanto, entrevistei muitas, dizem ainda hoje ter sido a melhor década de sempre, que é uma afirmação que me deixava sempre um bocado entre o irritada e o invejosa, que sei, olha, e não tive eu e não tivemos nós o direito a viver nesses anos que vocês falam com tanta saudade. Não tinha noção de que havia. Nem me parece que seja uma nostalgia, é uma grande saudade mesmo desse.
0: Se calhar quem tinha as mesmas idades na década de 80 ter-te dito o mesmo quando fizeste o LX80.
1: Não me falavam da mesma maneira, não. Isso é que é curioso. Ao passo que nos anos 60, 70 e 80, salvo as questões relacionadas com o Estado Novo, que mudavam muito a forma das pessoas viverem, portanto, o facto de vivermos em ditadura.
0: E cortaram a década de 70 ao meio.
1: Mas os jovens eram jovens e até havia quem falasse com saudade de tempos de luta contra o regime. Mas esta ideia de ter sido a melhor década de sempre nunca foi tão consensual como entre as pessoas com quem eu falei para este livro sobre os anos 90. E se tu fizeres esse teste,
0: sim,
1: provavelmente vais sentir o mesmo. Eu recentemente num grupo disse isto, isto irrita-me as pessoas dizerem isto, e estava com pessoas que tinham vivido os anos 90, talvez com 30 anos, e disseram, olha, mas foi mesmo, é melhor de sempre e não se vai repetir. Aquilo continua, é uma coisa.
0: Estás a dizer pessoas nascidas até 1970, grosso modo.
1: Sim, sim, sim, sim.
0: Que abrem a década com 20, pelo menos.
1: Sim, sim, ou numa adolescência já mais tardia, em que conseguem depois ainda aproveitar tudo.
0: E conseguiste perceber o que é que está por trás disso?
1: É uma década de grandes.
0: São os dinheiros europeus?
1: Em parte, sim. Fazendo estes livros de que falaste, portanto, o livro.
0: Não falei no LX Joga?
1: O Joga, que foi entre 80 e 90, e era uma tentativa de falar da história de Lisboa ao longo do século XX, mais a famílias, ou seja, há este lado dos livros que tem a ver com ser quase a semente de muitas conversas, e aí era muito direcionado a um público um bocadinho mais jovem. E é essa interação, no fundo é uma interação com o livro, o livro mesmo enquanto objeto. Ele já é um objeto, mas ali era, a ideia era recortar e colar, e as pessoas depois dizem, ah, mas eu tenho pena e tal, e até disponibilizámos, e continua, acho eu, disponível no site da Dom Quixote, na página, no site da Dom Quixote,
0: dos 5 volumes,
1: um booklet 5 pode ser impresso com as coisas que se têm de recortar para as pessoas não terem pena. Mas isto, voltando à tua pergunta, o que eu percebi e que fui constatando ao longo destes livros e o dos anos 90 funciona de facto como uma conclusão, é que há, claro, valores que vão caracterizando cada década e que vão encrescendo. Se tu quiseres, nos anos 60 temos uma década muito de grande repressão, muito dominada pelo Estado Novo, mas ao mesmo tempo muito dominada pelo sonho. Havia um grande sonho de liberdade, com a liberdade. E isto influenciava todas as áreas, da música às lutas estudantis, por exemplo,
0: alimentado pelos ventos que vinham de fora.
1: Exatamente, quem podia viajar viajava, trazia, até mesmo a nível da moda, não é? Tens o início dos porfírios e por aí fora. Anos 70 consegue-se essa liberdade, mas há uma grande instabilidade, não é? Portanto, aí a grande vitória é conseguir-se uma estabilidade, o início de uma democracia. Estamos a dar os primeiros passos na democracia. Anos 80 já estamos a viver plenamente uma democracia constitucional, mas ainda nos sentimos de fora. Somos um pequeno país na pontinha da Europa, mas entramos para a CE, a dita CE na altura. E nos anos 90... o que me contaram, o que fui lendo e o que fui sentindo no meio disto tudo é, nós já lá estamos, tudo o que nós quisermos fazer a partir de agora vai ser possível. E de facto, muitas vezes era porque estavam a vir não só os fundos comunitários, porque era, foi o que eu fui sentindo quando falava, são não só os fundos comunitários, como o dinheiro que vem das privatizações, porque é feita aquela alteração na Constituição que faz com que as nacionalizações não sejam irreversíveis.
0: Sim.
1: E depois muito investimento estrangeiro, porque a partir do momento em que Portugal está na União Europeia, ou na CE, há a questão da abertura de fronteiras, que depois causará outros problemas a nível económico, mas que traz muito investimento estrangeiro. E aqui estamos a falar de dinheiro, mas além disso temos toda uma evolução social que nos leva a que uma série de grupos vão ganhando voz, ou seja,
0: grupos sociais,
1: e portanto vão-se afirmando cada vez mais culturas diferentes, por exemplo, com os subúrbios a ganharem corpo e a ganharem expressão, e culturas como a cultura do hip-hop, com o rap, com o graffiti, que está aqui. Depois há este lado de gente que sente que arranja dinheiro, então que vai ser empreendedor e vai fazer a Lisboa 94 Capital da Cultura, a Expo 98. É uma década em que as pessoas sentem que a cidade está sempre em obras, embora nós continuemos a sentir que a cidade está sempre em obras, neste momento então com obras no metro, obras no túnel da Gacotinho,
0: da João 21, da João agora, 21.
1: Etc, etc, falando de Lisboa, mas acredito que noutras cidades do país seja parecido. E depois há vários marcos que fazem com que tudo isto é uma década em crescendo. Tens, sei lá, as privadas que começam,
0: as universidades.
1: As universidades privadas também, mas as televisões privadas.
0: Sim,
1: no início da década, em 92 começa a SIC, a TVI virá depois. E portanto está tudo em crescendo, e é um bocado como uma alimenta-se, é uma energia que se alimenta a si própria. As pessoas, como acreditam que aquilo vai funcionar, apostam mais e andam ali em grande euforia. A noite que cresce de uma forma dispara completamente. Os anos 90 foram quase tão vividos à noite como durante o dia, com uma grande energia, e portanto havia mesmo esta sensação de que eu quero fazer isto, vou fazer e vai correr bem.
0: Ou seja, estas fronteiras que às vezes se pensa entre cada, ou seja, porque cada década funciona como um todo. E nós pensamos, isto é uma moda que tem a ver com este período, esta moda tem a ver com aquele período, mas as fronteiras nem sempre são exatamente daquele ano inicial.
1: Claro, claro. Nós... Aliás, há quem diga que os anos 90 acabam em 2001, com 11 de setembro, por exemplo. Houve até...
0: Se calhar tinham começado em 89 com a queda do Muro de Berlim, eventualmente.
1: Por exemplo,
0: mas aí temos aquele momento entre isso e 91 com o fim da União Soviética. Portanto... Faz-se o balanço entre 89 e 91, temos 90.
1: Sim, mas por exemplo, curiosamente, esse tema da queda do Muro de Berlim e da vida nos países de leste era o tema que é o primeiro número do Jornal Público que é lançado.
0: Sim, que abre o livro.
1: Abre o livro, porque devia sair, o primeiro número devia sair no dia 2 de janeiro de 1990 e o tema de primeira página era como é que tinham sido, penso que estava a pensar, seria da revista, mas era do jornal mesmo, é feita mesmo a maquete e está tudo pronto, como é que tinha sido vivido o ano novo em vários países do antigo Bloco de Leste. A história vem no livro depois, o jornal não sai nesse dia por causa, sim, de um problema técnico nas gráficas do Porto. E sai mais tarde. Mas mesmo assim, os anos 90 também são a década dos média, não só com as televisões privadas, mas com uma série de novas revistas, com a XFM, por exemplo.
0: Está aqui uma fotografia também muito engraçada.
1: Sim, com várias pessoas que ainda trabalham no meio.
0: Sim, José Carlos Malato.
1: Sim,
0: a Sofia
1: Moraes, o Luís Montes.
0: Logo à esquerda, sim.
1: Sim, sim, sim, Nuno Reis.
0: O Nuno Reis lá atrás, sim.
1: Sim.
0: Diria quase irreconhecível.
1: Por exemplo, a XFM é um projeto que marca imenso os anos 90, apesar, em Lisboa e Porto, porque era onde se conseguia ouvir e com grande dificuldade, e apesar de ter durado pouco tempo, porque apesar de haver dinheiro, não havia tanto dinheiro assim, ou seja, eles depois não conseguem tornar o projeto sustentável com os apoios publicitários que têm e as audiências que têm, mas que é totalmente marcante na música que se ouve, na disponibilização de coisas que vêm de fora. Porque ainda há muito isso também, que é, há muita vontade de ter cá aquilo que se vê nos outros países. O Rui Pregal da Cunha, quando falei com ele por causa dos LX90, ele dizia que ele passou grande parte dos anos 90 fora, a viver em Londres, mas ele dizia que naquele início, e aqueles projetos todos em que ele se metia, porque
0: Paulo Pedro Gonçalves,
1: e música, mas também estava na área da moda, escrevia em jornais, etc, etc. E ele dizia, aquilo, nos anos 90 nós não parávamos. E se víamos uma coisa que nós queríamos cá e não havia, nós fazíamos. Tão simples como isto, mais artesanal, menos artesanal, mas havia esta predisposição para pôr as mãos à obra e uma grande energia, em alguns casos mais natural que outros, mas havia esta vontade. Eu acho que esse otimismo, e as pessoas têm muitas saudades disso, porque as coisas tornaram-se difíceis de facto de concretizar, sobretudo em algumas áreas relacionadas com os médias, com a publicidade, e por aí fora, e vivemos neste momento uma fase muito complicada da história contemporânea, portanto isto acaba por
0: a vários níveis
1: por potenciar este efeito junto das pessoas que viveram intensamente os anos 90.
0: Olha, acho que faz todo o sentido agora passarmos aqui à primeira das músicas que te pedi que nos trouxesses. Por ordem cronológica, tu escolheste os LX90, portanto, a banda a qual, vou brincar, roubaste o título do livro.
1: Sim, podes dizê-lo a sério.
0: Portanto, uma banda que tinha o Paulo Pedro Gonçalves, o Rui Pregal da Cunha, o Tó Pereira, o DJ Vibe, o Nuno Rock e o Nini Garcia na bateria, com o Dauá. Tu tinhas 11 anos quando sai este álbum, Uma Revolução por Minuto.
1: Tinha menos, quando sai 10? O single, tinha
0: 10 anos.
1: Isto sai em
0: 91.
1: Sim. 91, sim. Há coisas em relação às quais eu tenho uma memória estranhamente vívida, simultaneamente difusa e, se calhar não é vívida, é intensa. Quando eu hoje volto a ouvir ou a ver, aquilo causa uma grande
0: forma, né?
1: Causa-me uma grande emoção em mim. E o Dauá é uma dessas canções. Eu quando, não voltei a ouvi-la só agora, já voltei a ouvi-la muitas vezes nos últimos anos, mas quando a redescobri na internet, lá está, foi uma grande emoção. Eu não te consigo dizer onde é que eu ouvia
0: onde ouviste a primeira vez?
1: Onde a primeira e a segunda, sim, era na televisão, claramente. Sim. Eles tinham um videoclipe que é realizado pelo Zé Pinheiro, com quem eu falei para o livro também, e que é feito num armazém onde eram feitas as raves de Chabregas, que
0: também
1: são,
0: abordas
1: e
0: aqui,
1: que também estão, a cuja história também está aqui, e aquele som para mim era uma coisa vinda do além, vinda de outro lugar qualquer, era estranho, mas sedutor ao mesmo tempo. E eu tenho muito a ideia de estar para aí de pé em frente à televisão, a olhar para aquilo, como se fosse a tentar decifrar aquilo, mas aquilo mexer muito comigo.
2: Vamos então ouvir os LX90 com Dauá.

0: Dauá, letra de Paulo Pedro Gonçalves e Rui Pregal da Cunha, música de Paulo Pedro Gonçalves, os LX90, uma das escolhas musicais da nossa convidada de hoje no gramofone, a Joana Stichini Vilela, que acaba de lançar o livro precisamente intitulado LX90, a Lisboa em que tudo é possível. Estavas a falar, Joana, da energia e da capacidade de concretização. É curiosa essa euforia em pessoas como o Rui Pregal da Cunha, que viveram intensamente essas duas décadas, 80 e 90, portanto, e que conseguiram fazer essa distinção e até realçar a própria década de 90.
1: Mas penso que, por exemplo, no caso dele, não querendo estar a pôr palavras na boca dele, mas penso que ele sempre teve essa predisposição, é essa pessoa. Agora vou fazer isto, agora vou fazer aquilo. Sim, sim. Já nos anos 80 eles faziam, não é? Fazem os Heróis do Mar, que é um projeto que rompe completamente com o que se ouvia em Portugal e fazia em Portugal, e já com, lá está, um olhar sobre a moda, sobre o que é contemporâneo, portanto, se calhar essa filosofia de vida já vinha de trás. Agora, nos anos 90, de facto, há dinheiro, há um ambiente propício ao crescimento, o que gera uma grande onda de otimismo, que não dura sempre. E há momentos. E outra coisa que é curiosa é que temos estado a falar destes anos como se fossem idílicos, mas havia...
0: Muitos dos transmitiram, não é?
1: Transmitiram e há muita gente que se lembra deles assim.
0: Sim.
1: Mas havia muitos problemas, lembro-me perfeitamente da toxicodependência, a questão da SIDA, parece que a SIDA desapareceu. Agora, se falar com alguém, um miúdo, se calhar até vai dizer-me que é isso, ou já não existe, ou qualquer coisa assim. A SIDA eram questões muito, muito presentes nas nossas vidas de miúdos e que nos traziam também muito para um mundo mais adulto, mais dessas Sim. questões, e pelo menos com as quais, coisas com as quais eu me cruzava cotidianamente. Na minha vida, aquilo era, e não achava mal, e tinha pena, mas fazia parte, não era uma coisa estranha no sentido de, olha, estes tempos tão estranhos em que agora isto está a acontecer, fazia parte, e são questões que hoje, por exemplo, a questão da toxicodependência mantém-se, embora de outra forma, mas tem voltado, tem-se tornado um problema mais grave novamente, e fala-se pouquíssimo nisso, portanto também há este olhar diferente sobre a realidade, e que tem muito a ver, lá está, internet, redes sociais, que são tão boas como podem ser tão usadas para o bem como para ter usos menos recomendáveis.
0: É-te mais fácil escrever sobre uma década que viveste intensamente, ou seja, da qual tens memórias do início até ao fim, que não era o caso da década de 80 e necessariamente não era o caso das anteriores em que não estavas ainda neste planeta? É mais fácil ou é mais difícil?
1: Eu não, para começar, não me lembrava de tudo o que estava aqui e não tinha estas recordações que aqui tenho destes dados, não é? Eu, quer dizer, uma criança de 10 anos.
0: Sim.
1: Tenho uma noção muito própria da realidade. O que tornou este livro especialmente difícil de escrever foi a quantidade de fontes. Se no livro dos anos 60, por exemplo, a dificuldade era encontrar informação, não só porque havia menos meios de comunicação, quando eu comecei a fazê-lo, a trabalhar nele, eu tive a ideia em 2010 e comecei a pesquisar em 2000 e, desculpa, agora estou aqui a pensar, em 2011.
0: Ok.
1: E na altura o projeto começa com o Nico Mrozovski.
0: Sim, está no início.
1: E o Pedro Fernandes era o braço direito dele. Portanto, o Pedro esteve envolvido desde o início. Já tinha passado muito mais tempo desde o final da década do que agora. Portanto, havia menos fontes vivas, e estes livros vivem muito também das fontes vivas. E havia essa questão da censura. Ou seja, além de haver muitos factos e muitas histórias que não estavam nos jornais,
0: que as pessoas te traziam, não é?
1: Porque eram censuradas, não é? Temos uma série de dificuldades de acesso à informação em cima das outras. Aqui há um pouco o desafio oposto. E outra questão, que é, há muito menos bibliografia.
0: Sim.
1: Ou seja, há muito menos livros escritos, documentários feitos, filmes sobre esta década. A informação está mais em bruto. A questão de eu ter vivido estes momentos ou não, eu não consigo fazer esse exercício. Não consigo, porque tirando um ou outro assunto que aqui estão, de facto a minha memória era difusa e a nossa memória tem essa questão, tem esse lado de que nos lembramos pouco. É que a nossa memória é muito pouco fiável. É de toda a gente.
0: Fixamos histórias como verdadeiras que não são.
1: E vai-se moldando de cada vez que tu ou eu contamos uma história, vamos contá-la de outra maneira. E portanto, a narrativa é uma entidade viva que se vai transformando à medida que nós vamos recordando esse momento, essa pessoa, essa tendência, etc. E vai-se moldando à nossa maneira. Se nós temos uma recordação muito boa, se calhar vai-se tornando melhor, se temos má, vai-se tornando pior e também vai perdendo detalhe. Portanto, tu quando mergulhas nos fatos e vais ler as revistas e vais ler entrevistas e vais falar com as pessoas, percebes que as histórias tinham uma complexidade muito maior e, portanto, o processo em si, fora estas dificuldades que eu referi, não é tão diferente assim.
0: E em termos do trabalho de pesquisa, portanto, a existência de maiores fontes, ou seja, há muita comunicação social, há muita gente viva, felizmente. Juntando tudo isso, a maneira como chegas aos teus textos tem que ser necessariamente diferente. Ou seja, as histórias que tu contas acaba por ser diferente por causa de haver ali um cruzamento mais rico de informação.
1: Não sei se estou a perceber
0: O facto de teres ali tanta gente a contar-te as histórias, uhum. Certeza que ouviste várias visões de uma mesma coisa.
1: Sim, portanto, isso acontece sempre.
0: E depois confrontas essas várias visões com o que saiu na imprensa na altura.
1: Sim. A maneira... E com dados oficiais, por exemplo, estatísticas, etc.
0: Portanto, haver mais fontes acaba por ser um desafio maior, é isto que queria perguntar.
1: É um desafio maior. Embora.

0: mantemos um bocadinho essa ideia de que a nossa visão é se calhar superior às outras, ou que não há assim tantas visões. E isso, infeliz e estranhamente, tem-se vindo a agravar nos últimos anos, porque cada vez vivemos mais nas nossas pequenas bolhas, reforçadas por vozes vindas do outro lado do mundo que dizem exatamente o mesmo que nós na internet. Mas se nós, em vez de escolhermos falar, escolhêssemos ouvir, íamos perceber que não há uma, nem duas, nem três perspectivas sobre as coisas. Há talvez 30. E felizmente, porque o que importa não é... não há uma versão. A realidade, não estou aqui a defender nenhum tipo de relativismo histórico ou o que seja. Quer dizer, há dados concretos, há estatísticas, há estudos, há por aí fora. Agora, a forma como cada um de nós se lembra de um episódio, ou vive um episódio, experimenta um episódio, é diferente, porque nós somos todos pessoas.
1: E essas várias visões estão provavelmente certas. Ou muitas vezes estão certas, mais do que uma.
0: Tem a validade que têm, não é? Cada uma delas, a não ser que aquela pessoa seja um especialista naquele campo. Mas, por exemplo, temos a capa. Isto é um concerto na Festa das Marés, na Praça Sony, de uma banda que eu não conhecia, que se chama Dog Eat Dog.
1: Sim.
0: Eu depois fui ouvir e pensei, bem, isto é totalmente da época, esta foto é incrível, experimentámos fazer a capa e conseguimos. Cada uma destas pessoas que esteve neste concerto provavelmente tem uma recordação diferente do que foi.
1: Sim.
0: Agora, quer dizer, o que é que interessa, nós temos aqui a ferir é o que é que interessa. Por um lado, interessam os factos, e por outro, se calhar até podemos aprender e enriquecer a nossa experiência ouvindo a experiência dos outros. E é neste peso, neste equilíbrio entre falar e ouvir, nós tendemos a falar mais do que ouvimos. E eu sou, além de uma praticante, uma grande defensora do ouvir, porque tem-me permitido...
1: Uma auditora.
0: Sem o peso dessa função noutras áreas.
1: Sim.
0: Nós, quando ouvimos, percebemos muitas coisas. É tudo mais rico, sabes? É como tu poderes ter uma refeição em que só comes carne, ou uma refeição em que vais experimentando uma série de pratos feitos de maneiras diferentes, com ingredientes diferentes, vindos de diferentes partes do mundo. Isso é muito mais enriquecedor, é muito mais divertido, é melhor, não é?
1: E o que é que te fez pôr as mãos à obra para este quarto volume, digamos assim, ponto de parte do LX Joga, que já referimos?
0: Sim.
1: Portanto, quase 10 anos depois, aliás, em termos de edição, é praticamente 10 anos depois, uhum, do LX 80, foste muito pressionada,
0: Fui um bocadinho pressionada, e tinha um contrato que assinei e fui adiando. Olha, há um momento...
1: catártico.
0: Um momento que ganha relevância e inesperada, que é o momento em que o Jorge Sampaio morre.
1: Sim.
0: Eu lembro de estar a ver as notícias e pensar, o Jorge Sampaio é uma figura que marca os anos 90, marca muitos anos 90, Presidente da Câmara de Lisboa, Presidente da República e acompanha o caso de Timor, portanto, marca mesmo muito a história da
1: Portugal
0: cidade,
1: contemporânea. Sim,
0: da cidade
1: Lisboa,
0: e do país. E eu lembro-me de estar a ver as notícias e de repente passam pela cabeça assim, eles vão começar a desaparecer. Estas memórias, estas pessoas que viveram isto, não estão cá para sempre. E ao mesmo tempo fui surpreendida por isso, porque, quer dizer, nunca era uma sampaísta fervorosa, era uma pessoa porque eu tinha admiração, mas
1: sim.
0: Até, ponto, não e... E lembro-me de sentir já essa distância. Naquele momento eu senti isto, já há uma distância para aquela época, estas pessoas fizeram coisas importantes e estes valores estão a perder-se. E aí decidi, vou fazer, pronto, vou avançar para isto. Depois ainda demorou um bocadinho até começar de facto a fazer, e ainda houve muitas dúvidas, ainda olhei para o livro dos anos 80 e dos anos 70 e pensei, no que é que eu me fui meter outra vez, eu não sou capaz de fazer isto, não tenho tempo, não tenho vida.

0: não tenho já capacidade, dizia eu.
1: É muito tempo,
0: é muito trabalho, muita investigação. Ao todo foram cerca de 2 anos e meio de trabalho. O primeiro ano é um trabalho muito, muito solitário, de pesquisa, de andar a varrer tudo e tentar pensar o livro, estruturar quantas páginas vai ter cada história, o que entra, o que sai, etc. E depois entram o Pedro Fernandes e a Ágata Xavier, que faz a pesquisa e edição de imagem. E aí é tudo conversado com o Pedro. Que eu normalmente já lhe dou uma ideia visual. Olha, isto, vou fazer um texto, podemos dizer assim, olha, aqui podíamos fazer, se calhar, um diagrama de Venn, etc., porque o livro tem esse lado muito visual e muito...
1: Que o torna acessível a públicos que nem viveram a década, portanto, a pessoas de várias gerações.
0: Sim, até tem graça, mas pronto, mas só conto já uma história curiosa, mas portanto, temos esse lado de grande interação entre os dois, e depois o Pedro muitas vezes até faz uma coisa que é ele que tem a ideia, que aquilo funciona lindamente e que me surpreende, isso é o ideal. A Ágata vai fazendo a pesquisa de imagens e depois recorremos também a ilustradores, infográficos, etc. Mas é mesmo um grande volume de trabalho, sobretudo para conseguir contar histórias que vão desde a política e desporto e música a casos da cidade, coisas que passaram um bocadinho mais despercebidas, e depois tentar fazer isto de uma forma acessível. Às vezes é mais difícil fazer simples do que fazer complicado, e eu tenho, e cada vez tenho mais a certeza disso. E a ideia sempre foi fazer um livro em que a nossa história, nós percebêssemos que fazemos parte da nossa história e que a nossa história é acessível. Mas isso que tu estavas a dizer de acessível a qualquer pessoa, ainda ontem estava a falar com uma amiga que me dizia, eu tenho o livro no carro para assinar, e isso está bem, assim, pronto, mas que ela diz, mas o que tem acontecido é que as minhas filhas vão atrás e vão a ver o livro, miúdas adolescentes, e vão a ver o livro e vão-me fazer perguntas.
1: Pois, porque sabem que a mãe esteve lá.
0: Sim, e ela diz, às vezes não me lembro e até fico um bocado envergonhada. Mas eu disse, essa história é maravilhosa, quer dizer, é exatamente
1: o propósito.
0: O propósito, porque é, tudo bem, fala a pessoas que viveram a década, fala a pessoas que não viveram, mas têm uma grande nostalgia da década, mas também fala a pessoas que não fazem a mínima ideia.
1: Ou que nunca viveram em Lisboa, até.
0: Não viveram em Lisboa, não viveram. E porque estes acontecimentos, nós, enquanto povo, se calhar, nós tendemos a achar que não temos poder nenhum, não temos influência nenhuma. Mas nós não somos só fruto do que acontece, nós também provocamos acontecimentos, nós criamos, é uma interação, não é? É uma relação que se vai alimentando. E o que eu gostava que as pessoas percebessem com estes livros é que as nossas histórias pessoais são tão importantes para a história do país como as histórias de pessoas que nós achamos que são totalmente diferentes e inalcançáveis. O facto de uma pessoa ocupar um cargo político dá-lhe, evidentemente, muito mais visibilidade e responsabilidade. Sim. Mas o que um músico faz, o que um desportista faz,
1: um ator,
0: quer dizer, podemos continuar.
1: Um ativista social,
0: por exemplo, a história do Lusitânia Expresso, em que houve não sei quantas pessoas anónimas que conseguiram, anónimas e não só, também lá estava, por exemplo, Ramalhantes, ex-presidente da República, muitos jornalistas, juntaram-se enquanto massa de voluntários anónimos, sem dinheiro, que foram ganhando dinheiro e juntaram-se para angariar fundos, conseguiram levar a causa da independência de Timor-Leste para a agenda internacional. E, portanto, neste sentido, estes livros, as pessoas perguntam, mas porquê tu falas tanto de design e de cadeiras, por exemplo? Ou, sei lá, no livro dos anos 60 temos a secretária uma das secretárias desenhadas pelo Daciano Costa.
1: Sim.
0: Porquê é que aquilo está lá? Porque aquele é um momento em que o design se estende a coisas acessíveis a qualquer pessoa. Quer dizer,
1: é mais gente.
0: É mais gente. O design existirá, não é?
1: Sim.
0: Porque tudo precisa de design. Mas em que há este lado em que nós, no nosso cotidiano, nos cruzamos com elementos históricos, com factos históricos e definidores. E, portanto, no fundo, uma aproximação pessoal das nossas histórias. E nós fazemos parte, muitas vezes, de histórias e não temos noção. Provavelmente, se tu folheares este livro, ou já folheaste,
1: estou a ler.
0: Tu dizes, olha, eu lembro-me, eu estive aqui, lembro-me disto, olha, e curioso, sei lá, por exemplo, as pessoas que participaram no Buzinão. Estavam a fazer história. Naquele momento, aquelas pessoas estavam a fazer história.
1: É um grupo de gente.
0: E nós, sim, e nós tendemos, quando damos história no, na escola secundária, ou no, a achar que a história são navegadores do século XV, não é? Gente muito distante. Gente que, se tivesse nascido hoje, provavelmente seria igual a nós, porque geneticamente, imagino eu, não
1: era assim tão diferente.
0: Não era assim tão diferente, não é? E se nós tivéssemos nascido nessa altura, provavelmente, sei lá, não tínhamos dentes, aquelas coisas.
1: Ah, e a suposta macro-história faz de todas estas micro-histórias.
0: Micro-histórias. Portanto, e umas são sintoma, outras são disparam, acontecimentos. É sempre as coisas não existem isoladas, os fenómenos estão integrados numa série de relações.
2: Falando em relações, a tua segunda escolha, com a qual fechamos a emissão de hoje do Gramofone, é o Palmas Gang, com o Picado pelas Abelhas, portanto, do álbum ao vivo no Johnny Guitar de 1993. E tu viste o Palmas Gang no concerto de reunião, que fez parte do lote de concertos que o Jorge Palma deu recentemente para celebrar a carreira dele.
0: Vi no Capitólio.
1: Não tinhas visto nos anos 90, não?
0: Não, não tinha visto. Eu comprei o disco em 93, o CD.
1: Com 12, 13 anos?
0: Ouvi-o, sim, já teria 13. O comprei em 94 e o disco é gravado em 93. Agora estou aqui
1: assim
0: a baralhar as águas. Mas a história da gravação do disco também está aqui contada no livro. O Jorge Palma acompanhou muito nos anos 90. O álbum Só, que sai em 1990, eu comecei a ouvi-lo mais tarde. E o Palmas Gang ao vivo no Johnny Guitar, que comprei nessa altura, já não sei, talvez em 94. E a música do Jorge Palma no Sol é ele ao piano. É um álbum extraordinário, é tudo bom. E o Palmas Gang era ele, era o Zé Pedro, o Calu, o Flack
1: e o Alex.
0: Depois
1: Rádio Macau e dos Chutes.
0: E fazem uma brincadeira, não é? É uma super banda rock com os temas com versões rock dos temas do Jorge Palma. E aqueles temas, para mim, tornaram-se uma espécie de bíblia pessoal, numa altura em que tu estás à procura de referências, estás a desprender-te das que tinhas e vais procurando as tuas e encontrando as tuas. O Jorge Palma e as canções dele, nomeadamente as que aparecem nestes dois álbuns, não sei se elas se sobrepõem, teria de pensar um bocadinho
1: uma melhor. Ou outra, sim. É porque são revisitações do universo anterior.
0: São. E não só ouvi aqui tudo dezenas, centenas de vezes, como funcionaram um bocado como uma luz durante a minha adolescência, salvaram um bocado aquelas alturas em que tu estás sem perceber o que é que está a acontecer com a tua vida e porque é que sentes as coisas que sentes. E eu ouvia aquilo e pensava que ele entende.
2: Grande Jorge Palma. Vamos então fechar esta primeira parte da conversa com a Joana Stichini Vilela, à volta do livro LX90, A Lisboa em que Tudo é Possível, com Picado pelas Abelhas, gravado pelo Palmas Gang no álbum de 1993, ao vivo no Johnny Guitar, aqui no Gramofone, sempre com produção de Carlos Jorge Antunes e comigo, João Carlos Calisto.
3: O público tem sempre razão. José Pedro também costuma ter razão. Zé Pedro na guitarra, não é?

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0: 4 horas no continente e na Madeira. 3 horas nos Açores. Edição do jornalista Pedro Guilherme.
1: Chega esta terça-feira ao fim o prazo limite para que os professores terminem a correção de todas as provas dos exames nacionais do ensino secundário, para que as pautas sejam fixadas na próxima sexta-feira. O prazo inicial terminava a semana passada, mas foi alargado na sequência de diversas dificuldades e falhas técnicas na plataforma de correção de provas, um processo que pela primeira vez decorreu em formato digital. O Ministério da Educação disse esta segunda-feira que mais de 90% dos exames já estavam corrigidos, mas os docentes continuam a reportar constrangimentos. A falta de acesso a folhas de continuação digitalizadas é um dos problemas mais frequentes. A poucas horas do fim do prazo, houve professores a serem convocados para corrigir exames. Foi o que disse à Antena 1, a porta-voz do Movimento Escola Pública, Cristina Mota.
2: Já tinham sido a informação de colegas que tinham sido contactados telefonicamente ao longo do fim de semana para serem convocados para a distribuição de itens, e hoje, durante o dia, também tivemos relatos de colegas que foram convocados telefonicamente. Alguns não aceitaram e têm inclusive outros trabalhos, portanto, que têm de fazer nas escolas, têm serviço distribuído nas escolas e não podem, portanto, estar neste momento a classificar provas. Outros acederam e têm, portanto, alguns deles 190 itens para classificar.
1: A denúncia da Missão Escola Pública. Termina esta terça-feira o prazo para que os professores terminem a correção de todas as provas dos exames nacionais do 11º e 12º ano de escolaridade. O Governo tem dado péssimos sinais de governação. É desta forma que André Ventura antecipa o que vai dizer no Estado do Debate na Nação, na próxima quinta-feira. No Política com Assinatura da Antena 1, o líder do Chega diz que não receia eleições antecipadas, mas é um cenário que põe de lado.
3: Se houver eleições antecipadas é porque o Governo fez um mau orçamento. Se houver eleições antecipadas é porque o Governo não soube responder às crises que estamos a viver. A falta de empatia deste Primeiro-Ministro é gigantesca. Não, eu acho que nós não podemos ter um Governo em duodécimos durante muito tempo, mas também não quero eleições antecipadas. Eu acho que o país não precisa mais de eleições, estamos fartos de eleições. Queremos é que o Governo, o que nós precisamos é que o Governo faça um bom orçamento e governe bem. É, sem vitimizações, sem desculpas.
1: A posição de André Ventura, que nesta entrevista lembra que o Ministro da Educação e o Governo foram imprudentes, no caso dos exames nacionais. Já sobre as notícias que dão conta de que o Ministro da Administração Interna pagou obras em casa a uma empresa que trabalhou para a Polícia Judiciária, liderada por Luís Neves, antes de entrar para o Governo, André Ventura não pede demissão do Ministro, mas lembra que é preciso dar explicações que se exigem aos outros.
3: Eu paguei-lhe 5 mil euros para ele fazer biscates ao fim de semana. Isto para além de ser ilegal, porque o próprio Governo proíbe o pagamento em numerário acima de 2.999 euros. Portanto, isto para além de ser ilegal, sem nenhum meio de pagamento de prova, levanta suspeitas severas sobre se não foram usados concursos ou adjudicações numa instituição pública em prol de obras privadas.
4: Luís Neves devia-se demitir?
3: Eu acho que sobretudo é preciso dar aqui explicações que se exige aos outros. E eu espero que isso seja feito. Isto é um padrão de comportamento, que é, se me escrutinam, eu vou atrás de vocês.
1: O líder do Chega, André Ventura, no Política com Assinatura, entrevista de Natália Carvalho, para ouvir depois das notícias das 10 da manhã na Antena 1. Os Estados Unidos voltam a atacar o Irão pelo terceiro dia consecutivo. Donald Trump afirma que o objetivo é diminuir o controle iraniano no Estreito de Hormuz. O presidente dos Estados Unidos não descarta um novo entendimento, mas por agora Luís Peixoto insiste na guerra e numa portagem em Hormuz.
5: O presidente dos Estados Unidos promete continuar a atacar em força o Irão. Donald Trump diz que os ataques desta segunda-feira têm como objetivo reduzir as capacidades iranianas de controlo do Estreito de Hormuz. E quando o conflito chegar ao fim, o líder norte-americano espera mesmo controlar a importante via marítima. Por agora, o objetivo é aplicar uma tarifa a quem lá passe, um reembolso, assim lhe chama Trump. A taxa de 20%, explicou Trump aos jornalistas na Casa Branca, será uma espécie de imposto de proteção que irá beneficiar sobretudo os países do Golfo. Esta terça-feira, quando forem 9 da noite em Lisboa, o exército norte-americano deve avançar com um novo bloqueio naval a todos os portos e à costa iraniana. Donald Trump garante que o bloqueio será apenas para os iranianos e que vai continuar a ser possível navegar no estreito. Apesar do regresso das hostilidades e do fim do memorando de entendimento, o presidente dos Estados Unidos continua a acreditar num acordo com Teherão. O Irão tem respondido aos ataques ataques dos Estados Unidos atingindo alvos norte-americanos no Golfo, o ministro dos Negócios Estrangeiros iraniano, Abbas Araghchi, garante que o Irão vai continuar a ser o guardião do Estreito de Hormuz para sempre.
1: Continua o conflito no Médio Oriente. A Câmara de Beja quer implementar a regra 3-30-300, um método para nos protegermos do calor, da janela de casa ver três árvores à volta da habitação, haver sombra em 30% do espaço e a menos de 300 metros deve existir um espaço verde de qualidade. Na autarquia de Beja assinou um protocolo com o Fundo Ambiental e a Agência para o Clima. Estima plantar nos próximos tempos pelo menos 270 árvores. A jornalista Camila Vidal conversou com o inventor do conceito 3-30-300.
6: O académico holandês simplifica ao máximo o conceito. O mais complicado é mesmo dizer o nome dele. Cecil dá uma ajuda com o apelido. É o inventor da regra 3-30-300. Começamos pelo primeiro algarismo.
7: A janela deve observar três árvores grandes.
6: As árvores significam sombra, mas não só. Arrefecem os locais, são filtros contra a poluição, casa de animais e fazem bem à saúde mental. Outro objetivo é chegar aos 30% de sombra.
7: Deve haver uma zona arborizada no seu bairro. Deverá poder caminhar sob a copa das árvores até à loja, à paragem de autocarro, à biblioteca ou ao café.
6: Deve ter sombra ao redor ou diretamente em casa, mas para quem vive em prédios e andares mais altos, recorrer apenas à natureza para refrescar é mais difícil.
7: Estamos a analisar em que piso ainda se poderia viver para ainda ter algum efeito das árvores. E isso dar-se-ia até ao quarto ou quinto andar de um prédio. Se estiver acima disso, ainda conseguiria ver as árvores, mas não teria o efeito de sombra.
6: Na malha urbana, os prédios altos são donos da paisagem, uma resposta à demografia, cujos efeitos se podem ponderar.
7: Sim, há alguns arquitetos e urbanistas que dizem que provavelmente devemos construir casas com um máximo de 4 ou 5 andares.
6: Passamos para o 300 metros, a distância máxima a que deve estar um espaço verde de qualidade.
7: Numa caminhada de 5 minutos deveria conseguir chegar a um belo espaço verde de pelo menos meio hectare ou um hectare onde possa desfrutar da natureza.
6: A regra começa a partir de nossa casa, mas aplica-se a mais locais.
7: Qualquer lugar da cidade, a aldeia deve estar na área 3-30-300.
1: Uma fórmula para nos protegermos do calor, seja em espaço urbano ou rural. Beja, no Alentejo, quer pôr em prática esta fórmula.
0: Edição do jornalista Pedro Guilherme. 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

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Viva, e a partir de agora vamos a caminho da linha do Horizonte, aqui na Rádio Pública. Sou Edgar Canelas, vou consigo até perto das 5 da manhã, hora de Lisboa. Nesta hora vamos ouvir mais uma edição de panfletos, uma edição dirigida à Guerra Civil Espanhola e a Las Barricadas. A palavra do dia vai ser explicada por Mafalda Lopes da Costa, a palavra é jovial, e o Portugalex vai falar sobre um quiz sobre Jorge Jesus e também do tempo de antena das pessoas que dizem Tenny. Obrigado por estar connosco aqui na Rádio Pública.

0: As duas primeiras canções desta hora aqui na Rádio Pública foram trazidas por Quant, com o tema chamado Mar, um tema que mistura o ritmo Afro House do produtor brasileiro radicado em Lisboa, Quant, com a voz e a escrita da cantora portuguesa Constança Quinteiro. Depois, uma viagem no tempo, ao tempo dos Heróis do Mar e ao seu fado.
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0: Dança de Tiago Nacarato. Já a seguir deixo alguns recados. Depois há panfletos. Em destaque a Guerra Civil Espanhola e a Las Barricadas.
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5: Guerra Civil Espanhola e Alas Barricadas.

Há 90 anos, em julho de 1936, Espanha mergulhou numa guerra civil que marcaria a história europeia do século XX. Nessa época, vastas regiões do sul de Espanha eram dominadas por latifúndios, enquanto milhões de camponeses não tinham terra e viviam na miséria. A industrialização concentrava-se sobretudo na Catalunha e no País Basco, onde cresciam o movimento operário, o sindicalismo e as reivindicações sociais. Em 1923, o general Miguel Primo de Rivera instaurou uma ditadura militar apoiada pelo rei. Mas o regime não conseguiu resolver os problemas estruturais e a sua queda, em 1930, precipitou o fim da monarquia. Nas eleições municipais de abril de 1931, os republicanos venceram nas principais cidades. Afonso XIII abandonou Espanha e foi proclamada a Segunda República. A República procurou reduzir o peso político do Exército, separar o Estado da Igreja Católica, expandir o ensino público, reconhecer autonomias regionais e promover uma reforma agrária. Mas os proprietários rurais, a hierarquia católica, setores militares e forças conservadoras tentavam sabotar essa evolução. À esquerda, socialistas, comunistas e anarquistas divergiam entre si sobre a profundidade e o ritmo das mudanças. À direita, monárquicos, católicos conservadores e movimentos de inspiração fascista organizaram-se para travar o processo republicano. Greves, atentados, confrontos de rua e insurreições tornaram-se frequentes. As eleições de novembro de 1933 deram a vitória às direitas, que suspenderam ou reverteram várias reformas do anterior governo. Em outubro de 1934, uma greve geral degenerou numa insurreição nas Astúrias, que foi reprimida com muita violência por tropas comandadas, entre outros, pelo general Francisco Franco, o futuro ditador espanhol. Milhares de pessoas morreram, ficaram feridas ou foram presas. Em fevereiro de 1936, 5 meses antes da guerra, a Frente Popular, coligação de republicanos de esquerda, socialistas e comunistas, venceu as eleições. O triunfo alarmou os setores conservadores e fascistas e o ambiente político deteriorou-se. A morte do dirigente monárquico José Calvo Sotelo, poucos dias depois do assassinato do tenente republicano José Castillo, foi usada pelos militares conspiradores para acelerar o golpe. A 17 e 18 de julho de 1936, uma parte do exército sublevou-se contra o governo republicano, a partir do norte de África espanhol, mas o golpe fracassou em Madrid, Barcelona e Valência. Em vez de tomar rapidamente o poder, dividiu o país e abriu uma guerra de quase 3 anos. No início do conflito, a canção A Las Barricadas adquiriu relevância imediata por se ajustar ao cenário de resistência operária contra a sublevação militar, direitista e fascista. Quando os trabalhadores de cidades como Barcelona ergueram barricadas em julho de 1936, logo no início da guerra, para enfrentar os militares, a composição já circulava entre os militantes operários desde 1933. A música tornara-se o hino da Confederación Nacional del Trabajo, de tendência anarquista, e acompanhou manifestações, emissões de rádio e as colunas de milicianos que partiam para a frente de combate. A sua consagração definitiva ocorreu nesse período. A origem da canção não é, porém, espanhola. A melodia remonta ao século XIX e é uma canção chamada Varsavianca, palavra que se pode traduzir por turbilhões de perigo. Esta canção era um hino do movimento operário polaco e foi escrita por Wacław Sawicki entre 1879 e 1883, enquanto esteve preso em Varsóvia. A melodia chegou à Espanha no início da década de 1930, provavelmente através de circuitos anarco-sindicalistas alemães. A versão espanhola, com letra de Valeriano Orobón Fernández e arranjos de Rangel Miret, foi publicada em novembro de 1933 no jornal Tierra y Libertad, sob o título A Las Barricadas, As Barricadas. Orobón Fernández adaptou o texto original polaco à linguagem do anarco-sindicalismo espanhol, mantendo a melodia, mas alterando o foco para a realidade local. A letra baseia-se num aumento de tensão dramática que vai da percepção de que há uma ameaça até à convocação para a ação direta, para combater essa ameaça. Frases como negras tormentas que agitam o ar e nuvens escuras que impedem a visão funcionam como metáforas da crise política, do receio do futuro e da expansão do fascismo na Europa. A liberdade é definida como o valor supremo a ser defendido, com fé e com valor, sublinha o poema, que apresenta esta luta como sendo uma parte de um projeto de transformação social e de libertação do povo da exploração económica. A referência final ao triunfo da Confederação identifica explicitamente a organização anarquista que adotou esta canção como hino e associa este cântico ao objetivo de derrubar as estruturas de poder vigentes através da insurreição popular que é simbolizada pela barricada. Foi um dos primeiros cantos da Guerra Civil Espanhola.

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0: Alegre, bem disposto, prazenteiro, que gosta de rir e fazer rir ou causar boa disposição, que denota alegria, diz-se que é jovial. O adjetivo tem origem no latim em joviale, que deriva de Jovis, que era o outro nome para Júpiter. Na mitologia romana, Júpiter é o rei dos deuses, líder do panteão e deus do dia, do céu e dos trovões. Guardião da lei e da justiça, ele é o equivalente direto e a versão romana do deus grego Zeus. Na astrologia antiga, acreditava-se que as pessoas nascidas sob a influência do planeta Júpiter eram naturalmente alegres e bem-humoradas, o que deu ao termo jovial o seu significado atual.
1: E que tempo vamos ter nesta terça-feira, 14 de julho, segundo o Instituto Português do Mar e da Atmosfera, começando pelo continente. Diminuição gradual de nebulosidade ao longo do dia, possibilidade de precipitação fraca no litoral, a norte do Cabo Espichel, até ao final desta manhã, e no interior norte e centro, durante a tarde, há neblinas ou nevoeiros matinais previstos para alguns locais. Quanto aos Açores, a previsão para esta terça-feira aponta períodos de céu muito nublado com boas abertas nos grupos ocidental, central e oriental. Para a Madeira, esta terça-feira, 14 de julho, vai trazer períodos de céu muito nublado, com possibilidade de ocorrência de aguaceiros fracos, poderão ser mais prováveis nas terras altas e durante a tarde.

0: Delfins, um lugar ao sol. Um lugar ao sol é uma das grandes procuras neste tempo de verão. Já a seguir, o Portugal X.
1: Nick Cave veio ao Noza Live no passeio marítimo de Algés, concelho de Oeiras, e fez questão de passar pelo restaurante Pinóquio, em Lisboa, para comer amêijoas à bolhão pato e para irritar o Isaltino Moraes.
2: Até parece mentira. Com tantos restaurantes bons que há em Oeiras, foi-se meter num estabelecimento o chamado Pinóquio, que é um boneco medroso. Porquê este nome? Aldramos contas. Servem caracóis e dizem que são amêijoas. Enfim, ele que venha, mas é comer o arroz de lavagante da Casa Galega que até se lambe. Oh, coisinha, anda cá. Filma-me aqui a partir um CD deste tal Nick Cave com os pés, faz favor. Não! É que não lembra o careca.
1: Agora que Jorge Jesus está confirmado como selecionador nacional, está na altura de recordar alguns dos seus melhores momentos. Vamos testar o conhecimento dos nossos ouvintes em Jorge Jesus, lançando várias questões. A quem acertar, ganha um desconto de 10% em madeixas no salão de cabeleireiro Silinha. Vamos lá então à primeira pergunta, completa frase. Querem fazer do rapaz o bode expiatório? A bode interrogatório ou bode respiratório?
3: Eu acho que foi a terceira, bode respiratório.
1: A resposta está certa. Próxima, completa frase. Ai, ai, ai, o quê, ó? Levaste com um camião-tire, um pau ou um pontapé do Hulmand?
4: Olha, eu escolho a hipótese C, pontapé do Hulmand.
1: E a resposta está errada. Não vai receber desconto nas madeixas. Vamos então à última. Qual é a canção preferida do Jorge Jesus? Sou uma taça, dos Caricas, Melhor de Mim, da Marisa, ou Chiclete, dos Táxi?
5: Eu aposto na Chiclete. Ele está sempre a mascar.
1: E a resposta está errada. Vamos ouvir o próprio Mister a cantar a sua canção preferida.
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1: Ficamos agora com o habitual tempo de antena. O espaço que se segue é da exclusiva responsabilidade dos intervenientes.
8: Nós somos a Sociedade Portuguesa de Pessoas que Dizem TEN, no singular. E estamos aqui para lutar pelo nosso direito a dizer a dois ténis, um TEN. Mesmo que metade do país que nos queira obrigar a dizer sapatilha. Também dizemos duas sandes, uma sande. Ou mesmo dois lápis, um lápi. Vamos ter um encontro nacional no próximo fim de semana que terá como convidado de honra o Jorge Jesus. Aparece para comer uma sande. Obrigado.

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0: Planeta. O amor é tudo, é assim que se chama este tema de Aurora Pinto e Maninho. E a seguir, a ciência.
1: Olá, eu sou Miguel Cerqueira, sou investigador no Laboratório Ibérico Internacional de Nanotecnologia. O projeto SmartPack é um projeto que surge de uma interação que houve com uma empresa em Portugal, com a Polivoga. Na altura e nas várias discussões que tivemos e conversas que tivemos com a empresa, vimos que havia uma necessidade da empresa e de algumas empresas parceiras de explorar novos materiais na área das embalagens, nos filmes flexíveis, não só na parte alimentar, mas também na parte agrícola. E foi com isso que nós acabámos por juntar um consórcio de 11 parceiros, 5 empresas e 6 entidades do sistema científico, e acabámos por construir o projeto. E estamos agora neste momento numa fase em que estamos a trabalhar no projeto, a desenvolver novos produtos, juntamente com as empresas envolvidas. O INL teve um papel bastante importante neste projeto. Nós acabamos por ser os coordenadores científicos. Nós fomos nós, juntamente com a Polivoga, que construímos o projeto, sempre tentando ir ao encontro das necessidades da empresa. É um projeto muito virado para aquilo que são as necessidades das empresas e para os produtos que eles podem ter no mercado daqui a uns anos. Nós temos várias competências no INL. No nosso grupo, nós estamos muito virados para a parte dos materiais sustentáveis, para materiais para melhorar das propriedades de barreira, propriedades mecânicas, materiais ativos e inteligentes, mas conseguimos, juntamente com outros grupos no INL, complementar esta nossa capacidade mais na parte dos materiais inteligentes. Ou seja, este projeto, além da parte agrícola, ou das aplicações agrícolas e das aplicações alimentares, nós temos uma componente muito forte naquilo que é o desenvolvimento de embalagens inteligentes. E vamos por juntar aqui várias capacidades dentro do INL que nos permitem dar resposta às necessidades da empresa.
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0: 5 horas, 4 nos Açores.
1: Os professores classificadores dos exames nacionais do secundário têm até ao fim do dia para acabar a correção das provas. O Ministério da Educação diz que mais de 90% dos exames estão corrigidos, embora continuem a surgir problemas. O presidente norte-americano promete mais ataques contra o Irão. Sobre as taxas de passagem no Estreito de Hormuz, anunciadas por Donald Trump, o presidente do Brasil chama-lhe pirataria. A União Europeia apela para que a portagem não seja aplicada.
0: Esta hora com 17 graus no Porto e em Coimbra, Lisboa e Faro com 19 graus, estão 20 em Ponta Delgada e 21 graus no Funchal. Edição das 5 com Pedro Guilherme.
1: Chega hoje ao fim o prazo para que os professores terminem a correção de todas as provas dos exames nacionais do ensino secundário para que as pautas sejam fixadas na próxima sexta-feira. O prazo inicial terminava a semana passada, mas foi alargado na sequência de várias dificuldades e falhas técnicas na plataforma de correção de provas, um processo que pela primeira vez decorreu em formato digital. O Ministério da Educação disse que mais de 90% dos exames estavam corrigidos na segunda feira, mas os docentes continuam a reportar constrangimentos. A falta de acesso a folhas de continuação digitalizadas é um dos problemas mais frequentes e a poucas horas do fim do prazo houve também professores a serem convocados para correção de provas. Foi o que disse à Antena 1 a porta-voz do Movimento Escola Pública, Cristina Mota.
2: Já tinham sido a informação de colegas que tinham sido contactados telefonicamente ao longo do fim de semana para serem convocados para a distribuição de itens e hoje, durante o dia, também tivemos relatos de colegas que foram convocados telefonicamente. Alguns não aceitaram e têm inclusive outros trabalhos, portanto, que têm de fazer nas escolas, têm serviço distribuído nas escolas e não podem, portanto, estar neste momento a classificar provas. Outros acederam e têm, portanto, alguns deles 190 itens para classificar.
1: A denúncia de Cristina Mota, da Missão Escola Pública. Os professores classificadores dos exames do 11º e 12º ano de escolaridade têm até ao fim do dia para acabar a correção das provas. Os Estados Unidos voltam a atacar o Irão pelo terceiro dia consecutivo. O presidente norte-americano afirma que o objetivo é diminuir o controle iraniano no Estreito de Hormuz. Donald Trump não descarta um novo entendimento, mas por agora insiste na guerra e numa portagem em Hormuz. No Brasil, Lula da Silva acusa Donald Trump de pirataria. O presidente do Brasil diz que o homólogo norte-americano quer tirar partido da guerra com o Irão ao querer impor taxas à passagem no Estreito de Hormuz, Daniel Catalão.
3: O presidente do Brasil volta a não ser meigo nas palavras contra Donald Trump.
4: Ele vai desobstruir, mas cada navio que ele desobstruir, que ele tirar do Estreito, o dono do petróleo tem que pagar 20% para ele. Isso antigamente chamava-se pirataria, não é isso? Antigamente isso chamava-se pirataria. Então, um Estado importante como os Estados Unidos, que eu acho que durante muito tempo combateu a pirataria, não pode agora virar pirata.
3: Esta foi a reação ao anúncio de Trump de que os Estados Unidos vão cobrar 20% sobre o valor da carga dos navios que passem no Estreito de Hormuz. Lula acusa Trump de querer beneficiar com a guerra que ele próprio criou.
4: É muito delicado a gente perceber, sabe, que os Estados Unidos provocam uma guerra e agora começa a cobrar, sabe, pelo navio que atravessar sob a segurança dele. Não é comum, não é normal, não é democrático, não é civilizatório. É uma coisa anormal. Alguém aproveitar a desgraça para ganhar dinheiro às custas da desgraça.
3: Este novo ataque verbal de Lula contra Trump ocorre num contexto de negociações muito tensas entre os dois países, porque a Casa Branca ameaça aplicar uma nova tarifa de 25% às importações de alguns produtos brasileiros.
1: Correspondente da Antena 1 no Brasil, Daniel Catalão. Na reação da União Europeia, a chefe da diplomacia dos 27, Kaya Kallas, lançou um apelo para que a navegação no Estreito de Hormuz não fique sujeita a portagens. Em Espanha, as autoridades já confirmaram que há 9 vítimas mortais estrangeiras depois do incêndio em Almeria. 5 pessoas com nacionalidade britânica, 3 de nacionalidade belga e 1 francesa. Há também uma vítima mortal espanhola que foi identificada, mas há ainda 3 corpos por identificar. Quanto ao total de desaparecidos, o número continua em aberto. Na passada quinta-feira, a possível queda de um cabo elétrico ao longo de uma estrada gerou um incêndio. As chamas consumiram 7 mil hectares numa zona florestal. A presidente da Câmara de Almada diz que a crise de falta de água no concelho foi empolada pelo Governo como forma de desviar atenções, por exemplo, dos problemas na correção dos exames nacionais. Inês Medeiros esteve no canal Now esta noite, onde garantiu que não desvaloriza o que está a acontecer em Almada, mas considerou que houve aproveitamento.
5: Isto foi muito empolado, vou ser franca, pelo Governo para tentar esconder... Eu não estou a dizer que não é grave, hein? Vamos lá ver. Não estou a dizer que a situação que estamos a viver não é grave, longe de mim. Mas acho que houve um grande empolamento, não é nem percebo porque é que o líder parlamentar do PSD dá uma conferência de imprensa sobre esta matéria. Eu acho que foi uma tentativa de tentar fugir da polémica dos exames e de uma série de polémicas de coisas que de facto não estão a correr nada bem.
1: Declarações da autarca de Almada, Inês de Medeiros. Várias localidades do concelho estão esta madrugada sem água na torneira. Vai ser assim até às 6 da manhã. Os cortes acontecem nas freguesias de Charneca da Caparica e Sobreda e também Caparica e Trafaria. Tudo dentro do plano de cortes no abastecimento para garantir aos moradores do concelho acesso à água. Há quase 3 meses que a Associação Coração Silenciado, que representa vítimas de abusos sexuais na Igreja Católica, espera uma resposta do Presidente da República a um pedido de reunião. O responsável da Associação, António Grosso, diz à agência Lusa que para que serve este encontro e revela que continuam sem resposta.
6: Nós já enviámos uma carta ao Sr. Presidente da República em 22 de abril. Depois disso já contactámos o Gabinete da Presidência 2 ou 3 vezes por telefone e a resposta tem sido sempre pouco evasiva, de que está em análise e que ainda não há agendamento. Seja por iniciativa da Presidência da República, seja por iniciativa do órgão máximo, digamos assim, de representação do povo português, que é o Parlamento, assumissem a responsabilidade de querer fazer uma revisão e uma auditoria a todo este processo que a Igreja desenvolveu.
1: A Associação Coração Silenciado aponta vários problemas no processo.
6: Muita gente que foi considerada inelegível para compensações financeiras por razões que consideramos uma grande falta de caráter por parte da Conferência Episcopal Portuguesa, uma grande falta de coerência e de uma grande injustiça, e igualmente uma grande avareza. Parece que havia a tentativa de reduzir ao mínimo o número de pessoas para que tivessem que pagar o menos possível. E por isso queríamos que o Estado, de uma vez por todas, assumisse a responsabilidade de ter algum papel em todo este processo, todo ele desenvolvido em causa própria, aberto e fechado em causa própria.
1: António Grosso, da Associação Coração Silenciado, fala num processo injusto e pouco transparente que as vítimas não querem que se encerre, pedem por isso a intervenção do Estado.
0: A edição das 5 foi com Pedro Guilherme, no simultâneo RTP Antena 1, Continente, Madeira e Açores, RTP África e RTP Mundo, e toda a informação atualizada no portal noticias.rtp.pt. Muito bom dia, boa terça-feira, são 5:08, sou José Candeias, com Guilherme Marques e Carlos Mateus.
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Uma das canções mais bonitas de Marco Rodrigues, que na altura defendeu no Festival da Canção, A Minha Casa. Foi assim que dei abertura a estas duas horas de cada dia e, neste caso, desta terça-feira. 213820033, 213820034. Espero que me ligue, que não haja aí qualquer hesitação e, na circunstância onde estiver, no trabalho, se é possível, na viagem e, sabe-se lá, no cumprimento de qualquer função e em qualquer parte do mundo. Mais 351-21-382-0033 ou 0034.

0: Esta mulher tem a virtude de cantar muito bem, Yolanda. E aqui está mais um dos temas. Olha para ela. 5:15, muito bom dia.
1: Credo! 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
0: Idealizado por Carlos César Mota e Fred Martins, o projeto Um Tributo Imigrante a Fausto reúne músicos residentes em Portugal para revisitar o universo de Fausto Bordal Dias a partir de novas geografias musicais. Do Cabo do Mundo é como se chama. Posso garantir-vos que um trabalho magnífico que iremos ouvir mais à frente. Mas para já, aqui avançando com o convite e aqui pedindo ao computador para ajudar-me, já está. Portanto, 213820033, 213820034.

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0: com o Antifado 5:25 e os primeiros cumprimentos que chegam de quem se liga à rádio. Ora, então, diz logo aqui o Manuel António, bom dia amigo, bom dia para Coimbra, cidade que também já desperta. E logo ali ao lado de Coimbra, fica Sor, onde o Carlos Ramos também trabalha, que se farta. Mais bons dias que chegam. Vou até Pamplona fazer... Ai, olha, estou sim. Estou a falar com o Sr. André. Bom dia.
1: Bom dia.
0: As férias?
1: Olha, estão a começar, José Candeias.
0: Olha, estão a começar, José Candeias. Onde é que você anda?
1: Ainda estou a sair de casa, França.
0: Eu digo assim, ó satélite, epá, fiz gaio o André. E... pum! Está saindo de casa. Então quer dizer, bati certo, não?
1: Para mim, desculpe.
0: Estava eu a dizer, bati certo, está a sair então.
1: Estou a sair, sim, estou precisamente a sair.
0: Oh, André, ficou aborrecido?
1: Não estava a ir à espera. Isso. Não estava a ir à espera da chamada, não estava de todo à espera da chamada. Não.
0: Então, mas você já não me conhece?
1: Conheço, sim, conheço.
0: Sabe
1: conheço.
0: Que eu sou dado a estas avarias?
1: Pois é verdade, estou a ver que sim, não estava à espera que acontecesse comigo.
0: Quem é que me falou há dias que vinha de férias hoje?
1: É verdade.
0: A gente não esquece.
1: É verdade.
0: Ora, você pensa. Por isso é que eu às vezes digo assim, epá, ao computador, porque nós trabalhamos aqui com muita coisa. Logo, ligamos ao satélite e ele fisgou. Então, meu amigo, isto prepara-se a viatura?
1: A viatura já está preparada, estamos a caminho.
0: Então...
1: Minha esposa está aqui ao lado a ouvir, está tão chocada quanto eu, porque...
0: Está tão chocada quanto eu.
1: É só para... É a rádio antena.
0: Bom dia, minha senhora. Alô, bom dia.
2: Bom dia.
0: Como está a senhora?
1: Nós saímos há cerca de meia hora e ela, pronto, nós levantámos muito cedo e ela já ia terminar.
0: Ah, então, e como é que se chama a senhora?
2: Liliana? Sim.
0: Liliana, olá Liliana, por esta é que não esperavam e o mundo inteiro aí a escutar-vos. Então,
2: é verdade.
0: Liliana, são as merecidas férias, não é Liliana?
2: Finalmente.
0: E quantos dias vêm gozar até Portugal?
2: Vamos, duas semanas
1: e meia, mais ou menos, até o final do mês.
0: E para onde? Você na altura falou, mas eu já esqueci. Eu só me lembro das coisas fulcrais, que é liga ao André. Então, onde é que vão ser... Olha lá, rir. Onde é que vão ser os dias?
1: Vai ser entre Mira e o Conselho de Vagos, que praticamente é ao lado, é onde a minha esposa mora, onde nós estamos de férias.
0: E vocês vão pôr o pé na praia, Liliana?
2: Com certeza,
0: a
2: 10 minutos.
0: Oh Liliana, mas a água em Mira é um bocadinho fria.
2: Não há problema.
0: Toma lá que é para aprender, José. Pensas que isto é gente rija, está habituada a... Olha,
2: então,
0: cai.
2: Então, no
0: Xambor
2: não há praia, por isso a praia não serve.
0: Que bom. Ouçam, vêm nas calmas, vem só a Liliana e o André.
1: Aqui a Benedita ouve também.
0: Quem é? A Benedita é a vossa filha?
2: É, sim.
0: Que é rapariga para que idade? Alô?
2: Sim.
0: Está a ver a Benedita que idade tem?
2: Tem 6.
0: 6?
2: 6 anos, sim.
0: 16 ou 6?
1: 6.
0: Pronto, claro, por causa ainda. Olá, Benedita.
1: Olá, filha.
0: Fala, filha, fala.
1: Ela está cheia agora.
0: Está cheia. Então vai ouvir os papás. Então vamos lá ver uma coisa. Vocês saem da Suíça propriamente de onde, André?
1: É do Luxemburgo.
0: Ai, de Luxemburgo. Luxemburgo. Ei, vocês...
1: Neste momento estamos a caminho de Verdun, que é... Nós este ano vamos modificar aqui um bocadinho. Por ser feriado em França, as estradas estão um bocadinho mais calmas e nós vamos tentar...
0: outra gente
1: diferente.
0: Ok. Mas, André, isso no Luxemburgo, mal sai de casa, passado um bocadinho, você já está em França. As condições da chamada... André, está-me a ouvir? Oi? Se calhar foi lá, olha, eu falasse cá no assunto, se calhar foi alguma transição telefónica. Mas eu quero manter aí o contacto com o André e com a Liliana. Carlos. Vocês estão a ouvir? Nós é que deixamos de ouvir. Vocês então estavam a escutar-me e eu a perguntar que mal saem de casa, passado um bocadinho, já estão em França, que isso é tão curto, não é, André?
1: Nós vivemos a 2 km da fronteira com França.
0: Et vous parlez français?
1: Bien sûr.
0: Oh. Benedita. Benedita. Alô. Ça va, Benedita? Ele já
3: riu. Para ela você tem que falar em
0: luxemburguês. Meus caros. Meus caros, eu queria dar-vos este impulso, o desejo de boa viagem, vindo com calma, têm sempre muito tempo, é um exemplo de outros portugueses, de outros contactos que queiram fazer com a rádio, de uma paragem, estamos de viagem, tudo isto funciona por aqui, seja através de um contacto mais direto ou de mensagem. Portanto, Mira está à vossa espera. Oh, Liliana, qual é a primeira coisa que a senhora gosta de fazer quando chega a Portugal?
4: É ir ver os meus pais, pois claro.
0: Ah, e não, espera lá, isso é um dado adquirido. E a seguir?
4: E a seguir é ir comer um pastelzinho de nata.
0: Vê como já estamos a falar, a mesma língua. E o André...
1: Eu não é só um, é para se puder ser dois, eu coloco dois.
0: Vês como já estás ainda a falar a melhor língua? É muito
4: bom. O André gosta de comer o seu coraçãozinho com o café, mini coração da pastelaria Arcada.
0: Onde é que...
1: É bom que também se faça um bocadinho de publicidade, porque o meu pai trabalha na pastelaria Arcada, em Porto Mar, faz parte do Conselho de Mira. E nós também, assim que chegamos, vamos lá ter com ele e é aquele regalo.
0: Pronto. Aquele regalo. Então, o seu pai como se chama?
1: João.
0: João. E está, provavelmente, a trabalhar a esta hora, não?
1: Não, ainda não.
0: Ah, ainda não.
1: Não. Ele não trabalha à parte do fabrico. O pessoal do fabrico é capaz de estar a trabalhar, mas ele não.
0: Muito bem. Pessoal da Arcada... Olha, tem aqui o conterrâneo, é? À espera de dois pastéis. Dois? Então, mas que é isto? Meia dúzia.
4: Não,
0: meia dúzia, então.
4: Tem que ser três.
0: Quantos?
4: Três. A Bendita também come.
0: Até quer dizer, e eu vejo-os passar, não?
4: Ah!
1: Nós prometemos que a próxima vez que fomos a Lisboa, vamos os pastéis de nata.
0: Meu amigo, ouça lá. Isto, de se falar da Arcada, isto não vale meia dúzia de pastéis?
1: Sim, para a equipa toda. Assim,
0: não. Vocês comem, ouça, vocês comem os três e repetem.
1: Ah, sim, ok, pronto.
4: Vamos pensar em vocês.
0: Muito obrigado. Meus caros, então vá, olha, cheguem bem, boa viagem, um abraço a toda a família, umas magníficas férias e descansem.
4: Obrigada.
0: O país está à vossa espera e aí para a linda Benedita vai um beijo grande aqui do Zé. Está bem, Benedita?
1: Manda um beijinho ao Zé. Ela está admiradíssima, porque como é que é possível alguém ter ligado a esta hora?
0: Pois.
1: Eu estava à espera, porque nós falamos numa ocasião do Caminho de Santiago, né?
0: Sim.
1: E agora estava completamente, não estava lá. No, eu vi a chamada Lisboa e assim, não estou a perceber porque é que me está ligado Lisboa a esta hora.
0: Oh, André!
1: Fui completamente apanhado de surpresa.
0: Oh, André, espera pela pancada que isto aqui serve-se como aos pastéis de nata. Vai um
1: é verdade.
0: A seguir pode vir o outro. Está bem, André?
1: Está tudo.
0: Venha dar um abraço para Portugal. Vá lá, meus caros.
1: Um abraço a todos
4: e estamos a caminho.
0: Tão lindo.
1: Estamos a caminho. Obrigado por ter ligado, José.
0: Boa viagem. Um abraço. Tudo bom.
1: Um abraço,
0: André, Liliana e a linda Benedita.

Antena 1. 213820033 213820034. Vamos lá saber como é que hoje vai estar o tempo. O Instituto Português do Mar e da Atmosfera, Continente, diz que céu pouco nublado, mais nuvens no norte e centro até ao final da manhã, no litoral oeste da região sul. Também pode haver em chuva fraca no litoral norte de Lisboa, e há aconselhos fracos no interior norte e centro à tarde. Depois, temos algum vento que pode persistir nas terras altas, e uma pequena subida da temperatura no interior norte e centro. Para a Madeira, hoje o dia apresenta-se com céu muito nublado, boas abertas no Porto Santo, chuva, aguaceiros mais prováveis, portanto, durante a tarde. Para os Açores, o dia vai ser de boas abertas e com máximas hoje de Castelo Branco 33 graus. A máxima hoje para Santarém é de 32, Bragança, Évora e Beja hoje com 31, Porto Alegre 30, Vila Real e Lisboa com 29, Braga, Viseu, Guarda, Coimbra e Setúbal vamos ter 28 graus, Faro a máxima é de 27, Porto Santo e Horta hoje com 26 graus, Leiria, Funchal e Ponta Delgada chegam aos 25, Aveiro, Sines e Sagres 24, Porto, Penhas Douradas, Santa Cruz das Flores e Angra do Heroísmo 23 e Viana do Castelo hoje com 22 graus.

0: Este país não é para mães, a mensagem e a canção de A Garota Não. 19 minutos para as 6 da manhã.
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0: António Sá, bom dia.
5: Bom dia, Sr. José Candés, como é que está?
0: Eu estou bem. E aí, Mogadouro, também está no lugar certo?
5: Mogadouro está no lugar certo e eu estou na Aldeia dos Corrais.
0: Aldeia dos Corrais, muito bem, meu caro. E por aí, numa atividade de sempre. Você não para, não é, António?
5: Não paro, não se pode parar, ó, Sr. José.
0: E agora espera a família que pode vir de França por cá ou ainda vai para lá?
5: Não, eu cheguei de França, eu saí sábado à tardinha, eram às 8 da noite. E rodei toda a noite e cheguei no domingo, volta do meio-dia.
0: Até aí, quando é que regressa agora?
5: Agora que tenho que voltar é para Paris.
0: Mas vai estar aí quantos dias agora aí, Mogadouro?
5: Vou apanhar as batatas, a hortaliça, depois vem a minha gente e justamente como vão a Viana do Castelo, porque o senhor ontem falou nessa festa grande que vai lá ver. E eu já tenho uma neta com 13 anos que vai lá tocar com certina.
0: Mas vai durante esta semana? Não.
5: Não, as festas indianas do

0: estado são em que data?
1: Ah, espera aí, não confunda. O que acontece este fim de, durante esta semana é o Festival de Folclore Internacional. Agora, o que o meu amigo poderá querer falar é da Senhora da Agonia, isso é em agosto.
0: Pois, é em agosto.
1: Ah, sim. Pronto, é a Senhora da Agonia. Ah, e a sua neta toca? Toca acordeão ou toca...
0: Ó, oh, Sr. Candés, isto é bizarro, como se diz em França. Eu, os primeiros francos que ganhei em França, comprei um acorde.
1: Para quem? Para quem?
0: Para mim.
1: Ah, você sabe tocar?
0: Ó, oh, Sr. José Candés, não sei tocar porque eu nunca teve pagar de tocar.
1: Então porquê que o comprou?
0: Comprei porque eu gosto daquela música.
1: Está bem, mas não sabe tocar, fica a olhar para ele.
0: Está certo, mas a minha intenção era para aprender a tocar.
1: Então quer dizer, não aprendeu o avô, aprendeu a neta.
0: Justamente. Aqui atrás lá em Paris, numa associação, encontrei lá um senhor, falei com ele, e ele disse, epá, traga-me bem, e tal, que a gente está a tomar lições e coisas daqui lá, e bom, apagar-se, está certo, ok. Lá fui meia dúzia de vezes, depois disse eu assim para a minha neta, que tem 12 anos, olha lá, Elisa, queres vir comigo a ver se gostas da concertina? Ah, posso ir, mas ando no futebol. Mas vais a ver. A miúda veio comigo. Epá, ao cabo de três lições que ela teve, a professora disse assim, ó, senhor, você tem que comprar uma concertina nova à miúda, que isto é uma categoria ouvi-la já tocar. E meu amigo, e agora olha, a vida dela também, fora dos estudos, agarra na concertina e deita-se, pronto, voilà. E essa associação vai à Viana do Castelo em agosto e ela vai lá tocar.
1: Então vamos lá por partes. Como é que se chama a sua neta?
0: Elisa Sá.
1: Elisa Sá. E ela então, por este conselho do avô, afinal despertou para a música que ela tanto gosta, hoje já toca tão bem, e então ela está metida na associação, como é que chama a associação?
0: Olha, não posso dizer o nome agora.
1: Mas é uma associação que está em França?
0: Sim.
1: E que então, na Senhora da Agonia, ela, juntamente com outros, vem às festas tocar.
0: Justamente, com os colegas que tocam com ela lá também, que andam lá aprender, não é?
1: Você então vai falar com ela, diga-me para ela mandar-me um e-mail, que eu quero falar com eles todos.
0: Ah, certo.
1: Ok? Certo. Então, ouça, meu amigo, para si, que não aprendeu e que afinal agora vê uma neta tão prendada a tocar, você, ao fim e ao cabo, é uma parte de si que se realiza.
0: Bien sûr.
1: Olha, meu caro, mas há uma curiosidade. Quanto tempo você teve a concertina parada ou de lado até ela ir pela primeira vez para as mãos da sua neta?
0: Ó, Sr. Zé Calés, a minha concertina é um verdadeiro acordeão. Sabe? Este acordeão eu queria aprender a tocar. Tenho uma irmã que está em Lisboa, que é diplomática, já o levou para o Brasil, queria aprender. Veio do Brasil, também não aprendeu. E eu ando com ele no carro, a minha companhia vai daqui para Paris, de Paris para aqui, e para a aldeia e pronto.
1: Então, há quantos anos, ouça lá, há quantos anos você tem essa concertina?
0: Há 54.
1: Ah, isso então é uma relíquia.
0: Com certeza que é uma relíquia, por causa disso que eu ando com aquilo, mas tenho que andar nele um bocadinho, mas eu não tenho mandar. Vou para Paris, tenho lá a fazer. Venho aqui para a aldeia, tenho aqui um monte de legumes a apanhar, tomates, projetos, tudo isso. Chega à noite, uma pessoa toma banho e janta. Eu não tenho vontade de pegar naquilo, sabe?
1: E quando a sua neta toca, o que é que você sente?
0: Ah, o que é que eu senti? Eu sinto-me pronto, não pode haver coisa melhor.
1: Muito bem, meu amigo. Sim, senhor. Então, eu vou ficar, se ela quiser, que me escreva, manda um e-mail, porque gostaria de descobrir mais sobre a associação, onde é que eles tocam, por onde é que eles costumam andar, essas coisas todas, que isso é que faz sentido aqui no programa. Muito bem, muito bem.
0: E outra coisa, no mês de agosto vai haver aqui a grande festa do Morador das Senhoras do Caminho, e ela já sabe que o Zé Amaro vem lá tocar, vem lá cantar, e ela já anda a coisar para ir a ter com ele aqui no Morador.
1: Uiça, mais uma razão para ela vir aqui falar comigo. Está bem, António?
0: Ok.
1: Sei lá, o que é que você agora, quando comer, tomar o pequeno almoço, porque você alimenta-se bem, você sabe, aprendeu com os franceses. Ouça, o que é que você vai fazer? O que é que hoje tem para fazer aí?
0: Olha, eu tenho que ir a limpar um bocado a rama da batata, quero apanhar as batatas.
1: Muito bem.
0: Depois venho para casa, trago um bidão de água para largar aqui à beira de casa, porque a água está cara, e depois tomo banho, meto-me dentro da minha máquina e vou para o Mogadouro, tenho lá coisas a fazer, porque ando lá, trago lá uma empresa a trabalhar numa das casas que eu lá tenho.
1: Muito bem. E a que horas almoça?
0: Almoçar, eu é sempre ao meio-dia e meio.
1: E o que é que vamos comer hoje?
0: O que é que vamos comer? Olha, ainda vou acabar uma salada de cenoura que trouxe de França, e ontem comprei dois peixes vermelhos que os quero assar ao meio-dia, e vou meter dentro de uma courgette face de carne, e asso no barbecue, e vou a comer isto tudo ao meio-dia.
1: Tudo? Dois peixes? É pá, você vai lá, vai.
0: Ó, oh, senhor Zé, acho os dois, mas só vou comer um, não é?
1: Então o outro depois fica frio.
0: Fica frio, mas como à noite frio, porque agora o tempo está quente.
1: Isso é que é. Ó, meu caro António, que a vida lhe sorria como a sua neta mais a concertina, meu amigo. Espero que continue aí em pleno. Um grande abraço e não se esqueça, fica à espera do contacto da neta, está bem?
0: Esteja descansado que eu vou mandar. Senhor Zé, outra coisa, eu fiz uma colonoscopia agora em Paris e sabe o que me disse o senhor Jean? Você tem tudo bom. Sabe o que é uma colonoscopia?
1: Sim. Pronto. Então quer dizer que está tudo bem.
0: Está tudo bem, pronto, está tudo bem.
1: Isso é que é importante, ó, amigo. Então vá. Continua, mantenha-se, um abraço e um bom dia para Mogadouro. E espera aí, e para aqui, para o... Como é que chama a terra?
0: A terra, onde é que estou?
1: Porrais. Nunca me lembro. Um abraço, amigo. Tudo bom, meu caro? E és, tudo bom. Vamos a caminho das 6 da manhã. Já vai amanhecendo e já se nota que amanhece um bocadinho mais tarde.

0: Lá na minha aldeia, com Gisela João, quase nas 6 da manhã, aqui dando um olhar para quem escreve através do WhatsApp. Ora, hoje, o que é que tem aqui a dizer? Zé Candeias, uma boa semana de trabalho. Pois, olha, aí está. Primeiro lugar para o Mário, segundo lugar para o Rui, e primeiro lugar para a Olga. Ouça, eu se fosse às organizações daí dos campeonatos, dos strikes e dos regulamentos, eu dizia, olha, podem concorrer todos, mas esta família, ela ganha tudo. E vocês são muito bons. Olha, bom dia, Natália Gama, desde Coimbra. Bom dia, a escutar o programa, muito obrigado. Tudo bom. A quem está por aqui mais, eu sou o Celestino Rovo, à escuta. Um feliz aniversário para o meu grande amigo Carnilata Pedro, colega de curso de Engenharia Mecânica da Universidade de Coimbra, na segunda metade da década de 80, resto boa semana. Portanto, desde Conceição de Faro, está sol, né, Celestina, aí para a cozinha solar. Zé Candeias, desde o mercado de Alfeizeirão, olha que bem. Portanto, aí já aí também no trabalho, sim senhor, é vocês aí, o Catarino, onde é que está o Catarino, que também já mandou aqui uma mensagem. Sabedoria Benedita, feira mensal do Alfeizeirão, ah, estão lá todos. Todos, assim mesmo é que é. Muito bem, obrigado pelas vossas mensagens. 912-120-501 no WhatsApp.
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0: Ora, conforme eu tinha dito há pouco, idealizado por Carlos César Mota e Fred Martins, o projeto Um Tributo Imigrante a Fausto reúne músicos residentes em Portugal para revisitar o universo de Fausto Bordal Dias a partir de novas geografias musicais. Isto só pode resultar em pleno.
2: Por este Rio Acima é um tema especial para o projeto do Cabo do Mundo, porque é a música que abre o álbum. Gravado originalmente em 1982 no emblemático álbum de mesmo nome, álbum esse que inaugura a trilogia imaginada por Fausto chamada Lusitana Diáspora, inspirada na clássica peregrinação de Fernão Mendes Pinto. Muitos críticos consideram esse o álbum mais relevante da discografia de Fausto. Destaco nessa nossa releitura, além da interpretação da cantora Nani Medeiros e o belíssimo arranjo de sopros de Quito Siqueira.

Isto é muito bom, claro, de Fausto, mas interpretado nestas novas versões, nestas lusofonias, ainda por cima de imigrantes que estão cá. É uma homenagem, é uma aproximação. Ao fim e ao cabo, é a nossa irmandade. 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Estamos praticamente nas 6 da manhã para lhe dar conta da previsão do tempo para hoje. Vamos ter amanhã começar com muitas nuvens, vão diminuindo ao longo do dia, possibilidade de precipitação fraca no litoral a norte do Cabo Especial até ao final da manhã e depois no interior norte e centro durante a tarde. Há neblina em alguns locais. A previsão da Madeira é de céu muito nublado, abertas no Porto Santo, e pode haver algum chuvisco durante a tarde. Nos Açores, um dia com boas abertas. Castelo Branco com 33 graus, Santarém máxima de 32, Bragança, Évora e Beja 31, 30 para Porto Alegre, 29 graus Vila Real e Lisboa, 28 Braga, Viseu, Guarda, Coimbra e Setúbal, Faro 27, 26 graus previstos para o Porto Santo e também para a Horta, Leiria, Funchal e Ponta Delgada 25, Aveiro, Sines e Sagres 24, 23 graus Porto, Penhas Douradas, Santa Cruz das Flores e Angra do Heroísmo, 22 graus para Viana do Castelo.

0: 6 horas, 5 nos Açores.
1: Os professores classificadores dos exames nacionais do secundário têm até ao fim do dia para acabar a correção das provas. O Ministério da Educação diz que mais de 90% dos exames estão corrigidos, embora continuem a surgir problemas. O presidente norte-americano promete mais ataques contra o Irão. Os Emirados Árabes Unidos anunciaram que o Irão atingiu 2 patrulheiros no Estreito de Hormuz.
0: É esta hora com 17 graus em Coimbra, no Porto e também em Beja. Lisboa com 19 graus, tal como Faro. Nas ilhas estão 21 graus no Funchal, 20 em Ponta Delgada e 19 em Angra do Heroísmo. Edição das 6 com Pedro Guilherme.
1: Termina hoje o prazo para que os professores terminem a correção das provas dos exames nacionais do ensino secundário para que as pautas possam ser fixadas na próxima sexta-feira. O prazo inicial terminava a semana passada, mas foi entretanto alargado por causa de várias dificuldades e falhas técnicas na plataforma de correção de provas, um processo que pela primeira vez decorreu em formato digital. O Ministério da Educação disse ontem que mais de 90% dos exames já estavam corrigidos. Contudo, os docentes continuam a reportar problemas. A falta de acesso a folhas de continuação digitalizadas é uma das queixas mais frequentes. A poucas horas do fim do prazo, houve também professores a serem convocados para corrigir provas. Foi o que disse ontem à Antena 1, a porta-voz do Movimento Escola Pública, Cristina Mota.
2: Já tínhamos tido a informação de colegas que tinham sido contactados telefonicamente ao longo do fim de semana para serem convocados para a distribuição de itens, e hoje, durante o dia, também tivemos relatos de colegas que foram convocados telefonicamente. Alguns não aceitaram e têm, inclusive, outros trabalhos, portanto, que têm de fazer nas escolas, têm serviço distribuído nas escolas e não podem, portanto, estar neste momento a classificar provas. Outros acederam e têm, portanto, alguns deles, 190 itens para classificar.
1: A denúncia de admissão escola pública, aqui pela voz de Cristina Mota, termina hoje o prazo limite para que os professores concluam a correção de todas as provas dos exames do 11º e 12º anos de escolaridade. As pautas devem ser fixadas na próxima sexta-feira. O governo tem dado sinais péssimos de governação. É desta forma que André Ventura antecipa o que vai dizer no debate do Estado da Nação, na próxima quinta-feira. No Política com assinatura da Antena 1, o líder do Chega diz que não receia eleições antecipadas, mas é um cenário que põe de lado por agora.
3: Se houver eleições antecipadas é porque o governo fez um mau orçamento. Se houver eleições antecipadas é porque o governo não soube responder às crises que estamos a viver. A falta de empatia deste primeiro-ministro é gigantesca. Não, eu acho que nós não podemos ter um governo em duodécimos durante muito tempo, mas também não quero eleições antecipadas. Eu acho que o país não precisa de mais eleições, estamos fartos de eleições. Queremos é que o governo, o que nós precisamos é que o governo faça um bom orçamento e governe bem. É, sem vitimizações, sem desculpas.
1: A posição de André Ventura, que nesta entrevista lembra que o Ministro da Educação e o Governo foram imprudentes no caso dos exames nacionais. Já sobre as notícias que dão conta de que o Ministro da Administração Interna pagou obras em casa a uma empresa que trabalhou para a Polícia Judiciária, liderada por Luís Neves, antes de entrar para o Governo, André Ventura não pede demissão do Ministro da Administração Interna, mas lembra que é preciso dar explicações.

0: que se exigem aos outros.
1: Eu paguei-lhe 5 mil euros para ele fazer biscates ao fim de semana. Isto para além de ser ilegal, porque o próprio governo proíbe o pagamento em numerário acima de 2.999 euros. Portanto, isto para além de ser ilegal, sem nenhum meio de pagamento de prova, levanta suspeitas severas sobre se não foram usados concursos ou adjudicações numa instituição pública em prol de obras privadas.
2: Luís Neves devia-se demitir?
1: Eu acho que sobretudo é preciso dar aqui explicações que se exige aos outros. E eu espero que isso seja feito. Isto é um padrão de comportamento, que é, se me escrutinam, eu vou atrás de vocês.
0: O líder do Chega que insiste que foi do governo e de deputados próximos do ministro da Administração Interna que lhes chegaram as denúncias que o governante já desmentiu sobre alegadas ameaças de Luís Neves durante um debate quinzenal. As palavras de André Ventura no Política com assinatura, entrevista de Natália Carvalho, que vai poder ouvir depois das notícias das 10 da manhã na Antena 1. Os Estados Unidos voltaram a atacar o Irão pelo terceiro dia consecutivo. Donald Trump afirma que o objetivo é diminuir o controle iraniano no Estreito de Hormuz. O presidente dos Estados Unidos não descarta um novo entendimento, mas por agora insiste na guerra e numa portagem em Hormuz. Luís Peixoto.
3: O presidente dos Estados Unidos promete continuar a atacar em força o Irão. Donald Trump diz que os ataques desta segunda-feira têm como objetivo reduzir as capacidades iranianas de controlo do Estreito de Hormuz. E quando o conflito chegar ao fim, o líder norte-americano espera mesmo controlar a importante via marítima. Por agora, o objetivo é aplicar uma tarifa a quem lá passe, um reembolso, assim lhe chama Trump. A taxa de 20%, explicou Trump aos jornalistas na Casa Branca, será uma espécie de imposto de proteção que irá beneficiar sobretudo os países do Golfo. Esta terça-feira, quando forem 9 da noite em Lisboa, o exército norte-americano deve avançar com um novo bloqueio naval a todos os portos e à costa iraniana. Donald Trump garante que o bloqueio será apenas para os iranianos e que vai continuar a ser possível navegar no estreito. Apesar do regresso das hostilidades e do fim do memorando de entendimento, o presidente dos Estados Unidos continua a acreditar num acordo com Teherão. O Irão tem respondido aos ataques dos Estados Unidos, atingindo alvos norte-americanos no Golfo. O ministro dos Negócios Estrangeiros iraniano, Abbas Araghchi, garante que o Irão vai continuar a ser o guardião do Estreito de Hormuz para sempre.
0: Os Emirados Árabes Unidos anunciaram nas últimas horas que o Irão atingiu 2 petroleiros no Estreito de Hormuz. De acordo com o Ministério da Defesa dos Emirados, há registro de 1 morto entre a tripulação de uma das embarcações. Espanha e França decidem hoje quem é o primeiro finalista no Mundial de Futebol. A seleção espanhola, que eliminou Portugal nos oitavos de final do torneio, bem como a formação francesa, atual vice-campeã do mundo, jogam mais logo a primeira meia-final em Dallas, no estado norte-americano do Texas. O apito inicial está marcado para as 8 da noite, hora de Lisboa.
4: 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Seis e sete. Bom dia, boa terça-feira, 14 de julho. Sou José Candeias com Guilherme Marques e Carlos Mateus.
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0: O Rodolfo e a Sónia, caminho de Portsmouth, portanto, no Reino Unido. Eles estavam há pouco em Bruxelas, portanto, uma boa viagem. Tudo bom. Obrigado pela mensagem. Esta é para escutar. Vamos lá.
1: Um abraço especial a vocês que fazem um trabalho excepcional.
0: Obrigado.
1: Estava a ouvir aquela entrevista àquele casal de imigrantes a caminho de casa. E eu também tenho um primo na Suíça que de vez em quando ouve o Zé Candeias. Também gostava de mandar um abraço àquele pessoal da minha terra, Vale de Cavalos, no coração do Ribatejo, que diz, é pá, ouvi de falar do Zé Candeias e o Miguel lá do café, das Bifanas também. E um abraço à Dona Maria Adelaide, da Padaria da Ladeira também.
0: Muito bem.
1: Hoje a mensagem será assim. Para não ser sempre a mesma coisa.
0: Pois, convém mudar, senão é uma gravação. É isso mesmo.
1: Cadeias, grande abraço. E a toda a equipa, um grande abraço. Pedro Rosa.
0: Um grande abraço, Pedro. É, Vale de Cavalos, ali pleno Ribatejo. Há tanto tempo que não vou para aquela zona. Deixa lá chegar à altura do melão, pode ser que vá comprar do melhor. Ora, o Rui Silva. Obrigado, Rui. Obrigado por não perder uma emissão. Levanta-te todos os dias às 4 da manhã para ir trabalhar. Grande Rui, Rui da Soalheira. Ó, Rui, o que é que fazes? Aí na Soalheira, tão cedo que o homem se levanta. Ora, mais mensagens, esta é também para escutar, então vamos a ela.
2: Ora, bom dia, Zé Candeias, daqui fala Sérgio Rocha, motorista na distribuição de pão desde as 5 da manhã.
0: Gana Sérgio,
2: através
0: bem.
2: Da padaria confeitaria Mirassol, em Gaia.
0: Mirassol em Gaia.
2: Mas na distribuição do Porto.
0: Muito bem.
2: Um ouvinte assíduo, do seu Zé Candeias. Sempre aqui na escuta, todas as manhãs.
0: Um destes dias vou ao pão aí.
2: Tudo bom.
0: Um destes dias vou ao pão aí. Obrigado, meu amigo. Obrigado pela mensagem, bom trabalho. O que é que chega por aqui? Mais isto é de um lado e do outro. Para já, vamos avançando, porque também tem gente à espera. Ah, não, então aqui está. Um bom dia, Eduardo Caetano. E agora sim. Agora vou até mais para norte da Europa. Bom dia, Joaquim Varanda.
3: Bom dia, Zé.
0: Tá bom.
3: Sim, tudo bem. Olha, um bom dia de um ribatejano. Também sou do Ribatejo.
0: Você é ribatejano de onde?
3: A Milhões de Baixo.
0: Ah, então você sabe dançar o fandango na caixa, não?
3: Não me ponho nessas andanças.
0: Mas, ouça lá, não me ponho nessas andanças, mas ver ali um bom sapateado de um bom fandango é coisa do melhor também, não é?
3: Sim, gosto muito da cultura ribatejana e portuguesa, isso não haja dúvida.
0: Oh, Joaquim, o meu amigo está desde a Suécia em Istad. O que é isto que está para aí a tocar? É aí desse lado. É aí desse lado. Não, afinal não é. É o satélite a dizer. José, o Joaquim Varanda está em Istad, na Suécia. Correto?
3: Corretíssimo.
0: Até onde é que fica essa cidade, Istad?
3: É mesmo no sul. É a ponta mais a sul da Suécia.
0: Então você com os binóculos vê a Dinamarca, não?
3: Sim, a Dinamarca é mesmo em estado, sim.
0: é um tocato lá. Ui, sei lá, quanto é que custa? Não sei, se calhar foi você já que me falou nisso, mas como também houve um familiar que me falou, quanto é que custa ir de carro da Suécia à Dinamarca? Aí por essa autoestrada e essa ponte que ora entra, ora afunda, ora vem cá para cima?
3: Por acaso posso dizer que uma altura enganei-me. Não era para ir para a Dinamarca, mas não saí na última saída e depois encontrei um senhor muito simpático e me disse, ah, mas tu podes sair já aqui e depois damos-te o dinheiro de volta. E foi na 70 euros, 80 euros.
0: De portagem?
3: Sim, sim.
0: E deram-lhe o dinheiro de volta?
3: Sim, deram. Sim, o senhor foi simpático.
0: Vê-se, estamos na Suécia. Aqui davam-te era o dinheiro de volta, davam-te. Ou então estavas 3 meses à espera e mesmo assim tinhas que reclamar. Quer dizer, nunca se passou isso comigo, mas... Ouça, meu amigo, há quantos anos na Suécia?
3: Vai fazer 26 anos.
0: Vocês já se entendem bem com eles?
3: Sim, eu quando cheguei aqui, sim, arranjei um trabalho numa quinta, mas depois fui estudar a sueco. que havia essa possibilidade. E é a melhor forma para se integrar, não podemos, temos que falar, uma pessoa que chega a um país tem que se fazer o país.
0: Tem que se ambientar, exatamente, ora exatamente. Bem, em Roma ser romano, pois claro.
3: Sim, pedir aos suecos falar em português era difícil.
0: Pronto, porque isso é que chama integração, é assim que deve ser feito de forma coerente. Mas olha, meu amigo, também lhe digo uma verdade, também... Não é preciso ir tão longe para uma sueca.
3: Não, mas...
0: Sente-se você à minha frente, semana. Vai ver a batota que eu lhe faço. Diga.
3: Sim. Eu era só para ficar uma semana.
0: Ai, mas era uma semana. Ah, pois, exatamente a sueca. Ouça, ó Joaquim, quer dizer, ficou aí uma semana, já vimos quanto grande é a semana, e aí consistiu família, foi para aí tudo, Joaquim.
3: Sim, já tenho um filho e sou casado. E engraçado, essa semana, estava a falar nessa semana que eu pedi uma semana de férias à minha patroa na altura em Albufeira e depois voltei passando 2 anos e ela disse, foi a primeira coisa que ela me disse, era um restaurante, fui lá almoçar, jantar, e ela disse, epá, essa semana foi cumprida.
0: Pois, pois. Então o seu filho já nasceu na Suécia?
3: Sim, eu já tenho 23 anos.
0: E que família fantástica. Muito bem, meu amigo. Então isso lá. Diga.
3: E ele gosta muito de Portugal. Gosto.
0: Quando é que vocês vêm cá agora?
3: Ora, eu, em princípio, é em setembro.
0: E ele vem consigo?
3: Acho que não, né? Teve cá no ano passado, mas ele já tem a vida dele, não é? Okay. Mas ele sabe, tem casa, pode lá ir quando quiser.
0: E aqui de Portugal, de onde, amigo?
3: Amiais de Baixo,
0: Ribatejo, sim, exatamente. Sim. Então quer dizer, o seu filho gosta disto? Já tem netos ou o rapaz ainda...
3: Não, ainda não.
0: Muito bem. Então eu sei lá, que história é essa do bacalhau que você acha que tem para aí para me contar?
3: Sim, porque eu gosto muito de bacalhau. É assim, como descrevi, eu a primeira coisa que faço é comer bacalhau quando chego a Portugal. E uma altura tive aqui uns amigos na Suécia e então decidimos, olha, vamos fazer um bacalhau cozido. Só que a diferença aqui do bacalhau, ele é fresco.
0: Não tem gosto nenhum.
3: Exatamente. E então decidimos meter o gosto. E então no jantar, vamos meter sal, que o bacalhau fica salgado e então fica mais gosto. E... tinha uma amiga, ela metia-lhe sal, mas o bacalhau nunca mais ficava salgado. E depois é que viemos a saber que eles estavam a dormir num bed and breakfast. E a dona veio e disse, e ela virou-se para ele e disse, então, esse bacalhau nunca mais vai ficar salgado. Então vocês estão a meter açúcar. Era nos frascos desses de vidro.
0: Ainda por cima.
3: E então ficou um bacalhau doce.
0: Mas ó Joaquim, olha, quem sabe se tem uma boa variante. Ó Joaquim, não? Mas vocês conseguem comprar aí bacalhau já seco, demolhado, até porque a Noruega está aí ao lado e os gajos também já fazem as coisas. Como é que é?
3: Mas aqui é mais bacalhau fresco.
0: É fresco, não é? Pois, é fresco. Sim. Não gosto. Mas se você me convidar. Se vai sempre convidar, eu vou à sua casa, faço-lhe a visitinha, você arranja-me um bacalhau fresco, eu dou-lhe uma volta e comemos aí com as suecas, com os suecos, com tudo o que vier.
3: Eu já o fiz a minha casa, à minha maneira, e eles ficarem todos a lamber os dedos.
0: Então pronto, é melhor para mim, assim só me sentar à mesa e não tenho trabalho nenhum.
3: Sim, que eu gosto muito de fazer cozinha. E depois o melhor do bacalhau cozido, depois é fazer os pastéis de bacalhau. Que isso... E depois,
0: Joaquim, isso é bom. E sabe fazer um arrozinho malandrinho?
3: Eu faço tudo.
0: E ele é ribatejano.
3: Eu trabalhei na cozinha em Albufeira. E aqui também, no verão, ajudo sempre com o italiano na cozinha. Vou lá ajudá-lo.
0: E Joaquim, você é fantástico. Que idade é que você tem?
3: Eu vou fazer 59.
0: Boa, está aí no ritmo da vida. Olha, eu peço imensas desculpas. Portanto, disse-me que tem um filho, a sua senhora, portanto, completa-se a família toda. É por aí, é, Joaquim?
3: Sim.
0: E a sua senhora é sueca?
3: É, sim.
0: Muito bem, sim, senhora. Olha que bem. Meu caro amigo.
3: Mas a minha mulher não gosta de bacalhau à portuguesa.
0: E de Portugal, ela gosta?
4: Sim, gosto muito de Portugal.
0: Olha, então quando você cá chegar, depois você trata do assunto, à sua maneira, né, Joaquim?
4: Sim, sim, ela, isso aí, gosta muito de Portugal e as pessoas gostam dela. E
0: claro, o povo, sueco é um povo fantástico. Olha, eu não conheço, sabe? Eu não conheço.
4: Mas nunca... é um bocadinho diferente do nosso.
0: Ah, ainda bem, senão, ainda bem, meu amigo.
4: E eu, ao princípio, digo que foi preciso meter um ambiente, assim dizendo, que eu sou habituado à vida, era habituado, pronto, sou português, não é? Muito fazer as coisas quando elas aparecem. Então, eu, uma altura, dava voltas e eu lembrava-me das pessoas, olha, vou bater lá a casa à porta, beber um cafezinho. E elas ficavam, não gostavam muito. Diziam logo, isso tem que ser com marcação e não sei o quê.
0: Sabe, é tudo muito organizadinho.
4: Sim, exatamente.
0: Pois, é tudo muito organizado. Exatamente, deixa cá ver a minha agenda. Olha, sim, só tenho a partir desta hora. Pois,
4: exatamente.
0: Enfim.
4: Mas é mesmo assim.
0: Pois, acredito que sim.
4: É um país muito organizado e não há cá...
0: Ai.
4: Pronto. Tem que ser feito dentro das normas.
0: E é assim que nós aprendemos uns com os outros. Portanto, você debita-lhes um pouco da alegria, da espontaneidade do tucatulá, como é aqui o símbolo de Portugal, e mais umas comidas, eles ficam alegres. E você aprende deles o que eles têm de bom. Olhe, é ser um homem que luta pela vida e rigoroso por ela. Ó, Joaquim, a ti aquele abraço que você manda para os Amiais, para o Ribatejo, para onde você quiser.
4: Um abraço para todos, olha, e para o pessoal tão imigrante, também vai a caminho de Portugal, não é?
0: Todos, exatamente.
4: Que isso é preciso.
0: Vai, vai trabalhar a que horas, Joaquim?
4: Hoje vou fazer, tenho que mandar umas encomendas para a Dinamarca. Eu levanto-me sempre cedo, a minha vida começa logo cedo.
0: Então, olha, se tem que mandar umas encomendas para a Dinamarca, até pode ir a pé, quase. Ou vai de transporte público, é muito mais barato, não é?
4: Sim, isso, há quem faça esse trabalho, por mim.
0: Ó, meu caro Joaquim, olha, obrigado por ouvir a Rádio de Portugal.
4: Obrigado.
0: Muito obrigado também pelas suas mensagens. E mando sempre felicidades para a família. E quando vier até cá, umas grandes férias, está bem, Joaquim?
4: Sim, um bom bacalhau.
0: Outro para si, exatamente. Muito bom.
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11: Bom dia.
0: Como é que vai?
11: Está tudo bem, com o Sr. José Candeias.
0: Como é que sabe que sou eu?
11: Porque sei.
0: Ah, muito bem. Você deu sinal e eu disse assim, corre já atrás do homem, corre. E a gente apanhou. Já deixou, claro. Já deixou a soalheira ou ainda está na soalheira?
11: Não, eu vivo na soalheira e estou na soalheira.
0: E trabalha aí?
11: Trabalho.
0: O que é que faz aí?
11: Olha, Miquel José Candeias, eu trabalho para a junta de freguesia e começo muito cedo a trabalhar. E depois continuo a trabalhar para a minha conta na limpeza de terrenos.
0: Muito bem, e agora nesta altura convém limpá-los. Mas, ó Rui, vocês levam isso em linha de conta. Limpeza de terrenos, nada de queimadas, por amor de Deus. Portanto, nada disso, não é, Rui? Pois.
11: Corremos tudo ali na risca.
0: Ora bem, assim mesmo. Ouça, meu amigo, e sendo então trabalhador da junta de freguesia logo pela manhã, até porque aí quando faz calor, isto também é aí manter os espaços. O que é que logo pela manhã o meu amigo arranca para ali pela soalheira?
11: Limpar as vias, as ruas, limpar tudo.
0: As pessoas dizem... Rui, eu sei que as pessoas na beira são ansiadas, mas às vezes há este ou aquele descuido, não é, Rui?
11: Sim, há alguns.
0: Então, isso lá, quem faz companhia todas as manhãs, logo assim ao levantar, é a passarada toda. São os melros, são aí os cucos, não, que o cuco é no mês de maio. São as pupas, mas aí os passarinhos todos e o melro maior, que sou eu, não.
11: Ah, pois, isso você é que é o maior, é.
0: Olha, mas venho de branco, não de preto. Portanto, sou um melro albino. Oh, meu caro Rui, diga.
11: Então, o meu amigo José Candeiro, quando é que vem por cá?
0: Olha, mais umas semanitas e se calhar sou capaz de ir aí e ver como é que está o calor.
11: Então, a dia 1, venha por cá, 1 de agosto, e venha o meu aniversário.
0: Espera aí, deixa-me cá. Até onde é que é o seu aniversário?
11: É cá na Soalheira.
0: Na sua casa?
11: Não.
0: Então é onde?
11: Eu reservei um lugar para os convidados todos. São os meus 50 anos. Venha que até cá.
0: Você vai fazer 50 anos no dia 1 de agosto?
11: Vou, sim, senhora.
0: Deixa-me cá olhar para o calendário.
11: 1 de agosto? Não, eu faço a 27. Só vou festejar no dia 1 de agosto. Com a família de Lisboa e de Estremoz.
0: E olha, se calhar nunca se sabe, ó Rui. 50...
11: É só ligar e comparecer.
0: Então, e onde é que vou bater à porta de quem?
11: Vá ter à Associação dos Caçadores, ao fim do dia.
0: Pronto, sim senhor, e é um convite aqui vem Beirão.
11: Exatamente, pode ser que há raízes.
0: Ora, exatamente. Isto bebemos todos a mesma água e respiramos o mesmo ar. Olha, meu caro, de resto, aí você acordando, deve ser o primeiro a acordar na Terra.
11: Não sei. Eu levanto-me às 4 da manhã.
0: Ah, mas depois...
11: Mas já te estás a levantar, já, que eu tenho que ir tratar das coisas.
0: Exatamente, logo pela frescura. A quantas pessoas você vai tratar das galinhas de quem?
11: As minhas.
0: Ah, você também tem capoeira.
11: Então, pois, estão. Tem galinhas, tem galos, frangos.
0: Sim, senhor.
11: E depois de manhã cedo começa-se a trabalhar.
0: Então, quer dizer, quem é que faz concorrência ao galo? É você, não?
11: Não. Eu não faço concorrência. A única concorrência que faz é ir lá tirar os ovos.
0: Ó, meu amigo, mas ele não canta?
11: Ui, canta e muito.
0: A que horas?
11: Logo ao amanhecer.
0: Então pronto, você acorda primeiro que ele, que é lá às 4 da manhã, deve estar calado.
11: É verdade.
0: Ai, está no quentinho, no meio delas.
11: Não, pois não, então.
0: Vocês botem o ovo, ó mulheres. Vocês botem o... Ouça, meu caro. Portanto, cumpridas essas tarefas e depois, ao longo da manhã, lá está você, porque aí na beira, isso existe, e ainda bem, toda a gente se cumprimenta. Bom dia! Olá, Sr. Rui, está bom, meu amigo? É tudo assim, não é?
11: É verdade. E de sábados e domingos é trabalhar também, por minha conta, limpeza de terrenos e jardins.
0: Ouça, você vai fazer 50 anos. Vá, ouça lá. Eu sei que vocês aí são trabalhadores e rijos. Mas vamos com calminha, que é para durar até mais tempo, está bem, meu amigo?
11: Então, mas eu vou trabalhar quanto? Quando estiver na reforma, não? Tem que trabalhar quando sou mais novo.
0: Resposta à Beirão. Toma lá, que é para aprenderes. Exatamente. Ó, meu caro Rui, quis desejar-lhe os bons dias. Quero Obrigado. Agradecer-lhe a fidelidade. E é a primeira vez que você fala para a rádio?
11: É sim, é a primeira vez.
0: E é fantástico. Vai ficar falado, ó Rui. Então manda um abraço para quem você quiser, meu amigo.
11: Um abraço para todos os ouvintes e para toda a gente que se levanta cedo a trabalhar. E um bom trabalho para todos.
0: Posso-lhe pedir uma coisa?
11: Diga, pode ser, senhor.
0: Está-me a apetecer queijo.
11: Então venha até cá, temos cá queijo.
0: Ai, sei eu na soalheira não ter. Diga.
11: Não falha. Se você vier cá no dia 1, ao fim do dia, há cá queijo também, há-se tudo.
0: Amigo, um grande abraço, muito obrigado pela estima, bom trabalho e um bom dia para a soalheira. O sol já vos bate aí de frente, olha ou não?
11: Já.
0: E sei eu que ele também já chegou aqui.
11: E um bom trabalho para você e uma boa continuação e uma boa disposição como é que você tem sempre.
0: Muito obrigado, meu amigo, um grande abraço.
11: Tá bom.
0: Um ótimo dia.
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0: E estamos nas 6:30, quanto à previsão do tempo para hoje. Ora bem, aqui no continente, o dia começa nublado, até pode refrescar aí no litoral norte e centro. Depois, durante a tarde, também no interior, pode haver alguns aguaceiros, nevoeiro em alguns locais, sobe a temperatura no interior norte e centro. A previsão da Madeira é de céu muito nublado, boas abertas no Porto Santo, e até durante a tarde pode chuviscar. Quanto aos Açores, é um dia com boas abertas. Máximas, hoje 33 graus para Castelo Branco, Santarém 32, Bragança, Évora e Beja 31, Porto Alegre 30, Vila Real e Lisboa 29, Braga, Viseu, Guarda, Coimbra e Setúbal 28, Faro 27, Porto Santo e Horta 26, 25 graus Leiria, Funchal e ainda para Ponta Delgada, Aveiro e Sines e também Sagres 24, Porto, Penhas Douradas, Santa Cruz das Flores e Angra do Heroísmo 23, 22 graus para Viana do Castelo. Comigo está a Oriana Barcelos, com ela vamos saber a informação que vamos destacar ao longo da manhã. Bom dia, Oriana.
12: Bom dia.
0: E pronto, e andamos à volta disto, à saga dos exames nacionais, não é?
12: Hoje é o último dia para as correções num processo que já vai longo, já foi adiado, tem causado muitas dores de cabeça aos professores, aos alunos, aos pais e também ao Ministro da Educação, claro, que tem estado no centro deste furacão. Hoje voltamos a trazer o assunto à manhã da rádio. Vamos ter connosco no ponto central às 8:20 da manhã a Carmo Oliveira, da Associação de Professores de Português. Ela vai dizer-nos como é que têm corrido as correções no caso desta disciplina. E depois às 10 da manhã vamos ter reportagem em direto com alunos para saber como é que eles se sentem nesta altura que já é difícil e que este ano está então a ter dificuldades acrescidas.
0: Muito bem. E hoje também temos entrevista ao líder do Chega.
12: André Ventura. Ele foi ao podcast Política com assinatura da editora Natália Carvalho. É um podcast que passa de manhã todas as terças-feiras. Ele falou sobre eleições antecipadas, falou sobre Luís Montenegro, sobre o Presidente da República, sobre as polémicas com os ministros da Educação e também da Administração Interna. Falou ainda sobre a revisão constitucional. Nas notícias da manhã levantamos o véu a essas declarações que depois podem então ser ouvidas na íntegra.
0: Guerra no Médio Oriente, pois claro.
12: É, continuamos a acompanhar o que se passa no Golfo. Uma das últimas novidades é o anúncio do presidente norte-americano Donald Trump. Ele quer cobrar taxas de navegação às embarcações que passem no Estreito de Hormuz. O presidente do Brasil, Lula da Silva, já o acusou de pirataria e é um tema a que estamos atentos. Vamos falar esta manhã também do livro da Giorgia Meloni. A primeira-ministra italiana escreveu uma autobiografia. Ela é editada hoje pela Dom Quixote e a jornalista Marta Pacheco já a folheou. Ela conta-nos o que é que o livro traz sobre a vida pessoal, profissional e política da líder de Itália.
0: Muito bem, portanto, estes e outros temas que vão estar ao longo da manhã, aqui os destaques com Oriana Barcelos.
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Hoje, 14 de julho, celebra-se o Dia Mundial do Chimpanzé. Uma data escolhida porque foi precisamente a 14 de julho de 1960 que Jane Goodall chegou a Gombe, na Tanzânia, para iniciar o estudo dos chimpanzés selvagens que viria a revolucionar a ciência. E quem foi esta senhora Jane Goodall, que morreu ano passado, no dia 1 de outubro? Ela foi uma primatóloga, etóloga e conservacionista britânica que dedicou mais de 6 décadas à observação dos chimpanzés na natureza. O seu trabalho mudou profundamente a forma como vemos os animais e até a forma como entendemos o próprio ser humano. As descobertas foram verdadeiramente revolucionárias. Afinal, o que é que ela descobriu no contacto na selva com os chimpanzés, vivendo até com eles ao longo dos anos? E descobriu-se que os chimpanzés fabricam e utilizam ferramentas. Até então acreditava-se que era apenas os seres humanos que eram capazes de criar e usar ferramentas. Goodall observou chimpanzés a retirar folhas de ramos para pescar térmitas nos formigueiros. Esta descoberta obrigou os cientistas a repensarem a definição do ser humano. Também descobriu que tem emoções, personalidade e relações complexas. Jane demonstrou que os chimpanzés sentem alegria, tristeza, medo, afeto e até luto. Cada indivíduo

0: Jane não tinha formação universitária quando iniciou o seu trabalho em África. Começou apenas com uma enorme paixão pelos animais e uma capacidade de observação excepcional. Em vez de identificar os chimpanzés por números, deu-lhes nomes, algo muito criticado na época, mas que hoje é comum nos estudos de comportamento animal. O chimpanzé de peluche que recebeu do pai aos 2 anos chamava-se Jubilee e acompanhou-a durante grande parte da vida. Criou o Instituto de Jane Goodall e o programa Roots and Shoots, envolvendo milhões de jovens em projetos de conservação da natureza. Das grandes lições que transmitiu ao mundo, defendia que cada indivíduo pode fazer a diferença. Os seres humanos fazem parte da natureza e não estão acima dela. A empatia é fundamental para proteger os animais e o planeta. A esperança deve andar sempre de mãos dadas com a ação. Portanto, neste Dia Mundial do Chimpanzé, recordamos Jane Goodall, a mulher que entrou na floresta de Gombe há mais de 60 anos e mudou para sempre a forma como vemos os nossos parentes mais próximos. Foi ela quem descobriu que os chimpanzés usam então ferramentas, têm amizades, emoções, inspirou milhões de jovens, alertou o mundo para a destruição dos habitats, criou então uma das mais importantes organizações de conservação, muda a forma como vemos os animais. Portanto, ela muda a forma como olhamos para os animais e para a natureza e mostrou que proteger os chimpanzés é também proteger as florestas, a biodiversidade e, em última análise, o futuro da própria humanidade. Uma das suas frases mais conhecidas resume bem o seu legado. O que fazemos hoje tem impacto no mundo da amanhã.
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0: José Candeias, ponto programa, arroba rtp.pt, se quiser escrever-me. Ora,
1: Alceu Valença.
0: Está isso.
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0: Muito bom dia, Edgar Beles.
2: Olá, Zé, bom dia.
0: Desde Sesimbra.
2: É verdade,
0: este Carvoa. Cara, esse recanto marítimo.
2: É verdade.
0: Mas, perdoa-se-me aqui a inscrição. Vive por aí, Edgar, ou é de passagem?
2: Vivo. Não, vivo por aqui.
0: Escolheu bem. Professor de férias ou professor aí em trabalho, meu caro?
2: É assim, eu trabalho na escola, mas eu sou psicólogo, Zé. Agora estou a trabalhar, mas sou psicólogo.
0: Psicólogo a nível, psicólogo, portanto, claro. A nível do ensino?
2: Sim, psicólogo na escola.
0: E em que escola?
2: Na escola secundária do Restelo.
0: E o que é que faz um psicólogo numa escola secundária?
2: Olha, eu este ano tenho aqui a responsabilidade do aconselhamento vocacional. Ou seja, os jovens estão aqui naquela transição para o ensino secundário ou para o ensino profissional. E eu, dentro de uma equipa, apoiamos os jovens e as famílias a tomarem aqui esta decisão, uma decisão informada, pronto, para que o próximo ano e os próximos anos sejam assim anos tranquilos e de luta aqui para o acesso ao ensino superior.
0: E essa intenção vocacional processa-se a partir mais de que idade, se calhar, para poderem também seguir a área que desejam, mais para letras, humanidades ou ciências? É por aí também, Edgar?
2: Sim. Estes alunos eles estão no nono ano, portanto eles têm 14, 15
0: anos. Nono ano, lá está. Pois, lá está.
2: Têm 14, 15 anos. E nós começamos a fazer este trabalho lá na escola normalmente em setembro, outubro, mas este ano atrasou-se um bocadinho e começámos em janeiro. Mas ainda aqui em reflexão lá com a equipa onde eu estou, já começámos a pensar nisto para um bocadinho mais cedo, para os alunos também pensarem aqui.
0: Sim, porque eles agora já têm uma perspectiva de vida um bocado, ou seja, um pouco mais antecipada, olha, em relação se calhar à minha, não?
2: Sim, eu acho que eles

0: começam, imagina, esta refeição em casa, ou o que os nossos pais perguntavam, então como é que é? O que é que tu queres ser? O que é que tu gostas? Eu acho que esta conversa está a ser mais tardia.
1: E deveria ser mais cedo, até mesmo em casa?
0: Sim, mais cedo. Em casa e mesmo lá na escola, eu acho que, por exemplo, no oitavo ano, eles podem começar a pensar nisso, no aquilo que eu gosto de fazer.
1: E no seu contacto, bom, isto é fabuloso, esta sua experiência, pois claro, só pode, isto é relação entre pessoas. Mas o que é que o tem surpreendido nas escolhas que eles fazem ou naquilo que o meu amigo também o possa aconselhar?
0: Olha, aquilo que eu tenho dado conta é até a evolução ao longo destes meses da consciencialização desta importância da tomada de decisão e da importância da decisão. E eu vou-lhe dar aqui um exemplo. Nós fizemos lá um trabalho neste processo de aconselhamento vocacional em que, em vez de eu estar a dizer tudo e fazer lá as apresentações e dinamizar as sessões, eu pedi a alunos mais velhos do 12º ano para lhes explicarem o que é que era cada uma das áreas e que truques é que eles deveriam de adotar para levar aqui o ensino secundário, assim, de uma forma mais tranquila. E eu aí, o que é que eu dei conta? Depois desta conversa, eu e os alunos do 12º, acertámos ali 2 ou 3 pontos, mas não fizemos um guião em conjunto. Mas eles, a partilha deles fez com que os mais novos tivessem uma abordagem diferente a este tema do aconselhamento vocacional e do autoconhecimento.
1: Ou seja, sentiram alguma segurança de conhecimento através da experiência dos outros.
0: Sim, amadureceram. E isto foi notório. Imagine, eu fiz isto na segunda sessão, da primeira para a terceira, eu notei uma evolução muito significativa.
1: Mas, doutor Edgar Belles, é importante também em casa, quanto mais não seja, para se jogar com tudo isso. E eu pergunto-lhe, que perspectivas a nível de funções, de tarefas, de profissões, é que o meu amigo tem descoberto na relação com os estudantes e naquilo que tem conversado com eles?
0: É assim, eu daquilo que eu vou vendo, eles todos querem ser assim, aquelas profissões com muito destaque, na gestão, os CEOs...
1: Ou seja, querem começar por cima, querem começar por cima.
0: E por vezes é importante, se calhar, descermos aqui um bocadinho à terra e vermos que há outras profissões que também são importantes.
1: E que também só se chega a esses níveis de passada muita experiência e às vezes, sabe-se lá, que lágrimas e sacrifícios também, não é?
0: É verdade, olha, ainda ontem aconselhei um jovem, ele e a família, ele estava ali com muitas dúvidas, mas dizia-me que gostava muito da vida ao ar livre, dos animais e por aí, e há uma escola profissional ali na Pontinha, que é uma escola agrícola, e que tem cursos relacionados com, imagino, vitivinicultura, agropecuária. E tivemos a pensar sobre esta possibilidade.
1: Exatamente. As escolas profissionais que são tão importantes e que são as primeiras a serem lembradas quando empresas querem pessoal, a notícia é mesmo essa, aposta-se muito mais nessa via profissionalizante. Que referência e que sentimento é que têm recebido a esse nível? Que querem logo entrar numa questão prática? O que é que me diz sobre isso, Edgar?
0: Mas que é dos jovens?
1: Dos jovens que queiram às vezes seguir uma via profissionalizante.
0: É assim, há uma espécie de mito à volta da questão das escolas profissionais, ou seja, que as escolas profissionais ou que os cursos profissionais são para alunos que não estão bem preparados, que são menos ambiciosos. E isso é um mito, assim, não é nada disto.
1: Ou seja, não é um mito, é mesmo um erro.
0: É, exatamente, porque as escolas profissionais, imagino, têm uma componente tecnológica, componente específica, que é muito exigente.
1: Exatamente.
0: Porque eles querem treinar bem os miúdos. querem que os alunos tenham boas oportunidades de estágio e para isso têm que ser bons alunos, porque a reputação da escola está dentro dessa
1: relação. Está em causa. E não deixam de aprender português, matemática ou outras disciplinas no âmbito curricular. Portanto, sim, dá que pensar. E isto, nós estamos a ser escutados por tantos pais, é motivo para eles levarem para casa e mais logo até falarem com os filhos. Olhe, meu caro Edgar, você, claro, obviamente um psicólogo, isto dá pano para mangas, mas isto é uma primeira de várias conversas, porque o meu amigo é desafiante. Sei que também teve uma experiência, neste caso, em sítios mais suscetíveis, ou seja, você também já passou pelo bairro da Torre e pelo bairro do Fim do Mundo, portanto, aí a experiência, acredito, tenha sido mais intensa. Estamos a falar do concelho de Cascais, de bairros com algumas carências. Como é que foi essa sua experiência? O que é que mais marcou aí nestes bares e no contacto, Edgar Belos?
0: É assim, o contacto com jovens, com jovens mais velhos, eu nunca tinha trabalhado com jovens jovens adultos, digamos assim, e há sempre uma grande resistência ali, ou houve uma grande resistência ali no início, na relação, mas depois quando percebem que estamos para apoiar, no sentido de perceber quais é que são as oportunidades de trabalho que eles podem vir a desenvolver, quais são as oportunidades formativas que eles podem desenvolver, quando percebem que um técnico está lá para apoiar com eles, para construir aquele projeto, digamos assim, que eles às vezes nem têm aquilo nada definido, acaba, a relação constrói e é uma relação intensa. Eu estive lá o ano passado e continuo a falar ao telefone com alguns dos jovens adultos.
1: Então, pronto, quer dizer, há rostos e histórias que continuam consigo.
0: Ah, sim.
1: É uma grande experiência.
0: Sim, olha, houve um dia que aquilo era um projeto ligado à música, em que os jovens eram cativados para o nosso projeto de intervenção comunitária através da música e para eles fazerem as letras e gravar.
1: Sim,
0: equipamento todo. E então nós tínhamos um vizinho ao lado que era um centro de dia. Então o que é que eu propus? Destes jovens que cantam hip hop e por aí, fazerem uma performance para os idosos do centro de dia. Olha, foi um espetáculo, porque os idosos adoraram, não conheciam o projeto, somos mesmo vizinhos, aquilo era uma antiga escola primária e de um lado estávamos nós, o projeto, o Take It, e do outro lado o Centro de Dia da Santa Casa da Misericórdia de Cascais. Os idosos adoraram, e os miúdos também, porque...
1: Pois lá está, ou seja, eles viram tão rapidamente concretizado tudo isso, foi aquilo que você quis, e aquilo que eles também, na verdade, sentiram, e que deram o impulso para continuar. Isso foi uma boa jogada, ó Sator.
0: Claro, sabe que isto é... Eu às vezes, o Zé Cadeia está a brincar comigo, a chamar-me doutor, mas sabe como é que eu me vejo? Eu vejo-me como um facilitador de experiências. E eu vou muitas vezes à rádio e à RTP, vou no sentido de ouvir e de buscar ideias. Vejo. Por exemplo, há um programa que eu gosto muito. É uma série documental da RTP, que é o Deus Cérebro.
1: Ah, sim.
0: E eu preparei uma apresentação, uma não, várias, sobre redes sociais, inteligência artificial e saúde, o impacto na saúde mental do consumo da tecnologia.
1: E como é que qual é a resposta que sentiu deles?
0: Nessa série. Foi espetacular, porque aquilo que eu lhe estava a dizer dos alunos do 12º ano, ou seja, essa estratégia da educação entre pares, eu sempre utilizei isto, aprendi isto na faculdade, percebi o impacto e sempre utilizei isto. E a minha estratégia é, eu coloco perguntas numa audiência pequena, numa turma no máximo, eu coloco perguntas para serem os alunos a dizerem aquilo que eu queria eu dizer, percebe?
1: Então
0: o impacto é completamente diferente, porque em vez de ser eu, o adulto, a dar aquela conversa, pois, não façam assim, não consumam tanto, não estejam tantas horas, não, são miúdos, 15, 16, por aí, a darem a sua perspectiva e os outros ouvem com uma atenção espetacular e o impacto é completamente diferente.
1: Parabéns Edgar. Portanto, aqui se vê a importância de um psicólogo numa escola e a extensão que ele próprio pode ser e deve ser dos professores que noutras matérias estão ali, portanto, no cumprimento do seu profissionalismo. E a quem eu mando um abraço perante toda esta situação que se está a passar e perante o trabalho que têm tido. Meu caro Edgar Belles, ou seja, para terminar, ao fim de todos estes anos com jovens, o que o faz continuar a acreditar que vale a pena investir tempo, energia e coração nas novas gerações, não é?
0: Sim, sim, e cruzar ideias. Ainda há dias levei o Jorge Espina, que o Zé sabe quem é, conhece bem, Jorge Espina, veio lá à secundária do Restelo para conversar com os jovens do 12º ano, numa perspectiva de autossuperação, ou seja, do Jorge partilhar a história dele para jovens que vão agora para a próxima fase, né, para o ensino superior, numa perspectiva de estimular aqui o espírito de sacrifício, a autossuperação e dos ganhos e da motivação.
1: Já aqui falámos de Jorge Espina várias vezes, incrível, exatamente.
0: Incrível a conversa que tivemos com ele, com o Jorge Espina.
1: Meu caro Edgar Belles, olho, muitos parabéns pelo que faz. Não é só às vezes cumprir a função, é saber cumprir e arranjar as melhores ferramentas, porque isto de jovens, de cabeças, isto é um mundo desafiante. No final deste ano letivo, olhe, devido a esta circunstância, um abraço a todos os que cumpriram mais um ano, que tenham umas magníficas férias. Muito obrigado pela fidelidade à RTP Antena 1. Um grande abraço, meu amigo. Muito obrigado, parabéns.
0: Muito
1: obrigado.
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1: Já cá estás, Trindade, bom dia. Olha, tens uma caneta igual à minha.
3: Não, tu é que tens uma caneta igual à minha.
1: Ah, já sei porque é que esta caneta é igual à tua. Porque és tu que as deixas aqui e roubas. Exatamente.
3: Então era minha.
1: Quer?
3: Eu sou especialista a perder canetas e guardar as chuvas. Não, podes ficar com ela.
1: Sim,
3: podes ficar com ela, que a mim dão-me às carretas.
1: José, bom dia.
3: Bom dia.
1: Depois das 7, conta lá então tudo.
3: Olha, depois das 9h30 há um momento muito interessante hoje que vale a pena assistir. Vamos ter aqui alunos finalistas da licenciatura em teatro da Escola Superior de Teatro e Cinema do Instituto Politécnico de Lisboa, porque eles vão a apresentar a partir de amanhã uma peça, vão subir ao palco para estrear o Hotel Paraíso, uma comédia assim um bocadinho estranha, e a entrada até é gratuita para ir ver a peça. Nós vamos falar com eles, com o professor e também com alunos sobre esta estreia amanhã, de quão importante é para uns alunos subirem ao palco, não é? E ganharem pois já claro. esta estaleca. Hoje é dia de França-Espanha, no último terço o Rui Malheiro vai analisar a primeira meia-final do Campeonato do Mundo de Futebol, que pode ser uma final antecipada, e atenção também que nem mais nem menos a 20 das 9 vamos falar sobre a variação inusitada e estranha às vezes do preço dos combustíveis.
1: Muito bem, está dito por hoje pela minha parte, continuo com a sua rádio, até amanhã às 5.
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0: Bom dia, estamos a menos de um minuto das 7 da manhã. Vamos às notícias à hora certa.
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0: Hoje, como ontem, sol, nuvens e pode chuviscar no litoral norte do Cabo Espichel, de manhã e à tarde no interior norte e centro. Dia seco nos Açores, na Madeira, aguaceiros a partir da tarde. Máxima de 33 em Castelo Branco, 32 graus Santarém, Bragança, Évora e Beja 31. Para Porto Alegre, a previsão dá 30, 29 Vila Real e Lisboa, Braga, Viseu, Guarda, Coimbra e Setúbal 28 graus, 27 em Faro, Leiria, Funchal e Ponta Delgada com 25, Aveiro 24, 23 Porto e Penhas Douradas, Viana do Castelo 22.

0: São 7 horas em Portugal Continental e na Madeira, 6 nos Açores. Manhã de terça-feira, dia 14 de julho. Diogo, bom dia.
1: Olá, bom dia, José Carlos.
0: Pronto, para mais um programa da manhã, não é?
1: Vamos a isso, vamos a ele.
0: Muito bem, e olhando para as notícias, outra vez, o Médio Oriente em destaque, Diogo.
1: Foi uma chuva de mísseis durante a madrugada. Os Estados Unidos atacaram o Irão pela terceira noite consecutiva. Irão terá também atingido navios no Estreito de Hormuz. Os professores entram hoje na reta final para a correção dos exames e o movimento Escola Pública lamenta que alguns professores tenham sido convocados para corrigirem provas em menos de 24 horas. O governo tem dado péssimos sinais de governação e a radiografia feita por André Ventura em entrevista à Antena 1.
0: Começamos talvez pela mais alta, 21 graus a esta hora no Funchal, 20 em Ponta Delgada, estão 19 em Faro, Lisboa, no Porto estão 18, 17 em Coimbra. Edição de Diogo Miguel Pereira.
1: Estados Unidos e Irão passaram a madrugada ocupados com ataques no Médio Oriente. Pela terceira noite consecutiva, os norte-americanos lançaram mísseis contra os iranianos. Essa tinha sido já uma promessa deixada por Donald Trump no mesmo dia em que disse também querer fechar o Estreito de Hormuz e cobrar uma taxa de 20% sobre os navios que atravessam este ponto de passagem. Os iranianos não gostaram desta posição norte-americana e já responderam, Guilherme de Sousa.
2: A retaliação não tardou. Teherão disparou em direção à Jordânia. As forças armadas de Amã garantem ter abatido pelo menos 4 mísseis. A Guarda Revolucionária já confirmou este ataque. Afirma que tinha como alvo uma base norte-americana. Um cenário que se repete no Bahrein. O braço armado do regime iraniano avança que conseguiu destruir sistemas de radares americanos. Uma informação que, de resto, ainda não foi confirmada por Washington. Pela terceira noite consecutiva, o Comando Central dos Estados Unidos lançou uma nova onda de ataques contra a faixa costeira iraniana. O objetivo, afirma o Pentágono, é diminuir a capacidade de ataque contra navios em trânsito no Estreito de Hormuz. Há pouco, a agência estatal Fars avançou que foram resgatados com vida 23 tripulantes estrangeiros após a colisão de duas embarcações a norte da ilha de Keshem. Os ataques dos Estados Unidos duraram 5 horas e o Pentágono garante que mais de 50 mil militares estão destacados para continuar esta missão. Questionado pelos jornalistas na Casa Branca, ao mesmo tempo em que assume continuar a atingir Teherão com força no terreno, Donald Trump ainda acredita num acordo de palavras que não têm para já reflexo nos mercados. A cotação do barril de petróleo no índice Brent disparou ontem mais de 9%. A esta hora já ultrapassa os 84 dólares. Face à instabilidade no Estreito de Hormuz, promete continuar a subir.
1: O petróleo vai subindo, o que pode também, por isso, depois significar um aumento no preço dos combustíveis, tal como aconteceu, por exemplo, no dia de ontem. O preço do gasóleo e da gasolina em Portugal voltou a subir, também motivado por este conflito no Médio Oriente. Lula da Silva acusou esta madrugada Donald Trump de pirataria no Estreito de Hormuz. O presidente brasileiro diz que o líder norte-americano quer tirar partido desta guerra que ele próprio começou, Daniel Catalão.
3: O presidente do Brasil volta a não ser meigo nas palavras contra Donald Trump.
4: Ele vai desobstruir, mas cada navio que ele desobstruir, que ele tirar do estreito, o dono do petróleo tem que pagar 20% para ele. Isso antigamente chamava-se pirataria, não é isso? Antigamente isso chamava-se pirataria. Então, um Estado importante como os Estados Unidos, que eu acho que durante muito tempo combateu a pirataria, não bote agora a virar pirata.
3: Esta foi a reação ao anúncio de Trump de que os Estados Unidos vão cobrar 20% sobre o valor da carga dos navios que passem no Estreito de Hormuz. Lula acusa Trump de querer beneficiar com a guerra que ele próprio criou.
4: É muito delicado a gente perceber, sabe, que os Estados Unidos provocam uma guerra e agora começa a cobrar, sabe, pelo navio que atravessar sob a segurança dele. Não é comum, não é normal, não é democrático, não é civilizatório. É uma coisa anormal. Alguém aproveitar a desgraça para ganhar dinheiro às custas da desgraça.
3: Este novo ataque verbal de Lula contra Trump ocorre num contexto de negociações muito tensas entre os dois países, porque a Casa Branca ameaça aplicar uma nova tarifa de 25% às importações de alguns produtos brasileiros.
1: É um número que não faz sentido para o presidente do Brasil, Lula da Silva, acusa Donald Trump de pirataria no Estreito de Hormuz por causa da taxa que o presidente norte-americano pretende implementar neste ponto de passagem. Ouvimos aqui a reportagem do correspondente da Antena 1 no Brasil, Daniel Catalão. Termina hoje a correção dos exames nacionais. É um processo que tem estado marcado por vários problemas, sobretudo atrasos, que têm obrigado professores a trabalhar ao fim de semana ou então a fazer várias horas extraordinárias. Nesta reta final, e apesar do Ministro da Educação já ter dito ontem que mais de 90% das provas estão corrigidas, a porta-voz do Movimento Escola Pública, Cristina Mota, disse ontem à Antena 1 que ainda havia professores que estavam a ser convocados à última hora.
5: Já tinham sido a informação de colegas que tinham sido contactados telefonicamente ao longo do fim de semana para serem convocados para a distribuição de itens, e hoje, durante o dia, também tivemos relatos de colegas que foram convocados telefonicamente para, pronto, para classificarem provas até o dia de amanhã. Alguns não aceitaram e têm inclusive outros trabalhos, portanto, que têm de fazer nas escolas, têm serviço distribuído nas escolas e não podem, portanto, estar neste momento a classificar provas. Outros acederam e têm, portanto, alguns deles 190 itens para classificar até ao dia de amanhã.
1: As declarações de Cristina Mota foram deixadas ontem em entrevista à Antena 1, a dar conta de que professores estão a ser convocados a cerca de 24 horas para esse prazo de correção dos exames terminar. André Ventura também não poupou nas críticas ao governo pela forma como tem lidado com o assunto, mas lembra que pedir admissão nesta altura do Ministro da Educação não é o melhor caminho. Agora é tempo, sim, de resolver o problema. Em entrevista ao podcast Política, com assinatura da Antena 1, o líder do Chega considera que o Ministério de Educação não ligou às falhas que foram detectadas quando este processo ainda estava em fase de testes, há um ano. Por isso, diz estar disponível para aprovar uma criação de inquérito perante o que chama de imprudência do ministro e também do governo.
6: Os estudantes, os professores, os pais estão a ter um problema agora. E o ministro o que lhes diz é assim: não deviam ter marcado férias para a altura dos exames. Foram imprudentes.
7: Quem é que foi aqui imprudente? O ministro?
6: O ministro e o governo. Poder-me ia dizer assim: então porquê é que não pede a demissão do ministro? O ministro tem é que agora resolver o problema. O ministro sair no meio de uma crise dos exames não nos vai resolver o problema.
7: O PS depois diz que está mais próximo de aceitar uma comissão parlamentar de
6: inquérito. Era isso que eu ia dizer.
7: Aceita?
6: Teremos tempo a ver essa... O Chega, que me lembro, só uma vez obstaculizou uma comissão parlamentar de inquérito. Não é por nós que não vai ser feita essa responsabilização. Agora, acho que o PS concordará que tem que deixar um bocadinho de fazer esta maquilhagem política de, sempre que há qualquer coisa, atira os temas lá para a frente, para depois se resolver. E o PS nisto mostra que é um partido muito fraco, muito corroído por interesses que o manietam e de onde nunca consegue sair.
1: André Ventura, em entrevista ao podcast Política com assinatura, o Chega e o PCP já pediram debates de urgência para forçar a ida de Fernando Alexandre à Assembleia da República na sexta-feira, o dia de fixação das notas. A Iniciativa Liberal quer adiar para a próxima semana o debate do Estado da Nação por considerar que o primeiro Parlamento deve apurar em debate próprio a extensão da crise dos exames nacionais e a gestão que está a ser feita pelo Ministério da Educação. Esse tema, essa proposta da Iniciativa Liberal, vai ser discutida amanhã em Conferência de Líderes Parlamentares, Teresa Borges.
8: Convictos de que o Parlamento não pode ficar a discutir no vazio o tema dos exames nacionais, os liberais querem também aqui uma mexida no calendário. Propõem o adiamento por uma semana do debate do Estado da Nação para 22 ou 23 de julho e querem guardar a próxima sexta-feira, 17, para o debate de urgência com a presença do Ministro da Educação, já solicitado pelo PCP e pelo Chega. O pedido ao qual a Rádio Pública teve acesso foi enviado esta segunda-feira ao Presidente da Assembleia da República. Justifica a IEL que o Parlamento não pode fazer um balanço político do ano sem primeiro perceber a dimensão exata do problema dos exames nacionais e que o debate do Estado da Nação, que por norma encerra a sessão legislativa, só deve ser feito depois de a Assembleia apurar, em debate próprio, a extensão da crise e a resposta do Ministério tutelado por Fernando Alexandre. Só assim o Ministro presta contas ao país com o tempo tempo e a atenção que o tema existe, defendem os liberais, e só assim o Estado da Nação mantém o seu propósito de avaliar a ação do Governo e não uma crise ainda por esclarecer. Esta será uma semana decisiva nesta matéria. Hoje termina o prazo para a classificação dos exames finais. Na sexta-feira serão afixadas as notas 3 dias depois do previsto e depois de o Ministério da Educação ter sido obrigado a ajustar o calendário. O ministro tem reafirmado que o prazo será cumprido e com rigor.
9: Mas a iniciativa liberal quer tratar primeiro deste assunto, por isso propõe o adiamento do Estado da Nação. A partir do final deste mês, os imigrantes que forem à Agência para a Integração, Migrações e Asilo para se regularizarem, passam a ter acesso automático ao número de identificação da Segurança Social sem precisarem de se deslocar a esse balcão. É uma forma, Sara Araújo de Almeida, de não sobrecarregar os serviços.
10: No ano passado, 250 mil pessoas foram aos balcões da Segurança Social para pedir o NIS, o número de identificação da Segurança Social, e mais tarde voltaram lá para o levantar. A partir do final deste mês, os imigrantes passam a fazer tudo na Agência para a Integração, Migrações e Asilo. De acordo com o Jornal Público, há uma ligação entre os dois serviços que permite à AIMA fazer o pedido e receber o NIS, sem que a pessoa tenha de ir à Segurança Social. Esta medida vai pôr o serviço a responder de forma mais ágil às necessidades das pessoas e aliviar os balcões. Faz parte do programa de transformação digital. Quanto aos pedidos de regularização, com a incapacidade de atendimento da AIMA ao longo dos anos, os imigrantes passaram a recorrer ao Tribunal. Em abril estavam pendentes 124 mil processos. Foi quando o Conselho Superior dos Tribunais Administrativos e Fiscais decidiu criar uma task force. Desde então, segundo dados do Diário de Notícias, o grupo de 28 juízes já conseguiu dar resposta a mais de 22 mil processos.
9: Task force já resolveu então 1/5 dos processos pendentes. A partir do final deste mês, os imigrantes passam a ter o processo também mais simplificado. Há um ano, a Câmara de Louros avançou com a demolição de dezenas de barracas no bairro do Talude, em Louros. A Câmara tinha como objetivo demolir 64 barracas, mas uma providência cautelar suspendeu esse processo e ainda hoje a autarquia lamenta que não haja uma decisão do Tribunal. A Câmara de Louros garante que tem tolerância zero perante novas barracas. Certo é que o bairro continua de pé, como há um ano, Gonçalo Costa Martins.
11: Pela manhã, os ânimos exaltaram-se quando os moradores perceberam que as demolições iam avançar. Há um ano, na reportagem da Antena 1, um morador explicava as dificuldades em arranjar casa. O salário não chegava para uma renda. Com a família, dezenas de famílias que ficaram no impasse. E ainda hoje, Miguel Dores, do Movimento Vida Justa, lembra a fragilidade de quem lá está.
12: Trata-se de famílias vulneráveis, trata-se de pessoas que não têm condições para pagar o preço da habitação e, portanto, a Câmara tem que construir soluções para ele.
11: Em declarações à Lusa, Miguel Dores diz que a Câmara não vê no Talude um núcleo de habitação precária.
12: O que acontece é que a Câmara está em negação de que o Talude seja um núcleo de habitação precária, que é quase como uma negação da própria vida daquelas pessoas.
11: Continuam de pé no bairro cerca de 60 a 70 barracas. Eram mais antes do dia 14 de julho de 2025, como recorda o presidente da Câmara de Louros, Ricardo Leão.
13: Demolimos mais de 120 barracas naquele período, desde março até julho, e depois, de facto, o que aconteceu foi que se colocou providências cautelares. Os moradores, através do Movimento de Vida Justa, colocaram um conjunto de providências cautelares.
11: 55 barracas foram demolidas há um ano e no dia seguinte, no dia 15 de julho, o resto foi travado pela tal providência e é uma questão que merece uma promessa e uma crítica de Ricardo Leão.
13: O que é preocupante é de facto isso, é que nós não conseguimos demolir aquelas porque não temos resposta da providência cautelar. Se a resposta vier favoravelmente à Câmara, elas vão abaixo.
11: A autarquia garante que tem demolido novas habitações precárias numa postura de tolerância zero.
9: Um ano depois, tudo na mesma, no bairro do Talude, a Câmara quer demolir as barracas que continuam neste terreno.
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0: Hora 10. 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Hora 10. 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
3: Muito bom dia, passam 15 minutos das 7. Vamos abrir as hostilidades aqui na RTP Antena 1 Madeira.
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3: Eu sou o Ricardo Campos, estou consigo até às 10. Vou abrir com Cat Urban, Michael McDonald, dos Doobie Brothers.

0: voz dos Doobie Brothers, Michael McDonald, com Cat Urban, We Go Back. Hoje vamos ter um dia com um frio de muita nebulosidade, com ocorrência de aguaceiros fracos prováveis nas zonas mais altas durante a tarde. Funchal também com muitas nuvens. Máxima prevista para hoje 25 graus para o Funchal, 27 para o Porto Santo.
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0: Vamos regressar à música, para já com Vanessa da Mata, Ben Harper. Boa sorte. Às 7h30 temos o Diário Regional.

0: Depois do som de Vanessa da Mata com Ben Harper, os Ahé com Take On Me, agora som nacional para os The Gift neste RGB. São 7:30 da manhã, vamos para o Diário Regional, já a seguir aqui na RTP Antena Madeira.
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0: O segundo meio aéreo vai chegar em breve à Madeira. Já está na região o protocolo entre o Governo da República, o Governo Regional, a Autoridade Nacional de Emergência e Proteção Civil e a Força Aérea. O Governo Regional está disponível a aumentar o apoio à comunidade madeirense afetada pelos sismos na Venezuela, depois de ter já garantido a verba de 150 mil euros. As inscrições para o Rally da Madeira superaram o número pretendido pela organização. Foram recebidas 89 inscrições e o máximo estabelecido foram 75.
1: As notícias já a seguir aqui na RTP Antena 1, edição do jornalista Sérgio Freitas Teixeira, controle técnico de Mário Rodrigues.
0: O segundo meio aéreo vai chegar em breve à Madeira para ajudar no combate aos incêndios. Já está na região o protocolo entre o Governo da República, o Governo Regional, a Autoridade Nacional de Emergência e Proteção Civil e a Força Aérea Portuguesa para que o segundo helicóptero seja uma realidade. Garantiu Miguel Albuquerque ontem à noite, na chegada à Madeira, depois de um encontro com o Primeiro-Ministro em Lisboa. O Presidente do Governo assegurou ainda que Luís Montenegro está ciente dos problemas, mas com um mecanismo de continuidade territorial, e voltou a reforçar que os constrangimentos vão ser ultrapassados em breve.
2: Quer essa questão da mobilidade, quer a questão também agora de um conjunto de dossiers, designadamente o novo meio aéreo para a Madeira, a questão do novo regime da Zona Franca, a revisão da Lei das Finanças Regionais e todos esses dossiers passamos fizemos uma resenha do que está pendente e neste momento há toda a disponibilidade do Primeiro-Ministro para resolver que o mais rapidamente seja no quadro da governação estes dossiers. O protocolo já está cá para, relativamente ao novo meio aéreo de combate aos incêndios, que é uma necessidade. O Primeiro-Ministro tomou logo essa decisão, o dossiê já está aí para assinar o protocolo e depois será anunciado em breve outras resoluções.
3: Quando é que vem esse meio?
2: Vamos ver, depois será anunciado, será o mais rapidamente possível. Será mais rápido também você.
0: Declarações de Miguel Albuquerque ontem à noite no aeroporto da Madeira. O Governo Regional está disponível a aumentar o apoio à comunidade madeirense afetada pelos sismos na Venezuela, depois de ter garantido a verba de 150 mil euros, uma possibilidade admitida por Rui Abreu, chefe de gabinete do Presidente do Governo, que chegou este fim de semana da Venezuela, onde esteve durante uma semana em representação de Miguel Albuquerque.
4: Vamos executar este apoio através das associações e instituições que lá existem na Venezuela, como sejam as Damas da Beneficência, a Associação Regalam Sorrisa, o próprio Centro Luz de Cátia Lamar, que é uma das zonas mais afetadas. E, portanto, vamos, e se for preciso reforçar esta verba, o Governo está disponível para isso, para ajudar também e apoiar nesta fase imediata e muito difícil, porque passam algumas famílias madeirenses e portugueses.
0: Rui Abreu, em declarações à RTP Madeira, os sismos na Venezuela provocaram pelo menos 114 mortos entre os portugueses e lusodescendentes. O último balanço do Ministério dos Negócios Estrangeiros revela ainda que há 54 desaparecidos. O número total de vítimas subiu para quase 4.500 e houve também mais de 16 mil feridos. E em Caracas, voluntários da Sociedade de Beneficência de Damas Portuguesas desdobram-se na ajuda das vítimas dos sismos. Preparam-se mais de duas centenas de refeições por dia, na distribuição de dezenas de cabazes com alimentos e de conjuntos de higiene para adultos e crianças, explica Lucita Fernandes, filha de pais da Calheta e presidente da Sociedade de Beneficência de Damas Portuguesas.
5: Estamos assistindo os casos, indo ao encontro no terreno, ainda estamos a fazer diariamente refeições para ser repartidas e também temos a nossa sede aberta para aquelas pessoas que estão de Caravaggio, de Macuto ou de lugares que foram atingidos em La Guaira, que estão também a morar em Caracas, em casa de outras famílias, também assistir a essas pessoas. E com estes pequenos gestos de cabazes de produtos ou de alguma medicação que faz falta. Agora, falar já de números, não temos assim um registro total, porque cada caso vai aparecendo. Há muitos também que estão nos hospitais ainda. E há muitas pessoas que ainda estão a resgatar os corpos. Então, cada caso é um caso.
0: Antes dos sismos eram quase 200 famílias que recebiam apoio desta associação. Agora adianta Lucita Fernandes, já não se fazem contas. O importante é ajudar quem bate à porta.
5: Temos muitas pessoas que já assistíamos por não ter também meios de vida para viver dignamente, e essas pessoas também foram, nesta tragédia, foram abaladas no sentido que as suas casas ficaram em condições que elas não podem voltar. Então estão vivendo em casa de familiares. Igualmente estão a receber de nós um cabaz de alimentos e também produtos de higiene, e elas vêm também à nossa sede procurar também a medicação que precisam.
0: Lucita Fernandes, em declarações ao programa Câmara dos Representantes. E a TAP retomou os voos de Portugal para a Venezuela e utilizou o aeroporto de Valência, a 200 km da capital, Caracas. A operação, com uma ligação semanal, está garantida até o final do verão europeu, mas a companhia está a avaliar a rota. Mário Chaves, administrador da área operacional da TAP, considera que, se for necessário e houver procura, pode ser aumentada a frequência.
3: Estamos a avaliar várias coisas. Estamos a avaliar a quantidade de passageiros que vão estar a circular entre Angola e Portugal. Sabemos que nestas alturas de incerteza poderá não haver a necessidade de mais, e também o próprio aeroporto de Valência neste momento está a avaliar qual é a capacidade que tem para receber de voos. Portanto, este voo foi conseguido e está já estabelecido até ao fim da época, no verão, e depois, quando avaliarmos daqui a umas semanas a situação, se também houver espaço, nós haveremos de conseguir aumentar, se assim se justificar.
0: A TAP retomou ontem os voos para a Venezuela, desde Lisboa, com uma frequência semanal. Paulo Nascimento Cabral defende a criação de um POSEI Transportes para as regiões ultraperiféricas, com o objetivo de cobrir os custos de envio de mercadorias e bens. O eurodeputado do Partido Popular Europeu diz que esta podia ser uma solução para reduzir a discriminação que os consumidores da Madeira e dos Açores sentem nas compras online. É uma ideia defendida na Assembleia Regional durante uma comissão especializada permanente de Economia e Mar.
6: Uma situação, por exemplo, Espanha, tem aqui uma salvaguarda diferente das suas regiões, eu diria das Canárias, das regiões ultraperiféricas, porque assume aqui uma certa custos com transportes que nós, infelizmente, a nível nacional, não temos assumido com as nossas regiões autónomas. Portanto, aqui, por isso é que, por exemplo, uma das nossas lutas aqui no Parlamento Europeu tem sido a criação de um POSEI de transportes que permita aqui subsidiar, apoiar os transportes entre o continente português e as suas regiões autónomas. Por exemplo, os espanhóis não têm essa necessidade, as canárias não têm essa necessidade, porque estes custos são assumidos pelo Estado Central. E nós o que estamos a fazer é, na ausência da assunção dos custos pelo Estado português, nós queremos que a Comissão Europeia possa financiar estes transportes.
0: 4 anos depois da entrada em vigor da lei que proíbe a discriminação dos consumidores das regiões autónomas nas compras online, o Parlamento Regional quis saber por que continuam a existir queixas de incumprimento e se a fiscalização está a funcionar. Sérgio Gonçalves também foi ouvido nesta comissão. O eurodeputado do Madeirense

0: nessa matéria. A Comissão disse que estava para breve a produção de um relatório, até à data, e estamos em julho de 2026, esse relatório ainda não foi publicado e não existe mais nenhuma informação sobre uma nova data. Teve previsto para o quarto trimestre de 2025 e depois para o segundo trimestre deste ano, 2026, não temos mais informação.
1: PSD, JPP e PS fazem parte da comissão. Os três partidos consideram que a lei que determina que as empresas não possam discriminar consumidores da Madeira dos Açores em comprar online não está a ser aplicada e que os mecanismos europeus de fiscalização são insuficientes. As inscrições para o Rally da Madeira superaram o número pretendido pela organização. Foram recebidas 89 inscrições e o máximo estabelecido foram 75. O Clube Sports Madeira, organizador da prova, terá agora de analisar os concorrentes e as viaturas para realizar uma seleção dos admitidos na prova. A participação de concorrentes com viaturas com homologação FIA válida e pilotos classificados nos campeonatos português e madeirense será priorizada e assegurada, sublinha a organização. Para além destes concorrentes com viaturas RGT ou ainda aqueles denominados pilotos espetáculo, vão ser também tidos em conta nesta seleção. Das 89 inscrições recebidas para o Rally da Madeira, 22 são de equipas de fora da região e 67 locais. O Nacional assegurou mais um reforço, Marcus Jensen, 20 anos, tem 20 anos, é um extremo dinamarquês. Vem por empréstimo do Odense, da Dinamarca. O jovem jogador estava a jogar também por empréstimo no Utrecht dos Países Baixos. Agora alguns dos destaques dos jornais desta terça-feira, no olhar do jornalista Pedro Filipe Costa.
2: A fotografia extraordinária de Joana Sousa do Nascer do Sol explica os números apresentados pelo JTM. No primeiro semestre, 1 milhão e 200 mil visitantes já percorreram os trilhos da Madeira. Ponta de São Lourenço e Arieiro, Pico Ruivo, são os mais procurados, com mais de 1.000 visitantes por dia. Extraordinária também é a história que o Diário de Notícias apresenta de João Capontes, um madeirense que foi para a Venezuela com 13 anos sem nada e meio século depois lidera um grupo com cerca de 5 mil trabalhadores. Também há outras histórias de quem perdeu tudo nos recentes sismos e pensa agora regressar à Madeira. Na manchete, o Diário de Notícias destaca que as exportações de bordado aceleram, o volume de negócios cresceu 20% no primeiro semestre. E pelas piores razões, junho registra 40 incêndios e outra tempestade não chega. A antiga deputada Magna Costa avança com a impugnação da eleição de Hugo Nunes.
1: Para hoje está previsto céu geralmente muito nublado, com boas abertas no Porto Santo e períodos de chuva ou aguaceiros fracos mais prováveis durante a tarde. As temperaturas máximas são 25 graus para o Funchal e 26 para o Porto Santo.
3: Foi o Diário Jornal das 7h30 da manhã, edição do jornalista Sérgio Freitas Teixeira. De regresso à música nos próximos minutos, são 7h43.
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3: Daqui a pouco vamos ter desporto.
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3: Agora uma voz inconfundível do sonoridade do R&B norte-americano, voz sempre Aretha Franklin com Respect e The Royal Philharmonic Orchestra.

0: Beach Boys com Barber Hand a relembrar as mágicas praias de Califórnia e não só, pode ser as mágicas praias de Porto Santo, porque não, Ilha Dourada, bom dia Porto Santo, hoje vamos ter 27 graus para estes lados, isso é quentinho, é? Nada mal. Aqui no arquipélago, na Ilha da Madeira, a máxima está prevista para os 25 graus. Vamos para o desporto aqui na RTP Antena 1 Madeira, já a seguir.
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2: É hoje conhecido o primeiro finalista do Campeonato do Mundo. França e Espanha jogam esta noite em Dallas a meia final do Mundial. Na antevisão, o selecionador francês Didier Deschamps atribuiu favoritismo à Espanha, mas desvalorizou o histórico recente entre as duas seleções, que é favorável aos espanhóis.
3: Para mim, o que passou ficou lá atrás. Não há qualquer sentimento de vingança. O que passou, passou. Eles ganharam esses dois jogos e parabéns para eles. Estou focado nesta meia-final e na forma como esses jogos anteriores nos podem valer aprendizagens, porque os jogadores dos dois lados estiveram nesses encontros, mesmo que não na mesma condição. De qualquer das formas, é uma meia-final e vale um lugar na final. Não retiro a importância a esses jogos anteriores, mas há apenas uma vaga na final e vamos fazer tudo para que seja nossa.
2: Do lado espanhol, o selecionador Luís de la Fuente não dá importância à discussão dos favoritos.
3: Desde o princípio que digo que o favoritismo não conta para nada. Isso não é decisivo. A verdade é que vão defrontar-se duas das grandes seleções do Mundial, assim como na outra meia-final. Não vale de nada ser favorito ou deixar de ser. E não me vai colocar mais pressão. A pressão que temos é a nossa própria responsabilidade com as nossas gentes e com o nosso país. Nada mais.
2: Oito da noite é a hora do apito inicial do jogo entre França e Espanha, a primeira meia-final do Campeonato do Mundo. No outro encontro, amanhã, Inglaterra e Argentina vão lutar pela outra vaga na final do Campeonato do Mundo. O Sporting mostra-se hoje pela primeira vez aos adeptos. Os Leões vão defrontar os escoceses do Celtic num jogo particular no Estádio Algarve. Vai ser a primeira oportunidade para ver a equipa de Alvalade jogar esta temporada. É um encontro com início marcado para as 5:30 PM. O Futebol Clube do Porto está mais próximo de contratar Wang In-byeom, médio sul-coreano do Feyenoord. De acordo com a imprensa desportiva, já há princípio de acordo entre o clube azul e branco e os empresários de Wang. Neste momento, falta o Porto convencer o Feyenoord. Em cima da mesa está uma proposta de 7 milhões de euros do Porto por Wang. É dia da 10ª etapa da Volta à França em bicicleta. Ontem foi dia de descanso. Hoje, a tirada tem 166 quilómetros. Os ciclistas vão partir de Aurillac e à chegada a Lorient. O único português em prova é Nelson Oliveira, que falou à Antena 1 no lançamento da segunda semana de competição. Nelson Oliveira destaca os objetivos para os próximos dias.
4: Tentar ajudar a equipa o máximo que puder, ou seja, porque há algumas etapas que outros companheiros de equipa serão mais propícias para eles, porque têm a dureza é diferente e estão-se melhor às qualidades dos meus companheiros do que a mim, dão mais garantias de vitória do que eu, e eu tentarei depois ajudá-los no que for preciso para que eles entrem na fuga.
2: Nelson Oliveira, da Movistar, no lançamento da segunda semana da Volta à França em bicicleta. Portugal joga hoje com a Sérvia, o segundo jogo da segunda fase do Campeonato da Europa de Sub-20 de handball. Depois de falhar o acesso ao main round, a seleção portuguesa está na luta pela melhor classificação possível. Ontem, Portugal bateu a Turquia por 43-27. Hoje, o jogo diante da Sérvia tem início marcado para o 12:30.
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0: 8 horas em Portugal Continental e na Madeira, 7 nos Açores. Terça-feira 14, em destaque nas notícias, Diogo, termina o prazo para a correção dos exames nacionais.
1: Os professores têm até o dia de hoje para corrigirem todas as provas num processo que tem sido tudo menos fácil. As queixas surgem de várias frentes e por isso a Iniciativa Liberal quer que o debate da nação seja adiado para a próxima semana. Para já é tempo, diz o partido, de discutir este assunto. E o governo tem dado péssimos sinais de governação. Foi o ponto, a radiografia deixada por André Ventura numa entrevista à Antena 1. Houve uma chuva de mísseis durante a madrugada. Os Estados Unidos atacaram o Irão. A terceira noite consecutiva, Irão terá respondido com ataques a navios no Estreito de Hormuz.
0: Lá fora, 22 graus em Faro, estão 21 no Funchal, Lisboa e Ponta Delgada 20, Porto 19, Coimbra com 18 graus. Edição de Diogo Miguel Pereira.
1: Termina hoje a correção dos exames, um processo marcado por vários problemas, sobretudo atrasos que têm obrigado os professores a trabalhar ao fim de semana ou então a fazer horas extraordinárias. Há também casos de docentes que foram chamados ontem para corrigirem provas até ao dia de hoje. O Ministro da Educação garante que o processo está a andar, ainda que com problemas. Fernando Alexandre deu conta de que mais de 90% das provas estão já corrigidas. O Chega e o PCP já pediram debates de urgência para forçar a ida do Ministro à Assembleia da República na sexta-feira, o dia da fixação das notas, dos exames. Mas a Iniciativa Liberal quer mais. Pretende que o debate do Estado da Nação, que está marcado para quinta-feira, aconteça apenas na semana seguinte. O partido considera que antes é preciso debater todo este caso relacionado com os exames, Teresa Borges.
2: Convictos de que o Parlamento não pode ficar a discutir no vazio o tema dos exames nacionais, os liberais querem também aqui uma mexida no calendário. Propõem o adiamento por uma semana do debate do Estado da Nação para 22 ou 23 de julho e querem guardar a próxima sexta-feira, 17, para o debate de urgência com a presença do Ministro da Educação, já solicitado pelo PCP e pelo Chega. O pedido ao qual a Rádio Pública teve acesso foi enviado esta segunda-feira ao Presidente da Assembleia da República. Justifica a IEL que o Parlamento não pode fazer um balanço político do ano sem primeiro perceber a dimensão exata do problema dos exames nacionais e que o debate do Estado da Nação, que por norma encerra a sessão legislativa, só deve ser feito depois de a Assembleia apurar, em debate próprio, a extensão da crise e a resposta do Ministério tutelado por Fernando Alexandre. Só assim o Ministro presta contas ao país com o tempo e a atenção que o tema exige, defendem os liberais. E só assim o Estado da Nação mantém o seu propósito de avaliar a ação do Governo e não uma crise ainda por esclarecer. Esta será uma semana decisiva nesta matéria. Hoje termina o prazo para a classificação dos exames finais. Na sexta-feira serão afixadas as notas 3 dias depois do previsto e depois de o Ministério da Educação ter sido obrigado a ajustar o calendário, o Ministro tem reafirmado que o prazo será cumprido e com rigor.
1: E André Ventura também não poupa nas críticas ao Governo pela forma como está a lidar com o assunto. Diz estar disponível, por isso, para aprovar a criação de uma comissão de inquérito perante o que chama de imprudência, quer do Ministro da Educação, como também do Governo. À entrevista ao podcast Política com assinatura da Antena 1, o líder do Chega considera que o Ministério da Educação não ligou às falhas que foram detectadas quando o processo estava ainda em testes, há um ano, mas lembra que pedir a demissão do Ministro não é a solução, porque agora é tempo sim de resolver o assunto.
3: Os estudantes, os professores, os pais estão a ter um problema agora. E o ministro o que lhes diz é assim, não deviam ter marcado férias para a altura dos exames, foram imprudentes.
4: Quem é que foi aqui imprudente? O ministro?
3: O ministro e o governo. Poder-me ia dizer assim, então porquê é que não pede a demissão do ministro? O ministro tem é que agora resolver o problema. O ministro sair no meio de uma crise dos exames não nos vai resolver o problema.
4: O PS depois diz que está mais próximo de aceitar uma comissão parlamentar de
3: inquérito. Era isso que eu ia dizer.
4: Depois e o Chega,
3: teremos tempo a ver essa... O Chega... que me lembro, só uma vez obstaculizou uma comissão parlamentar de inquérito. Não é por nós que não vai ser feita essa responsabilização. Agora, acho que o PS concordará que tem que deixar um bocadinho de fazer esta maquilhagem política, de sempre que há qualquer coisa, atira os temas lá para a frente, para depois se resolver. E o PS nisto mostra que é um partido muito fraco, muito corroído por interesses que o manietam e de onde nunca consegue sair.
1: André Ventura refere ainda que este governo tem dado péssimos sinais de governação e admite que depois do chumbo da revisão da lei laboral existe agora um antes e um depois na relação entre o Chega e o governo.
3: O governo tem dado péssimos sinais de governação. O governo tem governado mal em tudo, francamente. Nós temos que perceber também se os orçamentos que o governo tem trazido, que têm piorado a saúde, a educação, a justiça, são bons para o país ou não.
4: Está disponível para aceitar uma crise política? Ou receia uma crise política?
3: Não tem que ver com crise. Nós não podemos ser chantageados com crises políticas.
4: Não receia eleições antecipadas?
3: Nós nunca receamos eleições antecipadas. Se elas tiverem que existir, o governo não é sustentado por nós.
4: Mesmo que a responsabilidade seja do Chega?
3: Não é do Chega, é porque se houver eleições antecipadas é porque o governo fez um mau orçamento. Se houver eleições antecipadas é porque o governo não soube responder às crises que estamos a viver. A falta de empatia deste Primeiro-Ministro é gigantesca. Eu acho que o país não precisa mais de eleições, estamos fartos de eleições. O que nós precisamos é que o governo faça um bom orçamento e governe bem. Sem vitimizações, sem desculpas.
1: E esse é o pedido deixado por André Ventura, convidado desta semana do podcast Política com assinatura da Antena 1, podcast de Natália Carvalho. No Médio Oriente, Trump cumpriu a promessa e passou a madrugada a atacar o Irão. Foram lançados mísseis contra os iranianos, numa altura em que o presidente norte-americano anunciou também que vai controlar o Estreito de Hormuz e cobrar uma taxa para os navios que querem usar este ponto de passagem. A terceira noite de ataques norte-americanos foi tendo também resposta por parte do Irão. Guilherme Sousa, qual é o ponto de situação a esta hora?
5: Há relatos de novas explosões no Bahrein, é o que avança por esta altura a agência France Presse. Depois dos ataques norte-americanos, a retaliação iraniana não tardou. Teherão disparou em direção à Jordânia, onde as defesas aéreas terão abatido pelo menos 4 mísseis. A Guarda Revolucionária já confirmou o ataque, afirma que tinha como alvo uma base norte-americana. Durante 5 horas, o Comando Central dos Estados Unidos bombardeou posições na faixa costeira, junto ao Estreito de Hormuz. As imagens divulgadas mostram mísseis de cruzeiro a atingir os alvos. Há pouco, a agência Fars avançou que foram resgatados com vida 23 tripulantes estrangeiros após a colisão de duas embarcações a norte da ilha de Kesham. O Pentágono garante que mais de 50 mil militares estão destacados nesta operação e vão continuar a missão. Questionado ontem pelos jornalistas na Casa Branca, ao mesmo tempo em que assume continuar a atingir Teherão com força no terreno, Donald Trump ainda acredita num acordo, palavras que para já não têm qualquer reflexo nos mercados. A esta hora, o barril de petróleo no índice Brent está a ser negociado acima dos 84 dólares.
1: Efeitos deste conflito que esteve já com a paz em cima da mesa, mas esse cenário está cada vez mais afastado. Há 8 concelhos dos distritos de Bragança, Guarda e Castelo Branco, hoje em perigo máximo de incêndio rural. Foi decretado pelo Instituto Português do Mar e da Atmosfera. Estão em causa os concelhos de Bragança, Vimioso, Miranda do Douro, Mugadouro, também Figueira de Castelo Rodrigo, Almeida, Sabugal e Penamacor. Em França, luta-se contra o calor e contra os incêndios. Dezenas de pessoas foram detidas pelas autoridades francesas, suspeitas de fogo posto. O incêndio nos arredores de Paris também ainda não está controlado. Ao mesmo tempo, o Rosário Salgueiro, em que as temperaturas continuam mais altas do que aquilo que estava previsto.
6: O Instituto de Meteorologia francês previa que começasse a descer hoje, mas não. Neste momento já prevê que comecem a descer na quinta-feira e as temperaturas estarão sempre acima dos 35 graus e com noites tropicais, o que torna o quotidiano mais difícil, e há neste momento mais de 40 incêndios ativos, com maior preocupação ainda na floresta de Fontainebleau. Hoje podemos falar de duas frentes ativas. Estão 850 bombeiros e meios aéreos nunca vistos nesta região do país, 4 canadairs e 2 bombardeiros de combate a incêndios, e nesta última semana e meia já foram detidas quase 60 pessoas por incêndio voluntário ou acidental. Ontem morreu um idoso que estava a limpar o terreno. Não são demais os apelos para que não aconteça, que a população esteja alerta, mas a verdade é que é sempre difícil fazer passar tanta informação a tanta gente.
1: Situação em França, que está também a registrar temperaturas altas, a terceira vaga de calor que está em França só este ano. A partir do final deste mês, os imigrantes que forem à Agência para a Integração, Migrações e Asilo para o processo de regularização, passam a ter um acesso automático ao número de identificação da Segurança Social sem precisarem de se deslocar a um balcão. É uma forma, Sara Araújo de Almeida, de não se sobrecarregarem os serviços.
7: No ano passado, 250 mil pessoas foram aos balcões da Segurança Social para pedir o NIS, o número de identificação da Segurança Social, e mais tarde voltaram lá para o levantar. A partir do final deste mês, os imigrantes passam a fazer tudo na Agência para a Integração, Migrações e Asilo. De acordo com o Jornal Público, há uma ligação entre os dois serviços que permite à AIMA fazer o pedido e receber o NIS, sem que a pessoa tenha de ir à Segurança Social. Esta medida vai pôr o serviço a responder de forma mais ágil às necessidades das pessoas e aliviar os balcões. Faz parte do Programa de Transformação Digital. Quanto aos pedidos de regularização, com a incapacidade de atendimento da AIMA ao longo dos anos, os imigrantes passaram a recorrer ao Tribunal. Em abril estavam pendentes 124 mil processos. Foi quando o Conselho Superior dos Tribunais Administrativos e Fiscais decidiu criar uma task force. Desde então, segundo dados do Diário de Notícias, o grupo de 28 juízes já conseguiu dar resposta a mais de 22 mil processos.
1: Isto representa um quinto dos processos pendentes já resolvidos por esta task force. Há um ano, a Câmara de Loures avançou com a demolição de dezenas de barracas no bairro do Talude, em Loures. A autarquia tinha como objetivo demolir 64 barracas, mas uma providência cautelar suspendeu na altura esse processo. Hoje, a Câmara lamenta que ainda não haja uma decisão judicial. A autarquia garante que tem tido tolerância zero perante novas barracas. Certo é que este bairro continua de pé, tal como há um ano, Gonçalo Costa Martins.
8: Pela manhã, os ânimos exaltaram-se quando os moradores perceberam que as demolições iam avançar.
9: O salário aqui é 870 euros. A casa é 1.000 euros. Eu vou arrumar uma casa quanto?
8: Na reportagem da Antena 1, a 14 de julho de 2025, um morador explicava as dificuldades em arranjar casa. O salário não chegava para uma renda, com a mulher e dois filhos. Dezenas de famílias que ficaram num impasse.
9: Somos trabalhadores. Vamos para onde? Isso que ninguém quer saber.
8: Ainda hoje, Miguel Douros, do movimento Vida Justa, lembra a fragilidade de quem lá está.
10: Trata-se de famílias vulneráveis, trata-se de pessoas que não têm condições para pagar o preço da habitação e, portanto, a Câmara tem que construir soluções para elas.
8: Em declarações à Lusa, Miguel Douros diz que a Câmara não vê no Talude um núcleo de habitação precária.
10: O que acontece é que a Câmara está em negação de que o Talude seja um núcleo de habitação precária, que é quase como uma negação da própria vida daquelas pessoas.
8: Continuam de pé no bairro 70 barracas. São dados da autarquia ao Jornal Público. Eram mais antes do dia 14 de julho de 2025, como recorda o presidente da Câmara de Loures, Ricardo Leão.
11: Demolimos mais de 120 barracas naquele período, desde março até julho, e depois, de facto, o que aconteceu foi que se colocou providências cautelares. Os moradores, através do Movimento de Vida Justa, colocaram um conjunto de providências cautelares.
8: 55 barracas foram demolidas nos dias 14 e 15 de julho. O resto foi travado com uma providência cautelar. Uma questão que merece uma promessa e uma crítica de Ricardo Leão.
11: O que é preocupante é, de facto, isso. É que nós não conseguimos demolir aquelas porque ainda não temos resposta da providência cautelar. Se a resposta vier favoravelmente à Câmara, elas vão abaixo.
8: A autarquia garante que tem demolido novas barracas numa postura de tolerância zero.
1: E está à espera do Tribunal para avançar com mais demolições iniciadas há um ano.
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16: Claro.
15: 14 minutos.
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15: 14 minutos depois das 8 da manhã. Vamos ficar com Tears for Fears. Respiro fundo. Terça-feira. Hoje não vamos ter um dia fantástico sol, mas é mais um dia. Bem-vindo e sempre na companhia da RTP Antena 1. Advice for the Younger Heart, Tears for Fears, para ouvir já a seguir. Daqui a pouco, temos também Na Ponta da Língua.

0: 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Oh Sandra, preciso que me digas se há ou não algum erro nesta frase. O professor elogiou o facto do nosso trabalho ter sido entregue antes do prazo definido. O que é que se passa aqui? Há ou não há um erro?
1: Sem dúvida, Filomena, que temos um erro nesta frase. E perguntarão os nossos ouvintes, como assim? Mas que erro? O professor elogiou o facto do nosso trabalho. Eu não encontro o erro. Pois, só o ouvido mais atento é que identificará o erro sintático, o facto do. Então, mas... Qual é o problema de termos essa contração da proposição?
0: Não devíamos.
1: Não devíamos. A frase correta deveria ser o facto de o nosso trabalho ter sido entregue antes do prazo. Porquê é que eu devo ter a descontração da proposição com o artigo? Porque esta frase tem o verbo no infinitivo ter sido. Se eu não tivesse um verbo no infinitivo, eu poderia ter a contração da preposição. Dou-te um exemplo com a expressão, o apesar. Olha, Filomena, apesar da tempestade, consegui chegar a casa. Mas aí eu posso ter o de, sim, porque eu não tenho tempestade mais um verbo no infinitivo. Mas se eu dissesse, apesar de a tempestade ter durado imensas horas, ter durado, já eu deveria ter, apesar de a tempestade ter durado. Se eu tenho um verbo no infinitivo, eu devo ter o de a, que é o caso.
0: Sem contração.
1: Sem contração. Uhum. Apesar, aqui não é apesar, desculpa. O facto de o nosso trabalho. Agora, que se eu não tiver um verbo no infinitivo, já posso ter a contração da preposição. Eu termino com um exemplo ainda mais simples. Nós estamos no estúdio 5 e eu cheguei ao estúdio depois da Filomena. Ah, e podes dizer o da, sim. Filomena não tem nenhum verbo a seguir. Agora se eu disser, eu cheguei ao estúdio 5 depois de a Filomena entrar, depois de a Filomena chegar. Ah, eu tenho um verbo infinitivo, já tenho de ter a descontração.
0: Ok, muito bem. É assim com exemplos práticos que nós conseguimos perceber melhor.
1: Notem isto, por favor.
0: Obrigada pelas explicações. Sandra Duarte Tavares na Ponta da Língua. Estamos aqui diariamente para tirar dúvidas de português, uma todos os dias. E é assim há já muito tempo, sempre com a Sandra. Depois fica tudo disponível para ouvir quando quiser na RTP Play. We'll be right back.

0: Ao som dos carismáticos Supertramp, vamos para as 8h30 da manhã, altura que vamos ter aqui já a seguir o Diário Regional. Deixe-se ficar, está muito bem acompanhado com RTP Antena 1 Madeira.
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0: O segundo meio aéreo vai chegar em breve à Madeira. Já está na região o protocolo entre o Governo da República, o Governo Regional, a Autoridade Nacional de Emergência e Proteção Civil e a Força Aérea. O adjunto do Comando dos Bombeiros Chapadores do Funchal defende a criação de um comando único. Simão Santos diz que o objetivo é centralizar recursos para torná-los mais eficientes. O Governo Regional está disponível a aumentar o apoio à comunidade madeirense, afetada pelos sismos na Venezuela, depois de ter garantido a verba de 150 mil euros.
1: As notícias já a seguir aqui na RTP Antena 1 Madeira, edição do jornalista Sérgio Freitas Teixeira, controle tech de Mário Rodrigues.
0: O segundo meio aéreo vai chegar em breve à Madeira para ajudar no combate aos incêndios. Já está na região o protocolo entre o Governo da República, o Governo Regional, a Autoridade Nacional de Emergência e Proteção Civil e a Força Aérea Portuguesa para que o segundo helicóptero seja uma realidade. Garantiu Miguel Albuquerque ontem à noite na chegada à Madeira, depois de um encontro com o Primeiro-Ministro em Lisboa. O Presidente do Governo assegurou ainda que Luís Montenegro está ciente dos problemas com o mecanismo de continuidade territorial e voltou a reforçar que os constrangimentos vão ser ultrapassados em breve.
2: Quer essa questão da mobilidade, quer a questão também agora de um conjunto de dossiers, designadamente o novo meio aéreo para a Madeira, a questão do novo regime da Zona Franca, a revisão da Lei das Finanças Regionais e todos esses dossiers fizemos uma resenha do que está pendente e neste momento há toda a disponibilidade do Primeiro-Ministro para resolver que o mais rapidamente seja no quadro da governação estes dossiers. O protocolo já está cá para, relativamente ao novo meio aéreo de combate aos incêndios, que é uma necessidade. O Primeiro-Ministro tomou logo essa decisão, o dossiê já está aí para assinar o protocolo e depois será anunciado em breve outras resoluções.
3: Quando é que vem esse meio?
2: Vamos ver, depois será anunciado, será o mais rapidamente possível. Será mais rápido também possível.
0: Declarações de Miguel Albuquerque ontem à noite no aeroporto da Madeira. O adjunto do Comando dos Bombeiros Chapadores do Funchal defende a criação de um comando único e uma carreira única para os bombeiros da região. Numa tese de mestrado, Simão Santos explica que o objetivo é centralizar recursos para torná-los mais eficientes. Com esta unificação, a liderança de todos os corpos de bombeiros seria centralizada num comando único na região, permitindo que todas as corporações trabalhem de acordo com o mesmo padrão de procedimentos. Cláudio Ornelas.
4: O objetivo, escreve Simão Santos, adjunto técnico dos Chapadores do Funchal, é centralizar recursos para torná-los mais eficientes.
5: Basicamente é olhar para aquilo que é uma divisão de 10 corpos de bombeiros existentes na região, com 10 tipologias de gestão diferenciadas, apesar de ter havido nos últimos anos uma grande evolução naquilo que é a triangulação, aquilo que é a capacitação dos bombeiros, aquilo que é a formação, aquilo que é os meios que estão a ser adquiridos. No entanto, continua a haver uma gestão interna como se fossem 10 empresas a serem geridas em separado.
4: Formado em gestão, o autor da dissertação não defende uma redução de recursos, mas sim um comando único. Simão Santos dá exemplos.
5: O Porto Santo vai ter sempre um problema que é da sazonalidade. Aquilo que eu estou a propor com uma gestão centralizada permite enviar meios ao Porto Santo durante o pico destas fases e depois voltam aos seus quartéis normalmente. A passagem de ano no Funchal é outro exemplo em que temos arredondados cerca de 250, para não dizer mais, mil habitantes no Funchal e que, havendo uma gestão centralizada, permite esta transferência de recursos para um pico qualquer e depois voltar ao seu quartel.
4: O autor defende também uma carreira única para bombeiros, algo que já vem a acontecer na região. Mas o atual modelo, diz Simão Santos, ainda não é perfeito.
5: Você, se quiser ser presidente, vice-presidente, tesoureira de uma associação humanitária, desde que faça parte de uma lista vencedora e que passe a fazer parte de uma direção de uma associação humanitária de bombeiros. Neste momento, tendo em média 1,2 milhões de euros para cada uma das associações humanitárias de bombeiros, fora aquilo que é a faturação normal, isto já não pode estar assente num sistema voluntário.
4: Simão Santos, que apresentou a dissertação de mestrado no Instituto Superior de Ciências da Informação e Administração.
0: Uma tese de mestrado que defende a criação de um comando único na Madeira. O Governo Regional está disponível a aumentar o apoio à comunidade madeirense afetada pelos sismos na Venezuela, depois de ter garantido a verba de 150 mil euros, uma possibilidade admitida por Rui Abreu, chefe de gabinete do Presidente do Governo, que chegou este fim de semana da Venezuela, onde esteve durante uma semana em representação de Miguel Albuquerque.
3: Vamos executar este apoio através das associações e instituições que lá existem na Venezuela, como sejam as Damas da Beneficência, a Associação Regalam de Sorrisa, o próprio Centro Luz de Cátia Lamar, que é uma das zonas mais afetadas. E, portanto, vamos, e se for preciso reforçar esta verba, nós, o Governo está disponível para isso, para ajudar também e apoiar nesta fase imediata e muito difícil, porque passam algumas famílias madeirenses e portugueses.
0: Rui Abreu, em declarações à RTP Madeira, os sismos na Venezuela provocaram pelo menos 114 mortos entre os portugueses e lusodescendentes. O último balanço do Ministério dos Negócios Estrangeiros revela que ainda há 54 desaparecidos. O número total de vítimas subiu para quase 4.500 e houve também mais de 16 mil feridos. As pequenas e médias empresas, assim como os empresários em nome individual, ainda podem candidatar-se até o final deste mês a um apoio de 2 mil euros a fundo perdido, verbas integradas no Plano de Recuperação e Resiliência. O objetivo é melhorar as capacidades digitais das empresas. Na Madeira, a ACIF já acompanhou mais de 250 empresas e ainda há verbas disponíveis. Pedro Filipe Costa.
6: Os empresários têm apenas 15 dias para aproveitar os 2 mil euros a fundo perdido do projeto Aceleradoras do Comércio Digital da Madeira. Trata-se da possibilidade, como explica Vítor Rodrigues, gestor de transformação digital da ACIF, das empresas atualizarem as suas capacidades digitais.
7: É ajudar as empresas a implementarem soluções digitais para transformarem os seus negócios e também conseguirem alavancar através das soluções que são apoiadas.
6: Que tipo de empresas se podem candidatar?
7: Empresas que tenham dimensões de pequenas e médias empresas, nas áreas do comércio, do turismo, as atividades de animação turística, de agências de viagens, alojamento local e rentacares. Na área da restauração também podem se candidatar e também atividades de serviços pessoais. Este aqui também está aberto à elegibilidade os empresários em nome individual e trabalhadores independentes.
6: O contacto realiza-se através da ACIF e não é necessário ser associado. Depois, como explica Vítor Rodrigues, será feito um diagnóstico à empresa e avaliada a maturidade digital dos serviços.
7: Depois desta caminhada, as empresas então começam a implementar junto aos fornecedores que foram escolhidos e o papel da aceleradora durante este processo é garantir que a implementação das soluções está a ir no caminho certo, garantir também que as empresas beneficiárias estão a tirar partido do projeto e no final voltamos a fazer um diagnóstico de maturidade digital para também avaliarmos a evolução da maturidade digital durante o processo.
6: Vítor Rodrigues explica que este projeto tem em conta os elevados investimentos no digital, mas bate de frente com alguma iliteracia dos empresários.
7: Sentimos que as empresas avançam para avultados investimentos no que toca à digitalização e depois, no fundo, não conseguem entrar a partilho dessas mesmas soluções. Portanto, o principal objetivo deste projeto e da equipe é garantir que durante todo este processo nós damos acompanhamento, uma espécie de mentoria, para também não só o resultado ser a implementação da solução, mas sim também dar as ferramentas e capacitar os empresários também tirarem partilho real destas soluções.
6: Soluções que estão à distância de uma chamada para a ACIF, as candidaturas decorrem até 31 de julho.
0: E até agora a ACIF realizou mais de 600 diagnósticos e já apoia cerca de 250 empresas. Paulo Nascimento Cabral defende a criação de um POSEI Transportes para as regiões ultraperiféricas com o objetivo de cobrir os custos de envio de mercadorias e bens. O eurodeputado do Partido Popular Europeu diz que esta podia ser uma solução para

0: exemplo, os espanhóis não têm essa necessidade, as canárias não têm essa necessidade, porque estes custos são assumidos pelo Estado Central. E nós o que estamos a fazer é, na ausência da assunção dos custos pelo Estado português, nós queremos que a Comissão Europeia possa financiar estes transportes.
1: 4 anos depois da entrada em vigor da lei que proíbe a discriminação dos consumidores das regiões nas compras online, o Parlamento Regional quis saber por que continuam a existir queixas de incumprimento e se a fiscalização está a funcionar. Sérgio Gonçalves também foi ouvido nesta comissão. O eurodeputado defendeu igualmente a criação de um POSEI Transportes e partilhou resultados de um estudo sobre o bloqueio geográfico. Fez também o ponto da situação do Parlamento Europeu em relação à aplicação e fiscalização da lei.
2: Nós temos, já neste mandato, uma resposta da Comissão Europeia a uma pergunta formal que eu fiz à Comissão, e a Comissão Europeia lançou a 11 de fevereiro de 2025, com um período de consulta pública que decorreu até 11 de março de 2025, uma nova avaliação do regulamento e da aplicação do regulamento. Na minha carta eu insistia nessa matéria. A Comissão disse que estava para breve a produção de um relatório, até à data, e estamos em julho de 2026, esse relatório ainda não foi publicado e não existe mais nenhuma informação sobre uma nova data. Teve previsto para o quarto trimestre de 2025 e depois para o segundo trimestre deste ano, 2026, não temos mais informação.
1: PSD, JPP e PS fazem parte da comissão. Os três partidos consideram que a lei que determina que as empresas não possam discriminar consumidores da Madeira e dos Açores nas compras online não está a ser aplicada e que os mecanismos europeus de fiscalização são insuficientes. As inscrições para o Rally da Madeira superaram o número pretendido pela organização. Foram recebidas 89 inscrições e o máximo estabelecido foram 75. O Clube Sports Madeira, organizador da prova, terá agora de analisar os concorrentes e as viaturas para realizar uma seleção dos admitidos na prova. A participação de concorrentes com viaturas com homologação FIA válida e pilotos classificados nos campeonatos português e madeirense será priorizada e assegurada, sublinha a organização. Para além destes concorrentes com viaturas RGT ou ainda aqueles denominados pilotos espetáculo, vão ser também tidos em conta na seleção. Das 89 inscrições recebidas para o Rally da Madeira, 22 são de equipas de fora da região e 67 locais. Agora alguns dos destaques dos jornais desta terça-feira, no olhar do jornalista Pedro Filipe Costa.
3: A fotografia extraordinária de Joana Sousa do Nascer do Sol explica os números apresentados pela JM. No primeiro semestre, 1 milhão e 200 mil visitantes já percorreram os trilhos da Madeira. Ponta de São Lourenço e Arieiro Pico Ruivo são os mais procurados, com mais de 1000 visitantes por dia. Na manchete, o diário destaca que oficinas automóveis lideram infrações ambientais. Mais de metade já regularizou as desconformidades identificadas em mais de 200 ações inspetivas. E para depois do verão, chegam os guardas noturnos à Câmara de Lobos. A autarquia aguarda a aprovação do regulamento municipal. E uma recolha do Observatório de Preços do Governo Regional constata que os alimentos estão mais baratos na região. O cabaz com 20 produtos comparáveis custa menos 1,90€ na Madeira do que em Lisboa.
1: Para hoje está previsto céu geralmente muito nublado, com boas abertas no Porto Santo e também períodos de chuva ou aguaceiros fracos mais prováveis durante a tarde. As temperaturas máximas são 25 graus para o Funchal e 26 para o Porto Santo.
4: Diário Jornal das 8h30 da manhã, edição do jornalista Sérgio Freitas Teixeira aqui na RTP Antena 1 Madeira. Passam agora 44 minutos das 8. Estamos a 16 de chegarmos à hora 9.
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0: E há pouco os The Weasel. 6 minutos faltam para as 9 da manhã. Ainda estamos a tempo para criar um pouco de humor nesta manhã de terça-feira. Claro, vamos trazer à antena o Portugalex.
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0: Depois do caos instalado com a correção digital dos exames nacionais do secundário, o governo tomou finalmente a medida que poderá resolver tudo. Chamar o especialista em informática, Cavaco Silva.
1: Recorde-se que Cavaco é o especialista em informática do Portugalex, desde que em 2009 descobriu que existem hackers.
2: Realmente chamaram-me muito aflito a dizer que eu era a única pessoa capaz de resolver aquilo. E eu comecei por usar uma estratégia que o Bill Gates me ensinou e que consiste em desligar a plataforma e voltar a ligar.
1: E não resultou?
2: Ou estranhamente, não. Tive de usar uma técnica mais avançada que consiste em dar pontapés na máquina até ela funcionar. As máquinas têm de perceber quem é que manda.
1: Pois, isso às vezes funciona como aquelas máquinas para tirar snacks.
2: Com a plataforma dos exames ajudou muito, mas não resolveu totalmente. Acabei por ter de usar um truque que aprendi na Dark Web e que consiste em atirar os exames todos ao ar. Os que caem virados para cima têm positiva, os outros negativa. Acaba por ser uma estratégia rápida e que nunca dá erro.
1: Caso resolvido então, o país agradece.
0: Entretanto, o porta-voz do PSD, Sebastião Bugalho, anunciou que os professores que foram obrigados a corrigir exames no fim de semana vão receber horas extraordinárias, como se isso não fosse lei. E mais coisas fantásticas.
1: Também vamos pagar subsídio de férias a estes professores e mais, ouçam bem esta, para os compensar por este esforço, vamos dar-lhes direito a 22 dias úteis de férias por ano. E ainda uma sandes mista e um sumo, um bongo. Que é, amigo, que é? Com 22 dias de férias até podem fazer o Interrail como eu vou com os meus amigos. Se a minha mãe me deixar, claro. Deixas, mãe. Vá lá. Fogo.
0: Depois de muitas queixas de professores desesperados com as falhas da plataforma, o Ministério da Educação criou uma linha de apoio e o Portugalex ligou para lá.
3: Ligou para a linha Socorro, estou-me a passar. Se recebeu um exame de uma disciplina que não é a sua, respostas incompletas para corrigir ou escritas em grego, respire fundo e ouça a nossa música Relax. Isso. Inspire, expire. E pensa que está numa ilha no Pacífico onde não há exames nem plataformas, nem ministro Fernando Alexandre. É só mar, as árvores e os passarinhos. Pronto, agora que já relaxou, volta a pegar nos exames, aqui o prazo acaba hoje.
0: Tentámos obter uma reação do primeiro-ministro a esta confusão toda, mas ele foi para Dallas ver o jogo França-Espanha.
4: Hoje vou apoiar nuestros hermanos. Tenham paciência. Resolvo lá isso sem mim. Ok? Vá. Adeusinho.

0: 9 horas em Portugal Continental e na Madeira, 8 nos Açores. Terça-feira, 14 de julho, nas notícias, as dúvidas dos professores sobre os prazos dos exames, Diogo.
1: Uma delas parte da Associação de Professores de Português, admite que os prazos possam não ser cumpridos porque as falhas são ainda muitas. A incerteza reina também na FENPROF. Os professores, recordo, precisam de corrigir os exames até ao dia de hoje. O setor da hemodiálise é aquele que tem o maior peso na despesa do SNS. As contas foram feitas pela entidade reguladora da saúde. Vamos conhecê-las nesta edição. O Governo quer

0: que os imigrantes possam tratar de vários documentos num só serviço, o da AIMA, mas a Associação Solidariedade Imigrante considera que na prática isso pouco resolve. É que, diz a Associação, para fazer tudo na AIMA é preciso primeiro que a AIMA funcione.
1: Faro tem 24 graus a esta hora, Funchal 23, Lisboa 21, Porto 20, 19, Coimbra e Ponta Delgada. Edição de Diogo Miguel Pereira.
0: O prazo para a correção dos exames termina no dia de hoje, mas a confiança de que tudo estará pronto ainda é muita. As falhas com a plataforma de correção têm resultado em várias dificuldades para os professores. No caso das provas de português, Gonçalo Costa Martins, há complicações específicas que poderão atrapalhar a correção final.
2: Isto porque há vários pormenores que são deixados por quem corrige estas provas, é o que aponta Carmo Oliveira, da Associação de Professores de Português.
3: As provas de português são particularmente difíceis de corrigir, porque temos que estar atentos a questões de linguagem, sublinhar erros ortográficos, faltas de acento, questões de pontuação, erros de concordância, etc. E todos esses sinais de correção são eliminados no momento em que a prova é gravada.
2: Este é o receio deixado por Carmo Oliveira no ponto central de hoje da Antena 1 e diz que a atribuição dos pontos depende destas anotações feitas, por quem corrige as provas, e a partir dos relatos que tem recebido, Carmo Oliveira receia que as anotações desapareçam depois na altura de consultar as provas.
3: Como é que eles vão perceber se a pergunta foi corrigida, se a cotação foi atribuída em função de... Quando eu disse que a pergunta foi corrigida, é como é que a pergunta foi corrigida, se foram descontados erros de ortográficos certos, se não foram.
2: Com o prazo a terminar, o prazo para ter as correções prontas e perante as várias falhas que têm sido relatadas, Carmo Oliveira, a partir de um exemplo, diz que tem dúvidas de que estejam prontas as correções hoje.
3: Uma das minhas colegas estava a corrigir, tem uma pergunta pendurada há mais de uma semana que veio incompleta, portanto falta a folha de continuação. Até ontem ela não tinha resposta para isso. Se não lhe derem resposta hoje, aquele exame está pendurado. E como aquele, imagino que haja milhares.
2: São várias as dificuldades e vários os exemplos que levantam dúvidas sobre o processo e se ele estará pronto durante esta terça-feira.
0: A Associação de Professores de Português, ouvida esta manhã no ponto central da Antena 1. Também a FENPROF admite ter dúvidas relativamente a estes prazos. Francisco Gonçalves, um dos secretários-gerais da FENPROF, entrevistado esta manhã na RTP, admite que pode existir uma percentagem de provas que podem ficar por apresentar.
4: Sinceramente, eu não lhe consigo responder a essa pergunta. Eu admito que as notas sejam afixadas na sexta-feira, mas poderá haver aqui uma percentagem de provas que não seja possível classificar. Essa parece-me ser, tendo em conta, como lhe referi, os relatos que vão chegando, parecem ser, digamos assim, o cenário mais, ou parece ser o cenário mais provável.
0: Declarações de Francisco Gonçalves, um dos secretários-gerais da FENPROF. Por causa de tudo o que se passa com os exames, a Iniciativa Liberal quer que o debate do Estado da Nação, que está marcado para quinta-feira, aconteça só na próxima semana. É que o partido considera que antes é preciso debater todo este caso relacionado com a correção dos exames. Assunto também abordado por André Ventura, que não poupou nas críticas ao Governo pela forma como está a lidar com o assunto. O líder do Chega diz estar disponível, por isso, para aprovar a criação de uma comissão de inquérito perante a imprudência do Ministro e do Governo. Em entrevista ao podcast Política com assinatura da Antena 1, Ventura considera que o Ministério da Educação não ligou às falhas que foram detectadas quando o processo estava em testes há um ano, mas lembra que pedir a demissão do Ministro, nesta altura, não é o melhor caminho. Para já, é preciso resolver.
5: Os estudantes, os professores, os pais estão a ter um problema agora. E o Ministro o que lhes diz é assim, não deviam ter marcado férias para a altura dos exames, foram imprudentes.
6: Quem é que foi aqui imprudente? O Ministro?
5: O Ministro e o Governo. Poder-me ia dizer assim, então porquê é que não pede a demissão do Ministro? O Ministro tem é que agora resolver o problema. O Ministro sair no meio de uma crise dos exames não nos vai resolver o problema.
6: O PS depois diz que está mais próximo de aceitar uma comissão parlamentar de inquérito.
5: Era isso que eu ia dizer.
6: E o Chega?
5: Teremos tempo a ver essa... O Chega... que me lembro, só uma vez obstaculizou uma comissão parlamentar de inquérito. Não é por nós que não vai ser feita essa responsabilização. Agora, acho que o PS concordará que tem que deixar um bocadinho de fazer esta maquilhagem política. De sempre que há qualquer coisa, atira os temas lá para a frente, para depois se resolver. E o PS nisto mostra que é um partido muito fraco, muito corroído por interesses que o manietam e de onde nunca consegue sair.
0: André Ventura, nesta entrevista ao podcast Política com Assinatura, fala também sobre o Presidente da República, que refere que, apesar de não concordar com o chefe de Estado em alguns temas, vê em António José Seguro um bom presidente.
5: Acho que o Presidente António José Seguro tem optado por uma linha de maior contenção na intervenção do espaço público. E isso nota-se face ao que era o Presidente anterior. Nisso acho que ele está francamente bem. Espero que ele não ceda à agenda woke nos próximos tempos. Mas vou dizer uma coisa que até se calhar muito do meu eleitorado não vai gostar. Não acho que vá ceder. Do que eu tenho visto agora, até na gestão, isto talvez, enfim, muitos não vão gostar, mas é mesmo o que eu tenho sentido, até daria uma nota bastante positiva nessa gestão da coisa pública. Depois, em certos dossiers, como o das bandeiras, como eventualmente venha a acontecer agora com a nacionalidade ou com a PSU, pode haver questões mais ideológicas. O que eu peço ao Presidente António José Seguro é que se deixe desligar destas questões mais ideológicas e tome decisões com imparcialidade. Se for assim, vai ser um bom Presidente da República.
0: André Ventura, em entrevista ao podcast Política com Assinatura, podcast da Antena 1, moderado pela jornalista Natália Carvalho. A Associação Solidariedade Imigrante não percebe como é que os imigrantes vão ter acesso ao número de identificação da Segurança Social num balcão da AIMA. O Jornal Público conta que a partir do final desse mês, essa é a intenção do Governo, a de que os imigrantes possam fazer esse pedido num balcão da Agência para a Integração, Migrações e Asilo. É uma tendo como objetivo não sobrecarregar os restantes balcões, já que no ano passado receberam 250 mil pessoas só para esse pedido. Ora, ouvido há pouco pela Antena 1, Alberto Matos, desta associação, explica que quando os imigrantes se deslocam à AIMA, já têm de levar o número de identificação da Segurança Social, por isso é uma medida que não faz sentido, apesar de entender que pode aliviar o serviço da Segurança Social.
7: Percebo do ponto de vista da Segurança Social que se queiram ver livros de 250 mil pessoas que lhe vão bater à porta a pedir o NIS, mas como é que a AIMA pode atribuir automaticamente ou pedir automaticamente o NIS, se quando um dos pré-requisitos para pedir qualquer coisa à AIMA é já ter o NIS e o NIS? Temos aqui uma espécie de pescadinha de rabo da boca. Não é fácil sequer entrar presencialmente na AIMA. Muitas das coisas fazem-se online. E uma das coisas que se pede online é o NIS e o NIS. Portanto, não percebo mesmo, ou isto é uma medida incompleta, que não está explicada, e portanto duvido muito que esta pescadinha de rabo da boca seja interrompida por esta via.
0: É preciso dar mais explicações, pede Alberto Matos, da Associação Solidariedade Imigrante. O setor da hemodiálise é o que tem maior peso na despesa do Serviço Nacional de Saúde. A entidade reguladora da saúde analisou os dados do ano passado e concluiu que existe uma concentração de mercado próxima de um monopólio, Guilherme de Sousa.
8: Esta é a área convencionada com maior peso na despesa pública. Em 2025, a plataforma de gestão integrada da doença tinha registro de 12.836 utentes em tratamentos de hemodiálise. Mais de 98% destes tratamentos são financiados pelo Serviço Nacional de Saúde. De acordo com o relatório divulgado hoje pela entidade reguladora da saúde, no ano passado este setor da hemodiálise tinha encargos de 271 milhões de euros, o que representou um aumento de 3% face a 2024. No que respeita ao acesso aos cuidados, o tempo médio de deslocação dos utentes até à unidade de diálise manteve-se estável, situando-se nos 17 minutos. Nesta área, a ERS registra essa alta concentração de mercado. 16 operadores controlam 106 unidades, o que leva o regulador a alertar para situações próximas de monopólio e de forte concentração, com destaque para as regiões da Beira Baixa e do Baixo Alentejo.
0: São os alertas deixados pela entidade reguladora da saúde, que analisou os dados de 2025. O setor da hemodiálise é aquele que representa o maior peso na despesa do SNS. A China pede aos Estados Unidos e ao Irão que restabeleçam a passagem pelo Estreito de Hormuz. Pequim está preocupado com o possível impacto económico das restrições à navegação nesta que é a principal rota marítima a nível mundial. Os ataques mútuos das últimas horas aumentam os receios em todo o mundo. A France Press dá conta de um novo ataque contra um navio ao largo de Oman. Pela terceira noite consecutiva, os Estados Unidos atacaram alvos iranianos junto à faixa costeira. Na retaliação, Teherão disparou mísseis contra a Jordânia e o Bahrein, deixando o Golfo Pérsico em alerta. A primeira-ministra italiana lança hoje uma autobiografia. Chama-se Eu, Giorgia, e é editada cá pela editora Dom Quixote. Giorgia Meloni fala pela primeira vez, sem reservas, sobre a vida pessoal e também a vida familiar, bem como do percurso político, as raízes e as ideias que tem defendido Marta Pacheco.
9: Esta frase preferida por Giorgia Meloni num discurso...
10: Sono Giorgia, sono una donna, sono una madre, sono italiana, sono cristiana.
9: E que ficou como uma das mais icónicas, com direito a vídeos e música.
10: Giorgia, sono una donna, sono una madre, sono cristiana.
9: Serve agora, de certa forma, como mote para este livro, Eu, Giorgia, onde conta o tradutor Miguel Freitas da Costa. A primeira-ministra italiana procura dar-se a conhecer desde a infância à política, como pessoa.
11: Não são bem umas memórias, ela própria diz que não são memórias, que não tem idade ainda para fazer memórias, nem para fazer uma autobiografia, mas é só para se dar a conhecer às pessoas.
9: Giorgia Meloni nasceu em Roma em 1977.
11: Começa por agradecer à mãe o facto de existir, coisa que, segundo ela, que se pode dizer de qualquer mãe, mas que no caso da mãe dela é especialmente verdadeiro, porque a mãe tinha decidido fazer um aborto.
9: Aos 15 anos deu os primeiros passos na política no movimento estudantil e juvenil. Com 31 anos assumiu o cargo de Ministra da Juventude. Em 2012 fundou o Partido Fratelli d'Italia e em 2022 foi empossada como Primeira-Ministra. O livro vai também falando desta mulher, que aparece agora muitas vezes ao lado das pessoas mais influentes do mundo e das ideias que defende.
11: Tem a parte política, em que discute, por exemplo, durante muito tempo, a questão da imigração.
9: O livro é dedicado à filha, tem mais de 340 páginas.
11: E ela própria diz que este livro que ela escreveu, de certa maneira, para poder dar uma arma às pessoas para um dia dizerem que ela não fez aquilo que dizia.
9: E tem no início de cada capítulo referências a músicas, por exemplo, de Cat Stevens, e lá pelo meio referências até ao universo do Senhor dos Anéis.
0: Para quem quiser acompanhar esse percurso de Giorgia Meloni, já está disponível hoje a autobiografia da primeira-ministra italiana.
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16: Voltamos à música aqui na RTP Antena 1.
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16: 14 minutos depois das 9, Lady Gaga, Bruno Mars.

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São agora 9:30 da manhã. Vamos para a informação de a regional aqui na RTP Antena 1. É já a seguir.

0: comando único para os bombeiros da região é o que defende o adjunto de comando dos bombeiros sapadores do Funchal. Simão Santos diz que o objetivo é centralizar recursos para torná-los mais eficientes. O segundo meio aéreo vai chegar em breve à Madeira. Já está na região o protocolo entre o Governo da República, o Governo Regional, a Autoridade Nacional de Emergência e a Proteção Civil e a Força Aérea. As pequenas e médias empresas e os empresários em nome individual ainda podem candidatar-se até o final deste mês a um apoio de 2 mil euros a fundo perdido para melhorar as capacidades digitais das empresas.
1: As notícias já a seguir, edição do jornalista Sérgio Freitas Teixeira, controle técnico de Mário Rodrigues.
0: O adjunto do comando dos bombeiros sapadores do Funchal defende a criação de um comando único e de uma carreira única para os bombeiros da região. Numa tese de mestrado, Simão Santos explica que o objetivo é centralizar os recursos para torná-los mais eficientes. Com esta unificação, a liderança de todos os corpos de bombeiros seria centralizada num único comando, permitindo que todas as corporações trabalhassem de acordo com o mesmo padrão de procedimentos. Cláudio Ornelas.
2: O objetivo, escreve Simão Santos, adjunto técnico dos Chapadores do Funchal, é centralizar recursos para torná-los mais eficientes.
3: Basicamente é olhar para aquilo que é uma divisão de 10 corpos de bombeiros existentes na região, com 10 tipologias de gestão diferenciadas, apesar de ter havido nos últimos anos uma grande evolução naquilo que é a triangulação, aquilo que é a capacitação dos bombeiros, aquilo que é a formação, aquilo que é os meios que estão a ser adquiridos. No entanto, continua a haver uma gestão interna como se fossem 10 empresas a serem geridas em separado.
2: Formado em gestão, o autor da dissertação não defende uma redução de recursos, mas sim um comando único. Simão Santos dá exemplos.
3: O Porto Santo vai ter sempre um problema que é da sazonalidade. Aquilo que eu estou a propor com uma gestão centralizada permite enviar meios ao Porto Santo durante o pico destas fases e depois voltam aos seus quartéis normalmente. A passagem de ano no Funchal é outro exemplo em que temos arredondados cerca de 250, para não dizer mais, mil habitantes no Funchal e que, havendo uma gestão centralizada, permite esta transferência de recursos para um pico qualquer e depois voltar ao seu quartel.
2: O autor defende também uma carreira única para bombeiros, algo que já vem a acontecer na região. Mas o atual modelo, diz Simão Santos, ainda não é perfeito.
3: Você, se quiser ser presidente, vice-presidente, tesoureira de uma associação humanitária, desde que faça parte de uma lista vencedora e que passe a fazer parte de uma direção de uma associação humanitária de bombeiros. Neste momento, tendo em média 1,2 milhões de euros para cada uma das associações humanitárias de bombeiros, fora aquilo que é a faturação normal, isto já não pode estar assente num sistema voluntário.
2: Simão Santos, que apresentou a dissertação de mestrado no Instituto Superior de Ciências da Informação e Administração.
0: Uma tese de mestrado que defende a criação de um comando único na Madeira. O segundo meio aéreo vai chegar em breve à região para ajudar no combate aos incêndios. Já está na Madeira o protocolo entre o Governo da República, o Governo Regional, a Autoridade Nacional de Emergência e Proteção Civil e a Força Aérea para que o segundo helicóptero seja uma realidade. Garantiu Miguel Albuquerque ontem à noite na chegada à Madeira, depois de um encontro com o Primeiro-Ministro em Lisboa.
4: Quer essa questão da mobilidade, quer a questão também agora num conjunto de dossiers, designadamente o novo meio aéreo para a Madeira, a questão do novo regime da Zona Franca, a revisão da Lei das Finanças Regionais e todos esses dossiers fizemos uma resenha do que está pendente e neste momento há toda a disponibilidade do Primeiro-Ministro para resolver que o mais rapidamente seja no quadro da governação estes dossiers. O protocolo já está cá para, relativamente ao novo meio aéreo de combate aos incêndios, que é uma necessidade. O Primeiro-Ministro tomou logo essa decisão, o dossiê já está aí para assinar o protocolo e depois será anunciado em breve outras resoluções.
5: Quando é que vem esse meio?
4: Vamos ver, depois será anunciado, será o mais rapidamente possível. Será o mais rapidamente possível.
0: O Presidente do Governo assegurou ainda que Luís Montenegro está ciente dos problemas com o mecanismo de continuidade territorial e voltou a reforçar que os constrangimentos vão ser ultrapassados em breve. As pequenas e médias empresas e os empresários em nome individual ainda podem candidatar-se até o final deste mês a um apoio de 2 mil euros a fundo perdido, verbas integradas no Plano de Recuperação e Resiliência. O objetivo é melhorar as capacidades digitais das empresas. Na Madeira, a CIF já acompanhou mais de 250 empresas. Pedro Filipe Costa.
5: Os empresários têm apenas 15 dias para aproveitar os 2 mil euros a fundo perdido do projeto Aceleradoras do Comércio Digital da Madeira. Trata-se da possibilidade, como explica Vítor Rodrigues, gestor de transformação digital da ACIF, das empresas atualizarem as suas capacidades digitais.
6: É ajudar as empresas a implementarem soluções digitais para transformarem os seus negócios e também conseguirem alavancar através das soluções que são apoiadas.
5: Que tipo de empresas se podem candidatar?
6: Empresas que tenham dimensões de pequenas e médias empresas, nas áreas do comércio, do turismo, as atividades de animação turística, de agências de viagens, alojamento local e rentacares. Na área da restauração também podem se candidatar e também atividades de serviços pessoais. Este aqui também está aberto à legibilidade os empresários em nome individual e trabalhadores independentes.
5: O contacto realiza-se através da ACIF e não é necessário ser associado. Depois, como explica Vítor Rodrigues, será feito um diagnóstico à empresa e avaliada a maturidade digital dos serviços.
6: Depois desta caminhada, as empresas então começam a implementar junto aos fornecedores que foram escolhidos e o papel da aceleradora durante este processo é garantir que a implementação das soluções está a ir no caminho certo, garantir também que as empresas beneficiárias estão a tirar partido do projeto e no final voltamos a fazer um diagnóstico de maturidade digital para também avaliarmos a evolução da maturidade digital durante o processo.
5: Vítor Rodrigues explica que este projeto tem em conta os elevados investimentos no digital, mas bate de frente com alguma iliteracia dos empresários.
6: Sentimos que as empresas avançam para avultados investimentos no que toca à digitalização e depois, no fundo, não conseguem entrar a partilho dessas mesmas soluções. Portanto, o principal objetivo deste projeto e da equipe é garantir que durante todo este processo nós damos acompanhamento, uma espécie de mentoria, para também não só o resultado ser a implementação da solução, mas sim também dar as ferramentas e capacitar os empresários também tirarem partilho real destas soluções.
5: Soluções que estão à distância de uma chamada para a CIF, as candidaturas decorrem até 31 de julho.
0: E até agora a CIF já realizou mais de 600 diagnósticos. O Governo Regional está disponível para aumentar o apoio à comunidade madeirense afetada pelos sismos na Venezuela, depois de ter garantido a verba de 150 mil euros, uma possibilidade admitida por Rui Abreu, chefe de gabinete do Presidente do Governo, que chegou este fim de semana da Venezuela, onde esteve durante uma semana em representação de Miguel Albuquerque.
7: Vamos executar este apoio através das associações e instituições que lá existem na Venezuela, como sejam as Damas da Beneficência, a Associação Regala um Sorriso, o próprio Centro Luz de Cátia Lamar, que é uma das zonas mais afetadas. E, portanto, vamos, e se for preciso reforçar esta verba, o Governo está disponível para isso, para ajudar também e apoiar nesta fase imediata e muito difícil, porque passam algumas famílias madeirenses e portugueses.
0: Rui Abreu, em declarações à RTP Madeira, os sismos na Venezuela provocaram pelo menos 114 mortos entre os portugueses e os outros descendentes. O último balanço do Ministério dos Negócios Estrangeiros revela ainda que há 54 desaparecidos. O número total de vítimas subiu para quase 4.500 e houve também mais de 16 mil feridos. Esta manhã, na Assembleia Regional, a área da saúde tem estado em destaque no período antes da ordem do dia. Não é isso, Cláudio Ornelas?
2: Exatamente, no período antes da ordem do dia, Paulo Cafofo, deputado socialista, apresentou preocupações relativamente ao sistema regional de saúde, falando de um sistema sob forte pressão e exigindo ao Governo Regional respostas para os problemas.
8: A incidência na região é, e falo das altas problemáticas, é quase 6 vezes superior à do continente. Se acompanhássemos a proporção relativamente ao continente, teríamos cerca de 86 casos, mas temos 500. São mais 400 pessoas acima, uma diferença que evidencia a insuficiência das respostas. Não há outra forma de dizer isto. O Governo tem sido incapaz e não concretizou.
2: Paulo Cafofo levantou também questões alusivas ao novo hospital.
8: Quando poderão os madeirenses contar com o novo hospital? Quanto custará, incluindo os equipamentos médico-hospitalares? Que garantia existe do atual Governo da República para assegurar os 50% definidos pelo anterior Governo do Partido Socialista? É também indispensável saber que obras ou investimentos já anunciados serão adiados ou abandonados.

0: Rádio Antena 1, edição das 9:30 da manhã, edição do jornalista Sérgio Freitas Teixeira.
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0: Vamos regressar à música, um grande clássico, Beach Boys.

0: Engenheiro Rocha da Silva, bem-vindo aqui à RTP Antena Madeira para mais um Madeira Adentro. Para esta semana, que tema propõe?
1: Antes de mais, um cumprimento a todos aqueles que nos ouvem. Mas este ano têm-se multiplicado um conjunto de iniciativas para chamar a atenção da autonomia da Madeira, que já leva 50 anos, portanto começou em 76, o primeiro governo regional, e normalmente aquilo que passa ao nível da comunicação social e também de quem exerce o poder político ou administrativo é a questão do relacionamento da região, quer em relação ao país, ao poder central, quer também em relação à União Europeia, onde nós nos inserimos. Obviamente não me cabe aqui estar-me a pronunciar nesses parâmetros, mas uma opinião pessoal, quem viveu todos estes 50 anos ligados à administração e também ao poder, para dizer o seguinte: julgo que nós temos que também nos lembrar de, ao longo dos tempos, mesmo no anterior ou em regimes políticos anteriores,
0: sim,
1: todos aqueles madeirenses, e não só, aqueles que para cá vieram e que se empenharam em desenvolver a Madeira, em desenvolver uma identidade própria de quem vive numa ilha, ou seja, do ilhéu, porque são esses que, no fundo, também, ao longo dos tempos, promoveram o nome da Madeira, sejam eles também os imigrantes, que também levaram o nome desta terra por aí fora. Julgo que, no fundo, ser autonomista é uma questão de se empenhar no desenvolvimento da Madeira, no desenvolvimento da sua identidade. E trazia nesse propósito

0: Trouxe aqui o nome de Carlos Gonçalves, um homem que viveu os seus 100 anos dedicados ao desporto, à condição física.
1: Refere-se ao fundador de um ginásio que existia no Funchal?
0: Ao ginásio Carlos Gonçalves, mas sim. Que curiosamente o seu nome original não era o ginásio. Quando ele fundou o ginásio, não foi esse o nome que ele deu ao ginásio, era Madeira Ginásio. Ali na rua dos Ferreiros, no número 103.
1: Ainda funcionou pelo menos até os anos 90.
0: Sim, e penso que até mesmo depois de 2000, não tenho bem a certeza.
1: Nos anos 90, lembro-me.
0: Sim, sim, funcionou, até porque ele teve a continuidade, o ginásio, mesmo após o Carlos Gonçalves se ter afastado da vida ativa. Ele que morreu com 100 anos, teve um seu pupilo que continuou a gerir o ginásio durante alguns anos, que era o senhor Correia. Mas a minha recordação deste homem é que foi um atleta de várias modalidades, desde o mergulho. Em 39 ele mergulhou do alto do molho da Pontinha, que foi um feito, mas ele praticava atletismo, ele jogava futebol, ele jogou, tanto quanto eu sei, basquetebol, foi um autodidata de luta livre, também do boxe, mas aquilo onde ele mais se notabilizou foi ao promover um espaço intergeracional que apanhou várias gerações e que era o único local, num determinado tempo, onde quem quisesse fazer
1: exercício físico,
0: fazer musculação.
1: Hoje em dia há ginásios quase em cada esquina, obviamente estou a exagerar, mas...
0: Não, já existem muitos, até no meio rural, sim. Já existem vários espaços.
1: E ainda bem que assim
0: sim, porque o fitness é, hoje em dia, tornou-se rentável. As pessoas percebem.
1: As pessoas também tomaram mais consciência de que efetivamente têm de praticar exercício físico e daí não é de estranhar que esse negócio tenha prosperado.
0: Pois, sabe, a atividade, enquanto antes, maioritariamente, pelo meio rural, as pessoas trabalhavam na agricultura, hoje a prestação de serviços está também igualmente por todo o território da região, e as pessoas que têm o seu emprego precisam de ter algum exercício, precisam de ter alguma atividade, e daí aparecerem todos esses espaços. Mas durante décadas, o único espaço onde nós, tirando naturalmente os clubes desportivos, aqueles os principais, com as suas modalidades que, portanto, desenvolviam, era onde que o espaço, assim, privado, onde nós podíamos fazer...
1: Não sendo atleta federado, poderia fazer
0: exatamente. Refiro bem, não sendo atleta federado, poderia ter o seu espaço para exercício físico. Eu fui um dos frequentadores do ginásio Carlos Gonçalves, nos meus tempos de adolescente.
1: Isso, não estou em erro, tinha também uma componente de karaté, de...
0: Não, isso é uma outra história. No tempo do Carlos Gonçalves, nós fazíamos musculação e também ginástica com alguns aparelhos. Depois, quando ele, digamos, se aposentou, a Direção Regional dos Desportos é que tomou a tutela daquele espaço. E então aí é que há uma história dali ter-se iniciado a prática do judo aqui na região, no piso superior. E eu devo dizer que na altura que foi criado o Judo Clube da Madeira, e também entrei como fundador, embora a minha arte marcial fosse o karate. Mas achei que devia dar esse contributo. E aí sim, a Madeira teve atletas olímpicos, mas já num conjunto em que também aqui na Madeira se promovia
1: essa prática
0: e a competição nessa modalidade. Mas foi exatamente naquele espaço que...
1: Portanto, digamos que a gênese foi...
0: Foi naquele, foi, naquele foi espaço ele. Do ginásio Carlos Gonçalves, mas já quando ele, já não era
1: já
0: ele
1: não estava,
0: que... Que lá estava, já era o, já estava outra pessoa.
1: Acha
0: lá...
1: que falta reconhecimento à obra do Carlos Gonçalves?
0: Eu penso...
1: Ou à pessoa do Carlos Gonçalves, neste caso?
0: E eu penso que o Carlos Gonçalves foi um autodidata em tudo. E ele fazia outra... Atenção, ele fazia outras coisas, por exemplo, talvez as pessoas desconheçam, mas no cimo do muro, do molho da pontinha, ele atravessava aquilo de ponta a ponta em cima de uma moto. Acelerava de um lado ao outro, não é a coisa que se recomenda para fazer.
1: Era um radical.
0: era um radical, mas a imagem que me transmitiram, portanto, eu iniciei-me lá com ele próprio. Claro que o senhor contava muitas histórias e aquilo que tinha feito, mas os seus discípulos também iam acrescentando outros feitos dele. E sei que se fosse nos dias de hoje, o nome Carlos Gonçalves de certeza que atravessaria as fronteiras de Portugal. E nesse sentido, e pelo contributo que ele deu durante várias décadas aqui à Madeira, acho que também deve ser incluído naqueles que lutaram pelo nome da Madeira e pelo seu desenvolvimento.
1: Muito bem, Engenheiro Rocha da Silva, nessa referência e nesse reconhecimento a Carlos Gonçalves, figura do desporto madeirense, agradeço-lhe ter vindo a mais este Madeira Adentro. Havemos de voltar aqui com outras pessoas e outros lugares.
0: Com
1: Até
0: certeza.
1: Lá.

0: pela Madeira adentro.
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0: E claro, pela rádio, sempre a acompanhá-lo. 9h53, às 10, vamos para a Informação Nacional. Depois vem para aí, Hora 10, com a

0: 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Às horas em Portugal Continental e na Madeira, 9 nos Açores. Em destaque nas notícias a esta hora, Diogo.
1: As dúvidas dos professores relativamente aos prazos para a correção dos exames. Esse prazo termina hoje, mas a Associação de Professores de Português admite que esse prazo pode não ser cumprido porque as falhas são ainda muitas. Uma incerteza partilhada também pela FENPROF. Os professores precisam de corrigir os exames até ao final desta terça-feira. Estão a crescer as reclamações relacionadas com as plataformas de jogo online. A DECO recebeu mais queixas de janeiro a junho do que em todo o ano passado. O setor de hemodiálise é o tratamento que tem o maior peso na despesa do SNS. São contas da entidade reguladora da saúde.
0: Muito próximas as temperaturas a esta hora. 24 graus Faro, 23 Lisboa e Funchal, 21 no Porto e em Coimbra, 20 em Ponta Delgada. Edição de Diogo Miguel Pereira.
1: Antes de abordarmos o tema dos exames, dar conta de que podem existir atrasos para quem usa a linha do Norte. A circulação está a ser feita de forma alternada, apenas numa só via, depois de um atropelamento de dois cavalos perto da estação ferroviária de Riachos, no concelho de Torres Novas, por volta das 8:30 da manhã. Fonte do Comando Subregional do Médio Tejo explicou à Antena 1 que a circulação está a ser feita alternadamente, no sentido sul-norte, enquanto os trabalhos ainda decorrem. Um dos cavalos morreu, o outro está em estado grave, ainda não há previsão para a retoma normal da circulação dos comboios. Com o prazo da correção dos exames a terminar no dia de hoje, há professores que ainda têm dúvidas de que tudo consiga ficar pronto. A juntar-se a esta questão, as férias, que podem ser adiadas se houver um grande número de revisões de prova. São receios dos professores, Gonçalo Costa Martins, que vêem complicações específicas nas provas de português.
2: Quem corrige os exames deixa vários apontamentos, descreve Carmo Oliveira, da Associação de Professores de Português.
3: As provas de português são particularmente difíceis de corrigir, porque temos que estar atentos a questões de linguagem, sublinhar erros ortográficos, faltas de acento, questões de pontuação, erros de concordância, etc. E todos esses sinais de correção são eliminados no momento em que a prova é gravada.
2: A dúvida de Carmo Oliveira é se os alunos vão conseguir consultar os pormenores da correção. Ouvida esta manhã no Ponto Central da Antena 1, à pergunta se acredita que vai existir um número grande de pedidos de revisão, esta professora responde como mãe.
3: Metia inevitavelmente um pedido de reapreciação. A minha questão agora é como é que vão ser feitos esses pedidos?
1: Porque também se juntam depois, por exemplo, as férias dos professores, não é?
3: Nós não sabemos, nós estamos na ignorância há muito tempo.
2: Dúvidas também com as férias, se vão chegar na altura prevista ou se terão de ser adiadas. Tudo isto perante todas as falhas conhecidas neste primeiro ano da correção generalizada dos exames com uma plataforma tecnológica. Carmo Oliveira não tem a certeza de que todas as provas estejam corrigidas hoje e dá um exemplo que o conhece.
3: Uma das minhas colegas estava a corrigir, tem uma pergunta pendurada há mais de uma semana que veio incompleta, portanto falta a folha de continuação. Até ontem ela não tinha resposta para isso. Se não lhe derem resposta hoje, aquele exame está pendurado. E como aquele, imagino que haja milhares.
2: Questões penduradas é uma de várias dificuldades que têm sido conhecidas desde que os exames nacionais começaram a ser corrigidos.
1: Também a FENPROF não consegue dar garantias. Francisco Gonçalves, um dos secretários gerais, antevê que na sexta saiam as notas, como está previsto, mas acredita que não saiam todas.
4: Eu admito que as notas sejam afixadas na sexta-feira, mas poderá haver aqui uma percentagem de provas que não seja possível classificar. Essa parece-me ser, tendo em conta os relatos que vão chegando, parece ser o cenário mais provável.
1: Declarações de Francisco Gonçalves, um dos secretários-gerais da FENPROF, ouvido esta manhã na RTP. Por causa de tudo aquilo que se passa com os exames, a Iniciativa Liberal quer que o debate do Estado da Nação, marcado para esta quinta-feira, aconteça só na próxima semana. O partido considera que antes é preciso debater todo este caso relacionado com os exames. Ora, e como estão os alunos a ver toda esta situação? Seguimos agora em direto para Braga. Vamos até à Escola Secundária de Maximino, ao encontro da repórter Ana Gonçalves. Ana, bom dia. Tu estás com uma aluna do 12º ano, fez dois exames. Como é que está a ser visto todo este processo de correção?
5: Bom dia, é isso que vamos saber com a Yara Barbosa. Ela tem 18 anos, fez exames a História e a Português do 12º ano, está no curso de Humanidades, quer seguir Direito. Yara, como é que correram os exames?
6: Olá, bom dia. Os exames correram bem, efetivamente, mas toda esta situação gerou-nos ansiedade e colocou em causa se efetivamente as notas vão ser justas. E parece até injusto um exame ter corrido bem, mas com esta fase toda parecer correr mal.
5: Como é que vocês olharam para esta polémica? Certamente falam entre vocês. Como é que te sentes nesta altura e os teus colegas enquanto esta polémica começou e ainda está a decorrer?
6: Sim, logo quando ocorreu a notícia do cartoon de português, gerou logo uma polémica entre o meu grupo de amigos, porque exatamente foi algo injusto e não devia ter sido assim. E claramente nós sentimos-nos bastante inseguros, as notas vão ser correspondidas à realidade com esta polémica toda e ficámos sem certezas se vamos conseguir entrar na universidade, se as notas vão corresponder àquilo que parecem ou não.
5: Portanto, muita preocupação da vossa parte.
6: Muita mesmo, porque é que tantos e tantos membros e equipas preparadas para fazer os exames e acontece isto, professores preparados, financiados para dinheiros portugueses investidos e uma plataforma destas falha desta forma, é completamente intransigente.
5: Tu há pouco dizias em conversa que andaste a estudar 3 anos para estes exames e agora saiu-te isto.
6: Sim, parece injusto, 3 anos de esforço, disciplina, de horas e cansaço investidos para depois correr assim. E é injusto, ficaram 1 ano a preparar estes exames e corre assim, corre esta... O que foi? Não, acho que nem vou dar um adjetivo péssimo aqui.
5: Se a nota não for esperada, vais pedir a revisão?
6: Claramente, eu vou pedir a revisão porque é completamente injusto. Folhas de continuação perdidas, nomes em provas dos alunos, onde é que está o sigilo e acho que é mais que justo.
5: Muito obrigada, Yara, de 18 anos, uma estudante aqui da Escola Secundária de Massiminos em Braga, com as preocupações do que aconteceu na correção dos exames, preocupações que lhe provocaram também alguma ansiedade e um certo sentimento de injustiça.
1: Uhum. A Yara fez 2 exames, a História e a Português, fala numa injustiça, todo este processo também de correção dos exames. Há cada vez mais reclamações relacionadas com as plataformas de jogo online. A DECO recebeu mais queixas de janeiro a junho do que em todo o ano passado. A jurista da DECO, Magda Canas, explica em Antena 1 que mais de metade dessas queixas estão relacionadas com o levantamento dos prémios.
7: 55% das reclamações estão relacionadas com dificuldades ou impedimentos no levantamento dos prémios, o que por si só já é sintomático do mau funcionamento ou da transparência das regras que estão subjacentes a muitas destas plataformas. Se esta tendência de crescimento continuar, poderíamos ter um aumento de cerca de 112% das reclamações relacionadas com o jogo online até ao final de 2026.
1: Este é um mercado que está a crescer, existem 30 plataformas licenciadas em Portugal e a DECO Proteste avisa que algumas delas não estão a respeitar o mecanismo de autoexclusão.
7: Notamos que existem muitas falhas no cumprimento de regras do jogo responsável. Por exemplo, quando alguém se dirige a uma plataforma e pretende exercer a autoexclusão, acontece com frequência continuar a receber publicidade relacionada com aquela plataforma, o que é instigador para o consumidor para continuar a jogar. Este é um dado que consideramos de facto relevante, porque se por um lado temos consumidores que estão cada vez mais responsáveis ou à procura deste tipo de mecanismos, e depois por outro lado temos plataformas que nem sempre respeitam a vontade dos consumidores, é um dado preocupante.
1: Dessa forma, a DECO Proteste defende uma maior fiscalização, um reforço dos mecanismos de jogo responsável e a melhoria nos processos de resposta às reclamações dos jogadores. A Associação Solidariedade Imigrante não percebe como é que os imigrantes vão ter acesso ao número de identificação da Segurança Social no balcão da AIMA. Essa é, pelo menos, a intenção do Governo, escreve hoje o Jornal Público, para tentar não sobrecarregar os balcões da Segurança Social, que só no ano passado receberam 250 mil pessoas só para esse pedido. Alberto Matos, desta associação, falou com a Antena 1 esta manhã, explica que quando os imigrantes chegam à AIMA, já levam esse número da Segurança Social, o chamado NIS, Por isso, não percebe qual é a vantagem desta nova medida.
8: Percebo do ponto de vista da Segurança Social que se queiram ver livros de 250 mil pessoas que lhe vão bater à porta a pedir o NIS, mas como é que a AIMA pode atribuir automaticamente ou pedir automaticamente o NIS, quando um dos pré-requisitos para pedir qualquer coisa à AIMA é já ter o NIS e o NIS? Já temos aqui uma espécie de pescadinha de rabo da boca e não é fácil sequer entrar presencialmente na AIMA. Muitas das coisas fazem-se online. E uma das coisas que se pede online é o NIS e o NIS. Portanto, não percebo mesmo, ou isto é uma medida incompleta, que não está explicada, e portanto duvido muito que esta pescadinha de rabo da boca seja interrompida por esta via.
1: São ainda muitas as dúvidas deixadas ante não pela Associação Solidariedade Imigrante relativamente a essa mudança que o Governo pretende implementar, escreve hoje o Jornal Público. O setor da hemodiálise é aquele que tem o maior peso na despesa do SNS, a entidade reguladora da saúde. Fez as contas, olhou para os dados do ano passado e concluiu, o Guilherme de Sousa, que há uma concentração de mercado já próxima de um monopólio.
9: É a área convencionada com maior peso na despesa pública, de acordo com o relatório divulgado hoje pela entidade reguladora da saúde. No ano passado, o setor da hemodiálise tinha encargos de 271 milhões de euros, o que representou um aumento de 3% face a 2024. Em 2025, a plataforma de gestão integrada da doença tinha registro de mais de 12 mil utentes em tratamentos de hemodiálise. Mais de 98% destes tratamentos são financiados totalmente pelo Serviço Nacional de Saúde. Neste setor, a ERS registra uma alta concentração de mercado, 16 operadores controlam 106 unidades, o que leva o regulador a alertar para situações próximas de monopólio ou de forte concentração, com destaque para as regiões da Beira Baixa e do Baixo Alentejo. No que respeita ao acesso aos cuidados, o tempo médio de deslocação dos utentes até à unidade de diálise manteve-se estável, situando-se nos 17 minutos.
1: A fatura é grande nas contas públicas. O setor da hemodiálise é aquele que tem maior peso na despesa do Serviço Nacional de Saúde. A fechar, a Alemanha registou, em junho, mais 32% de mortes por causa da onda de calor da última semana do mês. São dados oficiais, divulgados há pouco, e mostram que, no final de junho, morreram na Alemanha 23.900 pessoas, são mais 7.100 do que nas semanas anteriores.
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1: Bom dia, o programa Hora 10 está de volta. Vamos aqui estar até perto das 11 horas. O controle técnico da emissão é de Mário Rodrigues. Eu sou Marta Cília e deixo o convite para que nos escute nos próximos minutos. Hoje vamos ficar a conhecer o programa do evento Camacha de Ontem, Madeira de Sempre, uma organização da ADESCA, Associação de Desenvolvimento Social e Cultural da Camacha, uma instituição particular de solidariedade social. O evento vai acontecer a 18 e 19 de julho. Na Camacha, naturalmente, e o evento este ano associa-se à celebração dos 350 anos da freguesia da Camacha. Para falar-nos deste acontecimento, está em estúdio José Alberto Gonçalves, também Fernanda Nóbrega, ambos fazem parte da organização do evento Camacha de Ontem, Madeira de Sempre, e são membros da Assembleia Geral da ADESCA. Muito bom dia, José Alberto Gonçalves.
2: Bom dia.
1: Bem-vindo. Bem-vinda, Fernanda Nóbrega. Muito bom dia.
3: Bom dia, Marta. Obrigada por nos receberes aqui.
1: Eu é que agradeço a vossa disponibilidade. 350 anos, portanto, associam-se a esta efeméride. A data é comemorada em dezembro, especificamente, mas uma responsabilidade acrescida, de certa forma, este ano na organização do Camacha de Ontem, Madeira de Sempre. Fernanda Nóbrega.
3: Sim, foi um desafio, e um desafio particularmente para a Gilda Nóbrega, que... coordena a parte do cortejo e que enquadrou muito bem este acontecimento tão importante para a Camacha no decorrer do cortejo. Nas últimas edições, portanto, o cortejo e toda a amostra etnográfica tem-se centrado entre o início do século XIX e meados do século XX, porque efetivamente em termos etnográficos é quando a identidade madeirense se firma, porque até aí fomos absorvendo todo o lado, e aí pode-se dizer que a Madeira criou a sua própria identidade, que a diferencia de todo o mundo. Este cortejo e esta mostra vão um pouco mais atrás, e foi um desafio grande, mas que foi muito bem conseguido, e não tenho dúvidas que vale a pena ir ver este decorrer, beber esta história que vai acontecer este fim de semana na Camacha.
1: José Alberto Gonçalves, esta é uma mostra que já fazem há alguns anos e que no fundo permite que quem não é da Camacha descubra um pouco a história, as tradições.
4: O próprio nome que foi adotado para este evento, que é Camacha de Ontem, Madeira de Sempre, mostra que é uma realidade ligada à Camacha, mas ligada de facto ao nosso arquipélago, às nossas raízes. É a sétima edição. Portanto, começámos em 1919, tivemos que interromper pelo Covid, mas já estamos aqui a fazer pela sétima vez este evento. Mostra que é composto fundamentalmente por um cortejo etnográfico, que depois vamos falar melhor disso, e também pela mostra propriamente dita, portanto por esses dois dias, 18 e 19, Eu acho que este evento permite, já disse, tive a oportunidade já de dizer isto, que é, no fundo, uma recordação, uma memória para os... porque ainda os mais idosos ainda vão beber ali algumas recordações. Sim. Da sua vivência.
1: Alguns viveram, digamos.
4: Sim, viveram, porque, como já disse a Fernanda, este ano... dado o tema dos 350 anos da Camacha, o aspecto temporal teve que ser muito mais alargado, mas vem até o século XX, até meados de 1900, e portanto há gente que ainda rememora as tradições que vão ali ser apresentadas, mas acho que também tem uma componente interessante, que é de didática, de aprendizagem, as novas gerações. Aliás, isso temos sentido nas visitas que depois se fazem no dia da mostra propriamente dita, aos carros que ficam em exposição.
1: Há curiosidade.
4: Há muita curiosidade e há pais que levam os filhos com algum interesse e empenho, e a juventude está a aderir muito a este evento.
1: Em 2019 foi um atrevimento, Fernanda Nóbrega, avançar com esta iniciativa.
3: Foi um desafio que o Dr. José Alberto lançou e que nós abraçámos, porque efetivamente o desafio foi criar um evento diferente, que com base, portanto, em história. Sim. E, portanto, uma
1: no
3: coisa...
1: conhecimento também que
3: exato,
1: já existia
3: exato.
1: No passado.
3: E tratou, portanto, foi um desafio muito interessante. E também foi muito interessante que todos os grupos, todas as associações da Camacha tenham embarcado nesta aventura, digamos assim. Claro, também não teríamos conseguido fazer isto sem os apoios oficiais, nomeadamente, unicamente da Secretaria Regional de Turismo e Cultura, e que nos permitiu realmente avançar com isto e criar este fim de semana, que é que se pretende que seja um fim de semana especial, porque efetivamente há muitos arraiais, há muitos eventos, há muitos acontecimentos, mas este distingue-se por ser uma viagem no tempo e que realmente pode proporcionar uma vivência da nossa história e da nossa identidade. E claro que há outros eventos semelhantes por todo o lado, mas sítios. A Madeira é a Madeira, a Camacha é a Camacha, e portanto é por aí que nós tiramos a nossa diferença.
1: Daquilo que pensou José Alberto Gonçalves, aquilo que acontece hoje nesta mostra etnográfica, ficou aquém ou corresponde àquilo que pensou fazer na altura?
4: Acho que corresponde. Primeiro porque conseguimos juntar numa comissão de coordenação pessoas de facto com muito conhecimento já de toda a nossa história etnográfica. Realço a Gilda, que portanto, é uma investigadora nessa área, a Fernanda, que desenvolve um blog já há muitos anos e que de facto traz uma grande mais-valia para este projeto, para além, enfim, de outras pessoas que estão connosco, o Francisco Mota, que é o presidente da direção, com uma dedicação fantástica nestas alturas para que o projeto se concretize. A Aida, o João Pupo, a Sofia,
1: gente da Camacha,
4: enfim,
1: que viva a Camacha,
4: gente da Camacha que se empenha e que, portanto, no fundo faz o núcleo duro para que isto seja possível. Mas como já realçou a Fernanda, eu gostaria até de realçar, nós lançámos-nos nisto porque sentimos que a Camacha tem, de facto, a possibilidade, a capacidade, com os seus grupos, com as suas associações, instituições, lançar-se neste projeto mais ou menos, digamos, facilmente e dificilmente outra freguesia ou vila ou concelho
1: poderia fazê-lo,
4: porque deixe-me só passar assim quem é que está envolvido e a nível de grupos e associações para quem nós, enfim, lançamos daqui desta rádio um grande agradecimento, porque de facto é um entusiasmo muito grande que esta gente põe no terreno.
1: E não surpreende, digamos, essa dedicação por parte desta gente, destas associações?
4: Não, eles de facto, e é um grupo de pessoas intergeracional.
1: Todas as idades.
3: A própria história da Camacha, digamos assim, tem sido sempre assim. Basta relembrar os cortejos que se faziam nos anos Sim. 70, que chegaram a vir duas vezes ao Funchal e que levavam multidões também à Camacha, porque esses cortejos que chegaram a vir duas vezes ao Funchal não se chamavam cortejos etnográficos, mas faziam-se na festa de... Não sei se era a festa do senhor, se era, era a festa do senhor, acho eu. E portanto, que realmente chamava muita gente à Camacha e as pessoas mobilizavam-se por sítios da freguesia para prepararem os carros e para prepararem as coisas. Hoje em dia já não se faz pelos sítios da freguesia, faz-se pelos grupos e pelas associações. Mas até como já digo, a Camacha tem tanta cultura que até temos dois grupos que são pessoas do desporto e que não estão propriamente vocacionadas para eventos culturais e que
1: adaptam-se
3: e fazem o seu melhor e fazem-no muito bem. Portanto, isso
1: é característico da Camacha.
3: E é revelador do ambiente que realmente a Camacha tem. É esse nesse aspecto.
1: E a falar dos grupos.
4: Só nomear-me, alguns penso que não sei se têm aqui a listagem de todos, mas estão, e às vezes há grupos constituídos que já entraram noutros anos neste projeto e que por razões da sua atividade, sei lá, até de intercâmbios que muitas vezes têm ou
1: têm outros compromissos,
4: nem sempre podem estar, mas estão o grupo de teatro experimental da Camacha, que também é desde a primeira hora, a banda paroquial de São Lourenço, os pastores de Natal de Valparaíso, pastores de Natal de Sítio da Igreja, são grupos de pastores que também já têm uma certa constituição anual e vão fazendo outras coisas e integraram também este cortejo. O grupo de Romarias e Tradições, o grupo infantil da Camacha, o grupo juvenil da Camacha, a orquestra de bandolins da Casa do Povo da Camacha, o grupo folclórico da Casa do Povo da Camacha, a secção desportiva da Casa do Povo da Camacha, Carreiro Folk Escudeiros de Braga, está numa participação especial e bem-vinda. Grupo de veteranos da Associação Desportiva da Camacha, cá está. O CACI, o Centro Comunitário da Nogueira. Portanto, há outros grupos que podem não, mas este é o núcleo que
1: mais
4: vai
1: participativo
4: fazer,
1: e...
4: fundamentalmente, para além de muita gente. Isto, a gente mobiliza cerca de 500 participantes.
3: 500 figurantes.
4: Para além dos nove carros alegóricos, depois vamos falar quais serão, mas... Tudo isto faz com que a Camacha toda se sinta envolvida neste projeto de alguma forma.
1: Mas o que é que pediram aos grupos este ano?
3: Portanto, os grupos, cada grupo recebe um tema devidamente orientado a nível de
1: é variado,
3: de representação.
1: Não há um tema... digamos, comum a todos.
3: Não, é aquilo que tem sido feito. É sempre uma viagem pelos principais momentos.
1: Pelas atividades,
3: sim,
1: também.
3: Sim, pelos principais, é quase como uma viagem pelo ano.
1: Sim.
3: E que, tanto realça atividades ou festas, portanto, há sempre pequenas variações, mas no fundo também são aqueles momentos em que ao longo dos tempos a vida madeirense foi se destacando e foi criando as suas próprias tradições. Sim. E é isso que o cortejo, é essa a história que o cortejo conta. Este ano realmente começa com um pouco da história da Camacha, faz uma referência, portanto, não se sabe exatamente quando é que as pessoas começaram a ir morar para a Serra do Caniço, mas sabe-se porque há documentos, o primeiro documento que faz referência à Camacha, o primeiro documento paroquial é de 1533,
1: portanto, muito antes da formação da freguesia.
3: Da freguesia. Portanto, a partir daí começam a surgir algumas referências à Camacha. Portanto, sabe-se que ali já havia algumas pessoas a viver. Depois, em 1674, Francisco Salgado faz a capela.
1: Quem é Francisco Salgado? Francisco Salgado, só para quem nos ouve.
3: Portanto, morava na Camacha, provavelmente um agricultor. Não temos muita informação, infelizmente, sobre as pessoas, porque temos algumas coisas dos registros paroquiais, aparece um documento ou outro, infelizmente muita coisa se perdeu, e portanto, e também há coisas que eventualmente ainda irão aparecer, mas ainda estão a ser digitalizadas, mas isto hoje em dia com a inteligência artificial as coisas também fazem-se mais rápido.
1: Sim. Mas há uma investigação a decorrer sobre esses primórdios da Camacha.
3: Eu sei que há várias pessoas a se dedicar a isso, nomeadamente eu.
1: Pois.
3: Andamos todos à procura
1: de registros
3: de quem realmente foi a Camacha.
1: Sim.
3: Mas até agora ainda não apareceu nada. Mas Francisco Salgado, portanto, era uma família que tinha algumas posses, porque e tinham muitos terrenos ali na Camacha, deviam se dedicar à agricultura. Ele constrói a capela, obtém a autorização do bispo para fazer missa. E a partir daí depois oferece a capela ao rei, porque na altura, portanto, fala-se da criação da paróquia, mas as paróquias não eram só uma coisa da igreja.
1: Envolviam a comunidade.
3: Não, a paróquia era a micro-unidade de gestão do território, chamamos-lhe assim. O rei é que, autorizava a criação da paróquia. O rei é que designava qual era o padre que para lá ia. O rei é que determinava o ordenado do padre, que era retirado da dízima. E o padre, entre outras as funções, tinha a função de registar a população, os registros de batismo, de casamento, de óbito, competiam ao padre e portanto o padre era uma espécie de funcionário público.
4: A junta
3: as freguesias, a freguesia civil só vai surgir mesmo no início do século XX, depois com a implantação da República. Já logo a seguir, ali à Revolução Liberal, ali em 1835, aparece a figura da junta da paróquia, aparece o regedor, mas as coisas só começam a funcionar mais para o final do século XIX e só no século XX é que aparece a freguesia civil. E, portanto, a criação da paróquia da freguesia da Camacha é muito importante nesse aspecto, claro. Porque era na realidade
1: era o centro de tudo,
3: era o elemento mais pequeno da divisão do território.
4: Não, podemos dizer que foi nesse ano que a gente criou. A Camacha ganhou a sua autonomia em relação ao Caniço.
3: Era
4: as Serras do Caniço.
1: Era as Serras
4: do Caniço. Estamos a celebrar 50 anos de autonomia e 350 de autonomia da Camacha. Como paróquia,
1: faça o Caniço.
4: Comunidade.
1: Sim.
4: Independentemente de freguesia.
1: Mas é importante estes registros. É a partir deles que se consegue construir a história.
3: Exatamente. E é muito interessante. Por vezes é muito difícil conseguir ler aqueles documentos, mas porque as letras são complicadas,
1: o português,
3: o português é
1: arcaico,
3: e os livros muitas vezes estão
1: mal conservados,
3: parcialmente destruídos pela traça e pela coisa, mas portanto é muito interessante.
1: Mas a igreja ou essa capela situava-se onde existe a igreja matriz, é isso?
3: Exatamente. Os Alberto não gostam muito desta
1: versão, parte, ou desta visão. Tem outra visão.
3: Porque os Alberto é dos Salgados e estamos a retirar. Eu estou a roubar os Salgados aquilo que tiveram por certo durante muito tempo. Mas o que é certo é que, inclusivamente, quando se fez a divisão da freguesia, não se fala dos Salgados. O documento da criação da freguesia fala da Nogueira e da Ribeirinha. E dos casais que vão para a serra. E, portanto, não fala. E de todos os documentos que eu vou encontrando, a referência aos Salgados só aparece em meados do século XIX. Porque até aí, tudo o que aparece naquela zona era a ribeira do Porto Novo. Não se fala do nome Salgados.
1: Sim.
3: Esta teoria de que a capela seria nos Salgados, eu tenho uma teoria também em relação a isso, não tenho documento que prove, mas penso que surgiu a meados do século XIX. Por um descendente do Salgado que tinha a escritura da doação da capela ao rei. E como a família dele era descendente dos Salgados e os terrenos ficavam naquela zona, ele achou que seria ali a capela, e a partir daí surgiu a...
1: É algo a continuar a esmiuçar, não é?
4: Capela ou não, de facto...
1: Tem ali uma construção, é isso?
4: Não, eu vi com os meus olhos um passeio que fiz pela levada do Caniço nos Salgados. Um edifício relevante em cantaria, que normalmente não era naquela zona, a cantaria cinzenta, não era daquela pedra... Da cantaria castanha.
1: Castanha, sim, cantaria mole.
4: Como a Casa dos Salgados, por exemplo, é. Pronto, havia um edifício relevante, de capela ou não, não sei. Mas
3: minha mãe fez fotografias sobre isso, porque a minha mãe também, à luz dos documentos que havia, e daquilo que está publicado,
4: haveria famílias ali.
3: Havia publicado.
1: Mas pronto, o lugar da Camacha.
4: Celebrar os seus 350 anos.
1: E o lugar da Camacha fará parte do cortejo etnográfico.
3: Exatamente.
1: Logo de início.
4: Exato, ela vai ser logo saudada pelo início do cortejo, que todos nós estamos ansiosos por saber. Porque este cortejo tem uma característica engraçada. Tem os grupos vão recebendo o tema, mas o tema muda de ano para ano. E isto faz com que quê? Com que os próprios grupos, ao receber um tema de outro, que outro celebrou a... Vão, há uma criatividade.
1: Tratam de forma diferente.
4: Diferente, portanto, dá sempre novidade a este cortejo. Quer dizer, que
1: o cortejo deste ano não será igual ao do ano passado.
3: São sempre diferentes.
4: Podem dizer, eu já estive aqui ano passado, porque não, é diferente. É. Porque o mesmo tema, sei lá, os Vimes, eu posso ver, olha, por exemplo, os temas este ano, Serra d'Água. O que é que é? Olha, estejam lá para ver o que é a Serra d'Água. Agricultura e século XIX, portanto. Sim. Isto com muita investigação que foi feita, e portanto o que vai aparecer é autêntico, é genuíno e é bem representado, penso eu. A tintoraria artesanal, os verões na Camacha, também, que eram famosos pelas famílias britânicas e não só. Aliás, ainda no princípio do século havia muita família do Funchal que ia passar as férias, uma pôr das férias na Camacha, os verões na Camacha, as profissões do século XIX e XX, os vimes,
1: as tosquias.
4: O arraial e fogo preso, a festa, enfim, estes são os temas de estando, mas há aqui temas que já foram, que estando não estão. Pronto, a gente vai tentando renovar também os 9 carros. Tem sido a nossa média. Temos tentado manter os 9 como...
3: A tendência para crescer.
4: Já é um número significativo de para um cortejo etnográfico. Para além, cortejos não são só os carros. Há muita gente a pé a fazer representações. Não, com muita genuinidade, muita interação com o público. É um momento, de facto,
3: No fundo é um museu em movimento. Sim. Porque as pessoas levam muitos equipamentos antigos, têm muitas as coisas que se usavam nas diferentes profissões, instrumentos que se usavam nas diferentes profissões.
1: Objetos
3: que
1: guardaram.
3: Exatamente.
4: Isso permite
3: de...
4: a tal interação entre gerações. Porque os mais novos também começam a perguntar, mas o que é que era isto? Agora já não é. Portanto, há aqui uma dinâmica no evento que pode gerar.
3: Em vez das pessoas irem ao museu e ver aquilo exposto, vêm passar à sua frente. E com as pessoas a representar muitas vezes aquilo que era feito, para que é que era usado. E isso torna interessante, torna muito mais interessante o momento.
1: O cortejo etnográfico é no sábado, às 5h30 da tarde.
4: E portanto, ali sai da escola, ali da zona da Escola Alfredo Ferreira de Nobre, portanto, depois de passar a bomba de combustível um pouco mais à frente, tem as piscinas, sai daí.
1: A partir daí.
4: E vai até o Largo da Achada. Este ano a gente tem tido alguma dificuldade em escolher. Tivemos
1: a zona ótimo, para a mostra.
4: Que era terra, que era que era mais genuíno este ano, é mesmo no centro do Largo, uhum. com as devidas cautelas para preservar o Largo, espaço. Mas que vai dar outro aconchegamento, a gente vai sentir mais próximos, quer os carros que vão ficar em exposição, quer a parte também de dinamização gastronómica, que vão ter, vamos ter, enfim, os nomes engraçados, o que é que é? É tudo a lenha, não é?
3: Feita a lenha.
4: Feita a lenha, o meio pão com molho e a tenda.
1: São espaços de gastronomia.
3: São espaços de gastronomia. E que para nós seria muito mais fácil comprar, alugar daquelas barracas que se vê por todo o lado, mas não, nós temos mantido e fazemos questão de manter aquela estrutura de barraca que se fazia, antigamente. Com os postos e o Alegre Campo e a vegetação a envolver e a decorar, porque efetivamente pretende-se que seja uma viagem no tempo.
1: Deixa-me falar de gastronomia. Haverá sopa de trigo, eu estou a ler aqui, sopa de massa com couves, canja de galinha, bolo do caco, sandes de carne frescal.
3: Carne frescal é carne de porco e é preparada, portanto, era a receita do meu avô, Manuela Correia Pimenta, era preparada de uma forma que depois, ao ser cozinhada e mantida na banha, durava algum tempo.
1: Era uma forma de preservar.
3: De conservar. E portanto é essa a receita e é muito boa.
1: E feijocas à Maria Augusta, que é da mãe.
3: E portanto é a feijoca.
4: Mas
3: isto
4: é de uma barraca. E aqui uma outra que é asinhas, carne antiga, atum, meio pão com molho.
1: Corações.
4: Que é o nome do...
1: Corações de galinha.
3: Deve ser de galinha, com certeza.
4: Corações devem ser... deve ser aquelas miudezas de galinha. E com as sandes...
3: O atum deve ser atum de escabeche. E falta-nos ainda uma... Falta-nos a tenda, que está um bocadinho atrasada no menu. Mas que vai fornecer, com certeza. Para além disso, dessa parte que é essencial em qualquer festa, temos a própria mostra, que as pessoas também podem vão haver demonstrações. O teatro este ano também vai proporcionar um momento mais especial.
1: As lavadeiras da Quinta das Inglesas.
3: Da Quinta das Inglesas, nós não sabemos o que é que se vai passar.
4: Pois, também é surpreendente.

0: ali. E deixaram muito depois. E efetivamente, pronto, as quintas eram 7 quintas de ingleses, acho eu. E portanto, era muita gente. Chegavam, havia missa inglesa no verão na Camacha, porque a comunidade ia toda lá para cima. E portanto, faziam lá a missa.
1: Era o tal verão na Camacha.
0: Era o tal e coisa. E é isso que tem sido entregue. Essa parte dos ingleses tem sido entregue sempre ao teatro, ao grupo do teatro experimental da Camacha e que fazem muito bem e que este ano tentam levar um bocadinho mais longe, que vão fazer
1: uma representação.
2: Eu só queria referir aqui que no sábado o cortejo às 5h30, mas que já a partir das 2h30 a parte gastronómica vai começar
1: a funcionar.
2: Então, já
1: podem ir almoçar então, já no sábado.
2: Chegam, começam-se a instalar para ver o cortejo, mas já têm ali por onde molhar a voz e começar a preparar também o espírito para ver o cortejo que entretanto vai chegar.
1: Boas iguarias.
2: Iguarias boas bebidas. E temos uma colaboração que vale a pena realçar. Também as pessoas vão ver o que é do grupo de danças circulares e tradicionais da Madeira, do grupo Teatro Bolducaco, do Sanedita e Esperança e a Liga Portuguesa contra o Cancro. Portanto, é um desafio que foi feito aqui, fundamentalmente pela Fernanda, para que houvesse, outros autores. Sim. Que pudessem estar ali connosco também a dar o seu contributo, e vão estar. Acho que será interessante, um desafio para quem se desloca à Camacha. Acho que vai dar por bem aproveitado o tempo de
1: animação, então, por um lado, e isso, uma componente solidária por outro, é isso?
0: Sim, isso eu acho que é essencial. É essencial aproveitar também estes momentos para chamar a atenção para outras coisas. Nós temos realmente uma coisa de integração, temos, portanto, tentamos
1: integrar todos
0: e haver exatamente abrir o evento a toda a comunidade sem exceção.
2: Claro, cada vez mais queremos a Camacha participativa neste evento. A própria Camacha. Há zonas, a gente tem exemplos por aí, em que as freguesias, ou as vilas, ou os lugares, ou as comunidades onde acontecem eventos desta natureza, a própria comunidade tem orgulho em trazer um adereço qualquer que lembre tempo que está ali a ser representado. Mas a Camacha, apesar que tem sido uma vila um pouco esquecida, tem tido alguns problemas sérios da parte comercial, como se sabe, com o encerramento de alguns estabelecimentos ali no centro, que tem causado certo desconforto. A Camacha está com este evento também a continuar a fazer um esforço para vir ao de cima, para a sua criatividade, que está aqui já demonstrada por estes grupos todos.
1: Criatividade não falta. Haverá falta de investimento, talvez.
2: Há aqui uma coisa que se chama, que o secretário há dias disse, e eu acho é uma teimosia saudável da Camacha. Portanto, todos isto, a equipa coordenadora, estes grupos que estão também envolvidos de alguma forma e muito neste evento, é de facto uma teimosia saudável. A gente quer que a Camacha, enfim, continue no mapa por boas razões, e esta é uma delas.
1: Sim, estes são dois dias de festa que levará muita gente à Camacha. Era importante que houvesse uma continuidade e uma aposta, digamos, comercial, de um investimento.
0: Sem dúvida que é um projeto que ainda está a dar os primeiros passos e que se pretende que continue e que cresça e que aumente, que abrace mesmo toda a comunidade. Daí o nosso desafio, que as pessoas vão e que se vistam à moda antiga e que vão à Camacha.
1: Um adereço,
0: exatamente,
1: pelo menos, não é?
0: Exatamente, exato. É. E, e a

0: Relativamente fácil, basta para as senhoras, basta arranjar uma saia comprida, uma camisa assim um pouco mais discreta, um chapéu, um lenço e pronto, já está vestida à moda antiga, para os homens também relativamente fácil, mas pronto, esse é o desafio que nós fazemos, porque efetivamente aquilo que a gente pretende é criar um evento diferente daquilo que sem... Eu não queria dizer essa palavra, mas sem aquele excesso de animação que parece que se procura neste momento. Uma coisa mais serena, mais calma, pedagógica, que isso também é importante, que a vida portanto, não é só portanto, o excesso de divertimento, as coisas também apreciadas com mais calma também são importantes. E esse é um pouco o desafio que a gente faz aqui. Claro que também temos a ambição de captar a parte de turismo. Até porque, portanto, a Madeira está com muito turismo e isso é... É uma oferta de diferente.
1: Procura realizações deste tipo. Aliás, gostava de realçar duas coisas. Uma é que, de facto, desde a primeira, em 2019, quando a gente apresentou, enfim, o Governo Regional, até o Sr. Presidente do Governo esteve presente nessa primeira apresentação, para já, para ver com que força a Camacha se apresentava, e ficaram rendidos, tanto que acho que foi logo decisão tomada nesse dia de transformar este evento, como colocar este evento, esta mostra etnográfica, no calendário turístico e cultural da região.
2: E está lá.
1: E está lá.
2: Na promoção.
1: E portanto, eles continuam a apoiar-nos. Este ano temos também, e já foi bem mencionado, o apoio de uma forma, enfim, mais presente da Câmara Municipal, portanto, de Santa Cruz. Portanto, começamos a sentir que a gente começa a ter repercussão, enfim, nas instituições oficiais. Depois, gostava de realçar que no domingo a gente começa, enfim, uma realização tradicional de uma missa, mas uma missa às 11 horas na Igreja Paroquial, com a participação de muitos dos intervenientes no cortejo, que se vão apresentar devidamente trajados ou vestidos à época que estamos a representar. E pela tarde fora, para além da gastronomia, há muitas atuações.
2: Há animação, algo a acontecer.
1: E há os produtos locais também.
2: Estarão
1: também
2: à venda.
1: Também vão estar ali. Portanto, tem uma presença, a Camacha, com a sua produção agrícola.
2: São dois dias de festa.
0: São dois dias de uma viagem no tempo, chamemos-lhe
2: assim. Uma viagem no tempo.
0: Porque, efetivamente, festas há muitas, mas aquela...
2: Esta tem particularidades.
0: Pretende-se que seja um pouco diferente. É uma oferta diferente. Com referência à missa, temos uma espécie de hino, que é uma música que se chama Camacha, que foi feita por um inglês, Ramsey, que ele fez essa música em 1919, dedicou ao filho que tinha acabado de falecer por consequências de ferimentos que ele sofreu na Primeira Guerra, e ele deu o nome Camacha à música. Claro que eu, quando encontrei isso, foi tentar descobrir o porquê. Não encontrei referências ao pai e ao filho na Madeira. Mas encontrei a uma irmã, Liliana Ramsey, escritora, tem dois contos muito engraçados sobre a Camacha. Sim. E muito, vê-se perfeitamente que ela esteve ali.
2: Sim, viveu
0: não
2: ali.
0: Inventou, não,
2: não
0: inventou.
2: Conhecia.
0: Não inventou. E tinha uma casa em Inglaterra, que chamou Camacha, que curiosamente acabou por ser o primeiro estúdio da Rolls-Royce. É uma história curiosa. É muito curiosa.
2: Curiosidade.
1: Camacha ligado ao
0: estúdio. E a canção Camacha, portanto, é um hino também religioso, Teach Me the Way, O Lord, que foi adaptado. Não foi traduzido para português, porque a tradução não permitia, não se encaixava
2: na música.
0: Mas foi muito bem adaptada pelo maestro do Coro de São Lourenço, e que é um momento muito bonito, porque é uma canção muito forte.
2: E é a primeira vez que se vai ouvir, ou já foi
0: já
2: cantada?
0: É o ano passado, e que está instituído um pouco como um hino para a missa, porque também tem a ver com a história da Camacha e a presença inglesa.
2: E histórias há muitas, Fernanda Nóbrega, ainda por descobrir.
0: Realmente é muito interessante. Eu, quando comecei a fazer estas pesquisas, não estava, portanto, fui para um projeto comercial, mas depois a seguir mergulhei de cabeça e realmente é fantástico ir descobrindo estas pequenas particularidades da nossa história.
2: E que a Fernanda Nóbrega vai colocando num blog, lembramos.
0: Sim.
1: Que vale a pena consultar.
2: Que podem consultar.
0: Camacha Webley. Realmente aí é mais à base, portanto, das curiosidades. Sim. E coisas, porque eu, entretanto, tenho em projeto dois livros. Mas ainda estou em fase de pesquisa. Sim. Sobre a história da Camacha.
1: É preciso despachar isso? Que...
2: Sim, Fernanda. Estamos à espera.
0: Eu à procura
1: ainda
0: há documentos que ainda não encontrei, que são essenciais para poder fechar. E, portanto, sem isso não posso avançar.
2: Mas fica.
0: Mas será para breve.
2: Essa promessa.
0: Vou-me
2: ter a
0: esperança de encontrar.
1: Já está a morder-se curiosidade.
2: Ansiamos.
1: Vamos vendo, ela vai levantando o véu.
2: A ponta do véu, de vez em quando.
1: Há de ser um grande momento.
2: Camacha de ontem, Madeira de Sempre, este sábado e domingo, na Camacha.
1: É isso.
2: Um cortejo etnográfico no primeiro dia, é o grande destaque, mas depois a abertura da mostra ali bem no Largo da Achada.
1: Uhum.
2: E essa mostra prossegue depois no domingo com música.
1: E no cortejo, quando chegarmos à Achada,
2: no sábado,
1: toda a gente é desafiada para quê? Para
2: o
1: baile. Exatamente. É o baile coletivo, a dança coletiva, todos os grupos ali, há muita orquestra dos próprios grupos de folclore.
2: Sim.
1: E da banda que se juntam. E é um momento muito engraçado, temos tido algumas imagens com turistas a dançar o bailinho, parece que até ensaiaram para estar ali connosco. Mas o que interessa é as pessoas darem as mãos e cantarem e extravasarem a alegria de estarmos a reviver um momento muito importante. Para a Camacha e não só, e para a Madeira, acho que sim.
0: Aquilo que se pretende é que isto seja um momento vivido e não assistido. Pessoas vão ver o cortejo, mas que vivam um momento e que se divirtam e que
2: participem.
0: Experimentem.
1: Saem dali mais ricos, de certeza, com a sua experiência pessoal, os turistas e os locais também.
2: Fica o convite que vão até à Camacha. Muito obrigada à Fernanda Nóbrega e ao José Alberto Gonçalves pela presença aqui, uma vez mais.
1: Nós agradecemos também.
2: E esperemos que o evento vá crescendo. E acima de tudo, que tenha adesão dessas pessoas e que essas pessoas.
1: Sim, porque a gente trabalha para nós, mas também
2: para a comunidade.
1: É agradável ver que o nosso esforço de criatividade e de empenho também é. Enfim, é extravasado para outras pessoas.
2: E é correspondido,
1: de facto.
0: É porque isto não é só. Acontece na Camacha, tem muito a ver com a história da Camacha, mas também tem muito a ver com a história da Madeira.
1: Exatamente.
0: Porque, no fundo, as tradições. Muitas delas são
2: comuns a outros sítios, não é?
0: A toda a Madeira. Tirando, pronto, eventualmente os vimes que se concentraram mais na Camacha, mas também não eram só da Camacha, e portanto é a Madeira que está ali representada. A Camacha representa a Madeira.
1: Tentamos ser, de facto, criativos, mais rigorosos, autênticos. Não é com fantasias inventadas, não. É com base, de facto, na investigação. Por isso temos aqui um grupo também que trabalha muito bem esse aspecto. Já foi aqui referenciado. Portanto, é um cortejo realmente etnográfico, com qualidade e rigor.
2: Muito obrigada. Muito bom dia. Agradeço a presença aqui.
0: Agradecemos nós esta oportunidade de falar sobre este evento. Obrigada.
2: O Hora 10 está no fim. Voltamos na sexta-feira para aquele que será o último programa desta série de emissões e antes das férias.
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0: São 11 horas da manhã em Portugal Continental e na Madeira, 10 horas da manhã nos Açores. Os títulos desta edição.
1: A FENPROF e a Associação de Professores Portugueses consideram que não vai ser possível afixar as notas de todos os exames do secundário na próxima sexta-feira, porque ainda há problemas com a correção das provas. Os alunos confessam-se ansiosos com o que está a acontecer, já a seguir o testemunho de uma aluna do 12º ano que aguarda pelo desfecho deste processo. O novo bloqueio no Estreito de Hormuz e a ameaça de Donald Trump de cobrar portagens aos navios que circulem na região fez disparar de novo o preço do petróleo. O barril de Brent atingiu os 85 dólares. A Guiar Branco deu sequência a uma queixa apresentada pela Iniciativa Liberal contra o presidente do Chega, que terá entrado e filmado sem autorização nos espaços reservados da bancada dos liberais no Parlamento.
0: As notícias com edição de João Vasco.
1: A FENPROF acredita que nem todos os exames do secundário vão estar corrigidos a tempo da fixação das pautas na próxima sexta-feira. Francisco Gonçalves, secretário-geral da Federação Nacional dos Professores, diz que as notas podem vir a ser afixadas daqui a 3 dias, mas pode haver exames não classificados, tendo em conta as dificuldades que os professores têm enfrentado na correção.
2: Eu admito que as notas sejam afixadas na sexta-feira, mas poderá haver aqui uma percentagem de provas que não seja possível classificar. Essa parece-me ser, tendo em conta os relatos que vão chegando, parece ser o cenário mais provável.
1: O secretário-geral da FENPROF, Francisco Gonçalves, a considerar que não vai ser possível classificar todos os exames até à próxima sexta-feira. A Associação de Professores de Português corrobora esta visão. Carmo Oliveira, desta associação, diz que há provas que não têm todas as respostas corrigidas no dia de hoje, último dia para a correção. Carmo Oliveira dá conta de vários relatos que tem recebido sobre os problemas que os professores ainda enfrentam para avaliar os exames. Gonçalo Costa Martins.
3: Quem corrige os exames deixa vários apontamentos, descreve Carmo Oliveira, da Associação de Professores de Português.
4: As provas de português são particularmente difíceis de corrigir, porque temos que estar atentos a questões de linguagem, sublinhar erros ortográficos, faltas de acento, questões de pontuação, erros de concordância, etc. E todos esses sinais de correção são eliminados no momento em que a prova é gravada.
3: A dúvida de Carmo Oliveira é se os alunos vão conseguir consultar os pormenores da correção. Ouvida esta manhã no Ponto Central da Antena 1, à pergunta se acredita que vai existir um grande número de pedidos de revisão, esta professora responde como mãe.
4: Metia inevitavelmente um pedido de reapreciação. A minha questão agora é como é que vão ser feitos esses pedidos?
5: Porque também se juntam depois, por exemplo, as férias dos professores, não é?
4: Nós não sabemos, nós estamos na ignorância há muito tempo.
3: Dúvidas também com as férias, se vão chegar na altura prevista ou se terão de ser adiadas. Tudo isto perante todas as falhas conhecidas neste primeiro ano da correção generalizada dos exames nacionais numa plataforma tecnológica. Carmo Oliveira não tem a certeza de que todas as provas estejam corrigidas hoje e dá um exemplo que conhece.
4: Uma das minhas colegas estava a corrigir, tem uma pergunta pendurada há mais de uma semana que veio incompleta, portanto falta a folha de continuação. Até ontem ela não tinha resposta para isso. Se não lhe derem resposta hoje, aquele exame está pendurado. E como aquele, imagino que haja milhares.
3: Questões penduradas é uma de várias dificuldades que têm sido conhecidas desde que os exames nacionais começaram a ser corrigidos.
1: Devido a estas falhas, a Associação de Professores de Português entende que não vai ser possível afixar todas as notas de todos os exames, melhor dito, na próxima sexta-feira. Com ansiedade, incerteza e até com algum sentimento de injustiça, é assim que têm sido os últimos dias de Yara Barbosa, aluna do 12º ano da Escola Secundária de Maximinos, em Braga, que realizou os exames nacionais. Ela confessou esta manhã à jornalista Ana Gonçalves que vai ser difícil manter a calma até à próxima sexta-feira.
6: Yara Barbosa tem 18 anos, é aluna do 12º ano na Escola Secundária de Maximinos, fez exames a português e a história, até correram bem, mas...
7: Eu sinto-me bastante injustiçada e com alguma ansiedade, já deveria ser algum momento de descansarmos, já foram férias, 3 anos a estar para estes exames, e como é que uma equipa totalmente preparada e financiada para comete este tipo de erro, uma plataforma que gastou milhares de dinheiro dos portugueses, tem este tipo de falhas. É injusto completamente.
6: E os dias das últimas semanas não têm sido nada fácil. difíceis.
7: Dias de anseios, a tentar perceber estas notícias, é muita, muita informação ao mesmo tempo e parece que também não há nenhum despacho ou requerimento por parte do Estado a responder a estas perguntas. Daqui a 3 dias vamos receber notas e não sei se vamos ter acesso a estas tais digitalizações, como é que vai funcionar, se vamos ter algum pagamento ou se é efetivamente gratuito.
6: Dúvidas e incertezas.
7: Completamente, incertezas de não saber como é que vai ser o meu futuro, se vou ter a média para entrar no curso, incerteza que onde 3 anos estive a trabalhar e agora funciona assim.
6: E os próximos dias, até que as notas sejam fixadas, também serão de grande ansiedade.
7: Tentar manter a calma e tentar pensar que as coisas vão ainda correr bem, o que acho um pouco impossível. 3 dias, há professores, e notícias, há professores a terem provas há 2 dias, como assim têm que corrigir não sei quantas provas, é impossível. Se nós também estamos ansiosos, os professores também têm que descansar, como é que vão corrigir tantas provas, é impossível.
6: Se as notas dos exames não forem as que Yara Barbosa está à espera, a aluna vai pedir a revisão da prova.
1: A ansiedade de quem aguarda pelo desfecho deste processo. O Presidente da Assembleia da República deu sequência a uma queixa apresentada pela Iniciativa Liberal contra o Presidente do Chega, André Ventura, que terá entrado e filmado sem autorização nos espaços reservados à bancada dos liberais na Assembleia. Guiar Branco sustenta, num despacho a que a Agência Lusa teve acesso, que a alegada entrada não autorizada de Ventura neste espaço do Grupo Parlamentar da Iniciativa Liberal, acompanhada da captação e divulgação de imagens no seu interior, bem como a instrumentalização dessas imagens para passar a ideia de que os deputados dos grupos parlamentares estariam em incumprimento das respectivas funções, justificam a abertura de um inquérito por parte da Comissão de Transparência e Estatuto dos Deputados. O Presidente da Assembleia pede que o assunto seja incluído na ordem de trabalhos da reunião da Conferência de Líderes de amanhã. Se depender do Chega, vai mesmo haver revisão constitucional. A garantia é deixada na Antena 1 por André Ventura em entrevista ao programa Política com Assinatura, que foi para o ar na última hora e que poderá voltar a ouvir em podcast. Ventura lembrou que conseguiu um entendimento com o PSD sobre os prazos para essa revisão e prometeu fazer tudo para que a revisão se concretize.
8: Ah, vamos ter revisão constitucional.
9: De certeza.
8: Bom, do que depender do Chega...
9: Empalhar as suas barbas.
8: Bom, do que depender do Chega. Repara, a revisão constitucional é um processo que exige uma maioria muito grande no Parlamento.
9: Mas garante o acordo com o PSD? Ou acha que esse acordo está feito?
8: Nós tivemos um entendimento, conforme foi o público, em que o Chega aceitava prolongar este prazo até ao final do ano. Em troca disso, o PSD comprometia-se a participar no processo de revisão constitucional e a trabalharmos alguns assuntos conjuntamente. Ainda não se chegou a entendimento sobre o resultado final desse trabalho. Mas comprometemos-nos, quer em matérias da economia, de não andarmos a caminhar para uma sociedade socialista, de impostos, de menos impostos, de uma constituição menos ideológica, mais neutral, termos aqui trabalho. Só o PSD e o Chega é que podem fazer isto. E é importante que todos percebam isto.
1: André Ventura, em entrevista à editora de política da Antena 1, Natália Carvalho. O programa Política com Assinatura, como lhe dizia há pouco, foi para o ar na última hora, poderá ser ouvido de novo em podcast. 60 militantes que estiveram na fundação do Bloco de Esquerda anunciaram esta manhã que deixam o partido. António Soares da Luz, um desses fundadores do Bloco, explicou há pouco à Antena 1 os motivos para o abandono. Ele queixa-se de falta de democracia interna no Bloco, acusa o partido de andar aos zigzags e o porta-voz José Manuel Pureza de não ter trazido nada de novo ao Bloco de Esquerda.
10: Achamos que o Bloco já há uns anos que não vem cumprindo para aquilo que foi criado. E nós somos uma parte grande de 60, somos os fundadores do Bloco de Esquerda e estivemos sempre, portanto, nos órgãos do Bloco de Esquerda. Achamos que isto foi o fim do Bloco de Esquerda, porque já nesta última convenção já nem concorremos à convenção, porque achamos que não havia condições de democracia interna dentro do Bloco de Esquerda. Mas, independentemente da democracia interna no incidente do Bloco de Esquerda, também a política que o Bloco tem seguido é uma política de zigue-zague em que nós tínhamos combatido e não estávamos de acordo e hoje, atualmente, com o novo porta-voz, José Manuel Pureza, achamos que é mais do mesmo e que isso que realmente não traz novidade nenhuma ao Bloco, quer na política e quer mesmo na forma de funcionamento do Bloco.
1: António Soares da Luz, um dos fundadores do Bloco de Esquerda, que anuncia hoje que deixa o partido. Outros dos nomes são Pedro Soares, por exemplo, que já foi deputado, e Mário Tomé. A China quer que os Estados Unidos e o Irão restabeleçam a navegação no Estreito de Hormuz. Pequim está preocupada com o impacto económico das restrições à navegação e pede às duas partes do conflito que deixem passar as embarcações naquele canal do Golfo Pérsico. Para já há efeitos deste bloqueio no preço do petróleo, efeitos que se adensaram depois de Donald Trump ter prometido cobrar portagens aos navios que circulam no Estreito de Hormuz. O valor do barril de Brent, Rui da Rocha Ferreira, subiu hoje mais de 2%.
11: Bom dia, sim, neste momento até está a subir já mais do que esse valor, já está a subir 4,11% para 86,70 dólares por barril. A subida até já chegou a ser um bocadinho superior, quase 5% nesta manhã, e é importante aqui referir também, ou seja, que além da subida, esta subida está em cima da subida de ontem, e ontem já chegou a subir mais de 9%, e por isso é que, só para termos aqui uma ideia da evolução dos preços, portanto, na semana passada o barril de Brent andava ali na casa dos 74, 76 dólares, e portanto, e agora já estamos aqui nos 86 dólares, a aproximar-nos um bocadinho dos 90 dólares, e que reflete acima de tudo este adensar da tensão que se vive entre Estados Unidos e Irão. Na fase, só para também dar aqui um contexto, na fase mais calma, por assim dizer, da guerra, que era aquela altura em que estava em vigor o memorando de entendimento entre os Estados Unidos e o Irão, os preços do petróleo começaram a descer, portanto, lembrar que chegaram a estar acima dos 100 dólares por barril, começaram a descer e chegaram mesmo até aos 70 dólares por barril, que foi uma evolução positiva, sobretudo de perspectiva do consumidor. E entretanto, ou seja, houve aqui efetivamente uma inversão naquilo que vinha a ser a tendência de descida, e neste momento temos aqui uma subida considerável dos preços do petróleo.
1: Obrigado, Rui da Rocha Ferreira, jornalista do Jornal de Negócios, aqui com as explicações para esta nova subida do valor do petróleo. Estava há pouco, como referi ao Rui, acima dos 86 dólares por barril, o barril de Brent.
0: Foi a informação com João Vasco, notícias em simultâneo com a RTP Antena 1 Madeira, Açores e RTP Mundo. A informação também em noticias.rtp.pt. Terça-feira, 14 de julho. Bom dia, boa viagem também. Daqui a pouco o programa Antena Aberta. Para já pergunto à Sandra Pereira qual é a situação do trânsito agora.
12: Neste momento as atenções viradas para o Alentejo, mais propriamente para o IC1 no sentido Algarve-Grândola, com o despiste de um caminhão na zona de Urique, mais propriamente junto à Pedreira dos Aivados, e cuidado à passagem pelo local. Já para Lisboa o trânsito está mais tranquilo, sem muitas preocupações. Apenas há 5 de Cascais para Lisboa, há filas na descida de Monsanto em direção às Amoreiras. Já no Porto, na VCI, no sentido da Rábida Freixo, também se para entre o Campo Alegre e a saída para a Boa Vista, e a A28, Viana do Castelo Porto, com paragens na Avenida AEP.
0: Desejo que faça uma ótima viagem e tenha a continuação de um muito bom dia também. 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
13: Tal ele está.
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0: No programa Antena Aberta, perguntamos que avaliação faz da atuação do governo na crise da correção dos exames nacionais.
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13: Para todos, muito bom dia. Bem-vindos a mais uma edição da Antena Aberta na Antena 1. Com a participação dos ouvintes, podem inscrever-se através do 822-0101 ou, se está fora do país, 2233-99956. Termina hoje o prazo para a classificação de todos os exames nacionais do secundário, 3 dias depois daquilo que ficou definido em dezembro do ano passado, quando foi aprovado o calendário. Agora, as notas devem ser conhecidas na próxima sexta-feira. E a polémica em torno da correção dos exames nacionais continua a marcar o final do ano letivo. Sabemos todos que nas últimas semanas multiplicaram-se os relatos de falhas na plataforma digital que foi utilizada para a classificação de provas, com dificuldades de acesso para os professores que corrigem, atrasos no processo, receios de que os alunos fossem prejudicados numa fase que é decisiva no percurso académico. De acordo com o Ministro da Educação, Fernando Alexandre, o processo começou com erros e constrangimentos que obrigaram, em alguns casos, à repetição de correções e ao reforço dos mecanismos de controle de qualidade. A ansiedade, no entanto, instalou-se entre alunos e famílias, sobretudo porque dos resultados destes exames, como se sabe, depende o acesso ao ensino superior. As associações de professores denunciam problemas persistentes. A oposição acusa o governo de ter falhado na preparação para a transição para o sistema digital. Perante a crescente contestação, o primeiro-ministro Luís Montenegro reconheceu a existência de dificuldades técnicas, mas também garantiu que o Executivo está a fazer tudo para que possam ser cumpridos os prazos e assegurar a credibilidade do processo. O chefe do governo considera que se trata de um período de transição tecnológica exigente e prometeu que o sistema será mais rápido, mais fiável e mais eficiente, mas só nos próximos anos. Apesar das críticas dirigidas ao Ministro da Educação, Luís Montenegro afastou ontem qualquer cenário de desautorização política de Fernando Alexandre e reafirmou a confiança no Ministro. Respondeu até que não está em causa essa possibilidade, sublinhando que os governantes estão no Executivo para resolver problemas e não para fugir aos problemas. A questão que agora se pode colocar é saber se os danos na confiança das famílias e dos estudantes podem ser reparados rapidamente e também que lições devem ser retiradas deste processo. Já falamos deste tema aqui na Antena Aberta, voltamos a ele, porque ontem mesmo o Ministro garantiu que até ao final do dia 95% das provas estavam corrigidas e, portanto, faltarão ainda 25 mil provas que têm que ser corrigidas ao longo desta terça-feira para que na sexta possam estar afixados os resultados e para que os alunos possam ter acesso a estes resultados. Os problemas na correção dos exames nacionais abalaram ou não a sua confiança no sistema de avaliação? Como avalia a forma como o Governo geriu todo este dossiê e está ainda a fazê-lo? O Governo fez o suficiente para proteger os alunos, os professores e as famílias desta situação? E se na sexta-feira, dia de divulgação dos resultados, o dia não correr bem, a posição do Ministro fica fragilizada dentro do Governo? São perguntas para as quais gostaríamos de ouvir a sua opinião, a sua resposta. Pode ligar o número habitual da rádio do programa Antena Aberta que está a ouvir. E esse número é o 822-0101. É um número gratuito. Liga, nós ficamos com o seu nome, o seu número de telefone e ligamos-lhe de volta para participar em direto no programa. 822-0101. Se está fora do país, 2233-99956. Queremos ouvir se tem filhos ou familiares diretamente afetados por esta situação. Como viveram estes dias de incerteza? O adiamento dos resultados e as falhas do sistema causaram prejuízos concretos aos alunos? Considera aceitável que uma mudança tecnológica desta dimensão tenha sido implementada sem garantir que tudo funcionaria corretamente? As explicações dadas pelo Ministério da Educação foram suficientes? Os pedidos de desculpas de Fernando Alexandre chegam para restaurar a confiança? E Luís Montenegro fez bem em manter a confiança no Ministro ou deveria exigir responsabilidades políticas? Queremos ouvir a sua opinião através do 822-0101, é o número de acesso à Antena Aberta. Está connosco esta manhã o professor João Marocco, professor catedrático da Universidade de Lusófona, especialista em estatísticas da educação. Muito obrigado por ter aceitado o nosso convite. convite, professor, mais uma vez, por colaborar com a Antena Aberta da Antena 1. O que é que o preocupa mais nestes problemas registados durante estes dias, amplamente divulgados? Quando existem falhas técnicas na plataforma de classificação, o rigor científico e estatístico da avaliação está comprometido?
17: Bom dia a todos. Antes de mais, sim, está completamente comprometido. Eu já não tenho filhos em idade de realizarem os exames de 11º e 12º.
13: Senão também estaria ansioso, como milhares de pais.
17: Mas também estaria ansioso, enfim, não estou ansioso, mas tenho um sentimento de vergonha alheia, porque eu acho que isto revela, de facto, da parte do Ministério da Educação, dos serviços, um amadorismo, uma imprudência, uma necessidade de mostrar serviço e tudo isto são ingredientes para o desastre.
13: Ainda por cima, quando houve um teste no ano passado com filosofia, não se tiraram as lições corretas?
17: Exatamente. No exame de filosofia do ano passado foram reportados vários problemas técnicos. E deixe-me fazer aqui um bocadinho a cronologia deste ano.
13: Claro.
17: No ano passado foram, de facto, com a prova piloto de filosofia, este tipo de procedimentos deve ter um ensaio piloto, deve ter teste de validação, teste de cargas, e isso foi feito no ano passado com a prova de filosofia. E os professores classificadores da prova da filosofia relataram um conjunto de problemas com as plataformas, com o software, com a digitalização, com a troca de itens, com a falta de folhas de resposta de continuação, que foram exatamente os mesmos problemas que cerca de 2 semanas após a realização do primeiro exame. Os exames começaram no dia 16 de junho e no dia 29 de junho começam a aparecer nas redes sociais, nos grupos de professores, e reparem, grupos apolíticos, como por exemplo a Missão Escola Pública, que não tem nenhuma ligação partidária, e portanto, enfim, as pessoas que estão a relatar os problemas estão a fazê-lo de boa fé para que os problemas sejam resolvidos, para que os problemas tenham uma solução no curto prazo, para que os professores classificadores, que são cerca de 11 mil e que não são remunerados, e depois afinal parece que vão ser remuneradas horas extraordinárias, mas não se entende esta descoordenação.
13: Sim,
17: política.
13: Também numa situação caricata do ponto de vista político, com o anúncio feito primeiro pelo porta-voz do Partido Social Democrata e depois com a confirmação posterior do Ministério.
17: Isto é tudo, enfim, para mim, enquanto cidadão, enfim, consciente e participativo, é tudo uma vergonha alheia. Quer dizer, obviamente eu não tenho nenhuma ligação a nenhum partido político, não sou filiado a nenhum partido político, mas fico constrangido quando vejo um porta-voz de um partido, que por acaso é o partido que suporta o governo, vir fazer um anúncio que teria que ser feito pelo Ministro da Educação ou teria que ser feito pelo Ministro das Finanças. O Ministro da Educação vem depois confirmar, o Ministro das Finanças vem depois dizer sim, ok, há este compromisso do meu colega da Educação, mas eu não sei muito bem como é que vamos fazer este pagamento e como é que vamos recolher esta verba. E portanto, enfim, independentemente da nossa ideologia política, eu acho que isto é tudo para nós, enquanto cidadãos de um país europeu, uma situação confrangedora e de vergonha alheia. Mas deixe-me só voltar atrás para perceber, eu estou a ouvir o programa desde o início e uma das questões que coloco é se há motivos para ter confiança política no ministro e se ele tem condições para continuar. Eu acho que há vários aspectos em que o ministro esteve particularmente mal. Eu não considero que demitir pessoas durante as crises ajude a resolver as crises. Se ajudasse era muito fácil, demitiam-se os responsáveis do Educa, que tecnicamente são os responsáveis por este problema. Este problema não é um problema político. A política, na minha opinião, está certa. É necessário digitalizar os serviços do Estado, é necessário aumentar a eficácia, a eficiência, a economia, a produtividade dos trabalhadores do Estado. Mas as coisas têm que ser feitas bem pensadas, bem planeadas, bem coordenadas, com equipas técnicas devidamente capazes de, enfim, lidar com um processo desta complexidade.
13: E há dúvidas também relativamente à empresa contratada, relativamente à experiência que tem nesta matéria?
17: Enfim, quer dizer, a empresa foi contratada, entregou um serviço, alguém teve que validar o serviço
13: pois, com certeza.
17: Que, que a empresa entregou e, portanto, não me parece que, enfim, sim, a plataforma tem falhas, mas não me parece que a empresa que criou a plataforma tenha sido a única ou a principal responsável destas falhas. Eu acho que a responsabilidade está sempre em quem tem a função de dirigente, é também para isso que é paga, é também para isso que deve ter uma formação técnica superior a um técnico superior ou um assistente técnico. E isto tudo falhou, quer dizer, e depois, quando começam a surgir os primeiros relatos dos professores em boa fé, em torno do dia 29 de julho, no dia 1 de julho, o senhor Ministro da Educação vai à Comissão Parlamentar de Educação e diz que os relatos, a maioria dos relatos são falsos, que são alarmismo, que há aproveitamento político, e dois dias depois vem, e diz inclusive que se for necessário adiar vai haver responsabilidades políticas. E dois dias depois vem, no dia 3 de julho, vem anunciar que afinal a classificação, a entrega das classificações tem que ser feita até o dia 14 de julho, que é hoje. As pautas vão sair dia 17, três dias depois do que estava planeado, e a segunda fase vai iniciar-se três dias depois de saírem as pautas. E nesta fase do calendário e do processo, eu acho que ninguém pode, desculpa a expressão, pôr as mãos no fogo por este processo. Há aqui várias questões e há várias contradições do ministro, quer dizer, ele dizia sobre a alteração do calendário, obviamente tem que haver responsabilidades. Bom, o calendário foi alterado, afinal todos os problemas que os professores classificadores estavam a reportar e que foram apresentados como sendo a maior parte deles falsa, não é falsa, é verdadeira, é verídica. O Educa veio confirmar, o Ministério veio confirmar, enfim, nas últimas semanas temos a FENPROF e os sindicatos a acusar o Ministério de amadorismo. Então, digamos que é a frase, enfim,
13: vergonha alheia outra vez, não é?
17: É, exatamente. Há pedidos de demissão do ministro, volto a dizer que em processo de crise demitir os responsáveis, quer tenham responsabilidade direta, quer tenham indireta, enfim, e aqui a responsabilidade do ministro é indireta, porque ele fez boa fé nos serviços, e foi, digamos, inocente, porque obviamente teve conhecimento dos problemas com o exame de filosofia, de piloto, em 2025, e devia ter exigido garantias, devia ter pedido uma avaliação independente antes de ter decidido pela digitalização total dos exames. Poderia ter sido mais prudente em dizer, ok, vamos ver se os problemas de filosofia foram resolvidos, vamos fazer este ano filosofia outra vez e vamos trazer mais um exame que não tenha, enfim, um grande número de alunos, como geografia ou história.
13: Certo, fazer por fases. O senhor já disse aqui, exatamente, que é a favor deste passo, ou seja, a correção digital é inevitável, é favorável. É evidente que esta experiência não está a correr bem. O que é que deve ser revisto antes do próximo ano letivo, ponto 1? Mas se calhar antes de responder esta pergunta, não sei, o senhor fará o encadeamento que entender mais inteligente e mais claro para os nossos ouvintes, mas nesta altura, com estas dificuldades todas, é possível assegurar que nenhum aluno será prejudicado por erros no processo?
17: Não, não é. E, enfim, quem o disser, obviamente, está a faltar à verdade. Eu não queria entrar na nomenclatura de afirmações falsas, porque ontem continuam a existir, ou existiram vários relatos de pessoas classificadoras a relatar exatamente os mesmos problemas. No domingo à noite, às 10 da noite, a SIC apresentou uma reportagem de uma equipa de 40 técnicos da Educa que esteve a trabalhar das 10 da noite às 6 da manhã à procura de provas em falta, de folhas que não tinham sido digitalizadas ou digitalizações incorretas, quer dizer, e mesmo hoje o prazo de entrega das correções dos itens termina hoje à noite, mesmo hoje, neste precisamente, nas plataformas, nos fóruns da plataforma que foram criados para ajudar os professores classificadores a resolver dúvidas de classificação, de aplicação dos critérios de classificação que foram criados pelo Educa. E deixo dizer que este processo é absolutamente normal, porque são criados critérios de classificação, digamos, provisórios, que os professores classificadores começam a aplicar, mas depois há sempre um aluno que tem uma resposta que não se enquadra naqueles critérios e o professor classificador o que faz é contactar o supervisor, que enfim pode aconselhar em função de outras situações semelhantes que já esteve, ou então contacta-se mesmo a equipa de autores do exame e a equipa de consultores do exame, que avaliam aquela questão e dizem, bom, neste tipo de questão pode-se atribuir esta cotação. E portanto os critérios só são fechados muito próximo do final de entrega das notas. E muitas pessoas têm estado a fazer isso, ou seja, têm estado a classificar itens na plataforma e não estão a finalizar os itens porque têm dúvidas se estão a aplicar os critérios bem ou não.
13: Esta manhã ouvimos aqui a responsável da Associação de Português, de Professores de Português, a dar conta desse tipo de situações complexas no âmbito da intenção de resolver.
17: Isto só para responder à sua questão, se alguém neste momento pode ter confiança na palavra do ministro quando diz que todos os problemas vão ser resolvidos até sexta-feira, dia 17. Eu também estou muito ansioso e espero muito honestamente que corra tudo bem na sexta-feira, dia 17. E correr tudo bem quer dizer o seguinte, não sei se alguém que tem responsabilidade técnica ou política neste processo está a ouvir este programa, isso pode, enfim, de alguma forma considerar o meu conselho, que é disponibilizar na plataforma, que eu acredito seja a do Educa, também nem ninguém disse onde é que as digitalizações dos exames vão estar disponíveis, disponibilizar não o PDF que foi criado no primeiro passo na digitalização, mas reconstruir as provas a partir dos itens que os classificadores classificaram. Porque os problemas que a maior parte dos classificadores está a relatar é falta de folhas de continuação. Será que elas foram digitalizadas ou não foram digitalizadas? E se foram digitalizadas, onde é que elas estão na plataforma de classificação, porque não aparecem onde deviam aparecer? Erros de digitalização, páginas em branco, páginas em preto, caligrafia que não se entende, que está muito sumida. E os alunos têm que ver aquilo que os professores classificadores viram. Não é o processo, não é o PDF, a imagem que foi digitalizada e depois foi cortada nos diferentes itens e distribuída pelas provas. Só assim os alunos e as famílias podem ter confiança que a sua prova, que a cotação que tem em cada um dos itens, e reparem, neste momento só estamos a falar dos itens de construção, ou seja, aqueles itens em que o aluno tem que escrever um pequeno texto, porque também há os itens de seleção, as chamadas escolhas múltiplas enfim, linguagem mais comum, que também foram digitalizados. E não temos nenhuma garantia que essas provas tenham sido digitalizadas. Reparem, se uma folha de resposta tem uma digitalização em preto ou em branco, que garantia é que o Ministério pode dar, e não pode, sem ir verificar, que essas folhas onde estão as chamadas respostas de escolha múltipla estão bem digitalizadas, que não há ruído no digitalizador, que não há poeira, que ou um grão de poeira ou um resto de uma folha, ou mesmo se quiser, enfim, para ajudar aqui o Sr. Ministro, um agrafo que por acaso riscou o vidro do digitalizador. Garantias é que nós temos que não aparece uma bola ou não aparece um risco num quadrado que não corresponde à resposta correta, e um aluno tenha colocado o X ou a bola no quadrado que corresponde à resposta correta, se o software encontrar dois quadrados sinalizados, ele obviamente vai considerar a resposta incorreta, ou vai dar cotação zero a essa resposta. E portanto, essas folhas, não as folhas, volto a dizer, do PDF que foram enviadas para a plataforma de correção, mas as folhas corrigidas pela plataforma e a cotação associada a essas folhas têm que estar disponibilizadas aos alunos. Uhum. Se na sexta-feira o Ministério conseguir fazer esse trabalho, e se os alunos e as famílias, eu acredito que muitos pais estão muito ansiosos também, conseguirem ver que as suas provas foram digitalizadas e que têm as cotações, podem ou não concordar com a classificação que lhes foi atribuída, podem, como sempre puderam, consultar a prova, e se entenderem que existe motivo de reclamação, pedir a repreciação. A consulta da prova é gratuita, não tem nenhum custo. O custo de repreciação são 25 €, portanto, se alguém tiver de alguma forma certeza ou esteja fortemente convencido que o item foi mal classificado, pode pedir essa representação e, enfim, e como nós sabemos as estatísticas, porque também há um viés, não é? Só quem acha que tem hipótese de subir a nota, porque a nota também pode ser, os alunos e as famílias têm que ter isso presente. Mas geralmente só quem acha que consegue subir a nota é que faz o pedido e enfim, e investe os 25 euros. Se isto correr bem na sexta-feira, eu acho que, enfim, daqui a um ano vamos todos estar, sei lá, em conversas de café, a falar da tremenda atrapalhada, mas a louvar os serviços técnicos do Educa, a louvar o Ministro da Educação por ter realmente resolvido uma grande atrapalhada que é o que foi todo este processo de digitalização.
13: É incógnita.
17: Se na sexta-feira... Como?
13: É incógnita que fica, para já.
17: É, se... Repare-se, na sexta-feira, se na sexta-feira, de facto, os problemas que têm sido relatados nas últimas semanas se mantiverem, se confirmarem, enfim, é o descrédito total do sistema de avaliação. E isto, o crédito num sistema de avaliação, num sistema de exames, demora anos a construir. E as pessoas dizem, bom, mas o importante é a nota. Não, o importante é as pessoas terem... os alunos principalmente, que são jovens e que estão, enfim, a lidar com os serviços públicos, terem a noção que estão a ser tratados com justiça, com equidade, com validade e confiabilidade e que não estão simplesmente, enfim, a ser vítimas, cobaias de um experimentalismo supostamente de inovação tecnológica, mas que não é inovação nenhuma. Isto foi um processo absolutamente improvisado. E não é assim que as coisas funcionam e não é assim que as coisas têm que funcionar. E, portanto, se na sexta-feira correr mal, eu acho que vamos ter, infelizmente, na minha perspectiva, um retrocesso, mas que não pode ser de outra maneira, um retrocesso deste processo de digitalização dos exames. É necessário que a segunda época seja codificada, seja classificada em papel, que a plataforma seja, de facto, retirada do ar e que, obviamente, tenha uma avaliação independente, técnica. A Ordem dos Engenheiros, o Colégio de Engenharia Informática, já veio oferecer os serviços dos seus membros. E deixe-me dizer que nós temos engenheiros informáticos de grande qualidade que desenvolvem soluções que são adotadas no mundo inteiro. Estou-me a lembrar, por exemplo, do MBWay e da Via Verde e dos pagamentos online. E, portanto, tudo plataformas com um grau de complexidade logística igual ou superior aos exames nacionais. Temos técnicos no Estado, por exemplo, repare, as assinaturas digitais, a autenticação digital, que foram obviamente feitas por empresas e por programadores portugueses. O país tem competência técnica para implementar este processo de uma forma eficiente, eficaz e económica. Onde o país parece estar a falhar, e infelizmente, mais uma vez, como cidadão informado, eu tenho que fazer esta contestação, é exatamente nos dirigentes que colocam à frente destes serviços. E estou a falar desde o Primeiro-Ministro, que não sai em colmo sobre isto. É importante recordar que o senhor Primeiro-Ministro estava mais interessado em acompanhar a seleção e assistir aos jogos da Seleção Nacional de Futebol, como se calhar a maior parte dos portugueses, do que prestar atenção a estes problemas, prestar atenção ao trabalho dos heróis anónimos deste processo. Se este processo na sexta-feira correr bem, só há um grupo profissional a quem se pode agradecer, são os professores. E são os professores porquê? Não é por terem feito o trabalho que é suposto os professores fazerem, que é classificar provas e corrigir as provas dele. Aqui não estamos a falar de correção, estamos a falar de classificação, mas foram de facto as pessoas que estiveram a lidar com o problema desde a primeira hora, foram as pessoas que tiveram a reportar em boa fé os problemas para que eles pudessem ser corrigidos, foram as pessoas que estão a trabalhar fora de hora para cumprir os prazos. E mais uma vez, isto não é duvidado para os professores, infelizmente o nosso sistema educativo, os exames é aquilo que tem uma consequência direta sobre a vida dos alunos e sobre a evolução profissional dos alunos, mas o nosso sistema educativo, especialmente nos últimos 9 anos, tem sofrido modificações drásticas e, na minha opinião, modificações no caminho errado. E o sistema só não tem colapsado mais rapidamente porque, de facto, temos profissionais de educação, de avaliação, que estão a dar o seu melhor todos os dias.
13: E que seguram o sistema, basicamente.
17: E que, basicamente, impedem que o país não colapse. E não é só na educação, é na saúde, é na segurança, é na proteção civil, enfim... E acho que nós, enquanto eleitoras, enquanto cidadãos conscientes que este é o nosso país e que temos que ser nós a resolver os nossos problemas, temos que tomar mais atenção aos políticos que elegemos e à forma como, pois, os políticos que são eleitos se fazem rodear de assessores técnicos, que muitas vezes não têm formação técnica para exercer aquelas funções. E depois existe este grande chapéu de responsabilização, que é a responsabilidade política, que não quer dizer absolutamente coisa nenhuma, não há consequência.
13: João Marocco, muito obrigado pela sua colaboração. Agradeço-lhe ter estado connosco no início deste programa, professor catedrático na Universidade de Lusófona, especialista em estatísticas da educação. Ainda agora estava a tecer grandes elogios aos professores. Vamos escutar uma. Helena Brito está connosco em Albufeira. Bom dia.
20: Olá, bom dia.
13: Bom dia e bem-vinda.
20: Obrigada. Obrigada pela oportunidade. Começo por dizer que concordo com tudo o que o professor esteve a mencionar e venho, no fundo, dar aqui um bocadinho a conhecer a minha realidade. Então, eu sou professora de Biologia e Geologia já há 30 anos e já corrijo exames há 28 ou 29, por aí. Uhum. E a experiência que eu tenho é que, de facto, tem sempre corrido tudo muito bem. Tudo bem que é em formato de papel, mas tem corrido sempre tudo muito bem, tudo funciona, não tem havido qualquer tipo de problemas. Não sou contra o avanço tecnológico, pelo contrário, estou completamente a favor, mas eu acho que quando as coisas simplesmente não têm que ser pensadas. E, de facto, isto é, como a professora disse, é uma atrapalhada que está aqui feita, que não foi pensada, não foi refletida. Tínhamos tido o exemplo do ano passado de filosofia que não correu bem e, portanto, eu não consigo compreender um deslumbramento que aconteceu aqui de se achar que se podia implementar para todas as disciplinas. Tudo bem, podíamos ter implementado por uma ou duas, ver como é que as coisas funcionavam. Agora, há aqui um excesso de autoconfiança, não sei bem que palavra eu usar, para se achar que isto iria funcionar. Quer dizer, a começar pelo caderno que foi criado, que são páginas e páginas e páginas, todas com os itens já, por definição, lá colocados, e que há um gasto de papel, portanto há aqui um gasto incrível para que tudo funcione, que não fazem sentido, não fazem sentido nenhum. Eu estou a corrigir as provas, no meu caso tive 137 provas que me foram atribuídas, primeiro 12 e depois as restantes. Faltou-me uma folha de continuação que depois acabou por me aparecer e, portanto, já está tudo resolvido. Hoje ainda vou rever algumas provas por causa dos tais critérios que vão sendo, no fundo, acrescentados, tal como a professora referiu, porque às vezes há respostas que saem um bocadinho fora dos critérios e, quando assim acontece, é criada uma adenda e nós temos que, no fundo, verificar de novo as respostas para que nada falhe. Portanto, eu não

0: Mas eu acho que é tão interessante termos a noção do todo e isto perdeu-se completamente. Ou seja, nós estamos aqui a avaliar ou a classificar num formato, desculpem-me dizer, mas parece que somos uns robozinhos, estamos aqui a classificar uma pergunta assim descabida, saída do todo, não é? Uhum. Pronto, acho que mais ou menos já me fiz entender.
1: Sim.
0: E pronto, tenho muita, como já tinha mencionado, tenho muita dificuldade em compreender como é que isto foi implementado, porque é que isto foi implementado, como é que se pensou que isto podia funcionar? Pronto, não sei. E de facto acho que se as coisas correrem bem no dia 17, é tal também como a professora disse, é porque os professores deram aqui ao litro e estão a fazer de tudo para que funcione. Porque no fundo, aquilo que me preocupa mais são os alunos. Claramente são os alunos. Eu tenho alunas que já me mandaram mensagem: professor, o que é que está a acontecer? Eu estou super ansiosa. Porquê é que se está a criar isto? Porquê é que se criou isto nos alunos? Eles já não precisam destas situações todas. Já bem basta o stress de serem avaliados nos exames. E, portanto, eu tenho, no fundo, muita consideração pelos alunos e pelas famílias. E tenho muita pena que isto de facto esteja a acontecer.
1: Mas, é uma angústia que é óbvio no seu relato. Agradeço-lhe o seu testemunho, Helena.
0: Obrigada, espero ter sido útil.
1: Foi com certeza. Muito obrigado por ter ligado. Helena Brito a falar-nos de Albufeira. Está connosco na rádio Cristina Mota, porta-voz da Missão Escola Pública. Bom dia, Cristina. Muito obrigado por estar connosco também esta manhã. Quais são os relatos mais recentes que lhe têm chegado por parte de alunos, pais e professores a poucas horas de terminar o prazo para a correção das provas?
2: Bom dia, agradeço o convite para estar aqui. Ora, relativamente a relatos de professores, mesmo agora a entrar no estúdio, uma colega me fez chegar a informação que foi convocada ontem, portanto é uma colega do meu grupo de recrutamento, matemática, e tem neste momento 444 itens para classificar. 444 itens dizem respeito a 444 questões que deverá classificar até, portanto, à meia-noite.
1: Sim, ao fim do dia. Isso é um trabalho hercúleo, parece-me.
2: Exatamente. Portanto, não sabendo se no meio destes itens vai encontrar alguns que não têm a famosa folha de continuação. Portanto, considero que é um exemplo da pressão que está a ser exercida sobre os professores para a conclusão deste processo. É um exemplo da impreparação com que todo o processo foi preparado. Portanto, a falta de preparação, aliás, que mostra efetivamente que o anúncio de Fernando Alexandre relativamente ao adiamento do prazo da fixação dos resultados de 14, que seria hoje, para 17, nada teve que ver com uma questão preventiva, portanto é uma questão necessária, e entendo que deveria neste momento ser refletido, portanto, este prazo, esta fixação dos resultados no dia 17, para perceber se efetivamente estamos em condições de garantir rigor nas avaliações que vão surgir. Entendemos na Missão Escola Pública.
1: Tem dúvidas muitas, já percebi.
2: Tenho muito. Acima de dúvidas, tenho reservas relativamente ao que poderá ser fixado na sexta-feira. Nós entendemos que o jogo político, as questões políticas, de forma alguma se podem sobrepor ao rigor das classificações. E se tivéssemos de adiar o prazo para conseguirmos ter avaliações mais rigorosas, não porque os professores não o façam, mas repare que a colega anterior dizia que nesta fase deveríamos estar todos a considerar os critérios definitivos para revermos as nossas classificações, e neste momento isso não é possível para muitos professores, como esta colega que me reporta ter 444 itens para classificar. Portanto, de modo algum conseguimos ter o rigor de outros anos e quando tínhamos um outro procedimento. Chama a atenção que tem sido referido por muitos comentadores que, independentemente do que vier a ser afixado no dia 17, se existirem problemas, esses problemas vão ser corrigidos com a reapreciação das provas. Ou seja, o aluno detecta um problema na prova a que vai ter acesso, e já agora chama a atenção, o aluno tem acesso à prova não pela garantia do ministro, ele tem acesso à prova pela garantia da legislação que assim o diz. Portanto, o aluno sempre teve a possibilidade de aceder à sua prova. Não era através de um link, era através do preenchimento do impresso na Secretaria da Escola e depois tinha acesso à cópia. Ora, relativamente às reapreciações, certamente um aluno que entende que está a ser prejudicado quando tem acesso à sua prova e verifica que as cotações não correspondem àquelas que esperava face aos critérios de classificação, pede efetivamente a reapreciação. Mas o que acontece?

0: acontece àquele aluno que no meio de toda esta confusão se depara com um exame onde até foi beneficiado, por exemplo, no que diz respeito às escolhas múltiplas, ter reparado que havia escolhas múltiplas que tinha erradas, mas que afinal lhe foram classificadas como certas, ou então ter-se apercebido que uma das folhas que lhe foi classificada não era a sua, efetivamente. Esse aluno não vai pedir a reapreciação. Esse aluno não vai contestar a sua nota e vai estar a concorrer ao ensino superior em paralelo com os outros colegas que de alguma forma estão a ser prejudicados.
1: Portanto, isso é muito relevante em qualquer situação, porque se cria uma injustiça, mas é relevante, por exemplo, em cursos muito exigentes do ponto de vista das notas de acesso, que pode criar aí ainda mais uma entropia.
0: Claro que sim, portanto, uma décima faz diferença em muitos cursos.
1: Claro.
0: E, portanto, neste momento também temos de dar resposta a esses alunos, aqueles que, ainda que peçam a reapreciação da prova, poderão ser ultrapassados por colegas que não o vão fazer porque o sistema permitiu até terem uma nota superior. Uma das grandes reservas que neste momento nós temos diz respeito à classificação automática, porque nós estamos há dias a falar dos problemas que os itens têm gerado, a falta de folhas de continuação, a troca de folhas ou folhas que têm caligrafias diferentes e que não dizem respeito ao mesmo aluno, mas tudo isso diz respeito apenas aos itens de desenvolvimento que são classificados por professores. Existe uma parte do exame que é de classificação automática e que, para nossa surpresa, no final do dia de ontem, foi pedido às escolas para indicarem a versão, que é essencial para se conseguir fazer a classificação, de alguns alunos, de algumas provas. A nossa questão é, só agora é que estão a proceder à classificação automática desses itens, das escolhas múltiplas? É porque, se assim é, ainda temos uma fase que poderá gerar muitos problemas. Portanto, independentemente se o processo de classificação termina ou não hoje por parte dos professores, depois ainda é necessário fazer essa junção das duas partes, é preciso fazer a junção de todos os itens, e nós entendemos que uma plataforma que tem dado tantos problemas, mas não temos segurança relativamente a essa classificação automática. Portanto, é aqui mais uma reserva.
1: Seria mais seguro adiar o prazo, em vez de apresentar os resultados na sexta-feira desta semana, de ser, por exemplo, na próxima? Isso traria mais segurança ou só iria complicar?
0: Não, eu entendo que traria mais segurança. Aliás, a Missão Escola Pública, desde logo, deu como sugestão adiar-se a segunda fase dos exames para o início de setembro, à semelhança do que aconteceu na altura da pandemia, quando tivemos uma situação atípica. Neste momento também estamos a ter uma situação atípica, portanto, entendemos que os procedimentos, e até já temos essa experiência, deveriam ter lugar outra vez e passarmos a segunda fase para o início de setembro, para conseguirmos concluir a primeira fase, não dentro da normalidade, isso já vai ser impossível, não sem problemas, também vai ser impossível, mas para se minimizar os danos que está a causar e para se conseguir, por exemplo, esta colega que tem 444 itens para classificar, podê-lo fazer de uma forma mais tranquila, com maior rigor, sem esta pressão. E também para se conseguir aferir efetivamente o que é que está a correr mal, portanto, na plataforma, perceber se neste momento seria preferível passarmos para o formato papel na segunda fase, ou então tentar corrigir situações que a primeira fase já despontou, nomeadamente a necessidade de nos cadernos fazer constar se o aluno continuou a resposta numa folha de continuação ou não. Por exemplo, também colocar na parte onde o aluno assinala as escolhas múltiplas um espaço para este indicar a versão e não ser necessário o exame fazer-se acompanhar de uma folha extra onde está essa indicação e que, ao parece agora, está extraviada, pelo menos em algumas provas.
1: Cristina Mota, antevê um início de ano de caloiros para o próximo ano letivo na Universidade de arranque difícil?
0: Julgo que neste momento o calendário de concurso ao acesso ao ensino superior deveria também ser alterado. Portanto, vamos ter garantidamente caloiros com uma fase de exames nacionais como os seus colegas anteriores não tiveram. Portanto, com um desgaste que certamente vai caracterizar esta nova leva de alunos que vai ingressar no ensino superior. Isso é garantido, mas acima de tudo, e independentemente da forma como ingresso, independentemente da forma como este processo vai terminar, o que temos de garantir é que esses alunos têm uma avaliação justa, uma avaliação credível, uma avaliação que garanta a equidade num processo que, até agora não tinha qualquer problema e nós não podemos deixar que nesta fase os alunos sejam prejudicados. Fernando Alexandre refere muitas vezes que não podemos viver no século XX e que devemos de avançar. Ora, nem sempre a inovação está associada a uma transição desse género. Aliás, quando nós olhamos, por exemplo, para o armazém onde está a ter lugar o armazenamento das provas, de modo algum nós o associamos a um armazém ou a um centro de digitalização do século XXI. Portanto, é impensável que nesta fase nós tenhamos alunos a ingressar na faculdade com um final de secundário da forma como está a decorrer. Mas os professores que estão a trabalhar, lá está, e todos aqueles que estão envolvidos no processo têm como principal objetivo exatamente a defesa desses alunos, o rigor da avaliação que está a ser feita, e portanto é para eles que todos devem trabalhar, e nós apelamos mais uma vez a que questões políticas não se sobreponham ao rigor. Se Fernando Alexandre tiver de adiar o dia 17, não deve ter uma guilhotina sobre a cabeça relativamente a continuar ou não no cargo. As responsabilidades políticas têm tempo de ser apuradas. Neste momento, o objetivo de todos, de alunos, de pais, de professores, de entidades que têm poder de decisão, deve ser apenas e só o rigor da avaliação e as condições de trabalho dos professores para, lá está, fazer essa avaliação.
1: Professora Cristina Mota, muito obrigado por ter vindo ao estúdio da Antena Aberta esta manhã, porta-voz da missão Escola Pública. Bom dia, Ricardo Jorge Pinto, comentador de Política Nacional da RTP.
2: Olá,
1: obrigado também pela colaboração. A professora Cristina Mota falava, Fernando Alexandre não deve ter uma guilhotina na cabeça relativamente à sexta-feira próxima, mas tem ou não?
2: Sexta-feira próxima eu penso que não. Agora vamos ver o que é que acontecerá depois dessa data, porque nós ainda temos muitas pontas soltas depois da data de divulgação das notas da primeira fase. Temos uma segunda fase, temos a revisão de provas, enfim, ainda há aqui muita matéria que, se vier a correr mal, eu diria que levará certamente o próprio ministro, que já assumiu a responsabilidade política, a dar um passo para fora. Agora, o que me parece é que houve aqui muita incompetência técnica, houve aqui, acho que, imprudência política, e essa tem que ser imputada a Fernando Alexandre, mas houve depois, certamente, muita incompetência técnica, porque hoje em dia, com as tecnologias disponíveis, é um pouco estranho.
1: Não se compreende esta atrapalhação toda. Luís Montenegro reconheceu falhas, como já disseste, o próprio ministro também, mas reafirmou total confiança em Alexandre, em Fernando Alexandre. Politicamente, esta estratégia protege o ministro ou faz o primeiro-ministro também partilhar do desgaste?
2: Não, era a única possível. Largar agora a mão ao ministro no meio desta crise era o pior que poderia acontecer. Temos agora um Ministério da Educação no meio desta turbulência, sem um ministro, ou então com um ministro chamado à última hora sem saber o que é que estava a acontecer, era absolutamente inconcebível, e portanto eu penso que aquela frase era a frase que tinha que ser dita. E acredito também que Luís Montenegro tenha confiança ainda que Fernando Alexandre vai resolver os problemas. Ele é uma das peças fundamentais deste executivo, e abrir mão dele neste momento seria fragilizar, não diria de forma fatal, mas de forma muito séria, aquilo que é a credibilidade deste executivo.
1: Obrigado, Ricardo, pela tua breve análise a esta questão, que continua no topo da atualidade. Vamos ouvir agora Filipe do Paulo, liga-nos de Lisboa. Bom dia para si, Filipe.
3: Bom dia. Bom, o que nós consideramos é que nada acontece por acaso, e de facto, quando o ministro resolveu extinguir todas as direções gerais, nomeadamente o IAV, e substituí-lo por agências e que funcionam com base em outsourcing, em contratação de serviços externos, não podia dar bom resultado. Mas nós, na ordem dos professores, consideramos que, ainda assim, os professores do ensino secundário que têm sido os classificadores destes exames nacionais têm feito tudo o que está ao seu alcance, incluindo horas extraordinárias, arrastando com todos os problemas da plataforma, têm dado o seu melhor, porque, na verdade, os professores do ensino secundário querem ter a solução para este grave problema criado pelo Ministério da Educação. E teria dito muito mais que tem chegado à para-ordem dos professores, da parte dos colegas, mas como não tenho mais tempo, fico por aqui.
1: Obrigado pela colaboração. Agora, Susana Fonseca. Bom dia, Susana. Bem-vinda à Antena Aberta.
4: Bom dia.
1: Bom dia.
4: Eu não vou repetir muitos dos argumentos que já foram utilizados e das informações. Devo dizer que não sou professora, nem tenho filhos, felizmente, a fazer estes anos. Estaria não com ansiedade, mas mesmo chateada até o último nível se tivesse os meus filhos envolvidos neste problema.
1: Revoltada.
4: Completamente. Acho que isto é o descrédito do sistema, mas mais do que tudo, é uma falta total de respeito pelos alunos, pelo investimento, pelo trabalho, por todo o nervosismo. Eu não sei se os nossos governantes tiveram todos diplomas à moda do histórico Relvas, mas já se devem ter esquecido do que é que são estes anos, estes meses, estes períodos pós-miúdos. E isto é um total desrespeito pelo esforço e a seriedade com que eles se envolvem nisto, não é? Determina o futuro deles. E acho que estou entre um total desrespeito, uma total atrapalhada à volta disto, que está a ser salva mais uma vez pelo empenhamento voluntário quase dos professores, porque ainda não sabem quando é que vão ser as férias, vão ter horas extraordinárias, etc. Portanto, isto é quase um voluntarismo por respeito aos alunos e por respeito à profissão. E, de facto, faz-me pena, porque o Ministro da Educação, apesar de tudo, não era um ministro mal visto neste governo, era um dos poucos, digamos, quase, e acho que se deixou envolver de uma forma muito naif por um objetivo que não é dele, porque o que está aqui em causa é esta estupidez da reforma administrativa e que tem que ser tudo digitalizado e etc., e ele embarcou neste processo com o seu ministério e com os seus objetivos, sem se aperceber atrapalhado em que se ia meter, claramente. E o erro, de facto, nasce noutra zona, não é? O erro nasce noutra zona de incompetência, outra zona que criou um objetivo patético, porque não havia problema nenhum com as avaliações, há tanta coisa que se pode digitalizar e otimizar antes disso, que, de facto, eu até, de certa forma, tenho pena do Primeiro-Ministro, acho que ele, do Ministro da Educação. Acho que devia ter sido mais honesto a assumir que isto tudo passou por cima e que não se apercebeu, não é? Porque na realidade hoje em dia pedem para ele se demitir, e o que eu acho é que ele devia ter sido mais honesto, admitir que de facto enfiou um bonete aos pés.
1: Obrigado, Susana, pela sua intervenção. Chegamos ao final do programa.
5: Muito boa tarde, meio-dia no continente e na Madeira, 11 horas da manhã, 16. Chega agora ao Jornal do Meio-Dia, os títulos desta edição.
6: Um processo confuso e cheio de problemas. É assim que três professores que têm estado a corrigir exames nacionais do secundário se referem à correção digital das provas. A Antena 1 falou também com uma aluna do 12º ano de uma escola em Braga que confessa que todo este processo lhe tem causado grande ansiedade. 60 militantes que estiveram na fundação do Bloco de Esquerda, entre eles Mário Tomé e Pedro Soares, anunciaram hoje que deixam o partido, falam em falta de democracia interna e consideram que o Bloco deixou de defender os ideais que estiveram na sua gênese. A Organização Marítima Internacional afirma que não existem fundamentos legais para que os países introduzam taxas de trânsito em estreitos, como é o caso do Estreito de Hormuz.
5: As notícias com edição de João Vasco.
6: Três professores que têm estado a corrigir exames nacionais do secundário relataram hoje à Antena 1 as dificuldades que têm enfrentado para avaliar as provas. Falam num processo que tem corrido mal, Sandra Henriques, e que não sabem como vai acabar.
7: Os professores falam mesmo em atrapalhada. É o caso de Isabel Teixeira, professora de Física e Química há 40 anos e corretora de exames desde sempre.
8: É a primeira vez que isto acontece assim. Foi uma completa atrapalhada e eu não sei até que ponto é que realmente vai haver justiça, equidade relativamente ao tratamento dos mesmos erros.
7: Desde logo porque os prazos não foram cumpridos em todo o processo, os critérios definitivos de correção só saíram na sexta-feira ao final do dia e o organismo do Ministério da Educação que tem a correção dos exames em mãos não responde às dúvidas, refere Isabel Teixeira.
8: Mais grave, o Educa continuar a não responder a muitos colegas que tinham dúvidas através dos supervisores, esses é que estão em contacto com os colegas do Educa e durante o fim de semana e ontem continuaram a responder pelo menos algumas das dúvidas, e algumas dessas dúvidas que foram respondidas são critérios ainda mais refinados que vão beneficiar determinadas respostas, e outras que já estavam classificadas, esses erros vão ser penalizados mais fortemente.
7: Já Ana Paula Ferreira é professora de História há mais de 30 anos e aponta problemas com a plataforma de correção dos exames.
9: O grande problema foi mesmo o funcionamento da...

0: da plataforma, os imensos problemas que a plataforma nos deu, o estar dias e dias à espera de receber provas, depois disso estar dias e dias à espera de receber as folhas de continuação. Eu ainda hoje de manhã estive, logo pela manhã, estive na plataforma e a verificar as mensagens que por lá estão e os esclarecimentos do supervisor, e continuo a ver colegas hoje de manhã reportar falta de folhas de continuação e outras coisas assim no género.
1: As folhas de continuação são folhas extra que os alunos usaram durante o exame e que os professores se queixam de não estarem a receber quando estão a corrigir a prova. É o que diz também Tiago Castelhano, professor de Economia do Ensino Secundário há 3 anos.
2: Tenho 175 respostas classificadas, mas eu há uma delas em que eu reportei há cerca de 10 dias a dizer que falta uma folha de continuação. Até hoje, eu já mandei 3 e-mails para o agrupamento, já fiz o reporte dentro da plataforma, ontem voltei a fazer um reporte dentro da mesma plataforma e não existe qualquer resposta. Há uma resposta generalista na plataforma a dizer para se classificar qualquer das formas.
3: Ou seja, isso na prática significa que se vos dizem continuem a corrigir mesmo sem as folhas de continuação, significa que só estão a corrigir pela resposta que foi dada na folha inicial.
2: Exatamente.
3: E o resto não conta para nada.
2: E o resto não conta para nada.
1: Este professor conta que há colegas da disciplina de português que chegam a ter dezenas de folhas de continuação em falta, o que significa que os exames dos alunos não são corrigidos na totalidade.
4: O relato de quem tem estado a corrigir os exames de acesso ao ensino superior. Os alunos confessam-se ansiosos com o que está a acontecer. A Antena 1 falou esta manhã com uma aluna do 12º ano de uma escola em Braga. Yara Barbosa diz que é difícil manter a calma. Ana Gonçalves face às dúvidas que existem sobre a forma como vai acabar este processo.
5: Yara Barbosa tem 18 anos, é aluna do 12º ano na escola secundária de Maceminos, fez exames a português e a história, até correram bem, mas...
6: Eu sinto-me bastante injustiçada e com alguma ansiedade, já deveria ser algum momento de descansarmos, já foram férias, 3 anos a estar para estes exames, e como é que uma equipa totalmente preparada e financiada para comete este tipo de erro, uma plataforma que gastou milhares de dinheiro dos portugueses, tem este tipo de falhas. É injusto completamente.
5: E os dias das últimas semanas não têm sido nada fácil.
6: Dias de anseios, a tentar perceber estas notícias, é muita, muita informação ao mesmo tempo e parece também não há nenhum despacho ou requerimento por parte do Estado a responder a estas perguntas. Daqui a 3 dias vamos receber notas e não sei se vamos ter acesso a estas tais digitalizações, como é que vai funcionar, se vamos ter algum pagamento ou se é efetivamente gratuito.
5: Dúvidas e incertezas.
6: Completamente, incertezas de... não saber como é que vai ser o meu futuro, se vou ter a média para entrar no curso. Incerteza que onde 3 anos estive a trabalhar e agora funciona assim.
5: E os próximos dias, até que as notas sejam fixadas, também serão de grande ansiedade.
6: Tentar manter a calma e tentar pensar que as coisas vão ainda correr bem, o que acho um pouco impossível. 3 dias, há professores, e notícias, há professores a terem provas há 2 dias, como assim têm que corrigir não sei quantas provas, é impossível. Se nós também estamos ansiosos, os professores também têm que descansar, como é que vão corrigir tantas provas, é impossível.
5: Se as notas dos exames não forem as que Yara Barbosa está à espera, a aluna vai pedir a revisão da prova.
4: A ansiedade de quem aguarda o fim deste processo e a fixação das notas. João Maroco, professor da Universidade Lusófona e especialista em estatística da educação, ouvido há pouco no programa Antena Aberta aqui na Antena 1, pediu ao Ministério que na sexta-feira não disponibilize apenas o PDF da prova, mas os itens que cada professor corrigiu e todas as falhas que foram surgindo. Só assim, entende João Maroco, as famílias e os alunos podem ficar tranquilos.
7: A disponibilizar não o PDF que foi criado no primeiro passo na digitalização, mas reconstruir as provas a partir dos itens que os classificadores classificaram. Porque os problemas que a maior parte dos classificadores está a relatar é falta de folhas de continuação, erros de digitalização, páginas em branco, páginas em preto, caligrafia que não se entende. E os alunos têm que ver aquilo que os professores classificadores viram. Não é o processo, não é o PDF, a imagem que foi digitalizada e depois foi cortada nos diferentes itens e distribuída pelas provas. Só assim os alunos e as famílias podem ter confiança que a sua prova, que a cotação que tem em cada um dos itens.
4: João Marouco, professor da Universidade Lusófona e especialista em Estatística da Educação, a pedir ao Ministério que não disponibilize apenas o PDF da prova, a versão digital dos exames, mas também que disponibilize os itens que cada professor corrigiu. Só assim, diz, as famílias e os alunos podem ficar mais descansados. Em última hora, a informação de que José Pedro Aguiar Branco, presidente da Assembleia da República, indeferiu o pedido da Iniciativa Liberal para adiar o debate do Estado de Nação, agendado para a próxima quinta-feira, por causa deste processo em torno da correção digital dos exames nacionais. Aguiar Branco refere que o pedido da Iniciativa Liberal não tem suporte regimental nem constitucional e assim indefere então o pedido lançado pelos liberais. O debate sobre o Estado da Nação vai mesmo realizar-se na próxima quinta-feira. 60 militantes que estiveram na fundação do Bloco de Esquerda decidiram abandonar o partido por considerarem que o Bloco deixou de defender os ideais que estiveram na sua gênese. Entre os nomes que deixam o Bloco de Esquerda estão Pedro Soares, antigo deputado, e Mário Tomé. António Soares da Luz, outra das personalidades que deixa o Bloco, fala em falta de democracia interna e diz que o partido tem seguido uma política zigue-zagueante há já algum tempo.
8: Achamos que o Bloco já há uns anos que não vem cumprindo para aquilo que foi criado. E nós somos uma parte grande de 60, somos os fundadores do Bloco de Esquerda e estivemos sempre, portanto, nos órgãos do Bloco de Esquerda. Achamos que isto foi o fim do Bloco de Esquerda, porque já nesta última convenção já nem concorremos à convenção, porque achamos que não havia condições de democracia interna dentro do Bloco de Esquerda. Mas, independentemente da democracia interna no incidente do Bloco de Esquerda, também a política que o Bloco tem seguido é uma política de zigue-zague em que nós tínhamos combatido e não estávamos de acordo, e hoje, atualmente, com o novo porta-voz, José Manuel Pureza, achamos que é mais do mesmo e que isso que realmente não traz novidade nenhuma ao Bloco, quer na política e quer mesmo na forma de funcionamento do Bloco.
4: António Soares da Luz, um dos fundadores do Bloco de Esquerda que deixa o partido. Ele acusa a atual direção de José Manuel Pureza de não escutar a oposição interna. Se depender do Chega, vai mesmo haver revisão constitucional. A garantia é deixada na Rádio Pública por André Ventura. Em entrevista ao programa Política com Assinatura, que foi para o ar esta manhã e que vai poder voltar a ouvir em podcast, Ventura lembrou que conseguiu um entendimento com o PSD sobre os prazos para essa revisão e prometeu fazer tudo para que ela se concretize.
9: Ah, vamos ter revisão constitucional.
10: De certeza.
9: Bom, do que depender do Chega...
10: Empalhar as suas barbas.
9: Bom, do que depender do Chega. Repara, a revisão constitucional é um processo que exige uma maioria muito grande no Parlamento.
10: Mas garante o acordo com o PSD? Ou acha que esse acordo está feito?
9: Nós tivemos um entendimento, conforme foi o público, em que o Chega aceitava prolongar este prazo até ao final do ano. Em troca disso, o PSD comprometia-se a participar no processo de revisão constitucional e a trabalharmos alguns assuntos conjuntamente. Ainda não se chegou a entendimento sobre o resultado final desse trabalho, mas comprometemos-nos, quer em matérias da economia, de não andarmos a caminhar para uma sociedade socialista, de impostos, de menos impostos, de uma constituição menos ideológica, mais neutral, termos aqui trabalho. Só o PSD e o Chega é que podem fazer isto e é importante que todos percebam isto.
4: Nesta entrevista à editora de Política da Antena 1, Natália Carvalho, o líder do Chega defendeu que o ministro da Administração Interna, Luís Neves, deve dar mais esclarecimentos sobre os pagamentos que fez a um empreiteiro de Braga para realizar obras no monte que tem no Alentejo sem a apresentação de faturas.
9: Eu paguei-lhe 5 mil euros para ele fazer biscates ao fim de semana. Isto para além de ser ilegal, porque o próprio governo proíbe o pagamento em numerário acima de 2.999 euros. Portanto, isto para além de ser ilegal, sem nenhum meio de pagamento de prova, levanta suspeitas severas sobre se não foram usados concursos ou adjudicações numa instituição pública em prol de obras privadas.
10: Luís Neves devia-se demitir?
9: Eu acho que sobretudo é preciso dar aqui explicações que se exige aos outros. E eu espero que isso seja feito. Isto é um padrão de comportamento, que é, se me escrutinam eu vou atrás de vocês.
4: André Ventura e o caso dado a conhecer na última sexta-feira pelo semanário Nascer do Sol. O governante Luís Neves contratou para remodelar um imóvel que detém em Odmira uma empresa anteriormente responsável por obras na Polícia Judiciária quando Luís Neves era diretor nacional. Luís Neves já deu várias entrevistas sobre o caso, mas não deu a conhecer ainda as faturas sobre as obras que têm em curso. Diz apenas que o fará depois das mesmas estarem concluídas. Não há fundamentos legais para a introdução de taxas de trânsito por estreitos como Estrabo de Hormuz. O aviso é da Organização Marítima Internacional e surge um dia depois de Donald Trump ter prometido cobrar portagens aos navios que circulem neste importante estreito. Em declarações à agência de notícias espanhola EFE, um porta-voz da organização ligada às Nações Unidas sublinha que a Organização Marítima Internacional manteve sempre uma posição consistente em relação às taxas, ou seja, opõe-se veementemente à cobrança de portagens em estreitos utilizados para a navegação internacional. A China também pede que os Estados Unidos e Irão restabeleçam a navegação no Estreito de Hormuz. Pequim está preocupada com o impacto económico das restrições à navegação e pede às duas partes em conflito que deixem passar as embarcações naquele canal do Golfo Pérsico. Este bloqueio, novo bloqueio no Estreito de Hormuz, está a ter implicações no preço do petróleo, como nos conta o jornalista do Jornal de Negócios, Rui da Rocha Ferreira.
11: Já está a subir 4,11% para 86,70 dólares por barril. A subida até já chegou a ser um bocadinho superior, quase 5% nesta manhã. E é importante aqui referir também, ou seja, que além da subida, esta subida está em cima da subida de ontem. E ontem já chegou a subir mais de 9%. E por isso é que, só para termos aqui uma ideia da evolução dos preços, então, na semana passada o barril do Brent andava ali na casa dos 74, 76 dólares. E portanto, agora já estamos aqui nos 86 dólares, a aproximar-nos um bocadinho dos 90 dólares, e que reflete acima de tudo este adiançar da tensão que se vive entre Estados Unidos e Irã.
4: O novo bloqueio no Estreito de Hormuz e a ameaça de Donald Trump de cobrar portagens aos navios que circulem no local a fazer disparar de novo o preço do petróleo.
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Antena 1, muito boa tarde, agora meio-dia, 18 minutos, cá estamos. Começa então aqui mais uma sessão das tardes da 1, nesta terça-feira, 14 de julho. Na abertura, Changes, de Charlie Puth. Agora vamos recordar Robert Palmer com Addicted to Love. Logo depois avançamos com a Síntese Regional, ao meio-dia e meia, à Jornal do Desporto. Eu sou a Xana Abreu, vou consigo até às 4.

0: Agora, meio-dia e 22, vamos então à síntese informativa regional.
1: Na Assembleia Legislativa da Madeira esteve hoje em destaque uma proposta do Governo Regional para o quadro plurianual de programação orçamental entre 2026 a 2030. A despesa consolidada prevista para este ano ascende a 2.861 milhões de euros, realça o secretário das Finanças, Duarte Freitas.
2: Destes, 51% serão alocados à vertente económica, com destaque para a execução do Programa de Recuperação e Resiliência, bem como para a área das finanças na gestão da dívida pública. Na vertente social, destacar o peso determinante das áreas da saúde e da educação, que concentram 93% da despesa social prevista. Destaca-se ainda a dotação de 56 milhões de euros para a promoção da inclusão social e combate à pobreza.
1: A proposta do Governo Regional para o quadro plurianual de programação orçamental para o período de 2026 a 2030 foi aprovada com os votos favoráveis do PSD e do CDS, abstenção do PS e JPP e votos contra do Chega e Iniciativa Liberal. Novos dados sobre a qualidade das águas costeiras da Madeira prometem reforçar a gestão do mar na região. Os resultados fazem parte de um projeto desenvolvido pela Arditi através do Observatório Oceânico da Madeira, com o financiamento da União Europeia. Rui Caldeira, do Observatório Oceânico da Madeira, explica que a informação fica disponível através de plataformas digitais.
3: Isto é um projeto que é claramente a ciência ao serviço da sociedade. Portanto, nós desenvolvemos várias plataformas, várias metodologias, vários protocolos de recolha de informação técnica ou científica para avaliar a qualidade e a dinâmica das águas costeiras, de forma a que os utilizadores, nomeadamente as empresas da aquacultura, nomeadamente as entidades públicas que gerem as hectares ou que se interessam pela qualidade da água, possam ter acesso à informação científica fidedigna para a tomada de decisão.
1: Rui Caldeira, do Observatório Oceânico da Madeira, liderou o projeto Madeira Coastal Insight Service. A investigação foi financiada em cerca de 160 mil euros pelo Programa Europeu Copérnicos. A conta aberta do Governo Regional e da Cruz Vermelha Portuguesa para apoiar as vítimas dos sismos na Venezuela recebeu nas primeiras duas semanas cerca de 2 mil euros, mas o Presidente da Delegação Regional, Rui Nunes, assume que a própria Cruz Vermelha também vai apoiar com recursos próprios.
4: A própria delegação da Cruz Vermelha irá, de alguma forma, incrementar este... Ainda não temos o valor certo, porque só amanhã é que vamos decidir qual será o nosso donativo para esta conta.
5: Tem alguma ideia já desse valor?
4: Tenho, mas não vou revelar, porque ainda não foi discutida com todos os membros da direção, mas será alguma quantia que não vai envergonhar, naturalmente, a delegação em relação, por exemplo, ao que foram eventos anteriores, como o 20 de Fevereiro, como os incêndios, como as próprias enxurradas em Vargas, há muitos anos atrás, todas essas instituições, a Cruz Vermelha das primeiras instituições a contribuir e desta vez também falo lá.
1: Foram angariados até agora cerca de 2 mil euros na conta que foi aberta do Governo Regional e da Cruz Vermelha Portuguesa para apoiar as vítimas dos sismos na Venezuela.

Benson Boone com Beautiful Things. Agora vamos até Sabrina Carpenter com Tears. Ficamos a menos de 2 minutos do meio-dia e meia e é nessa altura que lhe apresentamos então o Jornal de Desporto.

0: Jornal de Desporto, títulos desta edição, José Pedro Pinto.
1: António Silva de saída. Benfica pede 20 milhões pelo central que quer substituir por Ibrahim Abá do Famalicão. Todos os dados e quem conhece ambos os jogadores já a seguir. Em dia de Sporting Celtic, Menezes Rodrigues rendido a varandas após negócios milionários com Yulman de Trincão e provavelmente Pedro Gonçalves. Fotógrafo do Porto em Inglaterra, à espera de ver sul-coreano Wang desbloqueado. Pedro Emanuel apresentado no Vasco da Gama. França e Espanha abrem mais logo as meias finais do Mundial e ainda a apresentação da equipa portuguesa para os Jogos Olímpicos de Los Angeles.
0: Jornal de Desporto, a edição é de José Pedro Pinto.
1: António Silva vai sair do Benfica, sim ou sim, restando apenas saber o destino, porque o preço, esse está fixado por Rui Costa. 20 milhões de euros pelo central que continua sem renovar contrato e que, acima de tudo, já expressou vontade de rumar a outras paragens. Para João Nuno Fonseca, que treinou António Silva no percurso formativo do defesa no Seixal, fechar esta etapa é o melhor cenário para todas as partes.
2: Eu acho que possa ser a melhor opção nesta altura da carreira para o António, porque, como nós falávamos na altura, a vida não começa e não acaba no Benfica. A vida começa no Benfica, mas acaba por esse mundo fora, e eu acho que o António tem muita qualidade para poder ombrear noutros patamares europeus, e essa experiência que vai adquirir fora vai fazer dele um jogador com outras valências e mais preparado para aquilo que ambiciona.
1: No horizonte imediato de António Silva, uma porta de entrada na Premier League chamada Bournemouth, clube que conta de resto com o português Tiago Pinto como diretor desportivo, ele que foi também homem forte do futebol do Benfica nos tempos de Luís Filipe Vieira. O melhor campeonato do mundo para o central assenta que nem uma luva, diz João Nuno Fonseca na Antena 1.
2: Essa adaptação acabará por ser mais rápida, porque o António já teve experiências a nível de competições europeias, de torneios internacionais, portanto ele aí nesse aspecto está mais maturado. Agora, aquilo que são as valências da constância, de intensidade de jogos, semana após semana, é diferente daquilo que é o contexto português, e isso vai fazer dele um jogador mais preparado.
1: Com a saída iminente de António Silva, a discussão passa por saber quem irá ao Benfica recrutar, e para esse efeito está referenciado Ibrahim Abá, central senegalês de 21 anos, pelo qual o Famalicão quer 15 milhões para início de conversa, e que João Nuno Fonseca orientou nos franceses do Valenciennes.
2: Eu acho que o Ibrahim está mais do que pronto para poder dar esse salto. Foi um jogador que eu apanhei na altura, em outubro, no Valenciennes. Portanto, ele tinha acabado de chegar ao contexto europeu, ainda muito tímido, ainda muito a tentar perceber aquilo que era a intensidade que nós tínhamos em França, naquilo que é um futebol, os duelos são muito fortes. E, portanto, foi exposto à realidade, foi exposto depois, a posteriori, aqui no Famalicão, onde teve a capacidade de se adaptar a um futebol diferente daquele que existe em França, mas que teve uma evolução, a meu ver, muito, muito sustentada, dentro de um contexto que também lhe permitiu evoluir.
1: Bah, pronto para o salto, mas para João Nuno Fonseca, a dupla de titulares de Marco Silva no eixo defensivo, até ver, já está definida.
2: Eu penso que nesta primeira fase o Langley e o Tomás Araújo possa ser aquela que dará mais segurança. Agora, eu não tenho dúvidas que o Ibrahim Abá, indo para o Benfica, vai ser uma dor de cabeça tremenda para o Marco.
1: E porquê?
2: Para além da sua imponência física, a capacidade de antecipação aos duelos, a forma como acaba por ganhar posição naquilo que é um contra um, acaba para mim para ser defensivamente a grande mais-valia do Ibrahim. Obviamente que a questão do jogo aéreo acaba por ser importante. Agora, dentro daquilo que é o contexto, nacional, acho que está preparadíssimo para saltar para outro patamar.
1: As explicações de João Nuno Fonseca, entrevistado pelo jornalista João Gomes Dias. Vender para comprar na ordem de serviços da estrutura de futebol do Benfica, 20 milhões com António Silva, mais 40 no mínimo por Sheldrup, 60 milhões em carteira para dar a Marco Silva os reforços que o treinador tem vindo a reivindicar. Relativamente ao dossiê João Palhinha, e tal como avançámos ontem, em primeira mão, justamente a esta hora, concorrência não falta e ao mais alto nível dos melhores campeonatos da Europa. Yulman no Atlético de Madrid por 45 milhões mais 5 em objetivos. Francisco Trincão a caminho dos sauditas do Al Ahly com os mesmos moldes. Pedro Gonçalves também na órbita das Arábias por valores na ordem dos 30 milhões. Sporting em grande parte dos grandes negócios que faz, isentado do pagamento de comissões a empresários e com os clubes compradores a suportar os mecanismos de solidariedade. Para o antigo vice-presidente dos Leões, Frederico Varandas está de parabéns pela gestão financeira e impacto na vertente desportiva. Escutamos Menezes Rodrigues.
3: Isso revela, digamos, a qualidade da gestão na direção do Sporting, particularmente o Varandas, que é médico, mas é um ótimo gestor desportivo. É a firmeza e a convicção da qualidade e do valor do jogador que o Varandas tem revelado.
1: Menezes Rodrigues aqui na rádio não dramatiza com o fim de uma era ganhadora e responsável pelo bicampeonato. É a lei do mercado e nesse particular o Sporting parece ser paragem obrigatória para quem tem bolsos fundos.
3: Não é nada surpreendente que os jogadores de Sporting com relevância nos últimos tempos tenham procura. O caso do Trincão, o caso de Human, particularmente, não é? De maneira que, meu amigo, o Sporting está em grande, francamente em grande.
1: Hoje o primeiro teste da pré-temporada à vista de todos, 5:30 da tarde, adversário o Celtic e com os reforços Dumbiá, Altimira, Silas Anderson, Pedro Lima ou Jesse Derry a terem já de mostrar serviço a um Rui Borges que, para Menezes Rodrigues, está mesmo perante o desafio de uma vida.
3: Seja qual for o resultado, não vale a pena ficarmos preocupados com isso. O que vale a pena hoje é ver se as novas aquisições têm homogeneidade, se a equipa fica com a homogeneidade necessária para fazer uma boa competição este ano. Claro que o Rui Borges vai ter a responsabilidade de pôr a equipa a mexer bem. Esperemos que sim, que consiga. E, de facto, é essa a responsabilidade. O Rui Borges deve estar muito ciente da situação que vai defrontar este ano. As coisas têm que correr bem, o investimento é forte e esperemos que tenham acertado nos novos elementos da equipa.
1: Sem outro dos reforços, Rodrigo Zalazar, que ainda cumpre férias e ainda sem os lesionados Fresneda, João Simões ou Nuno Santos, o desafio frente ao Celtic servirá ainda para revelar à massa associativa o novo equipamento principal para a campanha 26-27. Ainda do Sporting, Rooney Bardghji, extremo sueco do Barcelona, que chegou a estar prestes a assinar pelo Futebol Clube do Porto há um ano, é apontado pelo diário catalão Sport como estando na órbita de Alvalade, onde se prepara para chegar Sebastián Osorio, médio ofensivo colombiano de 18 anos, proveniente dos peruanos do Universidade César Vallejo, para iniciar a sua caminhada no Sporting através da equipa B. Quanto ao Futebol Clube do Porto, estágio em curso na Casa das Seleções Inglesas, St. George's Park, em Burton, e com Francesco Farioli à espera de ver André Villas-Boas finalizar a compra do sul-coreano Wang, médio de 29 anos do Feyenoord, clube ao qual tem ligação com cláusula de rescisão na ordem dos 12 milhões de euros. Os Dragões apresentaram proposta inicial de 7 milhões, mas os neerlandeses apontam para valores próximos dos 10. Entre Futebol Clube do Porto e Wang, há acordo total quanto a salário e duração do contrato. Quanto ao resto do mercado, terça-feira marcada até agora pela oficialização de Loan Dussé no Vitória Sport Clube, médio internacional burquinês de 23 anos, deixa o Paris FC e assina por 3 temporadas. A partir de agora são 6 os treinadores portugueses no Brasileirão. Pedro Emanuel é o último a aterrar em terras de Veracruz para pegar no gigante da colina, o Vasco da Gama.
4: O desafio é grande, o entusiasmo também é grande da nossa parte. Temos essa noção de que é um desafio à nossa imagem, porque nós preparamos-nos bem para isso. E eu em especial, sei que sou um desconhecido para grande parte de vocês, mas temos trabalho para fazer, queremos demonstrá-lo e dar-nos a conhecer com o trabalho que vamos efetuar.
1: Pedro Emanuel, terceiro treinador português da história do Vasco, depois de Álvaro Pacheco e Ricardo Sapinto, sucede a Renato Gaúcho, que deixou os cariocas em zona de despromoção. Pedro Emanuel, Abel Ferreira, Leonardo Jardim, Artur Jorge, Luís Castro e Franklin Carvalho, contingente luso alargado no futebol brasileiro. Agora o Mundial, porque hoje fica a conhecer-se o primeiro finalista. A partir das 8 da noite, duelo entre os campeões do mundo França e Espanha. O histórico recente entre as duas seleções não sorri aos gauleses, que, por exemplo, perderam nas meias-finais do Euro 2024 diante da fúria espanhola. Ainda assim, do lado dos vice-campeões mundiais, Didier Deschamps desvaloriza. Para mim, o que passou ficou lá atrás. Não há qualquer sentimento de vingança. O que passou, passou. Eles ganharam esses dois jogos e parabéns para eles. Estou focado nesta meia-final e na forma como esses jogos anteriores nos podem valer aprendizagens. porque houve jogadores dos dois lados que estiveram nesses encontros, mesmo que não na mesma condição. De qualquer das formas, é uma meia-final e vale um lugar na final. Não retiro a importância a esses jogos anteriores, mas há apenas uma vaga na final e vamos fazer tudo para que seja nossa. Sem ressentimentos de um lado e quanto aos vigentes campeões da Europa, favoritismos só mesmo consoante o que o duelo dite, enfatiza Luís de la Fuente. Desde o princípio que digo que o favoritismo não conta para nada. Isso não é decisivo. A verdade é que vão defrontar-se duas das grandes seleções do Mundial, assim como na outra meia-final. Não vale de nada ser favorito ou deixar de ser. E não me vai colocar mais pressão. A pressão que temos é a nossa própria responsabilidade com as nossas gentes e com o nosso país. Nada mais. Dallas acolhe este França-Espanha, recordo, com pontapé de saída às 8 da noite. Amanhã, à mesma hora, mas em Atlanta, joga-se outra meia-final entre Inglaterra e Argentina. Faltam 2 anos para os Jogos Olímpicos de Los Angeles e é esta distância temporal apresentada em Lisboa, com pompa e circunstância, a equipa que vai representar Portugal numa cerimónia que está a ser acompanhada pelo jornalista Eduardo Gonçalves, direto Antena 1 com o pavilhão Carlos Lopes. Eduardo, que notas? Boa tarde.
5: Boa tarde, José Pedro Pinto, ouvinte Antena 1. Neste preciso momento discursa Fernando Gomes, o presidente do Comitê Olímpico de Portugal, dizer que tem sido, de facto, uma cerimónia muito bonita, de muita luz, muita cor, espetáculo, momentos de espetáculo diverso e variado, com canções, bailados, enfim, também o desfile de anteriores delegações presentes, delegações olímpicas presentes nas diversas edições dos Jogos. Começámos em 1952 em Helsínquia e existiu aqui o desfile de alguns atletas, uns mais antigos, outros mais modernos, mas que representaram muito condignamente Portugal. Ora, esta é uma cerimónia institucionalmente com os pesos pesados, desde logo a presença do Presidente da República, António José Seguro, também Margarida Balseiro Lopes, a ministra que tutela a pasta do desporto, Pedro Dias, o secretário de Estado do desporto e, claro, os presidentes dos dois comitês, Fernando Gomes, do Comitê Olímpico de Portugal, que agora recordo discursa, e também José Manuel Lourenço, presidente do Comitê Paralímpico.

0: haver um discurso de motivação para as duas delegações portuguesas que vão estar presentes por terras americanas.
1: Com o trabalho, ser feliz e acreditar em vocês próprios, de certeza que vão ter cada vez mais possibilidades de trazer para nós, Portugal, um país pequenino, mas grande em atitude, e venham mais medalhas para o nosso país, que os nossos representantes agradecem e eu também.
0: Carlos Lopes, muito ovacionado nesta parte do seu discurso, um discurso motivacional, um discurso de fé e esperança em novas conquistas para 2028 e para todos os atletas que, alguns deles aqui marcam também presença, daqueles que estão a preparar então essas Olimpíadas. Discurso, recordo, a finalizar esta intervenção, Fernando Gomes, o presidente do Comitê Olímpico de Portugal, calculo que José Manuel Lourenço, presidente do Comitê Paralímpico, irá suceder ali no palco e no púlpito dos discursos.
2: Obrigado, Eduardo Gonçalves, com as notas fundamentais da apresentação da equipa portuguesa para Los Angeles 2028. No handball, a seleção nacional masculina de sub-20 joga a esta hora no europeu. Depois de falhar o acesso à main round, Portugal defronta a Sérvia, sendo que ontem bateu a Turquia por 43-27. Em busca da melhor classificação possível, nesta altura, com 12 minutos da primeira parte, Sérvia 8, Portugal 6. É o resultado, nesta altura, o encontro arrancou ao meio-dia e meio. Dia de 10ª etapa do Tour, depois do descanso do pelotão na segunda-feira, já na estrada à tirada de hoje da volta à França, com ligação de 166 km entre Aurillac e Le Lioran, com muita alta montanha para pedalar. Lidera Tadej Pogacar com mais de 2 minutos e meio de avanço sobre Jonas Vingegaard. De saída, espreitamos o ténis. Depois de Henrique Rocha ter sido eliminado ontem na abertura do ATP 250 de Umag na Croácia, os dois melhores portugueses da atualidade entram em cena hoje, ainda que em latitudes diferentes. O número 1 luso Nuno Borges defronta daqui a pouco o francês Moïse Kouamé, de apenas 17 anos, no arranque do torneio de Bastad na Suécia, ao passo que Jaime Faria está na Suíça no Open de Gstaad e leva logo na ronda inaugural com o anfitrião e antigo número 3 do mundo, o veterano Stan Wawrinka.
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0: Ficamos a 8 minutos da uma, vamos ao humor em Portugalex.
1: Depois do caos instalado com a correção digital dos exames nacionais do secundário, o governo tomou finalmente a medida que poderá resolver tudo. Chamar o especialista em informática Cavaco Silva.
2: Recorde-se que Cavaco é o especialista em informática do Portugalex desde que em 2009 descobriu que existem hackers.
3: Realmente chamaram-me muito aflito a dizer que eu era a única pessoa capaz de resolver aquilo. E eu comecei por usar uma estratégia que o Bill Gates me ensinou e que consiste em desligar a plataforma e voltar a ligar.
2: E não resultou?
3: Ou estranhamente, não. Tive de usar uma técnica mais avançada, que consiste em dar pontapés na máquina até ela funcionar. As máquinas têm de perceber quem é que manda.
2: Pois, isso às vezes funciona como aquelas máquinas para tirar snacks.
3: Com a plataforma dos exames ajudou muito, mas não resolveu totalmente. Acabei por ter de usar um truque que aprendi na Dark Web e que consiste em atirar os exames todos ao ar. Os que caem virados para cima têm positiva, os outros negativa. Acaba por ser uma estratégia rápida e que nunca dá erro.
2: Caso resolvido então, o país agradece.
1: Entretanto, o porta-voz do PSD, Sebastião Bugalho, anunciou que os professores que foram obrigados a corrigir exames no fim de semana vão receber horas extraordinárias, como se isso não fosse de lei. E mais coisas fantásticas.
2: Também vamos pagar subsídio de férias a estes professores e mais, ouçam bem esta, para compensar por este esforço, vamos dar-lhes direito a 22 dias úteis de férias por ano. E ainda uma sandes mista e um sumo, um bongo. Que é, amigo, que é? Com 22 dias de férias até podem fazer o Interrail, como eu vou com os meus amigos. Se a minha mãe me deixar, claro. Deixas, mãe. Vá lá, fogo.
1: Depois de muitas queixas de professores desesperados com as falhas da plataforma, o Ministério da Educação criou uma linha de apoio e o Portugalex ligou para lá.
4: Ligou para a linha Socorro, estou-me a passar. Se recebeu um exame de uma disciplina que não é a sua, respostas incompletas para corrigir ou escritas em grego, respire fundo e ouça a nossa música Relax. Isso. Inspire, expire. E pensa que está numa ilha no Pacífico onde não há exames nem plataformas. Nem ministro Fernando Alexandre. É só mar, as árvores e os passarinhos. Pronto, agora que já relaxou, volta a pegar nos exames. Aqui o prazo acaba hoje.
1: Tentámos obter uma reação do primeiro-ministro a esta confusão toda, mas ele foi para Dallas ver o jogo França-Espanha.
5: Hoje vou apoiar nuestros hermanos. Tenham paciência. Resolvo lá isso sem mim, ok? Vá, adeusinho.
0: E continuamos então com a música aqui nas tardes da UN, nesta terça-feira, 14 de julho. Depois do Portugalex, The Cure com In Between Days. À hora certa, portanto, daqui a 4 minutos, teremos o Diário Regional, depois o programa Portugal em Direto.

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1: Antena 1, boa tarde, é uma hora.

0: Assembleia Regional aprovou hoje a proposta do Governo Regional para o quadro plurianual de programação orçamental entre 2026 e 2030. 2 mil euros foram angariados até agora em duas semanas na conta aberta do Governo e da Cruz Vermelha para apoiar as vítimas dos sismos na Venezuela. Novos dados sobre a qualidade das águas costeiras da Madeira prometem reforçar a gestão do mar na região.
1: Títulos em desenvolvimento na edição do Diário Regional desta terça-feira, 14 de julho. O controle técnico é de Filipe Carvalho, a edição de Sérgio Freitas Teixeira.
0: A Assembleia Regional aprovou hoje a proposta do Governo para o quadro plurianual de programação orçamental entre este ano e 2030. O Secretário das Finanças disse que a despesa consolidada prevista para 2026 ascende a 2.861 milhões de euros e destacou ainda a dotação de 56 milhões de euros para a promoção da inclusão social e combate à pobreza. Já sobre o ano de 2027, a oposição acusou o Governo de ser demasiado otimista. Cláudio Ornelas.
2: O secretário regional das Finanças, Duarte Freitas, disse que a despesa consolidada prevista para 2026 ascende a 2.861 milhões de euros.
3: Destes, 51% serão alocados à vertente económica, com destaque para a execução do Programa de Recuperação e Resiliência, bem como para a área das finanças na gestão da dívida pública. Na vertente social, destacar o peso determinante das áreas da saúde e da educação, que concentram 93% da despesa social prevista. Destaca-se ainda a dotação de 56 milhões de euros para a promoção da inclusão social e combate à pobreza, reforçando a capacidade de resposta nos setores mais vulneráveis da população.
2: Vítor Freitas, do Partido Socialista, questionou a despesa prevista para 2027.
4: Ao fazer esta demonstração para o futuro, previndo 2027 um orçamento que possa atingir 2.919 milhões de euros. Se o PRR já vai estar executado, os 351 milhões de euros, portanto não é uma verba que esteja disponível e eu gostaria de saber, uma vez que o orçamento ainda é superior ao deste ano e eu deteto estes 351 que vão à vida, mais 50 que Vossa Excelência acrescenta a isto em termos da previsão para o próximo ano, estamos a falar de 400 milhões de euros. Eu gostaria de saber, Sr. Secretário, onde é que os irá buscar.
2: Brício Araújo, do PSD, disse que o PS vir falar de contas públicas é quase um atrevimento.
5: A grande subida da inflação ocorreu em 2022, precisamente quando a Rússia invadia a Ucrânia. Quem é que governava o país? Partido Socialista.
2: Gonçalo Maia Camelo, da Iniciativa Liberal, questionou se o Governo não está a ser demasiado otimista relativamente ao próximo ano.
6: Parece-me que se assume que em 2027 vai tudo voltar à normalidade. É como se por acaso, ou se por milagre, a instabilidade política internacional desaparecesse. Talvez Donald Trump sossegue em 2027, não sei.
2: Luís Martins, do JPP, pediu explicações sobre as previsões orçamentais para anos em que não haverá verbas do PRR.
7: E tendo em conta que o orçamento da região de 2025 inclui 351 milhões de euros provenientes do PRR, verba que deixará de existir nos anos seguintes, gostaria que o Sr. Secretário esclarecesse de que forma e onde prevê o Governo recuperar este montante para manter os valores apresentados nos orçamentos subsequentes.
2: Hugo Nunes, do Chega, exigiu uma auditoria à despesa pública de todas as secretarias regionais.
8: É urgente uma auditoria implacável à despesa pública de todas as secretarias e fundos autónomos. Se o próprio Governo aprovou em junho regras para a revisão da despesa, é porque assume e confessa que gasta mal e tem focos graves de ineficiência e risco financeiro na máquina do Estado.
2: Em resposta, Duarte Freitas, secretário das Finanças, recordou que as contas da região são auditadas periodicamente.
0: A proposta do Governo para o quadro plurianual de programação orçamental para o período de 2026 a 2030 foi aprovada com os votos favoráveis do PSD e do CDS, abstenção do PS e JPP e votos contra do Chega e da Iniciativa Liberal. No plenário esteve também a secretária da Inclusão, Paula Margarido, para apresentar o Estatuto da Pessoa Idosa da região. Novos dados sobre a qualidade das águas costeiras da Madeira prometem reforçar a gestão do mar na região. Os resultados fazem fazem parte de um projeto desenvolvido pela Arditi, através do Observatório Oceânico da Madeira, com financiamento da União Europeia. David Sousa.
9: O projeto pretende fornecer dados sobre a qualidade das águas costeiras, no sentido de apoiar as decisões das entidades com responsabilidades na gestão do mar. Rui Caldeira, do Observatório Oceânico da Madeira, explica que a informação fica disponível através de plataformas digitais.
10: Nós desenvolvemos várias plataformas, várias metodologias, vários protocolos de recolha de informação técnica ou científica, para avaliar a qualidade e a dinâmica das águas costeiras, de forma a que os utilizadores, nomeadamente as empresas da aquacultura, nomeadamente as entidades públicas que gerem as hectares ou que se interessam pela qualidade da água, possam ter acesso à informação científica fidedigna para a tomada de decisão.
9: O estudo incidiu sobre uma parte da costa sul da Madeira.
10: Fixamos uma área de estudo entre o Grajel e o Cabo Girão, que é a zona, é a matriz mais urbanizada aqui da costa sul. Fizemos recolhas de águas e medidas frequentes entre essa área, uma vez por mês, e verificamos, portanto, geramos relatórios e colocamos toda essa informação numa plataforma. Depois, sobre isso, nós construímos um modelo, o tal modelo de transporte de partículas, que nos pode dar depois, auxiliar na definição de onde é que essas plumas vão, para onde vão e de onde vêm.
9: Rui Caldeira sublinha que as águas costeiras são de boa qualidade, mas é necessário continuar a investigação.
10: Em geral, sim, mas isso não obstante, nós temos que continuar a fazer uma monitorização, temos que continuar a perceber. Há uma corrente costeira que retém as águas junto à costa, e, portanto, nós continuamos a necessitar de ferramentas para nos ajudar a perceber quais são os regimes de transporte dessas plumas de poluição que estão junto à costa. Portanto, não basta um projeto de 2-3 anos para concluir que as nossas águas são de boa qualidade.
9: Rui Caldeira, do Observatório Oceânico da Madeira, liderou o projeto Madeira Coastal Inside Service. A investigação foi financiada em cerca de 160 mil euros pelo Programa Europeu Copérnicos.
0: Novos dados sobre a qualidade das águas costeiras da Madeira prometem então reforçar a gestão do mar na região. Os bombeiros voluntários madeirenses estão envolvidos neste momento num resgate na vereda dos Três Paus, à Viana, em Santo António. Trata-se de uma turista estrangeira que caiu de uma altura aproximada de 15 metros. No local estão cerca de uma dezena de operacionais para resgatar a mulher que está a responder. E foi também ativado a equipa de drones da Proteção Civil Regional, um resgate que está agora em curso. A conta aberta do Governo Regional e da Cruz Vermelha Portuguesa para apoiar as vítimas dos sismos da Venezuela recebeu nas primeiras duas semanas cerca de 2 mil euros, mas o Presidente da Delegação Regional, Rui Nunes, assume que a própria Cruz Vermelha também vai apoiar com recursos próprios.
11: A própria Delegação da Cruz Vermelha irá, de alguma forma, incrementar este... Ainda não temos o valor certo, porque só amanhã é que vamos decidir qual será o nosso donativo para esta conta.
12: Tem alguma ideia já desse valor?
11: Tenho, mas não vou revelar porque ainda não foi discutida com todos os membros da direção, mas será alguma quantia que não vai envergonhar naturalmente a delegação em relação, por exemplo, ao que foram eventos anteriores, como o 20 de Fevereiro, como os incêndios, como as próprias enxurradas em Vargas há muitos anos atrás, todas essas situações. A Cruz Vermelha é das primeiras instituições a contribuir e desta vez também falo lá.
0: Rui Nunes lembra que qualquer ajuda é importante.
11: Podemos dizer que a verba é relativamente pequena, andará na casa dos 1.000 euros. Esta conta também está publicada na página de Facebook e do Instagram da Cruz Vermelha da Delegação da Madeira. E as pessoas podem consultar, podem telefonar a perguntar o número da conta. Tudo e qualquer ajuda é importante nesta situação destas. E as pessoas podem fazê-lo por transferência bancária, por multibanco.
12: MBWay, não?
11: MBWay não está previsto. Também dizer que eventualmente qualquer empresa ou até um particular que faça um donativo pode sempre ir à delegação com o comprovativo do donativo feito e pedir o recibo do donativo. Pode ter interesse para a situação fiscal mais tarde.
0: O número da conta está na página da internet da Cruz Vermelha. Foi reaberta a levada do furado entre o Ribeiro Frio e a Portela, um percurso recomendado que estava fechado desde dezembro do ano passado, na sequência de uma derrocada que provocou o desabamento do passadiço. Ficaram agora concluídos os trabalhos de recuperação, que foram realizados pela Águas e Resíduos da Madeira. Segundo o Instituto de Florestas e Conservação da Natureza, as intervenções efetuadas permitiram restabelecer as condições de segurança e de circulação ao longo do percurso. Foram construídos muros de suporte. Foi feita também a recuperação do canal da levada e do pavimento nas zonas afetadas pelas derrocadas, bem como foi reposta a instalação de varandins de proteção em vários troços. As pequenas e médias empresas, assim como os empresários em nome individual, ainda podem candidatar-se até o final deste ano a um apoio de 2 mil euros a fundo perdido, verbas integradas no Plano de Recuperação e Resiliência. O objetivo é melhorar as capacidades digitais das empresas. Pedro Filipe Costa.
13: Os empresários têm apenas 15 dias para aproveitar os 2 mil euros a fundo perdido do projeto Aceleradoras do Comércio Digital da Madeira. Trata-se da possibilidade, como explica Vítor Rodrigues, gestor de transformação digital da ACIF, das empresas atualizarem as suas capacidades digitais.
14: É ajudar as empresas a implementarem soluções digitais para transformarem os seus negócios e também conseguirem alavancar através das soluções que são apoiadas.
13: Que tipo de empresas se podem candidatar?
14: Empresas que tenham dimensões de pequenas e médias empresas, nas áreas do comércio, do turismo, as atividades de animação turística, de agências de viagens, alojamento local e rentacarros. Na área da restauração também podem se candidatar e também atividades de serviços pessoais. Este aqui também está aberto à elegibilidade os empresários em nome individual e trabalhadores independentes.
13: O contacto realiza-se através da ACIF e não é necessário ser associado. Depois, como explica Vítor Rodrigues, será feito um diagnóstico à empresa e avaliada a maturidade digital dos serviços.
14: Depois desta caminhada, as empresas então começam a implementar junto aos fornecedores que foram escolhidos e o papel da aceleradora durante este processo é garantir que a implementação das soluções está a ir no caminho certo, garantir também que as empresas beneficiárias estão a tirar partido do projeto e no final voltamos a fazer um diagnóstico de maturidade digital para também avaliarmos a evolução da maturidade digital durante o processo.
13: Vítor Rodrigues explica que este projeto tem em conta os elevados investimentos no digital, mas bate de frente com alguma iliteracia dos empresários.
14: Sentimos que as empresas avançam para avultados investimentos no que toca à digitalização e depois, no fundo, não conseguem entrar a partilho dessas mesmas soluções. Portanto, o principal objetivo deste projeto e da equipe é garantir que durante todo este processo nós damos acompanhamento, uma espécie de mentoria, para também não só o resultado ser a implementação da solução, mas sim também dar as ferramentas e capacitar os empresários também tirarem partido real destas soluções.
13: Soluções que estão à distância de uma chamada para a ACIF, as candidaturas decorrem até 31 de julho.
0: E a ACIF já acompanhou até agora 250 empresas. Para hoje está previsto céu geralmente muito nublado. As temperaturas máximas são 25 graus para o Funchal e 26 para o Porto Santo.

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Uma emissão de Marta Cília.

minutos, tivemos a informação regional, agora Manu Chao, Je t'aime plus. Dentro de instantes, transmitiremos então o Portugal em Direto.

0: Está a começar o Portugal em Direto, é a edição para esta terça-feira, 14 de julho. Que temas estão hoje em destaque no programa? Vamos saber agora.
1: O fogo passou, mas as dificuldades ficaram duas semanas depois do grande incêndio que devastou parte dos concelhos de Vozela e Águeda. Há moradores que dizem ter sido esquecidos e reclamam apoios urgentes. O Douro volta a viver dias de grande tensão. Há pouco mais de um mês das vindimas, há produtores da mais antiga região demarcada do mundo que garantem ter chegado ao limite e admitem voltar aos protestos. Receiam novos cortes na produção de vinho do Porto e exigem respostas do governo. Mais de duas centenas de vozes, quase quatro dezenas de músicos e um espetáculo que promete encher o Rivoli de música e emoção. O Festival Internacional de Música Convimos prepara o concerto de encerramento que junta jovens músicos de várias nacionalidades e coralistas amadores. O repórter Miguel Soares acompanhou os primeiros ensaios e entrou nos bastidores do espetáculo. É uma reportagem para ouvir mais à frente nesta edição.
0: Que começa agora. Portugal em Direto com a jornalista Cláudia Costa.
1: Quase duas semanas depois do incêndio que começou em Vozela e se estendeu à região de Águeda, há populações que se sentem esquecidas. Na União de Freguesias de Préstimo e Macieira de Alcoba, uma das mais afetadas pelas chamas no concelho de Águeda, os habitantes dizem estar entregues a si próprios. O fogo deixou um rastro de destruição, colheitas perdidas, terrenos queimados e problemas nas comunicações que ainda persistem. À espera de ajuda para recuperar o que perderam, os moradores pedem respostas e apoio urgente. A jornalista Isabel Cunha Marques ouviu o testemunho de quem vive esta realidade.
2: Em poucos dias arderam mais de 11 mil hectares, uma área equivalente a 11 mil campos de futebol. Na União de Freguesias do Préstimo e Macieira de Alcoba, o fogo deixou marcas bem visíveis.
3: Na aldeia temos a sensação de uma absoluta devastação.
2: Quem o descreve é Pedro Rodrigues, um dos moradores daquela freguesia do concelho de Águeda.
3: Ou seja, a área florestal ardeu por completo. A área agrícola, eu diria que terá sido afetada em 50% ou mais, portanto, bastantes dificuldades. O espetáculo não é bom.
2: Até porque os dias seguintes não têm sido fáceis.
3: Temos tido problemas no abastecimento de água, tivemos de ir corrigindo pouco a pouco, estamos a corrigir ainda no abastecimento de água às habitações, à habitação neste caso, na minha. Temos os sistemas de rega na agricultura danificados completamente. Temos plantações completamente destruídas pelo fogo, nomeadamente mirtilos, oliveiras. Ficamos completamente sem comunicações.
2: No caso deste morador, o fogo destruiu até uma parte da produção própria de mirtilos.
3: Uma das parcelas está completamente destruída. Temos também as pastagens dos animais, ficaram destruídas. As vedações onde estes animais pastavam estão destruídas. Temos inclusive um barracão de apoio que servia para guardar pastagens, fardos e alimentação para os animais, que foi também destruído. Estamos efetivamente com muitas dificuldades e também ansiosos.
2: Até porque as ajudas são poucas.
3: A Junta tem dado algum apoio na medida do possível, na questão do abastecimento de água às habitações. Estamos também de alguma forma a aguardar que possa haver aí algum apoio estatal ou do município, de alguma forma.
2: Ainda mais num território que está cada vez mais despovoado, como recorda este morador.
3: É sensibilizar as entidades para as dificuldades que estamos a passar e que isto não seja mais uma machadada na desertificação desta terra, da Serra do Caramulo e diria até de todo o interior.
2: Entretanto, a população faz o que pode.
1: O desespero neste relato de um morador do concelho de Águeda, Antena 1 tentou naturalmente escutar a autarquia, mas sem sucesso até ao momento. O Douro está de novo à beira da rotura. Há pouco mais de um mês das vindimas, os produtores de vinho do Porto temem um novo corte no benefício. A quantidade autorizada para produzir vinho, que atualmente é fixada nas 75 mil pipas. Com as uvas a serem vendidas abaixo dos custos de produção e as despesas a aumentar, a dispararem, Os viticultores reúnem-se no domingo no Peso da Régua para discutir o futuro do setor. O plenário, convocado pela Confederação Nacional da Agricultura e pela Associação dos Viticultores e da Agricultura Familiar do Oriense, vai servir também para exigir medidas ao governo. Em cima da mesa está ainda a possibilidade de novos protestos. Os viticultores dizem que já não aguentam mais. Arlinda Brandão.
4: Com as dificuldades a aumentarem ano após ano, quem cultiva as uvas que vão produzir vinho do Porto diz que se chegou a uma situação extrema.
5: Já não aguentamos mais, portanto, os viticultores não aguentam mais esta situação. Produzir nestas condições, abaixo dos custos de produção, com preços miseráveis.
4: Vitória Ireiro, presidente da Associação dos Viticultores e da Agricultura Familiar do Oriense.
5: Vive-se uma situação muito conturbada, muito complicada, muito difícil, com muitos problemas, desde o escoamento, desde os preços, desde tudo. Então é um motor da economia do distrito aqui de Vila Real, é a agricultura e especialmente a região Mercado de Douro. Um peso aí de 15 a 20% na economia nacional. Portanto, estamos a falar de uma região que é muito importante e atravessa, de facto, muitas dificuldades.
4: Os viticultores receiam um novo corte na produção e marcaram um plenário para o próximo domingo.
5: Nós marcamos este plenário porque queremos ouvir os viticultores, que já se fala aí no novo corte de vinho do Porto. Portanto, isto não se pode permitir porque nós já estamos nas 75 mil pipas. Isto é metade daquilo que se produzia há 15 anos atrás e 20 anos atrás. Portanto, e já estamos nos limites dos limites, e nós marcamos este plenário muito para isso mesmo, para os ouvirmos e para vermos o que é que nós podemos fazer e decidir e exigir do governo.
4: E estão a ponderar formas de luta e protesto.
5: Vamos ouvir e vamos ver, pode sair uma manifestação, se precisarmos dela, pode sair qualquer coisa, faça com que os viticultores venham para a rua, não é? É o que tem que sair, porque nós não vamos aceitar mais esta situação.
4: Convocam este plenário a Associação dos Viticultores e da Agricultura Familiar do Oriense e também a Confederação Nacional da Agricultura. Vítor Rodrigues, da CNA, diz que é preciso exigir ao IVDP, Instituto dos Vinhos do Douro e do Porto, e ao Governo, uma solução para vários problemas que os atormentam.
6: O preço pago pelas uvas, o preço pago aos produtores, num cenário e num ano em que novamente se agravaram os custos de produção. E na realidade temos também ainda a questão do problema dos excedentes e que se prende com o problema das importações de matérias-primas, nomeadamente, por exemplo, da aguardente, ou seja, que exista uma utilização prioritária da aguardente regional no fabrico de vinho do Porto, de maneira fazer uso desta matéria-prima criada na região.
4: Há cerca de um mês do arranque das vindimas na região demarcada do Douro, vivem-se dias de preocupação.
1: Dias de grande tensão, os viticultores da mais antiga região de mercado do mundo dizem que já não aguentam mais. Marcaram para o próximo domingo um plenário no Peso da Régua. 5 meses depois da passagem da tempestade Christine, a Câmara de Leiria vai avançar este verão com a segunda fase das obras em cerca de uma centena de escolas do concelho que foram afetadas pela intempérie. Um investimento de cerca de 4 milhões de euros. A vice-presidente da autarquia, Anabela Graça, diz que a escolha deste período se deve ao facto de os alunos estarem de férias.
7: É a segunda fase que já teve início e que vai entrar agora durante as férias de verão, porque os alunos não estão. Há muros que estão partidos e que se criaram zonas de segurança e agora vão ter que ser feitos. Portanto, são pequenas obras, mas que exigem a saída dos alunos para se poder fazer a obra em segurança.
1: E os trabalhos a realizar consistem no arranjo de pavimentos, coberturas, pintura, bem como na reconstrução dos muros que foram afetados pela tempestade Christine. O objetivo é que até ao início do próximo ano letivo as obras estejam prontas. Ainda em Leiria e no âmbito das empreitadas de recuperação pós-tempestade, a comunidade intermunicipal vai financiar os trabalhos de requalificação dos edifícios da PSP e da Guarda Nacional Republicana. O presidente da CIM de Leiria, Jorge Vala, diz que já foi assinado o protocolo.
8: O contrato interadministrativo tem como base a requalificação de edifícios da GNR e da PSP que ficaram danificados na sequência da tempestade de Christine. A Secretaria-Geral, enfim, tem alguma dificuldade em lançar os procedimentos. A CIM manifestou disponibilidade para avançar imediatamente com as obras.
1: Apesar dos valores ainda não estarem fechados, o presidente da Comunidade Intermunicipal de Leiria adianta que as obras estão estimadas em cerca de 4 milhões de euros. Ora, e três meses depois da Câmara de Leiria ter avançado com o projeto Reminder, um serviço gratuito que consiste em teleconsultas para jovens dos 13 aos 18 anos, devido aos traumas provocados pela passagem da tempestade Christine, a iniciativa soma já perto de 70 consultas. A vereadora com o ploro do desenvolvimento social, Ana Valentim, faz um balanço positivo deste projeto.
9: O nosso objetivo era chegar de uma forma célere e eficaz aos jovens, estamos a falar de jovens entre os 13 e os 18 anos, principalmente aqueles jovens que nós abordamos muito questões que nos preocupam enquanto pais encarregados de educação, num extremo isolamento social, muito associado à questão das redes sociais, problemas também ao nível de socialização nas escolas. Portanto, são problemas e questões que nos preocupam e que nos levaram a implementar este projeto. Neste formato online, achamos que efetivamente era a melhor forma de chegar aos jovens. Tivemos a percepção de que fazer as consultas presenciais iria, de alguma forma, condicionar estes jovens, inibi-los. E, portanto, esta proximidade de ser online foi uma forma, acho que, mais eficaz de fazer chegar.
1: Atualmente, a iniciativa soma já perto de 70 consultas. Atualmente, as teleconsultas são asseguradas por duas psicólogas do município de Leiria. Há um ano, a Câmara de Louros avançou com a demolição de dezenas de barracas no bairro do Talude. Tinha como objetivo demolir 64 barracas, mas uma providência cautelar suspendeu o processo na altura e hoje a autarquia lamenta que ainda não haja uma decisão do Tribunal. A Câmara de Louros garante que tem tolerância zero perante novas barracas que possam aparecer. Certo é que o bairro Gonçalo Costa Martins continua de pé como há um ano.
10: Pela manhã, os ânimos exaltaram-se quando os moradores perceberam que as demolições iam avançar.
11: O salário aqui é 870 euros. A casa é 1.000 euros. Eu vou arrumar uma casa quanto?
10: Na reportagem da Antena 1, a 14 de julho de 2025, um morador explicava as dificuldades em arranjar casa. O salário não chegava para uma renda, com a mulher e dois filhos. Dezenas de famílias que ficaram num impasse.
11: Somos trabalhadores. Vamos para onde? Isso que ninguém quer saber.
10: Ainda hoje, Miguel Dores, do movimento Vida Justa, lembra a fragilidade de quem lá está.
12: Trata-se de famílias vulneráveis, trata-se de pessoas que não têm condições para pagar o preço da habitação e, portanto, a Câmara tem que construir soluções para elas.
10: Em declarações à Lusa, Miguel Dores diz que a Câmara não vê no Talude um núcleo de habitação precária.
12: O que acontece é que a Câmara está em negação de que o Talude seja um núcleo de habitação precária, que é quase como uma negação da própria vida daquelas pessoas.
10: Continuam de pé no bairro 70 barracas. São dados da autarquia ao Jornal Público. Eram mais antes do dia 14 de julho de 2025, como recorda o presidente da Câmara de Louros, Ricardo Leão.
13: Demolimos mais de 120 barracas naquele período, desde março até julho, e depois, de facto, o que aconteceu foi que se colocou providências cautelares, os moradores, através do Movimento de Vida Justa, colocaram um conjunto de providências cautelares.
10: 55 barracas foram demolidas nos dias 14 e 15 de julho. O resto foi travado com uma providência cautelar. Uma questão que merece uma promessa e uma crítica de Ricardo Leão.
13: O que é preocupante é de facto isso, é que nós não conseguimos demolir aquelas porque não temos resposta da providência cautelar. Se a resposta vier favoravelmente à Câmara, elas vão abaixo.
10: A autarquia garante que tem demolido novas barracas numa postura de tolerância zero.
1: Um ano depois, o bairro do Talude, em Loures, continua de pé. Nas Lajes do Pico, nos Açores, vai nascer num edifício do Voluto uma incubadora de empresas com 6 espaços destinados a empreendedores. A aposta é clara, já foi traçada, transformar ideias em negócios e criar condições para reter talento e levar jovens de volta à ilha. Sofia Brum.
14: No antigo quartel da GNR, em breve vão nascer novas empresas. As Lajes do Pico transformam um edifício do Voluto numa oportunidade para apoiar o empreendedorismo e ajudar a fixar jovens no concelho.
15: Uma incubadora de empresas que vai ter e vai colocar à disposição logo 6 espaços para poderem alugar e ter o seu escritório dentro da incubadora. Sabemos que a vila tem alguns problemas para encontrarmos aluguéis ou espaços vazios para que se possa criar estas dinâmicas empresariais. Então a incubadora vai ter essas facilidades.
14: Ana Brum, a agência Lusa, a presidente da autarquia, garante que mais do que disponibilizar instalações, o objetivo é acompanhar os empreendedores desde o primeiro passo.
15: Temos um funcionário, uma empresa que nos presta assessoria, que irá prestar essa assessoria a quem tiver uma boa ideia para ajudar a que estas ideias sejam sustentáveis e se possam manter por muitos mais anos. Sabemos que se cada pessoa e uma ideia criar um posto de trabalho, podemos criar muitos postos de trabalho.
14: Um edifício com 500 metros quadrados, num investimento de 625 mil euros, apoiado pelo PO Açores 2030.
15: Uma pessoa que se queira incubar ou que queira abrir uma empresa nas Lajes pode alugar um espaço e prontamente tem disponibilidade para utilizar todas as outras valências da incubadora, onde tem salas de reuniões, tem salas para projeção, salas para formação, tem co-working, tem também o co-living, ou seja, tem uma camarada também para algum tempo transitório, às vezes, dos nómadas digitais. Tem um belo jardim.
14: Um projeto que abre portas a 26 de agosto, no Dia do Triângulo, integrado na Semana dos Baleeiros.
16: E que pretende transformar ideias em negócios e criar condições para reter talento e levar jovens de volta à Ilha do Pico. Ainda nas Lajes do Pico, a Câmara Municipal também vai investir 300 mil euros na criação da Casa do Cientista, um novo espaço destinado à investigação e à preservação ambiental. O concurso público já foi lançado, David Silva Borges.
17: A futura Casa do Cientista ficará equipada com laboratório e auditório, permitindo acolher investigadores e desenvolver projetos científicos ligados ao mar e ao ambiente. A presidente da Câmara das Lajes, Ana Brum, explica que o objetivo é criar um centro de investigação permanente, reforçando a ligação com a Universidade dos Açores e outras instituições científicas.
18: Quisemos desenhar, apesar de ser em pequena escala comparado àquilo que existe na Madeira, um centro onde os nossos cientistas e investigadores podem vir para as Lajes do Pico, onde essa casa vai ter um laboratório, vai ter um auditório, um pequeno auditório, e vai ter uma casa onde os próprios cientistas podem ficar a dormir.
17: O novo equipamento vai recuperar a componente científica inicialmente prevista para o Centro de Artes e Ciências do Mar, instalado na antiga fábrica da Baleia, atualmente dedicada à vertente museológica e cultural. Para Ana Brum, o investimento terá igualmente um papel importante na valorização do património baleeiro e na candidatura a património da Unesco.
18: Isso também é algo importante naquilo que é o nosso interesse da candidatura à Unesco. As candidaturas, normalmente, a património material português e da Unesco, pressupõem planos de salvaguarda e a verdade é essa que estamos sempre a dar cada vez mais passos nisso que é o conhecimento.
17: Através deste investimento de 300 mil euros, que já foi lançado ao concurso público, o município das Lajes pretende afirmar-se como um polo de investigação, reforçando simultaneamente a preservação e a valorização do património ligado à baleação.
16: E esta Casa do Cientista vai ser um novo espaço destinado à investigação e à preservação ambiental nas Lajes do Pico. Beja quer implementar a regra 3-30-300. Já ouviu falar? É um método para nos protegermos do calor. E o cálculo é este. Da janela de casa, ver 3 árvores. À volta da habitação, haver sombra em 30% do espaço. E a menos de 300 metros deve existir um local verde de qualidade. Ora, a autarquia de Beja assinou um protocolo com o Fundo Ambiental e a Agência para o Clima, onde deixa a intenção de implementar a ideia e estima plantar nos próximos tempos pelo menos 270 árvores. A jornalista Camila Vidal conversou com o inventor do conceito 3-30-300.
19: O académico holandês simplifica ao máximo o conceito. O mais complicado é mesmo dizer o nome dele. Cecil dá uma ajuda com o apelido.
20: Konijnendijk.
19: É o inventor da regra 3-30-300. Começamos pelo primeiro algarismo.
21: A janela deve observar 3 árvores grandes.
19: As árvores significam sombra, mas não só. Arrefecem os locais, são filtros contra a poluição, casa de animais e fazem bem à saúde mental. Outro objetivo é chegar aos 30% de sombra, com o chamado coberto arbóreo.
21: Deve ver uma zona arborizada no seu bairro, deverá poder caminhar sob a copa das árvores até à loja, à paragem de autocarro, à biblioteca ou ao café.
19: Deve ter sombra ao redor ou diretamente em casa, mas para quem vive em prédios e andares mais altos, recorrer apenas à natureza para refrescar é mais difícil.
21: Estamos a analisar em que piso ainda se poderia viver para ainda ter algum efeito das árvores. E isso dar-se-ia até ao quarto ou quinto andar de um prédio. Se estiver acima disso, ainda conseguiria ver as árvores, mas não teria o efeito de sombra.
19: Na malha urbana, os prédios altos são donos da paisagem, uma resposta à demografia, cujos efeitos se podem ponderar.
21: Sim, alguns arquitetos e urbanistas que dizem que provavelmente devemos construir casas com um máximo de 4 ou 5 andares, porque esta é uma escala mais humana, de qualquer forma.
19: Faz mais calor onde não há árvores e talvez isso não se sentisse tanto no passado como agora. Cecil Conainen Dyke diz que os projetos de construção tinham prioridades diferentes.
21: Talvez fossem adequadas ao clima da época até certo ponto. E agora vemos que onde vivemos está cada vez mais quente e seco e temos mais problemas com o clima. Penso que também se trata de uma falta de conhecimento sobre o que as árvores e as outras vegetações realmente fazem por nós.
19: Passamos para o 300. 300 metros, a distância máxima a que deve estar um espaço verde de qualidade.
21: Numa caminhada de 5 minutos deveria conseguir chegar a um belo espaço verde de pelo menos meio hectare ou um hectare onde possa desfrutar da natureza, fazer atividades, encontrar amigos, etc.
19: A regra começa a partir de nossa casa, mas aplica-se a mais lugares.
21: Trata-se da nossa casa, mas também da escola, do local de trabalho e também dos locais onde recebemos cuidados, quando estamos doentes ou quando somos idosos. Portanto, sim, qualquer lugar da cidade, a aldeia deve estar na área 330-300.
19: O especialista em arborização urbana admite que nem sempre é possível implementar a ideia, mas pode tentar-se uma aproximação.
21: Digo sempre que é uma recomendação, é um princípio. Claro que pode não ser possível em alguns lugares implementá-lo completamente, mas é baseado na ciência.
19: E Cecil elogia que Portugal esteja a olhar para a regra com beja na dianteira.
21: Acho muito bem ver que agora há algum interesse a surgir em Portugal. É ótimo ver diferentes países a abraçar esta questão em diferentes momentos e penso que sim, o desafio climático e o facto de muitas cidades portuguesas estarem agora a começar a pensar em como se manterem habitáveis e atrativas também no futuro são um bom sinal de que está a receber a devida atenção. E também vejo investigadores portugueses a começarem a analisar o tema.
19: Na verdade, Cecil Conainen Dyke já está habituado a aconselhar autarquias.
21: As árvores e as zonas verdes são um ótimo investimento em muitos casos, porque proporcionam diversos benefícios e seria muito difícil fazê-lo apenas com soluções tecnológicas. O que digo sempre também às autarquias é que levem isto a sério e façam um plano a longo prazo, porque pode ser difícil concretizar isto no próximo ano. Talvez precisem de 10, 20 ou 30 anos para atingir este objetivo, mas deem os primeiros passos e comecem a pensar.
19: Quer que levem a sério a ideia. Diz que é muito simples, quase romântica, mas pode ajudar a resolver um problema sério.
21: Vi hoje mesmo que 20 mil pessoas morreram prematuramente nas últimas semanas por causa da vaga de calor. E mesmo nos Países Baixos, numa semana tivemos 500 pessoas que morreram prematuramente por causa do calor. É realmente uma crise de saúde pública, por isso precisamos de pensar em formas de tornar as nossas cidades ou de as manter mais habitáveis.
19: As árvores, como garante de saúde pública, defende este especialista, diversos estudos científicos recomendam uma cobertura arbórea nas cidades a rondar os 30%, concluem que, se for cumprido, se diminuem cerca de 40% as mortes prematuras associadas às ilhas de calor urbanas.
14: É esta a regra 330-300 que obedece a este cálculo da janela de casa ver 3 árvores à volta da habitação a ver sombra em 30% do espaço e a menos de 300 metros deve existir um local verde de qualidade.
0: Obrigado. Viva, Elis e o Silva.
20: Sou eu.
0: Viva, Miguel Soares, da Antena 1.
20: Já esteve a ensaiar há 3 horas, não é?
0: Sim, há mais de 3 horas. Depois estivemos a montar isto tudo de manhã. É um trabalho dantesco, mas fabuloso. Segura-nos a música, a mensagem da música e o programa que vamos fazer é absolutamente estarrecedor. É mesmo maravilhoso.
16: Reportagem para ouvir daqui a nada. No coração de uma região marcada pela força da montanha, pela ruralidade e por tradições que atravessam gerações, o podcast de Porque Vive Aqui desta semana viajou até ao Ecomuseu de Barroso para conhecer melhor um território onde a memória continua viva e faz parte do cotidiano das comunidades. Nesta conversa do jornalista António Jorge, evoca-se a figura incontornável do Padre Fontes, sacerdote, investigador e um grande impulsionador da cultura popular da região.
22: Para avaliar para mim, isso lembra-me a coisa mais importante da vida e da sociedade e da família e do mundo, a palavra amor.
23: Amor é talvez a palavra maior no vocabulário do Padre Fontes, o principal embaixador das terras de Barroso, uma espécie de figura tutelar, um homem que se confunde com o território, que explica como ninguém esta paisagem. O Barroso é uma dessas raras geografias onde a montanha, a ruralidade, as tradições, o misticismo, a identidade coletiva continuam a fazer sentido no século XXI. Entre os concelhos de Boticas e Montalegre, o Ecomuseu de Barroso tem procurado preservar essa memória viva. E não é apenas um museu, é uma rede de núcleos espalhados pelo território, uma forma de contar a história de uma região através das suas aldeias, dos seus modos de vida, da sua arquitetura, das suas tradições, das suas lendas, mas sobretudo das pessoas que continuam a dar significado a esta terra.
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25: Bom, Sr. Vitor, presidente trator.
26: Pois já percebi, é muito comum.
23: Nas franjas do Castelo de Montalegre, a conversa do dia passa, infelizmente, pelo infortúnio de um homem jovem que morreu naquela sexta-feira debaixo de um trator enquanto fazia uma manobra. Um tipo de acidente ainda muito comum por estas bandas, vai reconhecendo com tristeza Otelo Rodrigues, o responsável pelo Ecomuseu do Barroso. Falamos de memória, identidade, desenvolvimento local e do desafio de manter vivas as raízes de uma das regiões mais singulares de Portugal.
27: Otelo Nuno Rodrigues.
26: Quando anda por aí fora, nas freguesias do concelho, as pessoas aderem às vossas iniciativas, como é que é essa interação?
27: Sim, as pessoas aceitam e aceitaram desde há cerca de 20 anos,

0: na sede, não é?
1: Ao lado do castelo?
0: Não é como o Museu de Barroso Espaço, Padre Fontes, que foi também propositamente dado este nome ao grande embaixador de Barroso e também agora embaixador do Alto Tâmega e Barroso, junto ao castelo também, o nosso postal e a nossa porta de entrada de Montalegre.
1: E logo ecoam pelas salas do museu as vozes gravadas num dos vários documentários, por exemplo, dedicado ao Padre Fontes.
2: António Lourenço Fontes, conhecido por Padre Fontes de Vilar de Perdizes, nasceu em Cambeses do Rio, em Montalegre, a 22 de fevereiro de 1940. Ingressou no seminário de Vila Real em 1950 e por lá permaneceu até 1962, saindo depois para se iniciar como pároco de Tourém, Pitões da Júnia e Covelães. A sua paixão pela terra e pelo Barroso em particular fez com que editasse e colaborasse em várias obras literárias. Padre Fontes teve colaboração em vários jornais e revistas. Colaborou com a RTP, a Televisão Espanhola e a Televisão da Galiza.
1: Com vários testemunhos, como o historiador José Dias Batista.
3: Ele escreveu um livro, escreveu mais coisas, mas tem um livro, enfim, que merece ser referido, que é a Etnografia Transmontana, 3 volumes. E é um bom etnógrafo, muito dedicado à profissão, historiador.
1: Professor Hélder Alvão.
4: Padre Fontes e eu montamos a televisão em Vila de Perdizes, que não existia. E a língua castelhana estava a invadir Portugal pela fronteira, pela Raia Seca. De forma que uma das primeiras atitudes de revolucionárias em termos locais foi exatamente a criação daquela escola em Vila de Perdizes.
1: O Presidente da Câmara, Fátima Fernandes.
5: A postura e a participação cívica, como pároco, como amante das artes, como amante da etnografia, aquilo que deixa de mais importante é exatamente a informação que nos é muito útil para conhecermos melhor a nossa terra, para nos conhecermos melhor uns aos outros, mas sobretudo ser incansável e dar a conhecer para fora todo o nosso património material e imaterial.
1: O Ecomuseu de Barroso preserva o legado de António Lourenço Fontes, o Padre Fontes, num conceito que espalha vários polos pelo território.
0: Pois este projeto é um bocadinho diferente também de muitos museus ou centros interpretativos, porque temos vários núcleos espalhados, vários polos espalhados pelo nosso território e em boticas também.
1: Ok, não é só no Conselho de Montalegre?
0: Não, este projeto nasceu da ideia aqui de Montalegre, mas depois passou para os nossos vizinhos de boticas, para a região de Barroso, estamos na região de Barroso, por isso é que é o Ecomuseu de Barroso, em que boticas também tem dois polos lá em boticas. Pois nós temos aqui, em algumas aldeias também, os polos, como na Vila de Salto, nas Minas da Borralha, em Pitões das Júnias, em Fafião, Tourém, e todos esses polos têm também uma identidade local, e em que as pessoas podem perceber também um bocadinho essa vida ao cotidiano das pessoas dessas aldeias.
1: Neste episódio viajamos pelo Barroso e pelo Ecomuseu, mas também por um imaginário coletivo feito de lendas, de crenças, tradições e uma ligação profunda à terra, onde o património não está apenas guardado em vitrinas, vive nas pessoas, nas aldeias, nas feiras, nas histórias contadas à lareira e na força de uma comunidade que continua a preservar aquilo que é seu, que é singular. E é impossível, claro, falar de Montalegre sem evocar a figura do Padre Fontes, um rosto maior deste universo de mistério e tradição, guardião de saberes ancestrais e protagonista de uma narrativa que tornou o Barroso conhecido muito para além das fronteiras.
6: 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Começou no passado dia 5 de julho e fecha com chave de ouro no próximo sábado. O Festival Internacional de Música Convimos reúne mais de uma centena de jovens músicos de várias nacionalidades. Ao longo de 2 semanas, concertos de música erudita vão percorrer espaços do Porto e também estão

0: percorrer espaços do Porto e também de Gondomar. No próximo sábado, uma orquestra de 39 elementos junta-se a um coro de 200 de pessoas. O espetáculo que vai acontecer no Rivoli chama-se Portugal de Ouro. O repórter Miguel Soares assistiu no último fim de semana ao primeiro ensaio conjunto que reuniu músicos jovens profissionais e coralistas não tão jovens amadores.
1: Viva Elísio Silva.
2: Sou
1: viva Miguel Soares,
2: deve ter um.
1: Como olá, está?
2: Cansado.
1: Combinado agora.
2: Cansado.
1: Já esteve a ensaiar há 3 horas, não é?
2: Sim, há mais de 3 horas. Depois estivemos a montar isto tudo de manhã. É um trabalho dantesco, mas fabuloso. Segura-nos a música, a mensagem da música e o programa que vamos fazer é absolutamente estarrecedor. É mesmo maravilhoso.
1: Já percebeu que já estou a gravar?
2: Ai,
1: aproveitei.
2: Já.
1: Estarrecedor porquê?
2: Porque tem uma mensagem poderosa, que é a superação do indivíduo nas suas dores mais profundas e nos seus desafios mais profundos, nos seus dilemas mais intensos. E acontece com o Mozart, com os 70 anos de Mozart, em que vamos tocar uma sinfonia em que ele escreveu quando, um bocadinho depois de ter perdido o pai, que era um mentor, era professor, era o agente, era a companhia, era o crítico, e que foi uma sinfonia que lhe saiu da alma e que vivemos claramente assim, uma tensão emocional brutal de superação. Portanto, ele podia ter baixado os braços e mesmo assim com 35 anos escreveu 600 obras, no momento em que ele escreveu algumas cartas em que demonstrava que estava numa depressão profundíssima, mesmo assim criou uma das mais belas obras da música erudita, comparada seguramente à pintura, à Mona Lisa, ou David Michelangelo, por exemplo. E depois temos uma obra absolutamente maravilhosa, de Berta Alves de Sousa, que comemora os sentidos.
1: Primeira maestrina portuguesa.
2: Exatamente. É uma personalidade absolutamente central. Esteve com Guilherme Mensogia, tocou com Guilherme Mensogia, foi professor do Conservatório de Música do Porto, escreveu uma obra absolutamente inacreditável, que é um poema sinfónico chamado Vasco da Gama. E nesta obra, magistralmente, ela demonstra a saída das quatro barcas de Portugal, a passagem do Cabo da Boa Esperança, o dilema que era passar e contornar África, ter um oceano Índico muito calmo, mas sem qualquer indicação, a chegada à Índia com melodias indianas belíssimas, e depois o retorno que foi absolutamente terrível, em que morreu Paulo Vasco da Gama, uma das naus foi destruída e de 170 chegaram 55 completamente exaustos. É isto que ela demonstra na música. E por fim, com Lopes Graça, com os 120 anos de Lopes Graça, vamos cantar as canções heroicas, A Jornada, Canto de Paz, Acordai. No fundo, é a nossa forma de resistência num mundo cada vez mais distanciado, mais tecnológico, cada vez, diria, quase mais desumano.
3: Senhoras, vão ter que sair daqui. Andor.
4: Mais para trás. Andor Violeta.
3: Bernabé, preciso do Campos. Anselmo!
5: Estão surdos.
3: Não passem isto. Eu insultá-los.
1: Ora viva, como
3: olá,
1: está?
3: Olá, boa tarde, tudo bem? Muito gosto.
1: O seu nome?
3: Sérgio Martins.
1: Sérgio Martins, como é que é juntar esses coros todos num único gigante coro?
3: É assim, os três coros que eu junto, que são o Orfeão Porto Escala, BPI, o Alegres Coros da Banda Musical de Gondomar e o Orfeão de Irmesinde, da Associação Académica Cultural de Irmesinde, são os coros que eu dirijo. Portanto, já não é a primeira vez que os estou a juntar numa massa coral grande, que para uma obra destas é necessária, mas é sempre maravilhoso, porque são três coros muito diferentes, a nível artístico, têm qualidades e características muito diferentes e os três acabam depois por se complementar uns aos outros, portanto é maravilhoso juntá-los.
1: E como é que é a convivência dos elementos do coro com os jovens músicos? Estamos a falar de gerações algo diferentes.
3: Para eles é muito bom, porque estamos a falar de um espectro amador e atenção que eu ponho sempre o espectro amador na qualidade daqueles que amam, não é de um amador, daqueles que não sabem, daqueles que amam. E para eles é muito bom, porque são jovens músicos que são sabedores, se não são profissionais vão ser, e para eles que são amadores é muito bom, porque também vão aprender muito e isto é sempre ter projetos que esta convivência faz sempre crescer ambos os lados.
1: Uhum. Sérgio, muito obrigado.
3: Obrigado.
1: E boa sorte.
3: Obrigado. Chega para lá, Irene. Desalapa-te, filha, do meu coração.
1: Desculpe, Irene quê?
6: Irene Neto.
1: Irene Neto, como é que é participar neste projeto?
6: É ótimo, é muito bom. Gosto muito. É a primeira vez que venho aqui, mas acho que vou gostar bastante.
1: E o facto de irem cantar com jovens músicos também é algo que seja para vós um desafio maior e mais atraente?
6: Sim, sim, aprendemos sempre muito. Uns com os outros aprendemos.
1: Muito obrigado. Como é que se chama?
7: Maria Júlia.
1: E para si, esta experiência como é que está a ser e como é que a vive?
7: Eu já ando nisto há bastante tempo e então quando somos acompanhados por uma orquestra ou uma banda, é maravilhoso. É maravilhoso.
1: Que idade é que tem?
7: 78.
1: E a Irene?
6: 78.
1: Também. Hã? Eu tenho que apostar no 78.
7: Ah, força.
6: Se calhar dá sorte.
1: Se calhar dá sorte. Boa sorte.
6: Muito obrigada.
1: Viva, como é que se chama?
8: Rui.
1: Rui quê?
8: Rui Rasteiro.
1: Rui Rasteiro e?
8: E o José Tedinho.
1: E?
8: Rogério Monteiro.
1: Ok, já agora digam-me as vossas idades.
8: Tenho 28 anos.
9: Eu tenho 27.
8: 48.
1: Uma das... Bom, 48 já está ali no meio termo, não é?
8: Sim.
1: Mas aqui, a geração dos 20, quase 30, como é que é ensaiar e tocar para um coro de pessoas nitidamente mais velhas do que vós?
10: Eu acho que é sobretudo um momento de partilha muito interessante. É um momento de partilha intergeracional e também de níveis de música diferentes. Portanto, de que maneira é que nós, com os nossos conhecimentos musicais, conseguimos fazer crescer aquelas pessoas que são tão mais velhas do que nós e de que maneira é que o amor da música que aqueles coralistas todos têm nos conseguem contagiar e quase como um avô que partilha experiências com o neto, né?
9: Olha, é sem dúvida um diálogo intergeracional. De certa forma, também os netos podem também, no fundo, implementar alguma experiência com os avós, na medida em que, pronto, nós também estamos aqui com coroístas, que, de certa forma, amadores, que fazem isto por paixão, e podemos proporcionar-lhes uma experiência com orquestra, em que também lhes damos alguma coisa para eles experienciarem, para eles viverem um momento único, talvez para eles, não é? Ou quase único.
11: E o que eu posso realçar, além do que eles disseram, é de facto ver que para muitos deles é uma experiência, é a primeira vez a experiência de tocar com uma orquestra profissional. E para nós é gratificante, não é? Poder chegar a eles, termos de dar-lhes essa oportunidade e ver também no ar de muitos essa alegria de estar a tocar connosco, de sentirem-se, epá, é um dia importante, é um momento importante, vamos fazer o nosso melhor. Muitos deles que quase não sabem de música, estão aqui pelo amor só e porque têm uma boa voz.
12: Oh, senhoras e senhores, querem que vos ponha a cantar a solo? Eu estou cantando em condições a parte do meu, que eu não estou a ouvir. Só para que vos a cantar a solo à frente de toda a gente. Para quem não conhece, desculpem, não levo em choque, eu sou tudo menos politicamente correto. O quê? E estamos aqui para fazer música em condições. Estamos aqui para fazer cócegas à música. Cantem em condições, concentrem-se.

0: O espetáculo Portugal Douro junta quase 200 e meia de pessoas no palco do Rivoli. É este sábado às 9 da noite. A entrada custa 10 euros. Os bilhetes estão à venda na bilheteira do teatro e na internet. É tudo por hoje. O Portugal em Direto volta amanhã para calcorrear o território. Até lá.
1: Boa tarde, Cláudia Costa, no Portugal em Direto desta terça-feira.
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1: Estamos a caminho das 2. Daqui a pouco há notícias por aqui. 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
1: E a música vai voltar, sim, depois das 2 da tarde, depois das notícias, já no programa Duas de Prosa. Queria só relembrar que amanhã vamos ter um dia de sol com algumas nuvens durante a manhã no litoral norte de Cascais. Pode mesmo chuviscar. A temperatura deve subir ligeiramente no Algarve. Ora, em relação às temperaturas previstas para amanhã, vamos lá então. Ronda pelo país, 23 graus é a máxima prevista para Viana do Castelo e também para o Porto. Vão ser as cidades mais frescas. 25 previstos para Aveiro, 27 para Viseu, Guarda e Leiria. Se está em Braga, Vila Real, Coimbra ou Setúbal, pode contar amanhã com 28 graus. Lisboa pode chegar aos 29, Bragança aos 30, 31 é a temperatura prevista amanhã para Castelo Branco, Porto Alegre e Faro, Beja pode chegar aos 32 graus e as cidades mais quentes, pelo menos de acordo com as previsões, devem ser Santarém e Évora, que amanhã podem chegar aos 33 graus. Estamos a chegar às 2 da tarde, está portanto na hora das notícias, mantenha-se connosco, vamos conhecer o que está a marcar esta terça-feira, já a seguir com o jornalista João Vasco.

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1: Boa tarde, são 2 horas no continente e na Madeira, 1 da tarde nos Açores. Vamos lá então olhar para as notícias que marcam esta terça-feira, João Vasco.
2: Alegando que não há tempo para os professores corrigirem até ao final do dia de hoje os exames que ainda têm em mãos, o movimento Missão Escola Pública defende o adiamento da fixação das notas das provas do secundário, marcada para sexta-feira, mas também da segunda fase dos exames e mesmo do início das aulas nas universidades no próximo ano letivo. A população da União Europeia tem vindo a aumentar e vai atingir um pico daqui por 4 anos, mas a partir daí a Europa deve preparar-se para ter cada vez menos gente e com mais cabelos brancos. É o que revela um estudo da Comissão Europeia, divulgado hoje, que vamos detalhar neste noticiário. A Procuradoria Europeia decidiu acusar 12 pessoas e 3 empresas por fraude com projetos financiados pelo PRR, em causa a alegada utilização irregular de verbas na aquisição de equipamentos informáticos e de cibersegurança numa universidade pública e num agrupamento de escolas secundárias.
1: Notícias às 2 da tarde, a edição é do jornalista João Vasco.
2: Já vamos aos exames nacionais do secundário. Abrimos com a notícia de que o Tribunal Constitucional declarou ilegal parte do regulamento do último congresso do PAN e, como consequência, invalidou a última eleição da direção do partido, na qual Inês Sousa Real foi reeleita como porta-voz. A decisão consta de um acordo do Tribunal Constitucional a que a agência Lusa teve acesso, datado de 13 de julho e produzido na sequência de um pedido de impugnação da militante do PAN, Carolina Pia, à eleição dos titulares dos órgãos internos do partido, neste congresso que se realizou em dezembro em Coimbra. No acórdão que tem como relatora a juíza conselheira Mariana Canutilho, o Tribunal Constitucional declarou ilegais 2 alíneas do regulamento desse congresso e, em consequência, invalidou a eleição dos titulares da Comissão de Jurisdição Nacional e da Comissão Política Nacional, órgão máximo da direção do PAN e da qual resulta a eleição do porta-voz, no caso Inês Sousa Real. Antena 1 está já a tentar uma reação de Inês Sousa Real a esta decisão. O movimento Missão Escola Pública diz que, face ao volume de trabalho que muitos professores ainda têm pela frente neste último dia para a correção dos exames, não há tempo para que a avaliação seja feita de forma rigorosa. Cristina Mota, deste movimento, ouvida hoje pela Antena 1, pede por isso o adiamento dos prazos para a fixação das notas.
3: Entendo que deveria neste momento ser refletido, portanto, este prazo, esta fixação de resultados no dia 17, para perceber se efetivamente estamos em condições de garantir rigor nas avaliações que vão surgir. E neste momento isso não é possível para muitos professores, como esta colega que me reporta ter 444 itens para classificar. Que questões políticas não se sobreponham ao rigor. Se Fernando Alexandre tiver de adiar o dia 17, não deve ter uma guilhotina sobre a cabeça relativamente a continuar ou não no cargo. As responsabilidades políticas têm tempo de ser apuradas.
2: Cristina Mota fala numa situação extraordinária que devia levar também a um adiamento da segunda fase dos exames e mesmo do arranque das aulas nas universidades no próximo ano letivo.
3: Adiar-se a segunda fase dos exames para o início de setembro, à semelhança do que aconteceu na altura da pandemia. O calendário de concurso ao acesso ao ensino superior deveria também ser alterado. Portanto, vamos ter garantidamente caloiros com uma fase de exames nacionais como os seus colegas anteriores não tiveram.
2: Estes adiamentos vão dar aos professores mais tempo e mais qualidade para realizarem a avaliação. Cristina Mota dá o exemplo de uma professora de matemática que tem ainda mais de 400 itens para corrigir até à meia-noite de hoje.
3: Mesmo agora, a entrar no estúdio, uma colega me fez chegar a informação que foi convocada ontem, portanto é uma colega do meu grupo de recrutamento, matemática, e tem neste momento 444 itens para classificar. 444 itens dizem respeito a 444 questões que deverá classificar até, portanto, à meia-noite.
4: Ao fim do dia. Isso é um trabalho hercúleo, parece-me.
3: Exatamente. Portanto, não sabendo se no meio destes itens vai encontrar alguns que não têm a famosa folha de continuação. Portanto, considero que é um exemplo da pressão que está a ser exercida sobre os professores.
2: Um exemplo relatado ao jornalista António Jorge por Cristina Mota, do movimento Missão Escola Pública. Três professores que têm estado a corrigir exames do secundário relataram hoje à Rádio Pública as dificuldades que têm enfrentado para avaliar as provas. Falam num processo que tem corrido mal, Sandra Henriques.
0: Os professores falam mesmo em trapalhada. É o caso de Isabel Teixeira, professora de Física e Química há 40 anos e corretora de exames desde sempre.
5: É a primeira vez que isto acontece assim. Foi uma completa trapalhada.
0: Desde logo, porque os prazos não foram cumpridos em todo o processo, os critérios definitivos de correção só saíram na sexta-feira ao final do dia e o organismo do Ministério da Educação que tem a correção dos exames em mãos não responde às dúvidas, refere Isabel Teixeira.
5: Mais grave, o Educa continuar a não responder a muitos colegas que tinham dúvidas, através dos supervisores, e esses é que estão em contacto com os colegas do Educa, e durante o fim de semana e ontem continuaram a responder pelo menos algumas das dúvidas, e algumas dessas dúvidas que foram respondidas são critérios ainda mais refinados que vão beneficiar determinadas respostas, e outras que já estavam classificadas, esses erros vão ser penalizados mais fortemente.
0: Já Ana Paula Ferreira é professora de História há mais de 30 anos e aponta problemas com a plataforma de correção dos exames.
6: O grande problema foi mesmo o funcionamento da plataforma, os imensos problemas que a plataforma nos deu, o estar dias e dias à espera de receber provas, depois disso estar dias e dias à espera de receber as folhas de continuação.
0: As folhas de continuação são folhas extra que os alunos usaram durante o exame e que os corretores se queixam de ainda não terem recebido. É o que diz também Tiago Castelhano, professor de Economia há 3 anos.
7: Tem 175 respostas classificadas, mas eu há uma delas em que eu reportei há cerca de 10 dias a dizer que falta uma folha de continuação. Até hoje, eu já mandei 3 e-mails para o agrupamento, já fiz o reporte dentro da plataforma, ontem voltei a fazer um reporte dentro da mesma plataforma e não existe qualquer resposta.
0: Este professor conta que há colegas da disciplina de português que chegam a ter dezenas de folhas de continuação em falta, o que significa que os exames dos alunos não são corrigidos na totalidade.
2: Os problemas que têm enfrentado os professores que têm estado a corrigir os exames de acesso ao ensino superior. O Presidente da Assembleia da República rejeitou o pedido da Iniciativa Liberal para adiar o debate do Estado da Nação para depois dos esclarecimentos do Ministro da Educação, Fernando Alexandre, sobre a avaliação dos exames nacionais, mas os liberais prometem insistir no pedido. Ouvido pela Antena 1, o líder parlamentar da Iniciativa Liberal, Mário Amorim Lopes, diz compreender os argumentos de José Pedro Aguiar Branco, que justificou a recusa com questões formais, mas Mário Amorim Lopes defende que está em causa uma urgência política que merece um debate sereno e informado.
8: Parece-nos que há aqui uma urgência política e que é necessário um debate sereno, mas informado, para que possamos nós aferir o trabalho do que é que foi feito do ponto de vista dos exames nacionais, o que é que foi mal feito, possamos escrutinar o governo e, mais do que escrutinar o governo, possamos serenar os alunos, os pais, as famílias, os professores também, porque isto de facto está envolto em aqui numa grande confusão que está a preocupar as pessoas. Portanto, o que nós estamos a pedir é que seja dada prioridade política e não administrativa. Ou seja, que nós possamos pegar na agenda que estava fixada e atrasá-la uma semana.
2: Mário Amorim Lopes diz que a Iniciativa Liberal vai levar o tema à reunião da Conferência de Líderes Parlamentares, agendada para amanhã, e tentar sensibilizar os partidos. No despacho a que a Antena 1 teve acesso, o Presidente da Assembleia da República justifica a recusa, como lhe dizia há pouco, do pedido com questões formais. Diz que não se vê como possível uma alteração dos calendários, tendo em conta que as datas sugeridas pela Iniciativa Liberal ultrapassam o limite temporal definido para a realização de reuniões plenárias. Temos de nos preparar para uma Europa cada vez mais velha. Um estudo do Centro Comum de Investigação da Comissão Europeia, divulgado hoje, mostra que em breve a União Europeia vai começar a envelhecer e vai começar também a ter menos pessoas. O documento faz um ponto de situação das mudanças demográficas na União, dos seus impactos, e aponta estratégias de adaptação para lidar com um futuro com cada vez menos gente e com mais cabelos brancos. Daniel Belo.
9: Somos mais do que alguma vez fomos, mas em breve vamos começar a minguar. A população na União Europeia vai chegar a um pico acima dos 450 milhões em 2029, mais 100 milhões do que em 1960, mas os estudos apontam para esse ano, 29, como o ano em que as coisas mudam e começamos a perder pessoas. Em 2100 devemos estar já abaixo dos 400 milhões, ao nível dos números da década de 1970, e as quebras vão ser evidentes sobretudo nas zonas rurais e periféricas. Vamos também ter cada vez mais velhos, os nascimentos vão manter-se abaixo do nível de reposição e até 2050 2070, o número de idosos deve duplicar e chegar a perto de um terço do total dos europeus. Velhos cada vez mais dependentes, com muitos a precisarem de cuidados de longo prazo, o que vai aumentar a pressão no sistema de saúde, onde hoje já se sente a falta de mais de 1 milhão de profissionais. O relatório prevê um aumento de 90% de doenças cardiovasculares e cada vez mais casos de doenças derivadas da velhice, como o Alzheimer. Também vai ser mais complicado pagar pensões de reforma, por isso o documento refere uma nova economia prateada, com uma idade de reforma cada vez mais tardia e maior participação dos mais velhos no setor social. Por exemplo, a força de trabalho na União Europeia deve perder 1 milhão e 200 mil pessoas por ano até 2050. Por isso, os imigrantes são cruciais para manter o crescimento, preencher lacunas em determinados setores e apoiar a inovação. Mas o relatório sublinha também que a integração social de quem chega é essencial para que se possa aproveitar ao máximo o que essas pessoas podem oferecer. Também é preciso apostar na tecnologia, que ajuda a colmatar a falta de pessoas, e reforçar a aposta na educação, para preparar os mais novos para um mundo novo, moldado pela inteligência artificial.
2: Os conselhos para lidar com a diminuição e o envelhecimento da população europeia. Estão aí as conclusões da Operação Nexus. A Procuradoria Europeia decidiu acusar 12 pessoas e 13 empresas por fraude com projetos financiados pelo PRR. A Procuradoria fala em concursos públicos manipulados que lesaram a União Europeia em mais de 3,5 milhões de euros e acusa 4 funcionários públicos, incluindo um vice-reitor e empresas cúmplices por violação das regras da concorrência. Esta investigação foi realizada em colaboração com a Polícia Judiciária através da Secção Regional de Investigação da Corrupção da Diretoria do Norte. A 2 anos dos Jogos Olímpicos de Los Angeles foi apresentada em Lisboa com pompa e circunstância a equipa que vai representar Portugal nos Jogos de 2028. Na cerimónia, o Presidente da República enalteceu os valores que devem orientar a missão portuguesa. Eduardo Gonçalves.
10: Deixou uma mensagem de absoluta confiança nas missões Olímpica e Paralímpica de Portugal para Los Angeles 2021. António José Seguro a enaltecer os valores que devem presidir ao desempenho dessas missões.
11: Os países afirmam-se pela solidez das suas instituições, pela qualidade da sua ciência, pela criatividade da sua cultura e pela força da sua economia, mas afirmam-se igualmente pelos valores que sabem transmitir e pelos exemplos que sabem reconhecer. Hoje celebramos precisamente esses exemplos. Celebramos mulheres e homens que colocaram Portugal acima dos seus interesses pessoais e que demonstraram que o mérito, o trabalho e a perseverança continuam a ser o caminho mais seguro para o nosso progresso coletivo. Que saibamos preservar esse legado. Que continuemos a acreditar na força unificadora do desporto. E que Portugal encontre, nesta nova equipa Portugal, mais uma razão para olhar o futuro com confiança, unido pelos valores que melhor definem a nossa comunidade nacional.
10: Uma cerimónia que decorreu no pavilhão Carlos Lopes e que contou, para além da presença do Presidente da República, com a presença de Margarida Balseiro Lopes, titular da pasta do Desporto do Governo, ainda Pedro Dias, o Secretário de Estado do Desporto, para além de Fernando Gomes, Presidente do Comitê Olímpico de Portugal, e José Manuel Lourenço, Presidente do Comitê Paralímpico. Neste momento, na preparação olímpica, estão envolvidos 146 atletas distribuídos por 20 modalidades. No que diz respeito aos Paralímpicos, são 42 os atletas em preparação, distribuídos por 12 modalidades.
2: Eduardo Gonçalves e as ideias essenciais da apresentação da equipa portuguesa para os Jogos Olímpicos de Los Angeles em 2028.
1: João Vasco, edição das 2 da tarde, num simultâneo com a RTP Antena 1 Madeira e RTP Mundo. 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

Agora são 2:19, vamos em frente para mais uma hora de emissão aqui nas tardes da 1, nesta terça-feira, 14 de julho. Na abertura tivemos então Phil Collins com Don't Lose My Number. E agora estamos com Paradise, uma versão ao vivo de um título, um dos mais conhecidos da cantora nigeriana Sade Adu.

Tito Paris aqui nas tardes da 1, agora que chegamos às 2h30, ouvimos Feitiço e Amor. How Bad Do You Want Me é a música de Lady Gaga.

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1: Depois da música portuguesa de Archie, ouvimos Patroa e agora estamos com Messi de Lola Young.

Shooting Stars de Gianluca vai aqui nas tardes da 1, quando ficamos a 15 minutos das 3. Agora vamos em frente em português com Efetivamente do GNR de Rui Reininho.

0: Vamos às sugestões culturais na rubrica Encontros com Marta Cília.
1: No âmbito da exposição de fotografia de Irene Quintal, intitulada Cian, patente ao público na Galeria Anjos Teixeira, na Rua João de Deus, acontecerá a poesia na quinta-feira, dia 16 de julho, às 19h. O momento de poesia será protagonizado pelo escritor, poeta e dramaturgo Jorge Ribeiro de Castro. A exposição Cian...

Irene Quintal assinala os 200 anos da primeira fotografia e tem a curadoria do fotógrafo David Francisco. Os trabalhos desta exposição consistem no processo manual usado para imprimir negativos monocromáticos ou fazer impressões de botânica. Na próxima semana, no dia 23 de julho, às 19h, a Galeria Anjo Teixeira promove uma sessão pública História com Histórias, a partir do romance de Hugo Amaro, Na Linha da Pobreza, um livro que retrata a condição social e cultural da pobreza numa ilha da costa africana do Atlântico, no Dialbar, da Revolução de Abril. História com Histórias contará com a intervenção do padre José Luís Rodrigues, pároco de São José. Está a decorrer no Teatro Municipal Baltazar Dias uma residência artística com Ahau Marionetas. Destinada a jovens dos 12 aos 16 anos, a proposta é de explorar histórias, personagens e temas e construir, criar marionetas e desenvolver um espetáculo original. Esta iniciativa integra o projeto Escuto, Programa de Mediação Cultural e Artística da Câmara Municipal do Funchal. O MAD estreia amanhã, no Teatro Municipal Baltazar Dias, Os Maias, adaptação do romance de Essa de Queiroz, encenação e dramaturgia de Eduardo Gaspar. Os Maias acompanha a história de uma família marcada por amores, traições, segredos e mentiras. No centro da ação está Carlos da Maia, um jovem médico que se apaixona por Maria Eduarda e vive com ela uma intensa paixão. Porém, a descoberta de que ambos são irmãos transforma esse amor numa tragédia devastadora, abalando para sempre o destino dos dois amantes. Os Maias, espetáculos a 15, 16 e 17 de julho às 19h e no sábado, dia 18 de julho, às 18h. Bilhetes disponíveis na Ticketline e na bilheteira física do Teatro Municipal Baltazar Dias. A 8, Oficina de Ideias das Terras do Oeste, em parceria com as paróquias da Calheta, apresenta, a 18 de julho, no sábado, no Salão Paroquial da Igreja de São Francisco Xavier, em sessões às 18h30 e às 21h, o espetáculo Sangue a Ferver, com as alunas da Oficina de Teatro da Calheta. Partindo do texto A Casa de Bernarda Alba, de Frederico Garcia Lorca, acompanhamos a família de mulheres que vive o luto do patriarca da casa, centrando-se na relação das 5 irmãs entre si e com a sua mãe, procurando escapar à opressão imposta pela sociedade patriarcal, representada na peça pela viúva. Encenação e direção artística de Ricardo Brito. Reservas através de ligação disponibilizada nas redes sociais da 8. Oficina de Ideias das Terras do Oeste. As receitas revertem na totalidade para as vítimas dos sismos na Venezuela.

I Believe, o tema de Macy Gray, aqui nas tardes da 1. Agora que estamos a 2 minutos e meio das 3, à hora certa, temos uma atualização das notícias do país e do mundo. Até lá fica este Bank Robber dos

0: 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Boa tarde, são 3 horas no continente e na Madeira, 2 da tarde nos Açores. Olhamos agora para as notícias que estão a marcar esta terça-feira, João Vasco.
1: A Procuradoria Europeia decidiu acusar 13 empresas e 12 pessoas, entre elas o pró-reitor da Universidade do Porto, por fraude com projetos financiados pelo PRR, em causa a alegada utilização irregular de verbas do Plano de Recuperação e Resiliência na aquisição de equipamentos informáticos e de cibersegurança para uma universidade pública e para um agrupamento de escolas secundárias. A Europa deve preparar-se para ter cada vez menos gente e com mais cabelos brancos, é o que revela um estudo da Comissão Europeia divulgado hoje, que detalhamos mais à frente neste jornal. O Tribunal Constitucional invalidou a reeleição de Inês Sousa Real como líder do PAN no Congresso de dezembro do ano passado, devido a problemas com duas alíneas do regulamento dessa reunião magna.
0: Notícias às 3 da tarde, a edição é do jornalista João Vasco.
1: Estão aí as conclusões da Operação Nexus, um processo em que a União Europeia terá sido lesada em mais de 3,5 milhões de euros devido à alegada utilização irregular de verbas do PRR na aquisição de equipamentos informáticos e de cibersegurança para uma universidade pública e também para um agrupamento de escolas secundárias. A Procuradoria Europeia decidiu acusar 12 pessoas e 13 empresas por fraude. Entre os acusados, Alexandre da Sofia Costa, estão 4 funcionários públicos, incluindo um vice-reitor, de acordo com os Jornal Público, o pró-reitor da Universidade do Porto, e empresas cúmplices por violação das regras da concorrência.
2: Em comunicado, a Procuradoria Europeia indica que destes 15 arguídos, 4 são funcionários públicos, 2 estão em prisão preventiva, à medida de coação mais gravosa, e há também 3 empresas. Em causa estão contratos públicos financiados por fundos do PRR para aquisição de equipamentos informáticos e de cibersegurança por uma universidade pública e por um agrupamento de escolas secundárias. Os arguídos participaram num esquema criminoso organizado e sistemático, criado para obter informação privilegiada relativa a contratos públicos com o objetivo de assegurar a adjudicação de procedimentos de contratação pública. O esquema envolvia fornecedores e entidades adjudicantes, contando com o apoio de funcionários públicos. Entre estes está um pró-reitor, que também é professor universitário, 2 funcionários da Universidade do Porto e 1 docente de um agrupamento de escolas do Porto. Os arguídos são acusados de direcionar a adjudicação de contratos para empresas favorecidas em troca de interesses privados. A conduta dos arguídos, diz a Procuradoria, causou um prejuízo estimado para a União Europeia de mais de 3,5 milhões de euros.
1: Esta investigação da Procuradoria Europeia foi realizada em colaboração com a Polícia Judiciária, através da Secção Regional de Investigação de Corrupção da Diretoria do Norte. A população da União Europeia tem vindo a aumentar e vai atingir um pico em 2029, mas a partir daí, a Europa deve preparar-se para ter cada vez menos gente e ficar mais envelhecida. São as conclusões de um estudo do Centro Comum de Investigação da Comissão Europeia, o estudo conhecido hoje. O documento aponta estratégias de adaptação para lidar com o futuro com cada vez menos pessoas e com mais cabelos brancos. Daniel Belo.
3: Somos mais do que alguma vez fomos, mas em breve vamos começar a minguar. A população na União Europeia vai chegar a um pico acima dos 450 milhões em 2029, mais 100 milhões do que em 1960, mas os estudos apontam para esse ano, 29, como o ano em que as coisas mudam e começamos a perder pessoas. Em 2100 devemos estar já abaixo dos 400 milhões, ao nível dos números da década de 1970, e as quebras vão ser evidentes sobretudo nas zonas rurais e periféricas. Vamos também ter cada vez mais velhos. Os nascimentos vão manter-se abaixo do nível de reposição e até 2070 o número de idosos deve duplicar e chegar a perto de um terço do total dos europeus. Velhos cada vez mais dependentes, com muitos a precisarem de cuidados de longo prazo, o que vai aumentar a pressão no sistema de saúde, onde hoje já se sente a falta de mais de 1 milhão de profissionais. O relatório prevê um aumento de 90% de doenças cardiovasculares

0: e cada vez mais casos de doenças derivadas da velhice, como o Alzheimer. Também vai ser mais complicado pagar pensões de reforma. Por isso, o documento refere uma nova economia prateada, com uma idade de reforma cada vez mais tardia e maior participação dos mais velhos no setor social. Por exemplo, a força de trabalho na União Europeia deve perder 1 milhão e 200 mil pessoas por ano até 2050. Por isso, os imigrantes são cruciais para manter o crescimento, preencher lacunas em determinados setores e apoiar a inovação. Mas o relatório sublinha também que a integração social de quem chega é essencial para que se possa aproveitar ao máximo o que essas pessoas podem oferecer. Também é preciso apostar na tecnologia, que ajuda a colmatar a falta de pessoas, e reforçar a aposta na educação, para preparar os mais novos para um mundo novo, moldado pela inteligência artificial.
1: Os conselhos para lidar com a diminuição e o envelhecimento da população europeia. O Tribunal Constitucional declarou ilegal parte do regulamento do último congresso do PAN e, como consequência, invalidou a última eleição da direção do partido, na qual Inês Sousa Real foi reeleita como porta-voz. A decisão consta de um acórdão do Tribunal Constitucional a que a agência Lusa teve acesso e produzido na sequência de um pedido de impugnação da militante do PAN Carolina Pia à eleição dos titulares dos órgãos internos do partido, eleição que decorreu no último congresso do PAN realizado em Coimbra em dezembro do ano passado. No acórdão que tem como relatora a juíza conselheira Mariana Canutilho, o Tribunal Constitucional declara ilegais duas alíneas do regulamento desse congresso e, em consequência, invalida a eleição dos titulares da Comissão de Jurisdição Nacional do PAN e da Comissão Política Nacional, órgão máximo da direção do partido e do qual resulta a eleição da porta-voz Inês Sousa Real. Numa nota enviada há instantes à Antena 1, o PAN esclarece que esta decisão do Tribunal Constitucional está relacionada com o facto de a participação no 10º Congresso do Partido ter sido alargada à estrutura da Comissão Política Conselhia de Famalicão, que se encontra em funções e não tem que ver com a exclusão da participação de qualquer distrital. Refere ainda esta nota do PAN que as conclusões do Tribunal Constitucional serão analisadas na próxima reunião da Comissão Política Nacional, que vai decorrer no Porto no próximo dia 25 de julho. O movimento Missão Escola Pública não tem dúvidas face ao volume de trabalho que muitos professores têm ainda pela frente neste último dia para a correção dos exames. Não há tempo para que a avaliação seja feita de forma rigorosa. Cristina Mota, deste movimento, pede por isso um novo adiamento dos prazos para a fixação das notas.
2: Entendo que deveria neste momento ser refletido, portanto, este prazo, esta fixação dos resultados no dia 17, para perceber se efetivamente estamos em condições de garantir rigor nas avaliações que vão surgir. E neste momento isso não é possível para muitos professores, como esta colega que me reporta ter 444 itens para classificar. Que questões políticas não se sobreponham ao rigor. Se Fernando Alexandre tiver de adiar o dia 17, não deve ter uma guilhotina sobre a cabeça relativamente a continuar ou não no cargo. As responsabilidades políticas têm tempo de ser apuradas.
1: Cristina Mota fala numa situação extraordinária que devia levar também a um adiamento da segunda fase.
2: Adiar-se a segunda fase dos exames para o início de setembro, à semelhança do que aconteceu na altura da pandemia. O calendário de concurso ao acesso ao ensino superior deveria também ser alterado. Portanto, vamos ter garantidamente calouros com uma fase de exames nacionais como os seus colegas anteriores não tiveram.
1: O alerta de Cristina Mota, do movimento Missão Escola Pública. As datas das matrículas no 10º ano e no 12º ano foram hoje formalmente alteradas devido aos problemas com a correção dos exames. Foi publicada esta terça-feira em Diário da República o despacho do Ministro da Educação que fixa o novo prazo para as inscrições. As matrículas vão decorrer de amanhã, dia 15, até dia 24 de julho. Não há fundamentos legais para a introdução de taxas de trânsito por estreitos, como o de Hormuz. O aviso foi lançado hoje pela Organização Marítima Internacional e surge um dia depois de Donald Trump ter prometido cobrar portagens aos navios que circulam neste estreito. Em declarações à agência de notícias espanhola EF, um porta-voz desta organização ligada às Nações Unidas sublinha que a Organização Marítima Internacional manteve sempre uma posição consistente em relação às taxas, ou seja, opõe-se de forma veemente à cobrança de portagens em estreitos utilizados para a navegação internacional. O Japão concorda com esta posição da OMI. O ministro do Comércio japonês, Akazawa Ryosei, afirmou hoje em conferência de imprensa que a imposição de tarifas pela passagem no Estreito de Hormuz não tem fundamento legal.
0: Entendemos, tal como indica a Organização Marítima Internacional, que o Estreito de Hormuz é uma via navegável utilizada para a navegação global e nem os Estados Unidos nem o Irão têm base legal para introduzir uma portagem obrigatória.
1: As reações às declarações de ontem do presidente norte-americano, que anunciou a reinstalação do bloqueio naval contra o Irão, frisando que Washington assumirá o papel de guardião do estreito, aplicando uma taxa de 20% aos navios que tentem passar neste canal. E a Agência Europeia para a Segurança da Aviação surgiu hoje a recomendar que até dia 29 de julho as companhias aéreas evitem o espaço aéreo do Bahrein, do Kuwait, do Qatar e dos Emirados Árabes Unidos, bem como as águas do Golfo de Omã, devido aos ataques que têm acontecido entre Irão e Estados Unidos. A fechar, a informação de que pelo menos dois trabalhadores foram encontrados mortos num elevador num estaleiro de construção no centro de Bruxelas, na sequência de um incêndio. As autoridades belgas adiantam que há também seis trabalhadores desaparecidos. Para já, a origem do incêndio permanece desconhecida.
3: João Vasco, edição das 3 da tarde, num simultâneo com a RTP, Antena 1 Açores e RTP Mundo. 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

O Smoke City aqui na abertura de mais uma hora de emissão das tardes da 1, são 13:15, aí está Dua Lipa com These Walls.

É desta forma que chegamos então às 3:30 da tarde aqui na sua RTP Antena 1 Madeira. Vamos então juntos até às 4, altura em que teremos uma nova atualização das notícias regionais.

3 horas 33 minutos, agora com Billie Eilish. Temperaturas neste momento, Santa Cruz com 24 graus. Perdão, Santa Cruz com 24 graus, sim, 24 graus também para o Funchal e para o Porto Santo.

Erika Badu aqui com o tema Next Lifetime. E agora temos Laidback Beckerman. Ficamos a 19 minutos das 4.

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Agora estamos a 3 minutos das 4 da tarde, ouvimos os Orichas. E vamos então fechar esta emissão com o som dos Duran Duran, que no dia 3 de novembro estarão em Portugal, no Meio Arena, precisamente para mais um concerto. Uma banda que já atuou várias vezes em Portugal. Inicialmente, a primeira vez, creio que foi em 1982. E regressam então este ano, no dia 3 de novembro, a Lisboa. Fechamos precisamente com Hungry Like the Wolf. Fica também aqui a previsão do estado do tempo para amanhã, quarta-feira, períodos de céu muito nublado, apresentando-se pouco nublado a sul e pouco nublado também no Porto Santo. O vento será fraco e está também prevista uma pequena subida da temperatura máxima nas terras altas. Aqui para o Funchal, céu com poucas nuvens e vento fraco. 2 minutos para as 4, à hora certa, a Diário Regional. Depois toma conta da emissão o Ricardo Candelário. Eu sou a Xana Abreu, marco encontro consigo aqui amanhã, a partir do meio-dia e tal como hoje, até às 4. Da minha parte é tudo, boa tarde e boas férias, se for caso disso.

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2: A Associação de Jovens Madeirenses Conectados está a recolher opiniões sobre vários temas. No final vão ser enviados, de forma anónima, os contributos recolhidos aos diversos municípios. Um projeto da Arditi pretende fornecer dados sobre a qualidade das águas costeiras para apoio nas decisões das entidades com responsabilidade. Em 2 semanas, a conta criada para ajudar a Venezuela pela Cruz Vermelha e pelo Governo arrecadou apenas 2 mil euros.
1: Títulos em desenvolvimento na edição do Diário Regional desta terça-feira, 14 de julho. O controle técnico é de Paulo Fernandes, a edição de João Carramanho.
2: A Associação de Jovens Madeirenses Conectados está a promover a iniciativa Conselho Jovem. O objetivo é ouvir as preocupações e propostas dos jovens de todos os conselhos da região. Até ao dia 17 de julho vão decorrer sessões online onde os participantes poderão partilhar opiniões sobre diversos temas. João Pestana, da Associação, explica que os contributos vão ser posteriormente enviados de forma anónima aos respectivos municípios.
3: Passa por um projeto de auscultação feito em formato online para também facilitar a participação de todos os jovens. Dividimos aqui a nossa região por zonas nas quais acreditamos que haja aqui também algumas semelhanças entre as realidades entre concelhos. São sessões em que nós queremos mesmo que haja aqui um ambiente informal, vá, mas com a devida seriedade para que os jovens estejam mesmo à vontade para discutir várias temáticas, desde a mobilidade nos seus concelhos, temas com habitação, lazer, cultura, perspectivas de futuro, entre outros pontos. E pronto, com isto tencionamos mesmo identificar diversos desafios, oportunidades de melhoria, que possamos apresentar diretamente aos órgãos camarários.
2: O responsável pela associação explica que a iniciativa pretende aproximar os jovens dos processos de decisão e dar-lhes também a oportunidade de se fazerem ouvir. Na sexta-feira há mesmo uma ação extra, como refere aqui João Pestana.
3: Nós achamos por bem ter também essa sessão aberta, para que os jovens não ficassem excluídos apenas por não poderem ir no dia em que o seu município estava agendado. Portanto, é uma sessão em que há aqui mais flexibilidade para qualquer jovem de qualquer concelho da região possa juntar-se e que os seus contributos possam também ser ouvidos. Importa também realçar que, para além dessas sessões online, nós teremos também, depois das sessões, um formulário online a circular, de forma a complementarmos o que foi falado nas sessões e até a termos mais participantes que queiram participar nesse formato, de forma a termos mesmo aqui um projeto de auscultação que seja bastante extensivo, inclusivo e que permita, sem dúvida, representar toda a juventude madeirense.
2: As inscrições para participar neste Conselho Jovem continuam abertas através das plataformas digitais da Associação de Jovens Madeirenses Conectados. Nesta tarde o plenário está reunido, está a apreciar o debate requerido pelo Grupo Parlamentar do PS sobre o custo de vida na região autónoma da Madeira para respostas para proteger as famílias e devolver poder de compra. Do Governo estão presentes neste momento os secretários das Finanças, da Economia e da Inclusão. Já esta manhã a Assembleia aprovou a proposta do Governo para o quadro plurianual de programação orçamental entre este ano e 2030. O secretário das Finanças disse que a despesa consolidada prevista para este ano ascende a 2.861 milhões de euros e destacou ainda a dotação de 56 milhões de euros para a promoção da inclusão social em combate à pobreza. Já sobre o ano próximo, 2027, a oposição, Cláudia Ornelas, acusou o governo de ser demasiado otimista.
4: O secretário regional das Finanças, Duarte Freitas, disse que a despesa consolidada prevista para 2026 ascende a 2.861 milhões de euros.
5: Destes, 51% serão alocados à vertente económica, com destaque para a execução do Programa de Recuperação e Resiliência, bem como para a área das finanças na gestão da dívida pública. Na vertente social, destacar o peso determinante das áreas da saúde e da educação, que concentram 93% da despesa social prevista. Destaca-se ainda a dotação de 56 milhões de euros para a promoção da inclusão social e combate à pobreza, reforçando a capacidade de resposta nos setores mais vulneráveis da população.
4: Vítor Freitas, do Partido Socialista, questionou a despesa prevista para 2027.
6: Ao fazer esta demonstração para o futuro, previndo 2027 um orçamento que possa atingir 2.919 milhões de euros. Se o PRR já vai estar executado, os 351 milhões de euros, portanto não é uma verba que esteja disponível, e eu gostaria de saber, uma vez que o orçamento ainda é superior ao deste ano, e eu deteto estes 351 que vão à vida, mais 50 que Vossa Excelência acrescenta a isto, em termos da previsão para o próximo ano, estamos a falar de 400 milhões de euros. Eu gostaria de saber, Sr. Secretário, onde é que os irá buscar.
4: Brício Araújo, do PSD, disse que o PS vir falar de contas públicas é quase um atrevimento.
7: A grande subida da inflação ocorreu em 2022, precisamente quando a Rússia invadia a Ucrânia. Quem é que governava o país? Partido Socialista.
4: Gonçalo Maia Camelo, da Iniciativa Liberal, questionou se o Governo não está a ser demasiado otimista relativamente ao próximo ano.
8: Parece-me que se assume que em 2027 vai tudo voltar à normalidade. É como se por acaso, ou se por milagre, a instabilidade política internacional desaparecesse. Talvez Donald Trump sossegue em 2027, não sei.
4: Luís Martins, do JPP, pediu explicações sobre as previsões orçamentais para anos em que não haverá verbas do PRR.
9: E tendo em conta que o orçamento da região de 2025 inclui 351 milhões de euros provenientes do PRR, verba que deixará de existir nos anos seguintes, gostaria que o Sr. Secretário esclarecesse de que forma e onde prevê o Governo recuperar este montante para manter os valores apresentados nos orçamentos subsequentes.
4: Hugo Nunes, do Chega, exigiu uma auditoria à despesa pública de todas as secretarias regionais.
10: É urgente uma auditoria implacável à despesa pública de todas as secretarias e fundos autónomos. Se o próprio Governo aprovou em junho regras para a revisão da despesa, é porque assume e confessa que gasta mal e tem focos graves de ineficiência e risco financeiro na máquina do Estado.
4: Em resposta, Duarte Freitas, secretário das Finanças, recordou que as contas da região são auditadas periodicamente.
2: Proposta do Governo Regional para o quadro plurianual de programação orçamental para o período de 2026 a 2030 foi aprovada com os votos favoráveis do PSD e do CDS, abstenção do PS e do JPP e votos contra do Chega e também da Iniciativa Liberal. Neste plenário regional, da parte da manhã, esteve também a secretária da Inclusão, Paula Margarido, para apresentar o Estatuto da Pessoa Idosa da região, que ficou também aprovado. Novos dados sobre a qualidade das águas costeiras da Madeira prometem reforçar a gestão do mar na região. Os resultados, David Sousa, fazem parte de um projeto desenvolvido pela Arditi através do Observatório Oceânico da Madeira com financiamento da União Europeia.
11: O projeto pretende fornecer dados sobre a qualidade das águas costeiras no sentido de apoiar as decisões das entidades com responsabilidades na gestão do mar. Rui Caldeira, do Observatório Oceânico da Madeira, explica que a informação fica disponível através de plataformas digitais.
12: Nós desenvolvemos várias plataformas, várias metodologias, vários protocolos de recolha de informação técnica ou científica para avaliar a qualidade e a dinâmica das águas costeiras de forma a que os utilizadores, nomeadamente as empresas da aquacultura, nomeadamente as entidades públicas que gerem as hectares ou que se interessam pela qualidade da água, possam ter acesso a informação científica fidedigna para a tomada de decisão.
11: O estudo incidiu sobre uma parte da costa sul da Madeira.
12: Fixamos uma área de estudo entre o Grajão e o Cabo Girão, que é a matriz mais urbanizada aqui da costa sul. Fizemos recolhas de águas e medidas frequentes entre essa área, uma vez por mês, e verificamos, portanto, geramos relatórios e colocamos toda essa informação numa plataforma. Depois, sobre isso, nós construímos um modelo, o tal modelo de transporte de partículas, que nos pode dar depois, auxiliar na definição de onde é que essas plumas vão, para onde vão e de onde vêm.
11: Rui Caldeira sublinha que as águas costeiras são de boa qualidade, mas é necessário continuar a investigação.
12: Em geral, sim, mas isso não obstante, nós temos que continuar a fazer uma monitorização, temos que continuar a perceber. Há uma corrente costeira que retém as águas junto à costa, e portanto nós continuamos a necessitar de ferramentas para nos ajudar a perceber quais são os regimes de transporte dessas plumas de poluição que estão junto à costa. Portanto, não basta não basta um projeto de 2-3 anos para concluir que as nossas águas são de boa qualidade.
11: Rui Caldeira, do Observatório Oceânico da Madeira, liderou o projeto Madeira Coastal Inside Service. A investigação foi financiada em cerca de 160 mil euros pelo Programa Europeu Copérnicos.
2: A conta aberta do Governo Regional e da Cruz Vermelha Portuguesa para apoiar as vítimas dos sismos da Venezuela recebeu nas primeiras duas semanas cerca de 2 mil euros. Mas o Presidente da Delegação Regional, Rui Nunes, assume que a própria Cruz Vermelha também vai apoiar com recursos. Próprios.
13: A própria delegação da Cruz Vermelha irá, de alguma forma, incrementar este... Ainda não temos o valor certo, porque só amanhã é que vamos decidir qual será o nosso donativo para esta conta.
14: Tem alguma ideia já desse valor?
13: Tenho, mas não vou revelar, porque ainda não foi discutida com todos os membros da direção, mas será alguma quantia que não vai envergonhar, naturalmente, a delegação em relação, por exemplo, ao que foram eventos anteriores, como o 20 de Fevereiro, como os incêndios, como as próprias enxurradas em Vargas, em... Há muitos anos atrás, todas essas situações, a Cruz Vermelha é das primeiras instituições a contribuir e desta vez também falo lá.
2: Rui Nunes lembra que qualquer ajuda é importante.
13: Podemos dizer que a verba é relativamente pequena, andará na casa dos mil euros. Esta conta também está publicada na página de Facebook e Instagram da Cruz Vermelha, da Delegação da Madeira. E as pessoas podem consultar, podem telefonar a perguntar o número da conta. Tudo e qualquer ajuda é importante nessa situação destas. E as pessoas podem fazê-lo por transferência bancária, por multibanco.
14: MBWay, não?
13: MBWay não está previsto. Também dizer que eventualmente qualquer empresa ou até um particular que faça um donativo pode sempre ir à delegação com o comprovativo do donativo feito e pedir o recibo do donativo. Pode ter interesse para a situação fiscal mais tarde.
2: O número da conta, esse está na página da internet da Cruz Vermelha Portuguesa. Foi reaberta a levada do furado entre o Ribeiro Frio e a Portela num percurso recomendado que estava fechado desde dezembro do ano passado, na sequência de uma derrocada que provocou o desabamento do passadiço. Ficaram agora concluídos os trabalhos de recuperação que foram realizados pela Águas e Resíduos da Madeira. O balanço da operação Duas Rodas, Agarra-se à Vida, focada nos veículos de duas rodas, saldou-se por um total de mais de 10 mil veículos fiscalizados na Madeira, nos Açores, e por terem sido registadas 563 infrações nas regiões. Infrações estas que foram registadas nas regiões pela PSP. O balanço esse foi feito pela GNR numa ação que decorreu entre os dias 7 e 13 de julho. O tempo para hoje vai continuar como está, céu muito nublado.

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Três minutos depois das 4 da tarde, muito boa tarde, bem-vindos a mais um período de emissão. Vamos na sessão desta terça-feira, dia 14 de julho, Antena 1. Vamos até às 8, como habitualmente, começamos com a recordação dos Afonsinhos do Condado, a Salsa das Amoreiras. Boa tarde, seja bem-vindo.

0: recordação dos Cossum de Lola, Perigosa, um som que vem dos anos 90 e que recordamos então na tarde desta terça-feira. Ainda foram cartos, foram prosas, o tal tema escrito por Miguel Esteves Cardoso, surgiu aqui na versão de seda, Carlos Paião na versão original de playback e também os Afoncinhos do Condado com a Salsa das Amoreiras. Chegamos praticamente às 4:30 da tarde.
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0: Avançamos nesta hora para já além fronteiras, vamos aos anos 80. Who's That Girl? Guardamos Madonna também aqui no som da rádio.

Chegamos praticamente a 20 minutos das 5, tarde desta terça-feira, tarde com muitas nuvens aqui na cidade do Funchal. Temperaturas a rodarem os 22 graus na capital, estão 24 no Porto Santo. Talk Talk, It's My Life, a recordação também. O som de Vanessa Paradis, Julie Taxi, no início Madonna, também nos anos 80, Who's That Girl, foi o que escutámos. Avançamos dentro de fronteiras. Lembro que para amanhã, em termos de previsão do estado do tempo, conte, segundo o IPMA, com períodos de céu muito nublado, apresentando-se em geral pouco nublado a sul da Ilha da Madeira e também no Porto Santo, vento fraco. Temperaturas máximas esperadas, 26 graus para o Funchal e 27 para o Porto Santo.

0: Vamos-nos aproximando das 5, final da primeira de 4 horas, aqui com Jorge Cruz, caminho de casa. Ainda Last com Gostas e no início madeirense Zarco com Late 1, 2, 3. Foi também o que escutamos. Avançamos então para as 5.
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0: os Lisboetas Capitão Fausto aqui no som da rádio com estas escolhas. Um dos temas mais recentes. Antes também, Joana Espadinha faz-me acreditar. Foi outro dos temas pop que descolaram a RTP Antena 1 Madeira. Estamos a segundos das notícias às 5. Final de hora com 22 graus no Funchal. Ainda 24 no Porto Santos. Voltamos para ficar até às 8.
1: 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Cinco horas em Portugal Continental e na Madeira, são 4 nos Açores. Tarde de terça-feira, 14 de julho, e a esta hora, em termos de temperaturas, os registros apontam para os 22 graus em Ponta Delgada e no Porto, 24 no Funchal, 26 em Coimbra, 27 em Faro e em Lisboa. E no que diz respeito à temperatura das notícias, Nuno, a esta hora em destaque.
2: Os parceiros sociais só vão conhecer as propostas sobre a sustentabilidade da segurança social dentro de algumas semanas. A Ministra do Trabalho garante que os especialistas que estão a estudar este tema ainda não apresentaram um documento final. Depois das várias falhas identificadas nas últimas semanas, a Federação Nacional da Educação avisa que o Governo deve estar preparado para receber dezenas de milhares de pedidos de reapreciação dos exames nacionais. O prazo para classificar as provas termina à meia-noite. Muitos professores continuam a pedir um adiamento. Em Cabo Verde, o Ministério Público acusa o Primeiro-Ministro de 26 crimes, alegadamente cometidos quando Francisco Carvalho liderava a Câmara da Praia.
1: As notícias às 5, a edição é de Nuno Rodrigues.
2: Ainda não é amanhã que a Ministra do Trabalho vai apresentar aos parceiros sociais as conclusões de um grupo de especialistas sobre a sustentabilidade da segurança social. O relatório da equipa liderada pelo professor universitário Jorge Bravo chegou ao Ministério no final da semana passada, mas a Ministra Rosário Palma Ramalho diz que ainda não é a versão final.
3: Foi-nos apresentado formalmente na sexta-feira passada, aqui numa sessão interna no Ministério. Trata-se ainda, por indicação dos próprios autores, da versão pré-final. É um texto muito volumoso, mas ainda está para retoques finais. Portanto, assim sendo, não está em condições de ser apresentado amanhã aos parceiros na reunião da CPCS. Assim que tivermos a versão final, visto que esta é pré-final, então aí enviaremos aos parceiros e publicitaremos, naturalmente.
4: Não há um prazo estabelecido para essa versão final ainda, não é?
3: Umas semanas, julgo eu.
2: Rosário Palma Ramalho, entrevistada esta tarde pelos jornalistas em Lisboa, só dentro de algumas semanas será apresentado aos parceiros sociais o relatório final do Grupo de Trabalho sobre a Sustentabilidade da Segurança Social. O Governo já garantiu que não está em causa uma reforma estrutural nesta legislatura, mas admite introduzir medidas complementares para melhorar o futuro dos novos pensionistas. O futuro da Segurança Social e das reformas é cada vez mais uma preocupação. Há quem garanta que dentro de alguns anos os portugueses, e não só, vão ser obrigados a ir para a reforma com menos dinheiro. Ouvido pela Antena 1, Miguel Teixeira Coelho, professor universitário e especialista em segurança social, explica que no caso português, o aumento da população imigrante veio dar uma ajuda, mas os problemas vão manter-se no futuro.
5: São estes trabalhadores adicionais, associado também a um nível, a um aumento da massa salarial em resultado da inflação, que permitiu compensar um déficit na segurança social que já se projetava para o final desta década. Neste momento, o modelo é sustentável no curto prazo, mas no longo prazo as preocupações que tínhamos há uma década atrás mantêm-se, ou seja, é provável que o sistema entre em déficit a partir da década de 40-50, o que significa que anualmente o sistema vai ter que ser financiado pelos impostos todos, ou seja, pelo orçamento de Estado e não pelas contribuições apenas de quem trabalha.
2: Perante as dificuldades que estão pela frente, Miguel Teixeira Coelho entende que é necessário fazer algumas mudanças, inspiradas, por exemplo, nas propostas que o Banco Mundial tem deixado.
5: Um primeiro pilar que tem a ver com um sistema de repartição e que garante um mínimo de pensões para cada indivíduo, pode ser, por exemplo, próximo do modelo sueco. Depois temos um pilar que tem a ver com contribuições obrigatórias do trabalhador e da empresa, mas para um sistema de capitalização. E, por fim, um pilar complementar de contribuição voluntária dos trabalhadores. Porque não nos podemos esquecer, obviamente, que sem essa contribuição complementar dos trabalhadores, que é feita, diria eu, tem que ser feita ao longo da vida, também é difícil que os sistemas públicos resistam.
2: Algumas das propostas apresentadas pelo especialista Miguel Teixeira Coelho, já o antigo ministro da Segurança Social, Vieira da Silva, também ouvido pela Antena 1, está um pouco mais otimista. Ele acredita que os portugueses vão continuar a ter a reforma, mas a idade de acesso pode aumentar.
6: No que toca à idade de reforma, os estudos que existem são no sentido de aumentar a idade da reforma, mas por outro lado também parece-me que, ao contrário, no que toca à relação entre o valor dos salários que as pessoas terão no futuro e a sua pensão, que parece-me que haverá uma relativa estabilização. Não se prevêem mudanças muito significativas nesse domínio, a não ser que sejam introduzidas alterações nos sistemas de pensões. Como nós estamos hoje, é mais provável que exista uma estabilização da relação entre salários e pensões, mas que essa estabilização implique o tal aumento da idade da reforma, que já tem vindo a acontecer em Portugal e está a acontecer na generalidade dos países europeus e um pouco por todo o mundo.
2: O antigo ministro socialista alerta também para os desafios que estão pela frente, em particular o desenvolvimento tecnológico no mundo do trabalho.
6: Obviamente que há aqui desafios, e um desafio que toda a gente fala é o desafio da mudança tecnológica. E há muitos observadores, muitos analistas, economistas, até responsáveis políticos, que fazem uma previsão de que haja dificuldade de sustentar os níveis de emprego que temos hoje por via desta transformação tecnológica. Provavelmente este é o maior desafio que o sistema tem. Eu penso que a resposta a esse desafio tem que ser coordenada à escala internacional e tem que ser feita tendo em atenção que nós precisamos manter níveis elevados de emprego, porque a esmagadora maioria das pessoas vive dos ambientes de trabalho até à sua idade da reforma.
2: O antigo ministro Vieira da Silva, entrevistado pela Antena 1, a propósito do futuro da segurança social e das reformas, perante algumas das dúvidas sublinhadas pelos especialistas. Há quem comece cedo a pensar numa reforma mais confortável, investir não tem idade para começar, mas os especialistas são unânimes, quanto mais cedo se começar, melhor. Bárbara Barroso, especialista em literacia financeira e fundadora do Money Lab, um projeto dedicado à educação na área das finanças, destaca a importância da literacia financeira, sublinha que há sempre vantagens, mesmo para quem começa a pensar na reforma um pouco mais tarde.
7: A partir dos 50 anos, é fundamental que as pessoas não deixem também as suas poupanças paradas, porque quando nós olhamos para os dados da Comissão Europeia, quando nós olhamos aqui para os dados em termos de pensão, de taxa de substituição da pensão, as pessoas têm aos 50 anos não vão ter 100% do seu último salário quando se reformarem. E as pessoas têm que entender que não há outra volta a dar. Nós temos que assegurar um complemento de reforma, senão quando chegarmos à idade de reforma, tínhamos nós agora 20, 30, 40, 50, nós vamos ter menos dinheiro quando chegarmos à idade da reforma.
2: Esta especialista em literacia financeira considera fundamental investir algum dinheiro das poupanças, até para proteger esse dinheiro da inflação.
7: Investir é a única forma de nós não perdermos poder de compra, não é? A inflação acaba por ter um efeito corrosivo nas poupanças das pessoas, e isto significa que quando eu deixo a minha poupança parada, deixo o meu dinheiro parado, seja pouco, seja muito, ele vai perdendo valor ao longo do tempo. Portanto, a única forma que eu tenho de assegurar que pelo menos não perco poder de compra é garantir que eu tenho todos os anos o valor da inflação coberto por retornos e rentabilidade.
2: Dinheiro parado perde valor, é essa a recomendação e o aviso deixado por esta especialista em literacia financeira que já escutámos hoje no programa da tarde. A direção do PAN promete analisar, só lá mais para o final do mês, o acórdão do Tribunal Constitucional que invalidou a eleição dos órgãos nacionais do partido. O PAN diz que vai analisar essa decisão numa reunião da Comissão Política Nacional que está marcada para o próximo dia 25 deste mês. Em causa está um acórdão do Tribunal Constitucional que declarou ilegal parte do regulamento do último congresso do PAN e, como consequência, invalidou a última eleição da direção do partido, na qual Inês de Sousa Real foi reeleita porta-voz. É um aviso da FNE, a Federação Nacional da Educação, depois dos muitos problemas registados no processo de avaliação dos exames nacionais. O Governo deve estar preparado para dezenas de milhares de pedidos de reapreciação das provas. É esse o aviso que a FNE deixa esta tarde em comunicado, neste dia em que termina o prazo para a classificação dos exames, tendo em conta o volume de trabalho que muitos professores ainda têm em mãos. A Missão Escola Pública considera que é melhor fazer um adiamento. Não há tempo para que a avaliação seja feita de forma rigorosa. Por isso, Cristina Mota, ouvida pela Antena 1, pede um novo adiamento dos prazos.
8: Entendo que deveria, neste momento, ser refletido, portanto, este prazo, esta fixação de resultados no dia 17, para perceber se efetivamente estamos em condições de garantir rigor nas avaliações que vão surgir. E neste momento isso não é possível para muitos professores, como esta colega que me reporta ter 444 itens para classificar. Que questões políticas não se sobreponham ao rigor. Se Fernando Alexandre tiver de adiar o dia 17, não deve ter uma guilhotina sobre a cabeça relativamente a continuar ou não no cargo. As responsabilidades políticas têm tempo de ser apuradas.
2: Cristina Mota, da Missão Escola Pública, o prazo para classificar os exames nacionais termina mais logo, ao final do dia. A fixação das pautas está prevista para a próxima sexta-feira. Afinal, os Estados Unidos já não vão cobrar uma portagem de 20% a cada navio comercial que atravessa o Estreito de Hormuz, uma informação que foi avançada esta tarde por Donald Trump, depois de ter garantido ontem que passaria a cobrar esta taxa, um anúncio que gerou fortes críticas por parte da comunidade internacional. Agora, Sérgio Infante, Donald Trump vem esclarecer que esta taxa, esta portagem, poderá ser substituída por investimentos na economia norte-americana.
9: A portagem no Estreito de Hormuz é substituída por acordos comerciais e de investimento com os países do Golfo. Numa publicação esta tarde nas redes sociais, o presidente dos Estados Unidos garantiu que os investimentos serão enormes, mas ao mesmo tempo benéficos para os países do Golfo. Até agora, não há qualquer reação destes países sobre este possível compromisso. O que existe é uma onda de choque com o anterior anúncio de Trump de uma portagem para esta passagem marítima. A Organização Marítima Internacional da ONU apressou-se a clarificar que não existe qualquer base legal para cobrar portagens, lembrando que viola diretamente o princípio da liberdade de navegação. E o pânico instalou-se nos países do Golfo Pérsico e também nos importadores. Países como, por exemplo, a Índia, que importa desta região grande parte do petróleo e do gás, e os próprios parceiros dos Estados Unidos no Golfo Pérsico viram a medida como uma enorme ameaça à estabilidade económica. Até o ministro dos Negócios Estrangeiros iraniano reagiu. Abbas Araghchi respondeu com sarcasmo na rede social X, concordando, ironicamente, que quem protege deve ser compensado, mas apontando que 20% de portagem é obviamente demasiado.
2: Depois do que disse ontem, Donald Trump sublinhou há pouco que, afinal, ninguém deve poder aplicar taxas, portagens, pela travessia do Estreito de Hormuz.
1: Nuno Rodrigues com as notícias às 5 na RTP Antena 1, simultâneo com Madeira, Açores e Mundo. 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

0: 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Hora 10. Conversas com hora marcada. Entre as 10 e as 11. Espaço à palavra. Hora 10. Uma emissão de Marta Cília.
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2: Praticamente 15 minutos depois das 5, entramos na segunda de 4 horas. É o regresso à casa de terça-feira, dia 14 de julho.
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2: Se vai na estrada, uma boa viagem. Relembramos ainda as temperaturas. 22 graus esta hora no Funchal, 24 no Porto Santo. Bem-vindos a mais uma hora na rádio.

Vamos-nos aproximando das 5:30 da tarde aqui no Regresso à Casa. Marisa Liz com Maninho, este garota. No início ainda NBC New Black Collar com Carrossel, foi o som com que abrimos esta hora. E a recordação dos tribalistas na versão eletrónica de Velha Infância. Daqui por pouco menos de 3 minutos temos o Diário do Mundial em simultâneo com a RTP Antena 1. Até lá ainda os assessores com Sara Correia.

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1: E a FIFA nomeou o norte-americano Ismaï Elfat, de 44 anos, para dirigir o encontro entre Inglaterra e Argentina, a contar para as meias-finais do Campeonato do Mundo. Há ainda a expectativa de ter uma equipa de arbitragem portuguesa, com João Pinheiro na final ou no jogo de terceiro e quarto os classificados. Para João Costa, presidente do Conselho de Arbitragem da Associação de Futebol de Braga, é possível acreditar que João Pinheiro pode ainda estar no jogo decisivo no domingo.
2: A partir deste momento tudo é possível. Se eles estão lá, são um dos escolhidos e neste momento tudo é possível. Como eu disse inicialmente, sempre dizia que era step by step e foi assim que eles fizeram o caminho deles. E agora, domingo, tudo pode acontecer, pode ser eles, de facto.
1: Passo a passo, jogo a jogo, João Pinheiro já dirigiu 3 partidas nesta fase final e o setor e o desporto nacional devem estar orgulhosos.
2: É muito de orgulho para todos os portugueses, para a arbitragem portuguesa. Devemos estar todos orgulhosos do trajeto que o João, o Luciano e o Bruno estão fazendo no Campeonato do Mundo, com jogos exigentes, mas eles demonstraram ser, de facto, os melhores do mundo. E devemos estar todos orgulhosos deste feito.
1: As declarações de João Costa, presidente do Conselho de Arbitragem da Associação de Futebol de Braga, à Antena 1. João Pinheiro pertence aos quadros da Associação de Futebol de Braga. Hoje fica a conhecer-se o primeiro finalista, a partir das 20h, duelo entre campeões do mundo, França e Espanha. O histórico recente entre as duas seleções não sorri aos gauleses, que, por exemplo, perderam nas meias-finais do Euro de 2024, diante da fúria espanhola. Para o comentador Luís Cristóvão, a Espanha tem muito potencial para travar o ímpeto ofensivo dos franceses.
3: A França tem executado como a equipa com maior capacidade ofensiva e com mais talento disponível para decidir as partidas. A Espanha tem jogado mais na hora da decisão. Uma equipa que não tem conseguido brilhar ao mesmo nível, mas que tem demonstrado essa capacidade para ser decisiva. Eu creio que no frente a frente, a seleção espanhola tem aqui um grande potencial para tentar resgatar para si o ritmo do jogo, mantendo a posse de bola e conseguindo com isso travar, digamos assim, o ímpeto francês. Do lado da seleção gaulesa, a capacidade dos homens da frente, Mbappé, Dembélé, Olise, pode marcar as diferenças e pode fazer com que a França repita a nova presença na final do Mundial.
1: Do lado dos vice-campeões mundiais, Didier Deschamps, o selecionador, desvaloriza aquilo que possa ser o sentimento de vingança.
4: Para mim, o que passou ficou lá atrás. Não há qualquer sentimento de vingança. O que passou, passou. Eles ganharam esses 2 jogos e parabéns para eles. Estou focado nesta meia-final e na forma como esses jogos anteriores nos podem valer aprendizagens. Porque houve jogadores dos dois lados que estiveram nesses encontros, mesmo que não na mesma condição. De qualquer das formas, é uma meia-final e vale um lugar na final. Não retiro a importância a esses jogos anteriores, mas há apenas uma vaga na final e vamos fazer tudo para que seja nossa.
1: E De La Fuente, o selecionador espanhol, diz que ser favorito tem pouca importância nesta fase.
4: Desde o princípio que digo que o favoritismo não conta para nada. Isso não é decisivo. A verdade é que vão defrontar-se duas das grandes seleções do Mundial, assim como na outra meia-final. Não vale de nada ser favorito ou deixar de ser. E não me vai colocar mais pressão. A pressão que temos é a nossa própria responsabilidade com as nossas gentes e com o nosso país. Nada mais.
1: Nada mais. Dallas acolhe este França-Espanha. Pontapé de saída às 20h, amanhã à mesma hora, mas em Atlanta joga-se a outra meia-final entre Inglaterra e Argentina. E preparem-se os entusiastas do futebol, porque 90 minutos podem não chegar. As decisivas partidas podem ficar resolvidas nos 120 ou mesmo nas grandes penalidades. E aí vai ser preciso ter guarda-redes que estejam preparados e que sejam também, ao mesmo tempo, estudiosos, como explica Ricardo Rebelo Gonçalves.
5: A questão da lotaria, que muitas vezes ainda se ouve e se fala, as grandes penalidades não têm nada de sorte ou de lotaria. Antes de mais, envolve muito estudo, envolve a noção e a compreensão de que, se o guarda-redes se mantiver no centro da baliza, a bola for batida para um dos cantos a 80 km/h, entre tempo de reação e tempo de movimento, o guarda-redes não tem possibilidade, do ponto de vista físico, de chegar a uma bola. Então ele tem que arranjar, ou seja, ele está sempre em desvantagem. perante o batedor.
1: O treinador de guarda-redes e autor do livro O Guarda-Redes Também Joga detalha ainda que no grupo de 11 jogadores, o guardião ocupa um lugar especial.
5: Sem sombra de dúvidas estamos a falar de um jogador que é diferente do ponto de vista regulamentar, onde tem a possibilidade de fazer tudo o que os outros fazem, mas também tem um espaço de jogo onde é-lhe permitido jogar com as mãos. E isso provoca-lhe uma exigência do ponto de vista técnico e tático diferente, e para além disso, a exposição que ele tem ao erro, sendo o último elemento da linha defensiva, é muito maior, mas também numa nova tendência do futebol, que é a fase de construção, e temos visto isso no atual Campeonato do Mundo, mas também vimos muito na Liga dos Campeões deste ano, onde se procura cada vez mais jogar com o guarda-redes como elemento na primeira fase de construção.
1: Ricardo Rebelo Gonçalves e a importância cada vez maior do guarda-redes, não só a defender, mas também no início das jogadas. A camisola do guarda-redes cabo-verdiano Vozinha, utilizada no jogo contra a Arábia Saudita na fase de grupos do Mundial, foi leiloada por um valor recorde, 11.116 euros, superando equipamentos de estrelas como Alisson ou Neuer. A venda realizada num site especializado fixou um novo máximo para camisolas de guarda-redes nesta plataforma. Depois da eliminação do Brasil nos oitavos de final, Lula da Silva criticou os jogadores que não regressaram ao país com a seleção, lamentando que só tenha voltado um jogador no avião.
6: Quase que não tinha ninguém para voltar no avião da seleção, gente, que vergonha. Só voltou um jogador no avião, está tudo para lá. Se tivesse ninguém, estava todo mundo dançando aqui.
1: O sorriso mais envergonhado desta decisão da Canarinha, que teve apenas um jogador a regressar ao Brasil de avião. Fechamos. O troféu do Mundial será transportado para a final de domingo, no estádio de Nova Jersey, numa mala especial desenhada pela casa de moda francesa Louis Vuitton. A informação foi dada pela FIFA. A empresa francesa apresentará uma embalagem oficial e personalizada para o troféu, concebida para transportar e exibir o troféu para a final de domingo. A marca francesa de luxo já forneceu as malas para os troféus dos campeonatos de 2010, 2014, 2018 e também 2022. A cerimónia de encerramento vai contar com um espetáculo repleto de estrelas antes do apito da final. O evento terá a atuação de Laura Pausini, de Robbie Williams, além de uma participação especial do ator Tom Cruise.
0: E foi assim o Diário do Mundial desta terça-feira 14 com Walter Madureira. 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O Walter está de regresso às 6:30 para a televisão.
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No âmbito da exposição de fotografia de Irene Quintal, intitulada Cian, patente ao público na Galeria Anjos Teixeira, na Rua João de Deus, acontecerá a poesia na quinta-feira, dia 16 de julho, às 19 horas. O momento de poesia será protagonizado pelo escritor, poeta e dramaturgo Jorge Ribeiro de Castro. A exposição Cian, de Irene Quintal, assinala os 200 anos da primeira fotografia e tem a curadoria do fotógrafo David Francisco. Os trabalhos desta exposição consistem no processo manual usado para imprimir negativos monocromáticos ou fazer impressões de botânica. Na próxima semana, no dia 23 de julho, às 19 horas, a Galeria Anjos Teixeira promove uma sessão pública História com Histórias, a partir do romance de Hugo Amaro, Na Linha da Pobreza, um livro que retrata a condição social e cultural da pobreza numa ilha da costa africana do Atlântico, no Dialbar, da Revolução de Abril. História com Histórias contará com a intervenção do padre

0: É da Câmara Municipal do Funchal. O MAD estreia amanhã no Teatro Municipal Baltazar Dias Os Maias, adaptação do romance de Essa de Queiroz, encenação e dramaturgia de Eduardo Gaspar. Os Maias acompanha a história de uma família marcada por amores, traições, segredos e mentiras. No centro da ação está Carlos da Maia, um jovem médico que se apaixona por Maria Eduarda e vive com ela uma intensa paixão. Porém, a descoberta de que ambos são irmãos transforma esse amor numa tragédia devastadora, abalando para sempre o destino dos dois amantes. Os Maias, espetáculos a 15, 16 e 17 de julho às 19 horas e no sábado, dia 18 de julho, às 18 horas. Bilhetes disponíveis na Ticketline e na bilheteira física do Teatro Municipal Baltazar Dias. A 8, Oficina de Ideias das Terras do Oeste, em parceria com as paróquias da Calheta, apresenta a 18 de julho, no sábado, no Salão Paroquial da Igreja de São Francisco Xavier, em sessões às 18h30 e às 21h, o espetáculo Sangue a Ferver, com as alunas da Oficina de Teatro da Calheta. Partindo do texto A Casa de Bernarda Alba, de Frederico Garcia Lorca, acompanhamos a família de mulheres que vive o luto do patriarca da casa, centrando-se na relação das cinco irmãs entre si e com a sua mãe, procurando escapar à opressão imposta pela sociedade patriarcal, representada na peça pela viúva. Encenação e direção artística de Ricardo Brito. Reservas através de ligação disponibilizada nas redes sociais da 8, Oficina de Ideias das Terras do Oeste. As receitas revertem na totalidade para as vítimas dos sismos na Venezuela.
1: Marta Cília, com a edição desta terça-feira dos encontros, como habitualmente as propostas culturais na rádio. Mais de 11 minutos então para chegarmos às notícias das 18. Vitor Clay e Cartoons and Ale Supreme para ouvir a seguir. Bom final de tarde, boa viagem com a rádio.

0: A britânica Lola Young no final desta hora com este Messi. Vamos para as notícias às 6 da tarde. Vamos para as notícias às 6 da tarde. Voltamos para ficar até às 8. Voltaremos à música na próxima hora.
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2: Seis horas em Portugal Continental e na Madeira, são 5 nos Açores. Bruno, esta hora no topo da atualidade.
3: O prazo termina hoje, mas a missão Escola Pública garante que alguns professores vão ter até amanhã, ao meio-dia, para classificar os exames nacionais. O Ministério da Educação, contactado pela Antena 1, não confirma. Depois de ter anunciado ontem a cobrança de portagens no Estreito de Hormuz, Donald Trump diz agora que está disponível para trocar essas taxas de 20% por investimento árabe nos Estados Unidos. Adiante, vamos espreitar o marcador do Sporting Celtic. O Leão mostra-se pela primeira vez aos adeptos no arranque da nova temporada.
2: Nesta altura no Porto e em Ponta Delgada estão 22 graus, 24 no Funchal, 25 em Coimbra, 26 em Faro e em Lisboa. As notícias às 6, a edição é de Nuno Rodrigues.
3: Pelo menos para já, o Ministério da Educação não confirma o adiamento do prazo para concluir a classificação dos exames nacionais. A assessoria do Ministério, contactada esta tarde,

0: Pela Antena 1 não deu até agora qualquer confirmação nesse sentido. O prazo termina hoje, mas a Cristina Mota, da Missão Escola Pública, entrevistada há momentos na CNN Portugal, anunciou que alguns professores vão ter até amanhã ao meio-dia para corrigir as provas.
1: Fomos informados, é uma informação que, portanto, estamos a aguardar ainda que tenha outro feedback, que há professores a serem contactados neste momento para entregarem as provas até amanhã. Portanto,
2: já um dilatar do prazo.
1: Exatamente, pelo menos para alguns. O que leva a Missão Escola Pública a questionar porque não se faz para todos, até porque se estes professores estão a ter este prazo alargado e tendo em conta que eles apenas classificam uma questão de um exame, mesmo que os outros professores já tenham concluído o processo, o exame não está completo. Portanto, este alargamento do prazo deveria ser alargado para todos.
0: Prazo alargado para alguns professores, diz a Missão Escola Pública. O Ministério da Educação não confirma. Os professores garantem que a poucas horas do fim do prazo ainda há muitos problemas por resolver. Alguns professores estão ainda a receber matéria para corrigir. As notas devem ser afixadas na próxima sexta-feira. A Ministra da Saúde reconhece o erro e diz que já está a ser revisto e melhorado o despacho sobre a atividade dos médicos das unidades de acidente vascular cerebral. Ana Paula Martins promete que na próxima semana será apresentada uma nova versão aos especialistas.
3: Quando se erra, corrige-se, assume-se o erro, humildemente, e corrige-se, construindo algo com aqueles que efetivamente têm que ser ouvidos neste contexto.
4: No melhor dos cenários, quando é que poderá haver um novo despacho?
3: Muito rapidamente, eu diria que nas próximas 2-3 semanas, até o início de agosto, esse novo despacho e esse despacho novo estarão certamente publicados e haverá efeitos em algumas dessas áreas do despacho. O despacho retroagirá em termos de efeitos ao dia 29 de junho, quando foi publicado. Noutras que são novas, porque nós já agora estamos a aproveitar no fundo para completar o despacho, uma vez que estamos a trabalhar com os profissionais, essas não, essas têm um efeito imediato ou até diferido no tempo, de acordo com aquilo que forem as regras que estabelecemos em conjunto.
0: À margem de uma iniciativa esta tarde no Porto, a Ministra da Saúde respondeu também à Ordem dos Médicos, que há dias pediu a revisão das portarias que deixam de incluir alguns doentes na lista das cirurgias. Ana Paula Martins garante que essas pessoas não desaparecem. Há situações que hoje já não são consideradas cirurgias, mas antes procedimentos terapêuticos.
3: Não vão desaparecer registos daquilo que são os procedimentos terapêuticos em que consistem estas situações. Houve de facto uma alteração quando fizemos esta portaria de preços. Nós hoje percebemos, e aliás isto foi amplamente já debatido na praça pública, nós hoje percebemos que há alguns procedimentos que já não são considerados hoje, com o tipo de infraestruturas que temos, já não devem ser considerados e não podem ser considerados como cirurgias. Ou seja, porque em momento algum estes procedimentos deixarão de ser inscritos numa lista. Não é na lista de inscritos para cirurgia, porque não são cirurgias. É na lista de inscritos para procedimentos terapêuticos.
0: Resposta da Ministra da Saúde à Ordem dos Médicos. Em causa estão as portarias publicadas no mês passado, que definem determinados procedimentos classificados como pequena cirurgia e que deixam de implicar a inscrição dos doentes na lista de inscritos para cirurgia, ao contrário do que acontecia até agora. São consideradas pequenas cirurgias as que dispensam, por exemplo, bloco operatório. Juntar taxas e taxinhas, o Governo quer criar um novo regime geral das taxas da administração pública. Um estudo da Confederação Empresarial de Portugal calculou em mais de 4 mil as taxas pagas em Portugal. O Ministro das Finanças diz agora que quer modernizar o Estado e garantir que cada taxa paga pelos contribuintes tem uma justificação clara. Joaquim Miranda Sarmento esteve esta tarde na apresentação do relatório da comissão criada para preparar as novas regras e garantiu que essas regras vão servir, acima de tudo, para regular.
5: Temos assim claro o espírito desta reforma, um instrumento de regulação e de organização, não um instrumento de ruptura. Não se propõe uma revolução dos conselhos tributários, nem do modo como o Estado cobra taxas. nem se pretende inviabilizar o funcionamento dos serviços. Propõe-se, sim, que todos os regulamentos de taxas passem a obedecer a princípios comuns, a uma metodologia própria e comum e a garantias para quem paga estas taxas. Mas este trabalho vai além da definição de um quadro normativo comum para as taxas da administração pública. É também em si uma oportunidade de modernização da administração pública, aumentando a previsibilidade regulatória, reduzindo a litigação e reforçando a confiança dos cidadãos e das empresas nas instituições.
0: Com estas alterações, o Ministro das Finanças quer reduzir a burocracia, eliminar custos de contexto e reforçar também a competitividade da economia portuguesa. Ainda não é amanhã que a Ministra do Trabalho vai apresentar aos parceiros sociais as conclusões de um grupo de especialistas sobre a sustentabilidade da segurança social. O relatório da equipa liderada por Jorge Bravo chegou ao Ministério no final da semana passada, mas a Ministra Rosário Palma Ramalho esclareceu esta tarde que ainda não é a versão final do documento.
2: Foi-nos apresentado formalmente na sexta-feira passada, aqui numa sessão interna no Ministério. Trata-se ainda, por indicação dos próprios autores, da versão pré-final. É um texto muito volumoso, mas ainda está para retoques finais. Portanto, assim sendo, não está em condições de ser apresentado amanhã aos parceiros na reunião da CPCS. Assim que tivermos a versão final, visto que esta é pré-final, então aí enviaremos aos parceiros e publicitaremos naturalmente.
6: Não há um prazo estabelecido para essa versão final ainda, não é?
2: Umas semanas, julgo eu.
0: A Ministra Rosário Palma Ramalho, entrevistada esta tarde pelos jornalistas em Lisboa, só dentro de algumas semanas será apresentado aos parceiros sociais o relatório do Grupo de Trabalho sobre a Sustentabilidade da Segurança Social. O Governo já garantiu que não está em causa, por agora, uma reforma estrutural, pelo menos nesta legislatura, mas admite introduzir medidas complementares para melhorar o futuro dos novos pensionistas. Afinal, já não é bem assim. Depois de ter anunciado ontem uma portagem de 20% aos navios que atravessam o Estreito de Hormuz, Donald Trump afirmou esta tarde, Sérgio Infante, que está disponível para trocar essa portagem por investimento árabe nos Estados Unidos.
7: E garante que tudo está bem encaminhado. Foi essa a garantia deixada há pouco por Donald Trump, depois de ter anunciado uma taxa para cada navio que passasse no Estreito de Hormuz. O presidente dos Estados Unidos vem agora assumir que até não gosta do conceito de taxas e por isso pegou no telefone e falou com os países do Golfo para uma alternativa, investimento nos Estados Unidos.
8: Eu falei com todos. Eles gostariam muito de investir mais dinheiro nos Estados Unidos em valores recorde e desta maneira não há taxas. Mas eu não gosto do conceito de taxa.
7: Donald Trump assume agora que nunca gostou do conceito de uma taxa, que ele próprio anunciou ontem, e na sala oval da Casa Branca elogiou a alternativa que encontrou, porque agora os países do Golfo vão ter retorno financeiro.
8: Eles estão a investir, vão ter retorno do dinheiro. Eles vão fazer investimentos maciços nos Estados Unidos e gosto mais assim.
7: O presidente norte-americano está agora feliz depois de, nas últimas horas, ter instalado o pânico internacional com o anúncio de uma portagem no Estreito de Hormuz. A Organização Marítima Internacional apressou-se a classificar imediatamente a decisão de ilegal e os países do Golfo encararam a medida como uma enorme ameaça à estabilidade económica.
0: Depois de ter anunciado a cobrança de portagens no Estreito de Hormuz, Donald Trump diz esta tarde que, no entendimento dele, ninguém tem o direito de cobrar taxas pela travessia do Estreito de Hormuz, por onde passa uma parte importante do petróleo mundial. Em Cabo Verde, o Ministério Público acusa o Primeiro-Ministro de 26 crimes, crimes que terão sido cometidos quando Francisco Carvalho era presidente da Câmara da Praia, como nos conta o correspondente da RTP África no país, Carlos Santos.
9: Francisco Carvalho é acusado de 26 crimes, entre os quais atentado ao Estado de Direito, falsificação de documentos, abuso de poder, corrupção passiva, peculato e recebimento indevido de vantagem. Segundo os autos da acusação, o processo envolve ainda o atual presidente da autarquia, Fernando Pinto, os vereadores Kira Correia Varela e Jorge Garcia, além de antigos responsáveis municipais, particulares e duas empresas. Alguns dos arguídos respondem também pelo crime de lavagem de capitais. De acordo com a acusação, a investigação reuniu contratos, deliberações, processos administrativos, auditorias, perícias e elementos bancários que, no entendimento do Ministério Público, sustentam a acusação. O Ministério Público defende que Francisco Carvalho seja julgado pelo Tribunal de Relação de Sotavento, enquanto os restantes arguídos deverão responder perante o Tribunal da Comarca da Praia. Até o momento, Francisco Carvalho não reagiu publicamente às acusações e continua a beneficiar da presunção de inocência até a decisão definitiva dos tribunais.
0: O Ministério Público acusa o Primeiro-Ministro de Cabo Verde de 26 crimes, por exemplo, falsificação de documentos, abuso de poder, peculato e também recebimento indevido de vantagem. É o primeiro teste da pré-temporada do Sporting, pelo menos aos olhos dos adeptos. Os Leões estão a jogar esta tarde no Algarve com o Celtic. O jogo está quase no intervalo. Marco António Fernandes, qual é o resultado nesta altura?
10: É o Sporting vai vencendo por 1-0 depois de duas situações na área em que Ricardo Mangas poderia ter marcado logo no início da partida. Também uma grande oportunidade desperdiçada por Jenny Katam, completamente isolado ao minuto 13. O gol do Sporting apontado ao minuto 24. Excelente passe de Flávio Gonçalves para Gabriel Silva, com este a ir até à linha de fundo já na área, a fazer o passe atrasado para Jenny Katam a finalizar de primeira, a encostar para o fundo da baliza do Celtic, que poderia ter empatado. Há instantes, ao minuto 41, valeu Eduardo Quaresma de cabeça sobre a linha de golo a evitar o tento da igualdade para o Celtic. Olhando para o 11 do Sporting, algumas adaptações também, ali alguma juventude e dois reforços no 11 inicial de Rui Borges. A equipa leonina está a jogar com João Virgínia, Ricardo Mangas, Eduardo Quaresma, a adaptação a central Eduardo Felicíssimo e a adaptação a lateral direito, Faye. Meio campo, médios mais recuados, os reforços Sérgio, Altimira e Issa Dumbiá. Mais à frente estão a jogar Jenny Katam, Flávio Gonçalves, Pedro Gonçalves e Gabriel Silva. A partida leva 43 minutos. No estádio Algarve, o Sporting vai vencendo por 1-0.
0: Um Leão renovado para a nova temporada. Voltamos a espreitar o marcador do Sporting Celtic daqui a pouco no Jornal de Desporto, depois das 6:30.
11: Nuno Rodrigues com as notícias às 6 na RTP Antena 1, simultâneo com Madeira, Açores e Mundo. 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
3: Horas, 15 minutos, mais uma hora na rádio, a caminho do fim de tarde desta terça-feira, 14 de julho. Vamos para esta hora com o Portugalex, já daqui a pouco, também o Diário Regional.
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3: Às 6h30 da tarde, para já, vem a música Direito ao Sul com Bumblebee.

0: Depois do caos instalado com a correção digital dos exames nacionais do secundário, o governo tomou finalmente a medida que poderá resolver tudo. Chamar o especialista em informática Cavaco Silva.
1: Recorde-se que Cavaco é o especialista em informática do Portugalex desde que em 2009 descobriu que existem hackers.
2: Realmente chamaram-me muito aflito a dizer que eu era a única pessoa capaz de resolver aquilo. E eu comecei por usar uma estratégia que o Bill Gates me ensinou e que consiste em desligar a plataforma e voltar a ligar.
1: E não resultou?
2: Ou estranhamente, não. Tive de usar uma técnica mais avançada, que consiste em dar pontapés na máquina até ela funcionar. As máquinas têm de perceber quem é que manda.
1: Pois, isso às vezes funciona como aquelas máquinas para tirar snacks.
2: Com a plataforma dos exames ajudou muito, mas não resolveu totalmente. Acabei por ter de usar um truque que aprendi na Dark Web e que consiste em atirar os exames todos ao ar. Os que caem virados para cima têm positiva, os outros negativa. Acaba por ser uma estratégia rápida e que nunca dá erro.
1: Caso resolvido então, o país agradece.
0: Entretanto, o porta-voz do PSD, Sebastião Bugalho, anunciou que os professores que foram obrigados a corrigir exames no fim de semana vão receber horas extraordinárias, como se isso não fosse lei. E mais coisas fantásticas.
3: Também vamos pagar subsídio de férias a estes professores e mais, ouçam bem esta, para compensar por este esforço, vamos dar-lhes direito a 22 dias úteis de férias por ano. E ainda uma sandes mista e um sumo, um bongo. Que é, amigo, que é? Com 22 dias de férias até podem fazer o Interrail como eu vou com os meus amigos. Se a minha mãe me deixar, claro. Deixas, mãe. Vá lá, fogo.
0: Depois de muitas queixas de professores desesperados com as falhas da plataforma, o Ministério da Educação criou uma linha de apoio e o Portugalex ligou para lá.
4: Ligou para a linha Socorro, estou-me a passar. Se recebeu um exame de uma disciplina que não é a sua, respostas incompletas para corrigir ou escritas em grego, respire fundo e ouça a nossa música Relax. Isso. Inspire, expire. E pensa que está numa ilha no Pacífico onde não há exames nem plataformas. Nem ministro Fernando Alexandre. É só mar, as árvores e os passarinhos. Pronto, agora que já relaxou, volta a pegar nos exames. Aqui o prazo acaba hoje.
0: Tentámos obter uma reação do primeiro-ministro a esta confusão toda, mas ele foi para Dallas ver o jogo França-Espanha.
5: Hoje vou apoiar nuestros hermanos. Tenham paciência. Resolvo lá isso sem mim, ok? Vá, adeusinho.

0: nos aproximando das 6:30 da tarde e de mais uma edição do Diário Regional. Aqui o som dos Coolip Noise, este Dantes. Ainda Blackout com Paixão foi a canção que escutamos antes. Ligaremos à música mais adiante, para já ligamos à informação.
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0: Boa tarde, são 6:30.
2: A ideia foi hoje defendida por António Trindade, hoteleiro. A Madeira deve apostar no turismo de longevidade. O PS acusou hoje o governo de ilusionismo económico num debate sobre o custo de vida na Assembleia. A Escola Básica e Secundária Gonçalves Arco tem novos cursos profissionais de ensino diurno e também noturno.
0: São os títulos do Diário Regional, edição do jornalista João Carramanho, com operação de Paulo Fernandes.
2: O duplo sismo que abalou a Venezuela causou a morte a 117 portugueses e lusodescendentes, de acordo com aquilo que foi o mais recente balanço avançado hoje pelo Ministério dos Negócios Estrangeiros Português. Entre os 117 cidadãos portugueses e lusodescendentes mortos, 95 eram adultos e 22 eram menores. Continuam desaparecidos, ainda assim, 51 cidadãos portugueses. O turismo de longevidade foi uma das ideias lançadas na segunda reunião extraordinária do Conselho Consultivo da Economia. A proposta, David Sousa, apresentada pelo hoteleiro António Trindade, pretende posicionar a região como um destino de saúde, bem-estar e envelhecimento ativo.
3: O turismo de longevidade pode vir a afirmar-se como um novo segmento da oferta turística da Madeira. A proposta passa por atrair pessoas que procuram viver mais e melhor, combinando férias com atividades que promovem a saúde, o bem-estar e o envelhecimento ativo. As ideias foram apresentadas por António Trindade na reunião do Conselho Consultivo da Economia.
4: Longevidade não num sentido de envelhecer, não no sentido de tratar a velhice, mas criar condições para que haja melhor qualidade de vida e para que haja melhor qualidade de vida cada vez mais a atingir setores etários mais jovens. E é neste ambiente que se diz, em função de uma preocupação etária, em função de uma evolução de um tráfego de turista, de um novo perfil de turista, o que é que se pode fazer em termos regionais numa lógica que envolva todos os stakeholders, no fundo, que podem efetivamente dar contributo para se criar uma ideia que a Madeira é um sítio onde se pode viver bem e mais tempo.
3: De acordo com o hoteleiro, o turismo de longevidade permite diversificar a oferta turística da região e criar maior valor acrescentado.
4: Temos que saber em que termos é que isto também pode ser uma oportunidade de definir novos segmentos e, evidentemente, segmentos que possam trazer maior valor ou valor acrescentado maior do que propriamente um ambiente só de muito low cost, que efetivamente não trazem exatamente esse mesmo contributo que outros segmentos podem fazer.
3: António Trindade considera que a Madeira reúne as condições ideais para afirmar esta nova marca turística.
4: Desde a sua natureza, o seu mar, digamos, todas as envolventes que fazem com que efetivamente as pessoas possam viver bem. E é nesse ambiente, tem um ecossistema de saúde importante, bom, tem as acessibilidades garantidas, por isso estão criadas todas as condições para que haja uma capacidade harmónica entre o setor público, autárquico e os privados para lançar uma marca nova que é a longevidade de Madeira.
3: O turismo de longevidade foi um dos temas em destaque na segunda reunião extraordinária do Conselho Consultivo da Economia. A transição energética foi um outro assunto analisado pelos conselheiros.
2: E nesta tarde o plenário esteve reunido para o debate que foi requerido pelo Grupo Parlamentar do PS sobre o custo de vida na região autónoma da Madeira, respostas para proteger as famílias e devolver poder de compra. Socialistas que acusaram o Governo Regional de ilusionismo económico e estão a insistir na necessidade de uma nova economia. A sessão plenária desta tarde e este debate putestativo foi acompanhado pelo jornalista Isabel Nóbrega Sá.
5: Durante cerca de 15 minutos, Gonçalo Leite Velho passou em revista os números da habitação, da saúde, dos transportes, da economia e das oportunidades para os jovens. Para o deputado do PS, há um fator comum, o aumento do custo de vida. E ao longo da intervenção, repetiu várias vezes a ideia de que a Madeira está a pagar.
6: Há cada vez mais famílias que não conseguem sair do mesmo lugar, porque ganham menos do que a média do país. Porque aqui os preços sobem mais depressa do que os salários e mais depressa do que no resto do país.
5: Na resposta, o secretário regional da Economia atribuiu o aumento do custo de vida ao contexto internacional, em particular aos conflitos no Médio Oriente. José Manuel Rodrigues recorreu ainda a uma metáfora para reagir aos números apresentados pelo PS.
7: A célebre frase de um académico norte-americano, Aaron Levenstein, que dizia que a estatística é como um biquíni. Mostra o que é sugestivo, mas esconde o que é essencial. O senhor deputado nem consegue ver o sugestivo e nem vislumbra o essencial.
5: Em defesa do governo CIU-PSD, o deputado Brício Araújo afirmou que o aumento do custo de vida é agravado pela condição insular da região.
7: O que nós queremos sempre é mais qualidade de vida, menos custo de vida. Reduzir o custo de vida aos madeirenses. Não há dúvida nenhuma. Agora, nós temos circunstâncias que muitas vezes são desconsideradas, talvez de forma propositada, pelo Partido Socialista. Provavelmente o Sr. Deputado Gonçalo Leite Velho ainda não sentiu que é a insularidade.
5: Já a Iniciativa Liberal considerou que o PS fez um bom diagnóstico da situação. Ainda assim, Gonçalo Maia Camelo criticou a falta de soluções apresentadas pelos socialistas.
8: Todas as propostas que o PS aqui trouxe, a única que nós temos competência para aqui decidir é o diferencial do IVA. Tudo o resto ou depende da Assembleia da República ou depende até da Comissão Europeia. E, portanto, é preciso percebermos o que é que realmente queremos e o que é que realmente propomos.
5: O JPP centrou atenções na habitação. Basílio Santos questionou o Governo Regional sobre a execução do PRR nesta área.
9: O Governo não planeou, não executou e não construiu de forma a aproveitar a totalidade dos fundos PRR. E agora vai para adquirir casas a preço de mercado e inflacionados. Casas dessas que, tendo em conta o preço de custo, dificilmente serão atribuídas às famílias carenciadas.
5: O Chega voltou a criticar o Governo Regional. Hugo Nunes acusou o Executivo de beneficiar os amigos do regime.
10: O Governo Regional cada vez mais governa para os amigos, que é amiguismo, cada vez mais governa para investidores estrangeiros e esquece completamente os madeirenses, principalmente os madeirenses da classe média.
5: Pelo CDS, Sara Madalena reagiu à intervenção do PS e deixou também uma resposta ao Chega.
11: Acho que amigos do regime somos todos. O nosso regime é democrático. E assim sendo, quem não é amigo do regime, ao que se passa, algo está mal. Quanto ao PS e ver quantas casas, quantas habitações foram feitas pelo governo PS nas respectivas câmaras cá na Madeira.
5: Além do secretário regional da Economia, participaram também neste debate potestativo o secretário regional das Finanças e a secretária regional de Inclusão, Trabalho e Juventude.
2: E o Marítimo venceu hoje o AVS do segundo escalão por 2-0 no segundo jogo de preparação, também destas duas equipas na pré-época, disputada à porta fechada em Lousada. Martim Terron e José Melro apontaram os golos do emblema insular, que venceu pela primeira vez nesta pré-temporada, isto depois da derrota frente à Académica por 1-0. A Associação de Jovens Madeirenses Conectados está a promover a iniciativa Conselho Jovem. O objetivo é ouvir as preocupações e propostas dos jovens de todos os conselhos da região. Até ao dia 17 de julho vão decorrer sessões online onde os participantes poderão partilhar opiniões sobre vários temas. Explicação de João Pestana, da Associação.
12: Passa por um projeto de auscultação feito em formato online para também facilitar a participação de todos os jovens. Dividimos aqui a nossa região por zonas nas quais acreditamos que haja aqui também algumas semelhanças entre as realidades entre concelhos. São questões em que nós queremos mesmo que haja aqui um ambiente informal, vá, mas com a devida seriedade, para que os jovens estejam mesmo à vontade para discutir várias temáticas, desde a mobilidade nos seus concelhos, temas com habitação, lazer, cultura, perspectivas de futuro, entre outros pontos. E pronto, com isto tencionamos mesmo identificar diversos desafios, oportunidades de melhoria, é que possamos apresentar diretamente aos órgãos camarários.
2: O responsável pela Associação de Jovens da Madeira explica que a iniciativa pretende aproximar os jovens dos processos de decisão e dar-lhes também a oportunidade de se fazerem ouvir. Na sexta-feira vai mesmo haver uma sessão extra.
12: Nós achamos por bem ter também essa sessão aberta, para que os jovens não ficassem excluídos apenas por não poderem ir no dia em que o seu município estava agendado. Portanto, é uma sessão em que há aqui mais flexibilidade para qualquer jovem, de qualquer concelho da região, possa juntar-se e que os seus contributos possam também ser ouvidos. Importa também realçar que, para além dessas sessões online, nós teremos também, depois das sessões, um formulário online a circular, de forma a complementarmos o que foi falado nas sessões e até a termos mais participantes que queiram participar nesse formato, de forma a termos mesmo aqui um projeto de auscultação que seja bastante extensivo, inclusivo e que permita, sem dúvida, representar toda a Junta de Madeira.
2: Inscrições para participar neste Conselho Jovem que podem ser feitas através das plataformas digitais da Associação de Jovens Madeirenses Conectados. A Escola Básica e Secundária Gonçalves Arco tem novos cursos profissionais de ensino diurno e noturno. A nova oferta formativa para o próximo ano letivo foi avançada à antena 1 por Filipe Pinto, o professor responsável pelo ensino profissional, destaca algumas das novidades.
13: Nós temos uma oferta do curso de técnico de contabilidade, que é dirigido aos alunos que estão numa situação de não conclusão do 12º ou que transitaram para o 12º e que querem concluir com uma dupla certificação. Portanto, são alunos muitas vezes que não têm ainda a média desejada para entrar na faculdade ou que desejam entrar para o mercado de trabalho. E então o curso de contabilidade de um ano apenas é um curso muito procurado. Para aqueles que concluem o 9º ano, nós temos de facto um curso que já começou no ano passado em parceria com a Proteção Civil, que é o curso de bombeiro, com formadores da Proteção Civil, portanto, em instalações dos bombeiros daqui do Funchal. E temos também o curso de adoção educativa e design de comunicação gráfica a nível do 10º ano. Portanto, são cursos que têm tido já o ano passado também procura. Este ano, pela primeira vez, temos o curso de comunicação gráfica. Tem tido também uma boa aceitação da nossa comunidade escolar. Portanto, vamos ver como é que há decorrer o próximo ano letivo.
2: A escola explica que a oferta foi pensada para responder às necessidades das empresas da região e proporcionar aos alunos uma dupla certificação que lhes permite entrar diretamente no mercado de trabalho ou prosseguir estudos no ensino superior. Além do ensino profissionalizante, a Gonçalves Arco mantém a oferta regular para o 2º e 3º ciclos de ensino, também secundário. O balanço da Operação Duas Rodas, a Garça à Vida, focada nos veículos, obviamente, de duas rodas, saldou-se por um total de mais de 10 mil veículos fiscalizados na Madeira e nos Açores e por terem sido registadas 563 infrações nas regiões registadas, neste caso, pela PSP, já que o balanço nacional foi feito pela GNR numa ação que decorreu entre o dia 7 e 13 de julho. O tempo para este resto de dia é de céu geralmente muito nublado. Já para amanhã, o Instituto Português do Mar e da Atmosfera está a prever períodos de céu muito nublado, mas apresentando-se em geral pouco nublado nesta vertente sul.

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Três grandes canções no final desta hora, aqui com Shuey, banda britânica. Tema vindo dos anos 90, chama-se Saturday Night. Antes ainda os R.E.M. com Man on the Moon, e no início os U2. Nos anos 80, de Unforgettable Fire, foi também o que escutámos. Pouco mais de 3 minutos para chegarmos às 7 e às notícias. Digo-lhe ainda a previsão do tempo que fará amanhã, quarta-feira, segundo o IPMA. Conta então com períodos de céu muito nublado, apresentando-se em geral pouco nublado a sul da Ilha da Madeira e também no Porto Santo. O vento irá soprar fraco. As temperaturas deverão chegar aos 26 graus no Funchal e aos 27 no Porto Santo. Para o final, Oasis, a banda dos irmãos Gallagher. Para o final de hora, então, este Wonderwall.

0: 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Sete horas em Portugal Continental e na Madeira, são seis nos Açores. Nuno, esta hora, no que diz respeito a notícias...
1: A Missão Escola Pública, insisto, o prazo para classificar os exames nacionais foi alargado para alguns professores. O Ministério da Educação continua sem confirmar estas informações. Nuno Crato, antigo Ministro da Educação, entrevistado hoje no programa da tarde, considera que teria sido mais prudente avançar com o processo de digitalização de forma gradual. O PCP quer levar a polémica dos exames nacionais a debate no Parlamento na próxima sexta-feira e conta com a presença do Ministro da Educação, embora não seja obrigatório. Depois de ter anunciado ontem a cobrança de portagens no Estreito de Hormuz, Donald Trump diz agora que está disponível para trocar essas taxas por investimento árabe nos Estados Unidos.
0: Nesta altura, em Ponta Delgada e no Porto, estão 22 graus, 24 no Funchal e em Coimbra, 25 em Faro e em Lisboa. As notícias às 7, a edição é de Nuno Rodrigues.
1: A Missão Escola Pública continua a garantir que o prazo para a correção dos exames nacionais foi alargado para alguns professores. Entrevistada há pouco no programa da tarde, Cristina Mota explicou que em alguns casos os professores vão ter até amanhã, ao meio-dia, para classificar as provas.
2: Para alguns professores, exatamente, foi prolongado até amanhã às 12 horas. Consideramos ainda assim que é um prazo muito curto, tendo em conta a dimensão do trabalho que vai ter lugar.
1: Quem é que deu essa indicação aos professores?
2: Foram os colegas que foram contactados telefonicamente com a informação que poderão concluir o processo até amanhã às 12. Portanto, os colegas reportaram-nos essa informação. Nós o que entendemos é que neste momento, até porque temos, além destes relatos de professores que estão a receber itens hoje para classificar, temos inclusive relatos de professores que mantêm em falta algumas folhas de continuação ou que têm ainda itens com problemas reportados e que não tiveram resposta. Ora, tendo em conta esta situação, entendíamos que o prazo deveria ser alargado pelo menos 24 horas para todos os classificadores.
1: Até agora, o Ministério da Educação continua sem confirmar o adiamento do prazo para concluir a classificação dos exames nacionais, adiamento para alguns professores, o prazo termina hoje. A Missão Escola Pública acredita que pode estar também em causa a fixação das pautas prevista para sexta-feira.
2: A fixação das pautas não está dependente apenas e só da classificação dos professores, está também dependente da junção deste trabalho que está a ser desenvolvido com a classificação automática que supostamente está a ter lugar neste momento, mas que ontem nos deixou bastantes reservas, tendo em conta que portanto, o Júri Nacional de Exames está a solicitar às escolas a indicação de qual a versão que determinadas provas têm associado, uma vez que essa informação não consta nos cadernos. Portanto, a fixação das pautas no dia 17, ainda que o processo tivesse sido dado hoje como concluído, que já sabemos que não é, pelo menos alguns professores vão continuar a classificar para o dia de amanhã, está ainda dependente destes fatores. Portanto, nós entendemos que só depois das garantias relativamente a esta classificação automática podemos ter uma previsão do que vai acontecer dia 17.
1: Os professores garantem que ainda há muitos problemas por resolver. Nuno Crato, antigo Ministro da Educação, também entrevistado há pouco no programa da tarde, considera que teria sido mais prudente avançar com o processo de digitalização de forma gradual.
3: É desejável que o processo de classificação tenha um suporte informático, digital, que acelere o processo. Mas, como se vê, não correu bem. Não correu bem e as razões são várias. Infelizmente não correu bem. As razões são várias e talvez fosse mais prudente ter feito as coisas de uma forma progressiva, ou seja, começar com um grupo de escolas, começar depois com... Eu sei que o ano passado se fez a filosofia. Começar com um grupo de escolas, começar com uma região e ver como é que as coisas funcionam e ter sempre algo, ter sempre uma solução de recurso.
1: Pela primeira vez este ano os exames nacionais estão a ser classificados num formato digital. Depois das falhas identificadas nas últimas semanas, Nuno Crato admite que todos os acontecimentos podem descredibilizar o processo.
3: O que acontece é que pode lançar-se algum descrédito sobre o próprio funcionamento dos exames nacionais. E isso seria negativo, porque os exames nacionais são algo muito importante. Nós temos por trás disto duas ou três coisas que eu julgo que deveriam ser repensadas. Nós temos, por um lado, o processo de elaboração dos exames nacionais, que antigamente era feita por um instituto autónomo, que era o IAV, e sempre se caminhou para que esse instituto fosse mais autónomo e tivesse mais independência. Isso desapareceu a partir de 2016, mais ou menos, e agora, na continuidade dessa desautonomia, perdão, do IAV, o que acontece é que foi integrado num grande quase ministério, que é o Educa.
1: Nuno Crato, antigo ministro da Educação, entrevistado há pouco no programa da tarde a propósito da polémica relacionada com a correção dos exames nacionais, tema que o PCP quer levar a debate no Parlamento já na próxima sexta-feira, um debate de urgência. Não é obrigatório, mas o secretário-geral do partido, Paulo Raimundo, espera contar com a presença na Assembleia do ministro da Educação.
4: Nós não estamos em condições de obrigar o Ministro da Educação a ir a esse debate. Estamos apenas em condições de exigir que o Governo lá esteja. É isso que vai acontecer. O que eu espero é que o Governo não tenha a desfaçatez de indicar outros membros do Governo que não é o Ministro da Educação. Era só o que faltava.
1: O PCP acusa ainda o Ministro da Educação de arrogância.
4: Ele devia ser um bocadinho menos, mais humilde e menos grosseiro e menos arrogante. Então o Ministro, o prazo era dia 10. O prazo normal seria dia 10. Depois de 10 passou para 14, e agora de 14 para 17. O ministro tem alguma, diria assim, tem alguma credibilidade de falar em cumprimento dos prazos? Isto até lhe fica mal. Ele podia ter dito com humildade: estamos a fazer tudo para cumprir o prazo 17. Ficava-lhe bem, era humilde. Ora, essa arrogância toda de peito cheio, não, quer dizer, completamente, basta uma agulha para furar esse peito cheio. Não tem nenhuma razão de ser. O problema não é se vai ser ou num dia 17. O problema é em que circunstâncias vão ser os resultados afixados no dia 17.
1: Paulo Raimundo, secretário-geral do PCP, esta tarde, em declarações depois de uma reunião com a FENPROF, a Federação Nacional dos Professores. Num comunicado divulgado há instantes, o Ministério da Educação adianta que, por volta das 6:30, ou seja, há cerca de meia hora, estavam classificadas 98% das respostas dos exames nacionais. Essa percentagem terá ainda evolução ao longo das próximas horas. E de forma a garantir todas as condições de rigor exigidas no processo de avaliação externa, amanhã prosseguirá a classificação dos exames que não estejam classificados até ao final do dia de hoje. O Ministério da Educação admite, assim, desta forma, o prolongamento do prazo para alguns professores. Esta decisão, segundo o Ministério, não põe em causa a fixação das pautas que está prevista para a próxima sexta-feira, o que adianta o Ministério da Educação num comunicado enviado há instantes às redações, confirmando desta forma o prolongamento do prazo para alguns professores que vão ter até amanhã para avaliar, classificar alguns exames nacionais que não estejam ainda classificados até ao final do dia de hoje. A Ministra da Saúde reconhece o erro, diz que já está a ser revisto e melhorado o despacho sobre a atividade dos médicos das unidades de acidente vascular cerebral. Ana Paula Martins diz que uma nova versão será apresentada na próxima semana aos especialistas.
5: Quando se erra, corrige-se. Assume-se o erro, humildemente, e corrige-se. Construindo algo com aqueles que efetivamente têm que ser ouvidos neste contexto.
6: No melhor dos cenários, quando é que poderá haver um novo despacho?
5: Muito rapidamente, eu diria que nas próximas 2-3 semanas, até o início de agosto, esse novo despacho e esse despacho novo estarão certamente publicados e haverá efeitos em algumas dessas áreas do despacho. O despacho retroagirá em termos de efeitos ao dia 29 de junho, quando foi publicado. Noutras que são novas, porque nós já agora estamos a aproveitar, no fundo, para completar o despacho, uma vez que estamos a trabalhar com os profissionais, essas não, essas têm um efeito imediato ou até diferido no tempo, de acordo com aquilo que forem as regras que estabelecemos em conjunto.
1: Ministra da Saúde em declarações esta tarde à margem de uma iniciativa no Porto. Afinal, ninguém deve cobrar taxas no Estreito de Hormuz. É essa a opinião que Donald Trump deixou hoje, depois de ter anunciado ontem uma portagem de 20% aos navios que atravessam este importante canal marítimo, por onde passa uma parte do petróleo mundial. Donald Trump diz agora que está disponível para trocar essa portagem, Sérgio Infante, por investimento árabe nos Estados Unidos.
7: Tudo está bem encaminhado. A garantia foi deixada esta tarde por Donald Trump. Depois de ter anunciado uma taxa para cada navio que passasse o Estreito de Hormuz, o presidente dos Estados Unidos vem agora assumir que até não gosta do conceito de taxas e por isso pegou no telefone e falou com os países do Golfo para uma alternativa, investimento nos Estados Unidos.
8: Eu falei com todos, eles gostariam muito de investir mais dinheiro nos Estados Unidos em valores recorde e desta maneira não há taxas, mas eu não gosto do conceito de taxas.
7: E desta forma, 24 horas após o anúncio, o presidente dos Estados Unidos arruma a possibilidade de uma taxa e confessa que nunca gostou da ideia. E na sala oval da Casa Branca não poupa elogios à alternativa que encontrou, porque agora os países do Golfo vão ter retorno financeiro.
8: Eles estão a investir, vão ter retorno do dinheiro. Eles vão fazer investimentos maciços nos Estados Unidos e gosto mais assim.
7: O presidente norte-americano é agora um homem feliz depois de, nas últimas horas, ter instalado o pânico internacional com o anúncio de uma portagem no Estreito de Hormuz. A Organização Marítima Internacional classificou de imediato a decisão de ilegal e os países do Golfo encararam a medida como uma enorme ameaça à estabilidade económica.
1: Muitas críticas à decisão ontem anunciada por Donald Trump. Entretanto, hoje o presidente norte-americano veio dizer na prática que desiste de aplicar uma portagem de 20% aos navios que atravessem o Estreito de Hormuz. Está na hora de voltarmos a espreitar o marcador do Sporting Celtic. O Leão mostra-se esta tarde pela primeira vez aos adeptos no arranque da nova temporada. Jogo aí no Algarve. Marco António Fernandes, caminha a partida, caminha para o fim. Nesta altura já não falta tudo e o Sporting está na frente.
9: É exatamente, claramente o melhor o Sporting nos primeiros 45 minutos, chegou ao intervalo a vencer por uma bola a zero, golo apontado por Jenny Catamo ao minuto 24, nesta segunda parte mais equilíbrio, com muitas substituições e já com 4 golos. O Celtic empatou ao minuto 69 por Camilo Duran, a aproveitar uma enorme desatenção de Eduardo Quaresma, mas Daniel Bargança ao minuto 72, Ricardo Mangas aos 75 e Daniel Bargança aos 79, fizeram o 4-1 que paira ali sobre o marcador eletrónico do Estádio Algarve a 11 minutos dos 90.
1: Aparentemente a vitória já não foge, confirmamos o resultado final daqui a pouco na edição das 8.
0: Já eu fujo do programa da tarde, amanhã estás cá com Miguel Freitas, até amanhã.
1: À hora de sempre, até amanhã.
0: O Nuno Rodrigues com as notícias às 7 na RTP Antena 1, simultâneo com Madeira, Açores e Mundo. 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

0: entrada nesta última hora do Regresso a Casa, sessão de terça-feira, dia 14 de julho, com David Bowie. Recordamos este Absolute Beginners, um som que vai descolando da antena. Praticamente 7h20. Daqui a pouco, às 7h30, a última edição do Diário Regional. Para já, vamos à rubrica habitual, por volta desta hora, na ponta da língua.
1: Oh Sandra, preciso que me digas se há ou não algum erro nesta frase. O professor elogiou o facto do nosso trabalho ter sido entregue antes do prazo definido. O que é que se passa aqui? Há ou não há um erro?
2: Sem dúvida, Filomena, que temos um erro nesta frase. E perguntarão os nossos ouvintes, como assim? Mas que erro? O professor elogiou o facto do nosso trabalho. Eu não encontro o erro. Pois, só o ouvido mais atento é que identificará o erro sintático, o facto do. Então, mas... Qual é o problema de termos essa contração da proposição?
1: Não devíamos.
2: Não devíamos. A frase correta deveria ser o facto de o nosso trabalho ter sido entregue antes do prazo. Porquê é que eu devo ter a descontração da proposição com o artigo? Porque esta frase tem o verbo no infinitivo ter sido. Se eu não tivesse um verbo no infinitivo, eu poderia ter a contração da preposição. Dou-te um exemplo com a expressão, o apesar. Olha, ó Filomena, apesar da tempestade, consegui chegar a casa. Mas aí eu posso ter o de, sim, porque eu não tenho tempestade mais um verbo no infinitivo. Mas se eu dissesse, apesar de a tempestade ter durado imensas horas, ter durado, já eu deveria ter, apesar de a tempestade ter durado. Se eu tenho um verbo no infinitivo, eu devo ter o de a, que é o caso.
1: Sem contração.
2: Sem contração. Uhum. Apesar, aqui não é apesar, desculpa. O facto de o nosso trabalho. Agora, que se eu não tiver um verbo no infinitivo, já posso ter a contração da preposição. Eu termino com um exemplo ainda mais simples. Nós estamos no estúdio 5 e eu cheguei ao estúdio depois da Filomena. Ah, e podes dizer o da, sim. Filomena não tem nenhum verbo a seguir. Agora se eu disser, eu cheguei ao estúdio 5 depois de a Filomena entrar, depois de a Filomena chegar. Ah, eu tenho um verbo no infinitivo, já tenho de ter a descontração.
1: Ok, muito bem. É assim com exemplos práticos que nós conseguimos perceber melhor.
2: Notem isto, por favor.
1: Obrigada pelas explicações. Sandra Duarte Tavares na Ponta da Língua. Estamos aqui diariamente para tirar dúvidas de português, uma todos os dias. E é assim há já muito tempo, sempre com a Sandra. Depois fica tudo disponível para ouvir quando quiser na RTP Play.
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0: David Byrne e os seus Talking Heads. Aqui praticamente a chegar às 7h30, Once in a Lifetime, foi o tema que escolhemos. Ainda David Fonseca primeiro com Amor Sem Pressa, foi também outra das canções que descolaram da antena. Dentro de segundos então, a última edição do Diário Regional.
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0: 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Boa tarde, são 7:30.
1: Tudo indica que a greve das técnicas de infância já não vai acontecer. O PS acusou hoje o governo de ilusionismo económico num debate sobre o custo de vida na Assembleia. A Escola Básica e Secundária Gonçalves Jarque tem novos cursos profissionais de ensino diurno e também noturno.
0: São os títulos da última edição do Diário Regional, nesta terça-feira, 14 de julho. Edição do jornalista João Carramanho, com operação de Paulo Fernandes.
1: A greve convocada pelo Sintap, pela defesa das técnicas de apoio à infância, juntou hoje na mesma mesa Leonil Cassiano e Elsa Fernandes. Uma reunião onde ficou decidido ter mais uma amanhã pela tarde. Estará em causa o cancelamento dos dois dias de greve que estavam agendados para 20 e 21 deste mês. Em comunicado, a Secretaria da Educação está a dar conta de que o Sintap e o Sindicato dos Trabalhadores da Função Pública da Região subscrevem amanhã pelas 3:30 da tarde um memorando de entendimento relacionado com estas questões da carreira das técnicas de apoio à infância. O duplo sismo que abalou a Venezuela causou a morte a 117 portugueses e lusodescendentes, isto de acordo com aquilo que é o mais recente balanço que foi avançado hoje pelo Ministério dos Negócios Estrangeiros. Entre os 117 cidadãos portugueses e lusodescendentes, 95 eram adultos e 22 eram menores. Continuam, entretanto, desaparecidos ainda 51 cidadãos portugueses. O turismo de longevidade foi uma das ideias lançadas hoje na segunda reunião extraordinária do Conselho Consultivo da Economia. A proposta de David Sousa, apresentada pelo hoteleiro António Trindade, pretende posicionar a região como um destino de saúde, bem-estar e envelhecimento ativo.
2: O turismo de longevidade pode vir a afirmar-se como um novo segmento da oferta turística da Madeira. A proposta passa por atrair pessoas que procuram viver mais e melhor, combinando férias com atividades que promovem a saúde, o bem-estar e o envelhecimento ativo. As ideias foram apresentadas por António Trindade na reunião do Conselho Consultivo da Economia.
3: Longevidade não no sentido do envelhecer, não no sentido de tratar a velhice, mas criar condições para que haja melhor qualidade de vida e para que haja melhor qualidade de vida cada vez mais a atingir setores etários mais jovens. E é neste ambiente que se diz, em função de uma preocupação etária, em função de uma evolução de um tráfego de turista, de um novo perfil de turista, o que é que se pode fazer em termos regionais numa lógica que envolva todos os stakeholders, no fundo, que podem efetivamente dar contributo para se criar uma ideia que a Madeira é um sítio onde se pode viver bem e mais tempo.
2: De acordo com o hoteleiro, o turismo de longevidade permite diversificar a oferta turística da região e criar maior valor acrescentado.
3: Temos que saber em que termos é que isto também pode ser uma oportunidade de definir novos segmentos e, evidentemente, segmentos que possam trazer maior valor ou valor acrescentado maior do que propriamente um ambiente só de muito low cost, que efetivamente não trazem exatamente esse mesmo contributo que outros segmentos podem fazer.
2: António Trindade considera que a Madeira reúne as condições ideais para afirmar esta nova marca turística.
3: Desde a sua natureza, o seu mar, digamos, todas as envolventes que fazem com que efetivamente as pessoas possam viver bem. E é nesse ambiente, tem um ecossistema de saúde importante, bom, tem as acessibilidades garantidas, por isso estão criadas todas as condições para que haja uma capacidade harmónica entre o setor público, autárquico e os privados para lançar uma marca nova que é a longevidade de Madeira.
2: O turismo de longevidade foi um dos temas em destaque na segunda reunião extraordinária do Conselho Consultivo da Economia. A transição energética foi um outro assunto analisado pelos conselheiros.
1: Nesta tarde o plenário esteve reunido para o debate que foi requerido pelo grupo parlamentar do Partido Socialista sobre o custo de vida na região. Socialistas que acusaram o governo regional de ilusionismo económico e insistem na necessidade de uma nova economia. Esta sessão plenária e este debate putestativo foi acompanhado pela jornalista Isabel Nóbrega Sá.
4: Durante cerca de 15 minutos, Gonçalo Leite Velho passou em revista os números da habitação, da saúde, dos transportes, da economia e das oportunidades para os jovens. Para o deputado do PS, há um fator comum, o aumento do custo de vida. E ao longo da intervenção repetiu várias vezes a ideia de que a Madeira está a pagar.
5: Há cada vez mais famílias que não conseguem sair do mesmo lugar, porque ganham menos do que a média do país. Porque aqui os preços sobem mais depressa do que os salários e mais depressa do que no resto do país.
4: Na resposta, o secretário regional da Economia atribuiu o aumento do custo de vida ao contexto internacional, em particular aos conflitos no Médio Oriente. José Manuel Rodrigues recorreu ainda a uma metáfora para reagir aos números apresentados pelo PS.
6: A célebre frase de um académico norte-americano, Aaron Levenstein, que dizia que a estatística é como um biquíni. Mostra o que é sugestivo, mas esconde o que é essencial. O senhor deputado nem consegue ver o sugestivo e nem vislumbra o essencial.
4: Em defesa do governo CIU-PSD, o deputado Brício Araújo afirmou que o aumento do custo de vida é agravado pela condição insular da região.
7: O que nós queremos sempre é mais qualidade de vida, menos custo de vida. Reduzir o custo de vida aos madeirenses. Não há dúvida nenhuma. Agora, nós temos circunstâncias que muitas vezes são desconsideradas, talvez de forma propositada, pelo Partido Socialista. Provavelmente o Sr. Deputado Gonçalo Leite Velho ainda não sentiu que é a insularidade.
4: Já a Iniciativa Liberal considerou que o PS fez um bom diagnóstico da situação. Ainda assim, Gonçalo Maia Camelo criticou a falta de soluções apresentadas pelos socialistas.
8: Todas as propostas que o PS aqui trouxe, a única que nós temos competência para aqui decidir é o diferencial do IVA. Tudo o resto ou depende da Assembleia da República ou depende até da Comissão Europeia. E, portanto, é preciso percebermos o que é que realmente queremos e o que é que realmente propomos.
4: O JPP centrou atenções na habitação. Basílio Santos questionou o Governo Regional sobre a execução do PRR nesta área.
9: O Governo não planeou, não executou e não construiu de forma a aproveitar a totalidade dos fundos PRR. E agora vai para adquirir casas a preço de mercado e inflacionados. Casas dessas que, tendo em conta o preço de custo, dificilmente serão atribuídas às famílias carenciadas.
4: O Chega voltou a criticar o Governo Regional. Hugo Nunes acusou o Executivo de beneficiar os amigos do regime.
10: O Governo Regional cada vez mais governa para os amigos, para o amiguismo, cada vez mais governa para investidores estrangeiros e esquece completamente os madeirenses, principalmente os madeirenses da classe média.
4: Pelo CDS, Sara Madalena reagiu à intervenção do PS e deixou também uma resposta ao Chega.
11: Acho que amigos do regime somos todos. O nosso regime é democrático. E assim sendo, quem não é amigo do regime, ao que se passa, algo está mal. Quanto ao PS e ver quantas casas, quantas habitações foram feitas pelo governo PS nas respectivas câmaras cá na Madeira.
4: Além do secretário regional da Economia, participaram também neste debate potestativo o secretário regional das Finanças e a secretária regional de Inclusão, Trabalho e Juventude.
1: A Escola Básica e Secundária Gonçalves Arque tem novos cursos profissionais de ensino diurno e também noturno. A nova oferta formativa para o próximo ano letivo foi avançada à Antena 1 por Filipe Pinto, o professor responsável pelo ensino profissional. Destaca aqui algumas das novidades.
12: Nós temos uma oferta do curso de técnico de contabilidade, que é dirigido aos alunos que estão numa situação de não conclusão do 12º ou que transitaram para o 12º e querem concluir com uma dupla certificação. Portanto, são alunos muitas vezes que não têm ainda a média desejada para entrar na faculdade ou que desejam entrar para o mercado de trabalho. E então o curso de contabilidade de um ano apenas é um curso muito procurado. Para aqueles que concluem o 9º ano, nós temos de facto um curso que já começou no ano passado em parceria com a Proteção Civil, que é o curso de bombeiro, com formadores da Proteção Civil, portanto, em instalações dos bombeiros daqui do Funchal. E temos também o curso de adoção educativa e design de comunicação gráfica a nível do 10º ano. Portanto, são cursos que têm tido já o ano passado também procura. Este ano, pela primeira vez, temos o curso de comunicação gráfica. Tem tido também uma boa aceitação da nossa comunidade escolar. Portanto, vamos ver como é que há de decorrer o próximo ano letivo.
1: Escola que explica que a oferta foi pensada para responder às necessidades das empresas da região e proporcionar aos alunos uma dupla certificação que lhes permite entrar diretamente no mercado de trabalho ou prosseguir estudos no ensino superior, além do ensino profissionalizante. A Gonçalves Arque mantém a oferta regular para o 2º e 3º ciclos e também para o ensino secundário. E a Associação de Jovens Madeirenses Conectados está a promover a iniciativa Conselho Jovem. O objetivo é ouvir as preocupações e propostas destes jovens em todos os conselhos da região. E então, até o dia 17 de julho, vão decorrer sessões online, onde os participantes poderão partilhar opiniões sobre diversos temas. João Pestana, da Associação, explica aqui quais os contributos.
13: Passa por um projeto de auscultação feito em formato online para também facilitar a participação de todos os jovens. Dividimos aqui a nossa região por zonas nas quais acreditamos que haja aqui também algumas semelhanças entre as realidades entre concelhos. São questões em que nós queremos mesmo que haja aqui um ambiente informal, vá, mas com a devida seriedade, para que os jovens estejam mesmo à vontade para discutir várias temáticas, desde a mobilidade nos seus concelhos, temas com habitação, lazer, cultura, perspectivas de futuro, entre outros pontos. E pronto, com isto tencionamos mesmo identificar diversos desafios, oportunidades de melhoria, que possamos apresentar diretamente aos órgãos camarários.
1: Responsável pela Associação de Jovens da Madeira explica que a iniciativa pretende aproximar os mesmos dos processos de decisão e dá-se também a oportunidade de se fazerem ouvir. Na sexta-feira há mesmo uma sessão extra.
13: Nós achamos por bem ter também essa sessão aberta, para que os jovens não ficassem excluídos apenas por não poderem ir no dia em que o seu município estava agendado. Portanto, é uma sessão em que há aqui mais flexibilidade para qualquer jovem, de qualquer concelho da região, possa juntar-se e que os seus contributos possam também ser ouvidos. Importa também realçar que, para além dessas sessões online, nós teremos também, depois das sessões, um formulário online a circular, de forma a complementarmos o que foi falado nas sessões e até a termos mais participantes que queiram participar nesse formato, de forma a termos mesmo aqui um projeto de auscultação que seja bastante extensivo, inclusivo e que permita, sem dúvida, representar toda a juventude madeirense.
1: Inscrições para participar neste Conselho Jovem continuam abertas através das plataformas digitais da própria Associação de Jovens Madeirenses Conectados. Marítimo venceu hoje o AVS do segundo escalão por 2-0 no segundo jogo de preparação das duas equipas nesta pré-época disputada à porta fechada em Lousada. Martim Terron e José Melro apontaram os golos que venceu o Marítimo então pela primeira vez na pré-temporada, isto depois da derrota frente à Académica por 1-0. Para amanhã, o Instituto prevê período céu muito nublado, apresentando-se em geral pouco nublado nesta vertente sul.

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Chegamos praticamente ao final do Regresso a Casa nesta terça-feira. Aqui o som de Dora Morelinbau com Venha Comigo. Ainda Joana Machado com Distance. No início, Ledacy, cantora norte-americana, que esteve na edição deste ano do Funchal Jazz. What a Difference a Day Made, foi o que escutámos. Para o final, a Lila Diane, ainda Just Like Honey. Será o tema que nos levará às 8. Ao final então desta emissão, que contou desde as 4 com o Paulo Fernandes, o João Carramanho e também o Ricardo Candelária, estaremos de volta amanhã, quarta-feira, a partir das 4, para mais uma sessão. Até lá.

0: 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Horas em Portugal Continental e na Madeira, são 7 nos Açores. Susana, é esta hora no topo da atualidade.
1: Mais um adiamento. O Ministério da Educação prolongou até amanhã o prazo de correção dos exames nacionais e garante que mantém a fixação das notas na próxima sexta-feira. Professores e dirigentes escolares não se mostram surpreendidos. França e Espanha procuram, a esta hora, um lugar na final do Campeonato do Mundo de Futebol.
0: E nesta altura, no Porto e em Ponta Delgada, estão 21 graus, 23 no Funchal e em Coimbra, 25 em Faro e em Lisboa. As notícias às 8, a edição é de Susana Barros.
1: A informação já tinha chegado a alguns professores. O Ministério da Educação formalizou-a ao final da tarde. Em comunicado enviado às redações, o Ministério de Fernando Alexandre reconheceu que ainda 2% dos exames nacionais estavam por corrigir. Assim, para garantir as condições de rigor na avaliação, prolonga até amanhã o período de correção. Ana Isabel Costa.
2: A justificação do Ministério da Educação para mais este alargamento do prazo é a necessidade de garantir o rigor no processo de avaliação externa. Uma decisão que, segundo o Ministério, não põe em causa a fixação das pautas na próxima sexta-feira. O Ministério de Fernando Alexandre garante que existe tempo suficiente para executar as etapas necessárias entre o fecho do processo de classificação e a fixação dos resultados nas escolas. O Ministério reconhece, no entanto, que há situações de folhas mal digitalizadas ou não digitalizadas de todo, assim como de provas não entregues pelas escolas às forças de segurança para transporte até à digitalização. São situações, diz o comunicado, que obrigaram a um rigoroso processo de verificação e validação. Rigor é também o que promete o Ministério da Educação, que assegura que o processo tem estado a ser monitorizado pela imprensa nacional, Casa da Moeda, que fez a verificação e validação do sistema de classificação eletrónica destas provas. O objetivo deste processo foi garantir que os itens entregues aos professores para classificação estavam completos, correspondendo às respostas dadas pelos alunos nos exames em papel. Esta verificação que fez com que ainda faltem classificar 2% das provas e que justifiquem mais este adiamento. O Ministério da Educação garante, no entanto, rigor e transparência em todo o processo e diz que vai fornecer aos alunos o acesso a estas provas, acesso que pode ser feito nas escolas.
1: E é este rigor defendido pelo Ministério da Educação que é já questionado por Pedro Barreiros, da Federação Nacional de Educação.
3: Se me dissessem que era um primeiro adiamento, se dissessem e explicassem em concreto os motivos que estão por detrás deste adiamento, se houvesse transparência na informação que se passa, acabava por haver um entendimento, uma compreensão, porque todos nós passamos por dificuldades e por vezes temos que assumir essas mesmas dificuldades. Agora, com base no discurso do rigor, de tanto rigor, bem, há uma conclusão que podemos chegar, é que rigor no cumprimento de prazos não existe. E isto traz desconfiança ao sistema, traz confiança às pessoas, e num final de ano, já sobrecarregado de tanto trabalho, era dispensável que tivéssemos este problema.
1: Um problema que leva Pedro Barreiros, da FNE, a questionar também se as notas vão mesmo sair na próxima sexta-feira.
3: Neste caso, será legítimo também pensarmos que, se será verdade, que no dia 17 se cumprirá também este prazo, porque são interrogações em cima de interrogações que não nos tranquilizam, e à semelhança daquilo, e foi precisamente nessa sequência que fizemos o comunicado de hoje, já antecipando uma outra situação que poderá vir a ocorrer, tendo em conta o volume de reclamações, de pedidos de reclassificação que possam surgir, tendo como origem todo este problema associado a este processo dos exames nacionais.
1: A Federação Nacional de Educação a admitir já um aumento excepcional em relação aos últimos anos de pedidos de reapreciação dos exames nacionais. O presidente da Associação de Diretores de Agrupamentos e Escolas Públicas, Felipe Alberto Lima não se mostra surpreendido com o adiamento da correção das provas. Depois de uma reunião ontem com o ministro Fernando Alexandre, Filipe Lima afirmou que o ministro deu garantias de que a fixação dos resultados vai mesmo acontecer na próxima sexta-feira, dia 17. Quanto ao atraso nas correções, o presidente da Associação encara a decisão como uma forma de garantir o cumprimento do prazo previsto para a divulgação dos resultados.
4: Não surpreende porque, repare, o ministro disse que queria que nós no dia 17, os diretores, possamos fixar as pautas. E, portanto, o dia mais importante não é o dia 2, que é um dia fundamental, na minha opinião, mas é o dia 17, é o dia D. Agora, entende-se perfeitamente que o ministro está a gastar todas as fichas para, de facto, não morrer na praia. Ou seja, ele faz tudo por tudo para que no dia 17 de julho, o objetivo que ele tem, ser uma realidade.
5: E acredita que o dia 17 vai ser cumprido? Não vai haver adiamentos também para essa data?
4: Nós, apesar de ontem termos sido mais esperançosos da reunião que tivemos com o Ministério da Educação, dissemos, sempre dissemos, e ontem mantivemos esse registro, que neste momento é ver para crer.
1: Filipe Lima, entrevistado pela jornalista Inês Martins. Pela missão Escola Pública, Cristina Mota questiona também a publicação das notas no dia 17.
6: A fixação das pautas não está dependente apenas e só da classificação dos professores, está também dependente da junção deste trabalho que está a ser desenvolvido com a classificação automática que supostamente está a ter lugar neste momento, mas que ontem nos deixou bastantes reservas, tendo em conta que, o Júri Nacional de Exames está a solicitar às escolas a indicação de qual a versão que determinadas provas têm associado, uma vez que essa informação não consta nos cadernos. Portanto, a fixação das pautas no dia 17, ainda que o processo tivesse sido dado hoje como concluído, que já sabemos que não é, pelo menos alguns professores vão continuar a classificar para o dia de amanhã, está ainda dependente destes fatores. Portanto, nós entendemos que só depois das garantias relativamente a esta classificação automática podemos ter uma previsão do que vai acontecer dia 17.
1: Cristina Mota, da missão Escola Pública, foi ela que avançou com a indicação que durante a tarde estava já a chegar aos professores, de que teriam até amanhã para corrigir os exames, um prazo que para ela devia ser mais alargado, dada a dimensão ainda da tarefa. Entrevistado também no programa da tarde, o antigo ministro da Educação, Nuno Crato, reconheceu que teria sido mais prudente avançar com o processo de digitalização de forma gradual.
7: É desejável que o processo de classificação tenha um suporte informático, digital, que acelere o processo. Mas, como se vê, não correu bem. Não correu bem e as razões são várias. Infelizmente não correu bem. As razões são várias e talvez fosse mais prudente ter feito as coisas de uma forma progressiva, ou seja, começar com um grupo de escolas, começar depois com... Eu sei que o ano passado se fez a filosofia. Começar com um grupo de escolas, começar com uma região e ver como é que as coisas funcionam e ter sempre algo, ter sempre uma solução de recurso.
1: Depois das falhas identificadas nas últimas semanas, Nuno Crato admite que todos estes acontecimentos podem retirar credibilidade ao processo.
7: O que acontece é que pode lançar-se algum descrédito sobre o próprio funcionamento dos exames nacionais. E isso seria negativo, porque os exames nacionais são algo muito importante. Nós temos por trás disto duas ou três coisas que eu julgo que deveriam ser repensadas. Nós temos, por um lado, o processo de elaboração dos exames nacionais, que antigamente era feita por um instituto autónomo, que era o IAV, e sempre se caminhou para que esse instituto fosse mais autónomo e tivesse mais independência. Isso desapareceu a partir de 2016, mais ou menos, e agora, na continuidade dessa desautonomia, perdão, do IAV, o que acontece é que foi integrado num grande quase ministério, que é o Educa.
1: O antigo ministro da Educação, Nuno Crato, entrevistado hoje no programa da tarde. A FENPROF não está também surpreendida com o adiamento das correções dos exames nacionais. A Antena 1, o dirigente Francisco Gonçalves, afirmou que esta era uma decisão expectável, já que os professores continuam a detectar alguns problemas nas provas.
8: Essa era uma possibilidade que estava em cima da mesa, particularmente por termos verificado que ao longo do dia de hoje, não é, estamos a horas de terminar o prazo e os problemas mantinham-se designadamente naqueles casos em que a prova, portanto, o item, a resposta, percebe-se que está incompleta. Agora, O que importa aqui perceber é se de facto, mas isso só o Ministério da Educação é que pode dar essa resposta, se há de facto a certeza de que o alargamento por mais 12 horas, não é? Vai permitir resolver esta situação.
1: A correção das provas, assim prolongada até amanhã, decisão do Ministério da Educação, que diz que mantém sexta-feira como prazo para a publicação das notas. A Ministra da Saúde reconhece o erro e diz que já está a ser revisto o despacho sobre a atividade dos médicos das unidades de acidente vascular cerebral. Ana Paula Martins, esta tarde no Porto, adiantou que uma nova versão deverá ficar pronta até agosto.
9: Quando se erra, corrige-se, assume-se o erro, humildemente, e corrige-se construindo algo com aqueles que efetivamente têm que ser ouvidos neste contexto.
10: Em melhores cenários, quando é que poderá haver o novo despacho?
9: Muito rapidamente, eu diria que nas próximas 2-3 semanas, até o início de agosto, esse novo despacho e esse despacho novo estarão certamente publicados e haverá efeitos em algumas dessas áreas do despacho. O despacho retroagirá em termos de efeitos ao dia 29 de junho, quando foi publicado. Noutras que são novas, porque nós já agora estamos a aproveitar, no fundo, para completar o despacho, uma vez que estamos a trabalhar com os profissionais, essas não, essas têm um efeito imediato ou até diferido no tempo, de acordo com aquilo que forem as regras que estabelecemos em conjunto.
1: A Ministra da Saúde respondeu também à Ordem dos Médicos que contestou há dias as alterações nas listas de espera para cirurgias. Ana Paula Martins afirmou que estas não desaparecem. Há muitas situações que hoje já não são consideradas cirurgias, mas procedimentos terapêuticos. No Mundial de Futebol, nesta altura, já se joga a primeira meia-final do campeonato. O França-Espanha começou às 8 da noite. Nesta altura, estamos com cerca de 11 minutos da primeira parte. Resultado 0-0. Nesta altura.
11: Está fechada esta edição com Susana Barros. 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Passam 11 minutos das 20. Olá, Paulo Galvão.
12: Olá, Jorge Afonso.
11: Principais dificuldades a esta hora.
12: Retirado para haver um acidente à entrada do túnel do Grilo, o trânsito está a escoar para quem vem de Sacavém em direção a Algés. Trânsito parado na segunda circular entre o Terminal 2 do aeroporto e a Escola Alemã em Telheiras, onde há um acidente. Não há problemas na segunda circular no sentido Benfica-Aeroporto. A ponte 25 de Abril, de norte para sul, está no para-arranque a partir do viaduto Duarte Pacheco para o Tabuleiro. A ponte de Vasco da Gama, sem problemas. Cidade do Porto também já com a luz verde. É tudo. Boa viagem para todos. Um abraço para ti e até amanhã.
11: Até amanhã. Prepare a mesa em nome de Edgar Canelas. Bom serão connosco.
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0: Hoje instalamos esta mesa para dois num lugar muito especial. Uma mesa que começa comigo aqui na Antena 1 em Faro, estou num dos lados dessa mesa e vai por aí acima até Águeda. O pretexto imediato para estarmos aqui a conversar com o meu convidado tem a ver com uma celebração de 30 anos de trabalho intenso na área da cultura, de muitas vivências pessoais também, e estou a falar da Associação Cultural de Orfeu. Já lá iremos. Para já, antes de mais, dou as boas-vindas ao Luís Fernandes, que está hoje aqui de algum modo também como porta-voz de uma família maior e de um grupo maior de gente. Já lá iremos, Luís. Obrigado pela disponibilidade. E nestes dias que eu sei que têm sido muito cheios, também isso passará pela nossa conversa, Luís. Mas vamos pôr a mesa. Ficamos aí na região de Águeda e isso já daria uma mesa muito farta do ponto de vista de sugestões gastronómicas ou quer ir para outras paragens. Luís, bem-vindo mais uma vez.
1: Obrigado, eu. Obrigado também pela introdução e pelo convite para estarmos aqui à mesa e não precisamos dela para sentir quando a admiração que temos pelo trabalho do Edgar e nomeadamente estes olhares sempre fora do mainstream, mas para aquilo que se vai fazendo pelo país profundo, é com muito gosto que estou aqui. Esta mesa... proponho que tenha umas gambas ao alho para a entrada, só porque gosto muito, por nenhum motivo especial.
0: Sim, mas é isso. Mas esse é também um excelente motivo.
1: No prato e na sobremesa, vamos ter um bacalhau no forno. Há um bacalhau à moda de Águeda que se chama bacalhau albardado. Eu penso nomeadamente nesse, é um bacalhau assado. E também tenho as memórias familiares de haver sempre um assado ao domingo. E ora era carne, ora era bacalhau. E, portanto, este bacalhau é uma memória com batatinhas assadas que eu tenho com. Parece que eu estou a sentir. Ela está ali no forno, quase a sair, e já lhe sinto o cheiro.
0: Muito bem.
1: Na sobremesa teremos pastéis de Águeda, os célebres, e é uma doceria conventual. Os célebres pastéis têm a forma do pastel de nata, mas são de miolo de amêndoa com açúcar. É uma especialidade. E eu acompanho já, também em termos pessoais, já há muito tempo que acompanho as refeições com chá, e eu escolhi um chá de gengibre para nós saborearmos esta refeição.
0: É uma escolha bem curiosa, este chá de gengibre, que leva-nos para outras paragens, muito longe de Águeda, de algum modo, mas agora fiquei curioso, de experimentar essa combinação. Estou a imaginar o sabor do chá de gengibre com os pastéis de Águeda, que também conheço, é capaz de ser uma experiência bem interessante. Luís, e é o homem de se sentar à mesa e degustar estas iguarias, estas e outras das mãos sabedoras de quem as faz, ou também vai para o meio dos tachos e panelas, se for preciso?
1: Pouco, muito pouco. Fui sempre mais. A minha vivência foi sempre mais comer aquilo que os outros fazem, com muita viagem pelo meio, e portanto este chá também vem por influências de uma vivência internacional em muitos países, os nórdicos, os magrebinos, portanto tem muito chá na refeição e eu adotei e gosto muito de ver à refeição o chá. De qualquer forma, iria também bem aqui um tinto à errada. Para quem não se atravessa ao chá, mas deixem aberta essa opção.
0: Luís Fernandes, vamos então ao princípio. A Orfeu nasceu há 30 anos, mas se calhar nasceu mais atrás, de uma forma quase, quase diferente, não muito material, com a vida, o crescimento, o nascimento do Luís com os seus irmãos. São quatro irmãos que nasceram numa família de músicos e, portanto, estas artes foram uma espécie de quase de destino marcado, Luís Fernandes, ou não necessariamente?
1: Eu tenho muito pouco controle sobre o que poderá ou poderia ter sido a minha vida na medida em que pusera música à minha volta. Eu sou o quarto mais novo de vários irmãos, acabámos por ser os fundadores da Orfeu em 1995, quando eu tinha 19 anos, portanto muito, muito pouco determinava eu, era um caminho, era uma autoestrada que estava a ser aberta em termos de disposição dos nossos crescimentos, das nossas juventudes ao mundo e à descoberta de outras culturas, outras músicas, quando a realidade era a cultura tradicional, as bandas de música, os restos folclóricos, meios em que nós nos movemos também, nessa adolescência e juventude, e na infância, desde a infância. Em casa havia uma concertina que o meu pai tocava, embora fosse um músico popular e amador, intercalando com a sua vida de comerciante. E tios, músicos, avô que foi maestro de banda filarmónica, uhum. E por aí fora. Mas esse crescimento dá-se com a nossa descoberta de que, de facto, não era só isso que Águeda, não existia só apenas o que Águeda nos dava em termos da nossa participação associativa e empenhada nas coletividades onde éramos músicos, onde aprendemos a ser músicos. E, portanto, fundar a Dorfeu, possivelmente também foi uma mesa, com certeza. Os almoços e os jantares em casa, ou fora deles, ou com amigos, nessas participações com os amigos das coletividades, das saídas, com os grupos, etc., e das viagens, algumas já, as primeiras ao estrangeiro, é de ir com o folclore representar Portugal a outros países.
0: Claro.
1: E nessas mesas surgiu essa motivação de, entre os quatro, já dávamos as nossas aulas de música ao domicílio, no sótão deste e na garagem daquele, tínhamos o nosso espólio, os nossos discos, os nossos projetos, os nossos primeiros projetos, e, portanto, fundámos uma associação para congregar tudo isso,
0: exato,
1: e também
0: exato.
1: Essas parcerias com muito mais gente. Talvez por ser mais novo e acabado de me licenciar, acabei por aterrar e mergulhar a fundo na profissionalização da estrutura. Aí os meus irmãos prosseguiram alguns projetos dentro da Dorfeu e outros fora, mas em termos de gestão, produção cultural, programação, aí acabei por ficar eu e portanto estou ligado à liderança de muitos anos desta estrutura.
0: Muito
1: Mas
0: bem.
1: As relações familiares existem, persistem e são de facto de difícil separação. E a prova disso é que o Edgar Canelas, quando se propõe fazer aqui uma refeição com o Luís à conta da Dorfeu, obviamente que os irmãos estão aqui sentados à mesa.
0: Claro que sim, por isso é que eu dizia que nesta conversa o Luís Fernandes iria falar por um grupo maior de gente, que vamos alargar ao longo desta conversa, porque entretanto a Orfeu também trouxe muito mais gente e gente de muitos e variados lugares e de várias gerações, não é, para este percurso. Já temos a mesa posta, precisamos aqui de música, que neste caso aqui das nossas conversas não é música ambiente, nada disso, é como se fosse mais um alimento, né? Há os alimentos para o estômago, neste caso alimentos para a alma e para o espírito. Das escolhas que o Luís Fernandes trouxe de Zeca Afonso, e este tema, que é um tema muito, muito simbólico para muita gente, como são simbólicas as músicas do Zeca, mas este canto a Alípio de Freitas, um grande resistente, explica esta escolha, Luís Fernandes.
1: Tem uma explicação maior também. É impressionante o que esta canção, o impacto e o efeito que teve na minha vida e na história da Dorfeu também. Numa ocasião, em 2003, eu, numa viagem internacional, conheci uma ativista brasileira, muito jovem, de uma organização no Recife, no Brasil, a quem ofereci o disco Os Cantautores, uma edição nossa com recriações de temas, entre outros, também do Zeca Afonso. E nesse disco existia lá esta canção. Num arranjo que eu fui fazendo ao longo de aulas de muitos anos com os alunos na Dorfeu. E acabámos por efetivar uma parceria e um evento. Foi o primeiro evento da Dorfeu em território não português, foi no Recife, no Brasil, 10 dias com comitivas, apoiado por programas de juventude da Europa e com comitivas de 5 países latino-americanos e 5 países europeus. Esta gente juntou-se para criar um projeto artístico, mas com uma componente social forte, que essa organização no Brasil, da qual a Ana Maria Julião, não esqueçamos e retenhamos este nome, era filha do presidente. Ora, nós estabelecemos essa parceria, esse contacto e em dezembro de 2023, lá estávamos no Recife, no Brasil, cerca de 30 pessoas, e da Dorfeu ia eu e vários outros colegas. O que sucedeu foi que dias antes, depois de engendrar no programa, que teria várias visitas artísticas e alguns momentos de workshops e masterclass e concertos, etc., a Ana Maria sugeriu algo inusitado, que foi, inusitado não, ainda não era, nesse momento era tudo bem-vindo, que foi, vamos criar uma manhã cultural e turística para ir a um monumento. Foi o meu pai que sugeriu, o pai dela, que é Anacleto Julião. Retenhamos também este nome. Vamos visitar o Monumento de Tortura Nunca Mais. E porque para nós é um monumento importante e é algo que nós gostaríamos de ter ali um momento com todos os nossos convidados. E assim fizemos. No quinto dia desta atividade, depois de lá estar, lá fomos ao Monumento de Tortura Nunca Mais. O que é que sucedeu? O Anacleto Julião, pai da Ana Maria, fez ali uma alusão, uma palestra junto do monumento, que tinha que ver com a ditadura no Brasil e o tempo da ditadura militar, e ele próprio contando a história que esteve exilado na Suécia e que chegou a ser um refugiado da ditadura brasileira. E, portanto, termos ali com aquela liberdade e com aquele espírito de fazer um projeto internacional, confiando neles como estrutura anfitriã, era de uma grande alegria. E que, não só por isso, havia a relação com o pai dele, que já seria falecido, que foi um grande ativista, foi fundador das ligas camponesas, das ligas campesinas de resistência à ditadura. Ora, eu ouvindo isto e conhecendo a canção do Olímpio de Freitas, deu-me logo o bichinho, epá, ele acaba este discurso e eu vou-me oferecer e vou ali à frente e quero cantar uma canção portuguesa que fala disto mesmo. Porque Olímpio de Freitas foi um padre, um missionário português, que foi para aquela região e foi também um rosto dessa resistência. Ora bom, eu não foi dito e feito, porque eu só pensei, o que é que aconteceu? O Anacleto Julião disse, vamos ouvir uma música, e eu voltei a pensar, ele põe a música dele e eu vou lá com a minha. O que sucede é que a música que ele pôs era do disco que eu tinha oferecido uns meses antes à filha, exatamente com essa versão do Olímpio de Freitas. Portanto, a canção, estávamos a pensar na mesma canção, que era esta. Sim. Mas o mais impressionante foi, no fim da canção, de ouvirmos aquilo tudo, ele dizer... O José Afonso, que é um cantor que eu não conheci com este disco que o Luís ofereceu à minha filha, fala lá no final, a última quadra fala, lá no sertão nordestino há para lá tanta pobreza, com Francisco Julião forma as ligas camponesas. Esse Francisco Julião é o meu pai, era o meu pai, e está aqui uma lápide neste monumento, está aqui também uma lápide em homenagem ao Francisco Julião, que foi muito amigo de um português que nós chamávamos o Padre Lípio. E, portanto, foi uma grande surpresa ter-nos chegado um disco com uma canção que não conhecíamos, que fala do meu pai, que fala do avô da Ana Maria. Uhum. E essa coincidência, portanto, convenhamos que entre 180 milhões de brasileiros eu conseguir oferecer um disco que tinha uma canção com o nome do avô da pessoa a quem eu estava a oferecer é uma grande loteria. E depois veio a explotar outras coisas.
0: Claro.
1: Veio a explotar que fomos à procura da Olímpio de Freitas, era vivo ainda, ele acompanhou-nos no ano seguinte na visita desses brasileiros à Águeda, fizemos um concerto dos cantautores com essa gente toda presente, eles ainda mantiveram contacto, aliás, retomaram e mantiveram contacto enquanto o Olímpio foi vivo. A Olímpio de Freitas, que, para quem não sabe ou ainda não fez essa ligação, era o pai da Luanda Cosetti,
0: dos Capocafi.
1: E Luanda também veio, passado poucos anos, à Águeda a fazer um concerto, e esta história, esta canção, veio sempre à baila. Portanto, desculpem a explicação um bocadinho mais longa, mas é uma canção, e agora vamos ouvi-la.
0: Vamos ouvi-la, exatamente. Muito bem.
1: Me encantou. Está... quando era miúdo,
0: claro.
1: A imaginar que o que tinha dentro podia dar uma história tão bonita.
0: Está muito clara a escolha do Luís Fernandes para esta canção. Primeira canção desta conversa.

0: Primeira escolha do Luís Fernandes, Zeca Afonso, Alípio de Freitas, para esta nossa conversa hoje, aqui nesta mesa para dois. O Luís está aqui a representar a família, está a representar uma família ainda maior, que é a família que ao longo destes 30 anos tem trabalhado, tem produzido muita cultura em Águeda, a partir de Águeda, mas não só, a propósito dos 30 anos da Associação Dorfeu. E voltando um pouco atrás, há aqui uma questão muito poética, quando o Luís explicava um bocadinho o início da ideia entre vocês, irmãos, da criação da Dorfeu. Há aqui uma coisa muito poética, que eu não sei se já serviu para alguma das vossas criações, esta ideia da Orfeu ter nascido numa casa junto ao rio, entre tertúlias, visto aí algures, entre tertúlias e um frigorífico comunitário. É muito vivo este momento de criação junto ao rio, entre tertúlias e um frigorífico comunitário. E até que ponto é que esta espécie de utopia na criação da Orfeu se mantém até hoje, Luís Fernandes?
1: Sim, claramente, basta que sejamos os mais antigos juntos, ou dois, ou três, ou quatro, que essas histórias vêm completamente para o presente. Não é também inocente que estes 30 anos foram celebrados com um espetáculo da escola de palco, uhum. A tal escola de palco, que foi buscar a imagem dos quatro irmãos, e portanto houve quatro atores pequeníssimos, jovens atores, crianças, a fazer de quatro irmãos, a repescar estas memórias todas. E essa do frigorífico, onde havia uma lata onde as pessoas deixavam os seus escudos, não é? Os seus 50 escudos por tirar uma cerveja, um café ou o que fosse. Esse frigorífico existia nessa casinha que nós arrendámos para formar a associação, aliás, coincidindo, mais uma vez, com os ensaios das danças ocultas que eram realizados ali. E nessas noites de tertúlia, de ouvir música, ou de fazer ensaios, ou o que fosse, esse sentimento comunitário, que aquilo era um espaço de entrada e chegada de pessoas, por nos juntarmos. Estamos a falar anos 90, portanto, ainda era possível manter esse espírito sem grandes outras distrações, nomeadamente do que o mundo atual e pronto, ao civilizado nos distrai. E portanto, as contas de quem era o meu irmão, Rogério, que fazia as contas a esse frigorífico e repunha o stock, etc., raramente falhava a moedinha, raramente falhavam as contas, e isso foi também um princípio de organização facilitado. Nós queríamos formar uma estrutura e, portanto, aprendemos que a confiança na participação das pessoas, da forma leal e proativa com que, da mesma forma, tiravam uma cerveja e punham lá a moeda, foram-nos muito úteis ao longo dos anos, contar com essa lealdade. E depois que transvasou também para o público. Fomos sempre uma associação e uma estrutura com um princípio muito informal, embora criando cada vez mais um bicho maior, não é? O animal era cada vez maior e necessitado de outro grau de organização, mas a informalidade foi sempre o que nos distinguiu da iniciativa institucional.
0: Claro.
1: Das velhas instituições, das velhas coletividades, onde também já tínhamos feito parte, e depois o que fizemos foi criar parcerias, juntando esta vanguarda, esta inovação, ou esta informalidade, ou as iniciativas que muitas vezes também nasceram a partir das câmaras municipais, dos órgãos que deveriam ser mais decisores do que promotores, mas que nas últimas, eu diria, nas últimas duas décadas, têm gostado muito da ideia de ser protagonistas.
0: Quando vocês dão origem à Dorfeu, vocês estão a dar origem a uma associação cultural que existe num espaço geográfico onde havia imensos músicos, imensos ranchos folclóricos, por aí fora. A Orfeu foi um espaço que vocês pensaram também, há aqui um espaço, passa a repetição, há aqui um espaço vazio, faz falta aqui qualquer coisa. Vocês não criaram a Dorfeu assim num deserto de cultura, não é?
1: Foi exatamente esse o ponto. Nós tocávamos no grupo folclórico, no Cancioneiro da Águeda, na Típica da Águeda, na banda alvarense, onde temos costela familiar. E a Águeda tinha cerca de 20 grupos folclóricos, 5 bandas de música.
0: É obra, números impressionantes.
1: E portanto havia mesmo muitos músicos. E somos dessa leva que enchíamos a automotora, o Voguinha, diariamente a ir para a Aveiro e a Vida Aveiro do Conservatório e depois da Universidade. Mesmo muitos músicos, muitos desses também foram-se associando à Orfeu e fomos criando novos projetos a partir desse know-how de base e dessa existência dos músicos formados pelas coletividades, que continuaram e continuarão a ser grandes viveiros de geração de músicos, mas na Orfeu, com essa informalidade e com esse espaço, e também ter-se criado estrutura para proporcionar que se trabalhassem em novas linguagens e em novos cruzamentos disciplinares da música, com o teatro, com a eletrónica, com a poesia, enfim, tudo isso no início, juntando essa malta e criando novas coisas. Depois, ao fim de 15 anos, cerca de 15 anos, em 2007 até 2010, criamos uma coisa megalómana, que foi o Rio Povo, que foi juntar mesmo 300, 400 pessoas das coletividades todas e imagináveis, e mais algumas, até do desporto, da canoagem, em pleno Rio, e montaram um espetáculo que foi charneira de tudo que a Águeda, a partir daí, viveu em termos culturais e com o impacto hoje turístico que também tem, de ser uma cidade muito procurada. Esse crescimento cultural e artístico, e aqui reforço o artístico, neste momento tem muito mais de entretenimento do que de arte. Esse caminho foi o que dotou a Águeda e a região de uma visão nova de trabalho em rede, de trabalho entre instituições diferentes per si, mas complementares, e portanto esse caminho deu não só no crescimento da Orfeu, mas essencialmente no crescimento da comunidade, ao não ter falta de oferta cultural, que nesse tempo não existia falta, mas era muito limitada àquilo que se conhecia, portanto, ao folclore e ao movimento filarmónico.
0: Muito
1: A partir da Orfeu, é claramente, há uma distinção, que é o mundo aportou em Águeda, e com músicas do mundo, com festivais de teatro, festivais para o público infantil e familiar. Enfim, a escola que neste momento é uma escola artística de música, teatro e da sua fusão. Nós criámos a figura do teatrúsico e do musicómico, que são
0: Muito bom.
1: performers que não existiam nessa época
0: O novo
1: e que neste momento personificam aquilo que são as propostas
0: Novos conceitos e novas palavras também. Muito bem. Luís, fazemos aqui. Eu ia dizer, vamos fazer aqui uma pausa na conversa, mas não é uma pausa. Vamos continuar a conversa com música. Há pouco estávamos no Brasil a propósito de outra história, da escolha do Zeca Afonso com Alípio de Freitas. Continuamos no Brasil. No Brasil, com a próxima escolha do Luís Fernandes. Vamos deixar entrar aqui uma menina.
1: Sim, deixa a menina dançar, o Chico Buarque. O Chico, no fundo, é o que acho que reúne todas as características do meu fascínio que tenho pelo Sérgio Godinho, pelo Fausto, pelo Zé Mário Branco, pelo Zeca Afonso, e que vários projetos fez brotar também na Orfeu e naquilo que foi que tem sido o meu trabalho artístico. Mas enquanto consumidor de música, eu sou uma esponja em relação ao Chico Buarque, portanto, e gosto especialmente daqueles temas que não são os mais batidos, que não são os mais mainstream, mais conhecidos. Este Deixa a Menina é simplesmente uma delícia em termos de letra e de música, e é a minha proposta para ouvir agora,
0: Já sim, muito bem.
1: sem nenhum comprometimentos que não sejam a de Chico
0: Exatamente.
1: Buarque, e especialmente desta música que pouca gente conhece.

0: Hoje estamos aqui à conversa com um dos criadores da Associação Cultural do Orfeu. Conversa aqui entre Antena 1 em Faro, onde eu estou, e o Luís, que está, o Luís Fernandes, que está no seu território de trabalho e de vida em Águeda, não sei se nesta altura mesmo no espaço da Orfeu, mas isso também não é importante agora. E já vamos avançar para outras áreas de conversa. Claro que não se esgota aqui nem nada que se pareça a história toda destes 30 anos do Orfeu. O que é que nesta altura a Orfeu tem em cima das vossas imensas mesas de trabalho, de vários festivais, de várias iniciativas? Quais são os destaques nesta altura e ao longo de 2026? O que é que está a ser trabalhado e está a ser mostrado, Luís?
1: As mesas de trabalho são simultaneamente mesas de refeição muitas
0: claro,
1: vezes.
0: Claro, imagino que sim.
1: Portanto, a equipa, desde que se estruturou profissional, e tem tido, como tem, cerca de uma dezena de profissionais, desde a parte da produção cultural, ao secretariado, técnicos, design, etc. Isso levou a que a Orfeu, como até hoje e continua, a ser uma multiestrutura de formação, portanto uma escola artística em permanente funcionamento, com dezenas de alunos permanentes e com múltiplas atividades nas IPSS, nas instituições, com várias idades, um projeto que é o projeto Oca, que partiu da nossa relação com a cerâmica e com as ocarinas, que era um instrumento que era feito pelos trabalhadores das cerâmicas, que havia muito aqui. Aliás, o Centro de Artes Águeda atualmente está construído num sítio onde era uma cerâmica, ainda lá está a chaminé. E os trabalhadores, era também porto de abrigo dos ensaios de algumas coletividades no inverno, porque eram os únicos sítios quentes, por causa dos fornos. E então os músicos e os trabalhadores, que se confundiam, coziam ocarinas. E há a memória antiga de haver ocarinas, grupos de ocarinas em Águeda. E foi com base nesse instrumento tão singelo que se criou o projeto Oca, que neste momento é um projeto comunitário com largas centenas de beneficiários, e que foi aquele que eu comentei ter recriado a história dos 30 anos da Orfeu ainda há pouco. Além disso, é uma estrutura criativa com uma dezena de criações na estrada e pelo país e pelo mundo, dos quais os mais conhecidos ao longo dos anos serão Toques de Caramulo, um projeto meu sobre relações locais. Também fizemos os cantautores nessa há 20 e tal anos. Ultimamente, se calhar estou a centrar em mim, mas já dispersarei por outras propostas, mas eu comecei a fazer algum trabalho autoral, e destacam-se o Repertório Osório, a Coletânea Estefânia, e um espetáculo sobre a velhice e a solidão, que se chama Tia Graça, toda a gente devia ter uma. Esta Tia Graça, curiosamente, é uma mulher que vivia na sombra dos músicos, portanto era filha de um maestro de banda, era irmã de vários irmãos músicos, e ela era simplesmente doméstica e tratar das fardas e de levar os instrumentos à cabeça. Portanto, essas memórias antigas da aldeia e do mundo filarmónico. Esse espetáculo também fiz durante vários anos. Ultimamente algumas coproduções, nomeadamente O Meu Nariz é Árabe e o Revolution, feito com várias companhias do país, mas muitos outros artistas, muitos outros criativos veem a Orfeu como esse espaço de lançamento das suas criações. Temos o David Mack neste momento com o concerto em só, é um ator mimo, fazer um concerto de música, ele que não sabe uma nota de música do ponto de vista formal. O Guarda-Pedais, que é um espetáculo do Bitocas de itinerância nas ruas, feito com materiais reciclados, uma grande bicicleta, mas a remos. A Grande Orquestra das Mãos de Barro também tem a ver com a tradição cerâmica e, portanto, é uma orquestra dirigida pelo Paulo José Neto, com cerca de 10 músicos, só com instrumentos cerâmicos e material, e coisas desse material. Árvore Nuvem é um pequeno espetáculo de marionetas para um espectador de cada vez, que é a Benedito Garrido, que faz e que tem levado a vários festivais ao longo destes últimos 2, 3 anos. Dois Pois, um grande duo da Sónia Sobral, acordeão, e do Gonçalo Garcia, bateria, que esteve ainda recentemente no Atlantic Expo em Cabo Verde, e que tem sido o projeto mais visível neste momento e mais contemporâneo da Orfeu, também com edição do disco, do Dois Pois. Enfim, houve bebé para as famílias e bebés, o Conchas, que anda há vários anos em digressão, e na programação

0: tonalidades, que começou por ser um circuito de música ao vivo no outono, em pequenos espaços, neste momento é o ano inteiro.
1: E agora, fazemos uma nova viagem em direção à música. Luís, vamos até ao Museu do Fado, com o Júlio Pereira, a que propósito?
0: A propósito de entre tantos amigos e tantos músicos por esta casa de pátria passaram, o Júlio é um deles, bastante próximo àquilo que nós entendemos como vital para não para a sobrevivência, mas para a atualidade da música tradicional. E aqui um lado pessoal, que é: este tema é absolutamente fascinante e não é das coisas mais conhecidas dele, Museu do Fado.

0: Júlio Pereira, uma viagem pelo Museu do Fado, é o tema que o Luís Fernando escolheu aqui para a nossa conversa. Hoje estamos aqui a conversar a propósito, também a propósito dos 30 anos da Orfeu, que se celebraram na data exata no ano passado, 2025, mas de algum modo se prolongam para o ano em que estamos, para 2026 e para os anos a seguir. Há pouco, Luís, eu estava a ouvi-lo a falar dos projetos mais pessoais. Não sei como é que há tempo para tudo, mas enfim. Mas já houve aqui uma vontade de deixar a Orfeu navegar, porque tem uma grande equipa, com certeza, várias gerações já passaram por aí, tem uma equipa que já navega muito bem, e apostar em projetos mais pessoais, Luís, ou por enquanto essa espécie de dilema não se põe, porque há tempo. Não sei como é que as 24 horas chegam, mas enfim, porque há tempo para fazer as duas coisas.
1: Isso é ao fim de 30 anos, imaginemos, a minha vida adulta toda foi criar e gerir toda esta estrutura. Na última década houve uma viragem com mais foco para o lado apenas das criações, portanto a Ana Flores e o Gonçalo Oliveira, por exemplo, respectivamente no lado da gestão e da produção e por outro no lado da programação cultural dos festivais, têm estado muito mais na dianteira dos processos e, portanto, eu quase diria que muito honrosamente contam comigo como uma espécie de bitaiteiro.
0: Isso é bom, de patrono, não é? Quando há assim algum problema cuja solução não teima em aparecer, lá vão bater à porta ou ao gabinete do Luís.
1: Sim, esse contacto é regular, é permanente.
0: Claro, claro.
1: Embora de facto não esteja com o cotidiano, já não é o que eu tinha até há 10 anos atrás, em que de facto eram 24 sobre 24.

0: Agora, esta gente que eu falei e toda a equipa que está atualmente e as equipas que têm estado sentem isso na pele e portanto os tempos também não são muito simples, as coisas são cada vez mais complexas e para um projeto destes de iniciativa que não é pública, embora dependa também de apoios públicos e tem que o fazer por merecer. E por trabalhar para eles, as estruturas vão, as equipas vão
1: Claro,
0: sofrendo
1: exato.
0: com os tempos que vivemos. E, portanto, é um processo cada vez mais ingrato. Mantenho os meus projetos. Este ano vamos dar fecho a um ciclo que teve a ver com aquelas duas criações das canções humorísticas do Repertório Osório e Coletânea Estefânia. Portanto, vamos fazer o espetáculo com banda filarmónica, cujo maestro é o autor das músicas, a par das minhas letras, e chamar-se-á Terapia de Casal. Vai ser um espetáculo que vai encerrar o Gesto Orlhudo, 10 de
1: Muito bem.
0: outubro próximo, com essa dimensão filarmónica grande, para canções que andaram durante anos apenas com duas, três pessoas na estrada. Tenho outras ideias criativas que sinto que precisam um bocadinho mais de tempo e de maturação. O meu foco pessoal também foi dispersando para outras coisas e diria que a minha maior preocupação, e não é inocente a palavra preocupação, porque quando estamos ocupados, não estamos preocupados, não é? Eu neste
1: Exato.
0: momento, por estar um pouco mais na lateral e a dar o apoio possível e necessário, aquilo que eu saiba e consiga ainda dar, isso sim traz-me preocupação, que é a sustentabilidade e a sobrevivência financeira do projeto, que neste
1: Claro.
0: momento está assegurado até 2030, em termos de apoio estatal e das relações de parceria que temos com os vários municípios, mas cada ano vive-se numa civilização que não é aquela que conhecemos em 1995 de todo. De todo. A nossa adaptação pessoal e institucional aos tempos vai sendo também um desafio.
1: Vamos caminhando para o final desta conversa. Lembro a quem nos ouve aqui na Rádio Pública que está a ouvir uma conversa mais curta. Pode ouvir a conversa integral em podcast, ela vai ficar disponível e pode ouvir esta conversa também na versão rádio, mas pode ouvir a conversa integral aqui nas nossas redes sociais, nomeadamente na página da Antena 1 e no nosso podcast dedicado aqui à mesa para dois. Os próximos anos, eu ia dizer para os próximos 30 anos, mas eu não sei se os sonhos poderão ir assim tão distantes, porque já percebi que quer o Luís Fernandes, quer as pessoas da Orfeu, trabalho muito com os pés na terra, não é? Embora os sonhos sejam importantes. Mas a Orfeu ainda pode crescer, ou para onde é que quer crescer, ou para onde é que quer ir nos próximos anos, na perspectiva do Luís?
0: Eu não estou mandatado para falar de sonhos de uma
1: Sim,
0: cultura
1: por isso é que
0: que
1: eu
0: já não
1: disse
0: dirijo.
1: na perspectiva do Luís, pronto.
0: Mas sei, e tenho estado a acompanhar um processo de uma sede que terá todas as condições atuais e modernas, tarde e más horas, na lógica da vivência que foi fazer tanta coisa com poucos ovos, tanta omelete que se fez com poucos ovos, mas vai haver de facto um espaço em Águeda Central, praticamente no mesmo sítio, com um mecenas que, num momento delicado da estrutura em que houve uma ação de despejo da casa que temos arrendada, comprou o terreno e está a fazer uma obra nova, onde vai sediar a Orfeu também. E isso é uma daquelas estátuas que não pode falhar ao Miguel, que foi este nosso mecenas. Mas essas condições vão possivelmente dar para gerações atuais e vindouras, vai dar aqui mais 30 anos, eu espero, de capacidade de Orfeu se recriar, regenerar, etc.
1: Luís, a última sugestão, Miguel Calhaz, vamos dançar.
0: O Miguel Calhar. foi um grande parceiro das recriações que fizemos da obra dos cantautores portugueses, muitos anos de estrada com ele, nesse e outros projetos. Ele, em nome próprio, tem gravado alguns discos e vários discos e com o seu contrabaixo, e este tema é mais um lindíssimo que eu acho que fica aqui a matar neste fim de refeição, e vamos ficar a degustar, neste caso, de um grande amigo, o Miguel Calhás, que é também um de Orfeu, embora seja da Sertã e viva pelo país, tem uma relação forte com Águeda, como muitos outros, e é, no fundo, personifica aqui nesta curta seleção de temas, personifica os artistas de todos com quem nos demos aqui e pelo caminho.
1: Obrigado, Luís. Foi uma bela conversa.
0: Grande abraço.
1: Obrigado.
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0: 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Horas 20 nos Açores.
1: Não surpreende o adiamento por mais 12 horas do prazo de correção dos exames nacionais do secundário, dizem professores e dirigentes escolares. Questionam é se esse alargamento vai permitir resolver as situações técnicas pendentes antes da publicação das pautas na sexta-feira, como mantém o Ministério da Educação. Registram-se novos bombardeamentos dos Estados Unidos contra o Irão. No Mundial de Futebol, França e Espanha já procuram um lugar na final do Campeonato do Mundo.
0: A Cláudia Almeida na edição a esta hora.
1: Mais 12 horas. O Ministério da Educação volta a adiar o prazo para a entrega das correções dos exames nacionais do secundário, numa altura em que o gabinete do ministro Fernando Alexandre fala em 98% dos exames já corrigidos. Ana Isabel Costa.
2: A justificação do Ministério da Educação para mais este alargamento do prazo é a necessidade de garantir o rigor no processo de avaliação externa. Decisão que não põe em causa a fixação das pautas na próxima sexta-feira. O Ministério de Fernando Alexandre garante que existe tempo suficiente entre o fecho do processo de classificação e a fixação dos resultados nas escolas. O Ministério reconhece, no entanto, que há situações de folhas mal digitalizadas ou não digitalizadas de todo, assim como de provas não entregues pelas escolas às forças de segurança para transporte até à digitalização. São situações, diz o comunicado, que obrigaram a um rigoroso processo de verificação e validação. Rigor é também o que promete o Ministério da Educação, que assegura que o processo tem estado a ser monitorizado pela imprensa nacional, Casa da Moeda, que fez a verificação e validação do sistema de classificação eletrónica destas provas. O objetivo deste processo foi garantir que os itens entregues aos professores para classificação estavam completos, correspondendo às respostas dadas pelos alunos nos exames em papel. É esta verificação que fez com que ainda faltem classificar 2% das provas e que justifiquem mais este adiamento. O Ministério da Educação garante, no entanto, rigor e transparência em todo o processo e diz que vai fornecer aos alunos o acesso a estas provas, acesso que pode ser feito nas escolas.
1: Ora, como ouvimos no comunicado, o gabinete do Ministro da Educação fala na confiança no rigor da avaliação como indispensável. Pela Federação Nacional de Educação, Pedro Barreiros questiona esse rigor, até porque o Ministério não está a ser rigoroso com os prazos deste processo de exames.
3: Se me dissessem que era um primeiro adiamento,

0: Se dissessem e explicassem em concreto os motivos que estão por detrás deste adiamento, se houvesse transparência na informação que se passa, acabava por haver um entendimento, uma compreensão, porque todos nós passamos por dificuldades e por vezes temos que assumir essas mesmas dificuldades. Agora, com base no discurso do rigor, de tanto rigor, bem, há uma conclusão que podemos chegar, é que rigor no cumprimento de prazos não existe. E isto traz desconfiança ao sistema, traz confiança às pessoas e num final de ano, já sobrecarregado de tanto trabalho, era dispensável que tivéssemos este problema.
1: Pedro Barreiros da FNEC questiona também o lançamento das notas na próxima sexta-feira.
0: Neste caso será legítimo também pensarmos que se será verdade que no dia 17 se cumprirá também este prazo, porque são interrogações em cima de interrogações que não nos tranquilizam e à semelhança daquilo, e foi precisamente nessa sequência que fizemos o comunicado de hoje, já antecipando uma outra situação que teve em conta o volume de reclamações, de pedidos de classificação que possam surgir, tendo como origem todo este problema associado a este processo dos exames nacionais.
1: Pela Associação Nacional de Diretores de Escolas, Filinto Lima quer agora ver para crer e compreende que o Ministro da Educação esteja a apostar tudo na publicação de pautas sexta-feira.
2: Não surpreende porque, repare, o Ministro disse que queria que nós no dia 17, os diretores, possamos fixar as pautas. E, portanto, o dia mais importante não é o dia 2, que é um dia fundamental na minha opinião, mas é o dia 17, é o dia D. Ora, entende-se perfeitamente que o Ministro está a gastar todas as fichas para, de facto, não morrer na praia. Ou seja, ele faz tudo por tudo para que no dia 17 de julho o objetivo que ele tem ser uma realidade. Nós, apesar de ontem termos sido mais esperançosos da reunião que tivemos com o Ministro da Educação, sempre dissemos, e ontem mantivemos esse registro, que neste momento é ver para crer.
1: Também Cristina Mota, da Missão Escola Pública, questiona a publicação das notas dia 17.
3: A fixação das pautas não está dependente apenas e só da classificação dos professores. Está também dependente da junção deste trabalho que está a ser desenvolvido com a classificação automática que supostamente está a ter lugar neste momento, mas que ontem nos deixou bastantes reservas, tendo em conta que, portanto, o Júri Nacional de Exames está a solicitar às escolas a indicação de qual a versão que determinadas provas têm associado, uma vez que essa informação não consta nos cadernos. Portanto, a fixação das pautas no dia 17, ainda que o processo tivesse sido dado hoje como concluído, que já sabemos que não é, pelo menos alguns professores que vão continuar a classificar para o dia de amanhã, está ainda dependente destes fatores. Portanto, nós entendemos que só depois das garantias relativamente a esta classificação automática podemos ter uma previsão do que vai acontecer dia 17.
1: Cristina Mota, da Missão Escola Pública, que avançou durante a tarde a informação que os professores estavam a receber, que teriam até amanhã para corrigir exames, um prazo que ela considera devia ser mais alargado. Também a FENPROF não se surpreende com o adiamento por mais 12 horas das correções dos exames nacionais do secundário e o dirigente Francisco Gonçalves assinala que os professores continuam a detectar problemas nas provas.
4: Essa era uma possibilidade que estava em cima da mesa, particularmente por termos verificado que ao longo do dia de hoje estamos a horas de terminar o prazo e os problemas mantinham-se designadamente naqueles casos em que o item, a resposta, percebe-se que está incompleta. O que importa aqui perceber, mas isso só o Ministério da Educação é que pode dar essa resposta. E há, de facto, a certeza de que o alargamento por mais 12 horas, não é? Vai permitir resolver esta situação.
1: Francisco Gonçalves, dirigente da FENPROF. O programa da tarde escutou também o antigo ministro da Educação, Nuno Crato, foi ministro no governo de Passos Coelho. Ele reconhece que o processo de avaliação das provas nacionais do secundário correu mal.
5: É desejável que o processo de classificação tenha um suporte informático, digital, que acelere o processo. Mas, como se vê, não correu bem. Infelizmente não correu bem. As razões são várias e talvez fosse mais prudente ter feito as coisas de uma forma progressiva, ou seja, começar com um grupo de escolas, começar com uma região e ver como é que as coisas funcionam e ter sempre uma solução de recurso.
1: Depois das falhas que se conheceram nas últimas semanas, Nuno Crato admite que todos estes acontecimentos podem descredibilizar o processo de avaliação. A Ministra da Saúde reconhece o erro, diz que já está a ser revisto o despacho sobre a atividade dos médicos das unidades de acidente vascular cerebral. Ana Paula Martins, esta tarde no Porto, adiantou que uma nova versão deve estar pronta até agosto.
6: Quando se erra, corrige-se, assume-se o erro, humildemente, e corrige-se e corrige-se, construindo algo com aqueles que efetivamente têm que ser ouvidos neste contexto.
7: No melhor dos cenários, quando é que poderá haver um novo despacho?
6: Muito rapidamente, eu diria que nas próximas 2-3 semanas, até o início de agosto, esse novo despacho e esse despacho novo estarão certamente publicados e haverá efeitos em algumas dessas áreas do despacho. O despacho retroagirá em termos de efeitos ao dia 29 de junho, quando foi publicado. Noutras que são novas, porque nós já agora estamos a aproveitar, no fundo, para completar o despacho, uma vez que estamos a trabalhar com os profissionais, essas não, essas têm um efeito imediato ou até diferido no tempo, de acordo com aquilo que forem as regras que estabelecemos em conjunto.
1: Declarações da Ministra da Saúde, Ana Paula Martins, à saída da sessão dos 20 anos do Instituto de Saúde Pública da Universidade do Porto. Depois de Donald Trump trocar as taxas no Estreito de Hormuz por investimentos de países do Golfo nos Estados Unidos, sabe-se que nesta altura, de acordo com o Comando Central Norte-Americano, novos bombardeamentos dos Estados Unidos contra o Irão. Para esta hora aponta-se ainda um novo bloqueio naval. Donald Trump diz que vai abranger apenas os navios que cheguem ou partam de portos iranianos ou que transportem mercadorias relacionadas com o Irão. O vice-ministro dos Negócios Estrangeiros iraniano acusa os Estados Unidos de desmantelarem o acordo. Kazem Gharibabadi garante que o Irão vai continuar a exercer a soberania sobre o Estreito de Hormuz, custe o que custar. No jogo em que se decide o primeiro finalista do Mundial de Futebol, Espanha em vantagem a vencer por 1-0 os franceses. Já estamos no segundo tempo, depois do intervalo. Quem marcou foi Ouair Zabal, aos 22 minutos de jogo, marcou este tento para Espanha a partir de um penalti. Amanhã joga-se o Argentina-Inglaterra para decidir o segundo finalista do Mundial. A final está marcada para domingo.
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Olá, bem-vindos a Uma Noite em Forma de Assim. Hoje com uma proposta de leitura. Pôr do Sol com Leão Deitado, o mais recente livro de Mário Cláudio, com quem já vou conversar. Pedro Tadeu continua a distribuir panfletos da Guerra Civil Espanhola e hoje com Cara ao Sol. Por aqui, sempre se recomenda, se puder, não olhe, escute o que se vê, o que se ouve.

0: Olá, Mário Cláudio, boa noite.
1: Muito boa noite.
0: Lembra-se desta partilha, deste fado da partilha e na voz de Cristina Branco?
1: Lembro-me perfeitamente.
0: Uh-huh. É próximo.
1: Gosto muito da voz da Cristina Branco e acho que realmente o fado não podia ficar em melhor voz do que nesta.
0: Quando escreveu este poema, já sabia que ia ser cantado?
1: Não, não sabia exatamente se iria ser cantado ou por quem. Entreguei a uma amiga, que era amiga da Cristina Branco, Maria do Rosário Pedreira, e ela encaminhou para a Cristina Branco, que aceitou o poema e que o cantou magnificamente.
0: Sem dúvida. É próximo do fado, Mário Cláudio?
1: Muito, eu gosto muito de fado. Não gosto muito de algumas inovações que o fado está a merecer ou a desmerecer, não sei exatamente, mas gosto muito de fado e ouço fado desde criança. Os meus pais gostavam de fado e lembro-me quando iam a Lisboa, faziam questão de ir a uma casa de fado, uma casa de fados que eram os pontos obrigatórios da viagem e da estadia.
0: E tem poemas cantados por fadistas. Estou também a lembrar-me de Mísia.
1: Sim, Mísia também cantou. Tenho também um fado que foi cantado pelo Carlos do Carmo. Em ambos os casos, tanto no de Mísia como no caso de Carlos do Carmo, prestações que eu considero também de grande qualidade.
0: O ficcionista venceu o poeta.
1: Venceu de certa forma. Eu comecei de facto por escrever poesia, que na altura era uma prática comum aos jovens, ainda continua a ser de alguma maneira, a avaliar para a quantidade imensa de poetas que aparecem nas redes sociais, mas na geração a que eu pertencia, sobretudo aqueles que tinham mais inclinação para as letras, versejavam ou a brincar ou a sério, com pretensões ou sem ela, e eu fui certamente um desses. Depois, outros valores se impuseram, as leituras tornaram-se mais sérias, o que não significa que a leitura da poesia não seja uma leitura séria, mas no meu caso eram outros os apelos que vieram ter comigo e comecei a escrever prosa.
0: Pois é, Mário Cláudio, é um prazer recebê-lo nesta noite em forma de assim. Está nos nossos estúdios do Porto, eu estou em Lisboa. O Porto é a sua cidade, é a cidade onde regressa sempre, é o berço de Mário Cláudio.
1: Sim, de facto nasci aqui, passei grande parte da minha vida aqui, embora com ausências mais ou menos prolongadas por razões de várias ordem, como estudante, em Lisboa, em Coimbra, depois ainda também como estudante, mas já mais tardiamente em Londres, onde vivi alguns anos, e pelo meio a ida para a guerra. Para a guerra nas nossas antigas colónias, uma estadia de 2 anos na Guiné, que foi simultaneamente dolorosa e pedagógica a vários níveis.
0: E é no Porto que nos convida a acompanhá-lo em percursos pedestres, percursos que marcam a sua vida. Estou a falar do seu mais recente livro, Pôr do Sol com o Leão Deitado. E já agora eu gostava de saber, nestes passeios higiênicos, é com Mário Cláudio que vamos ou com Rui Barbo Costa?
1: Depende um bocadinho das pessoas que me acompanharem. De uma maneira geral, as pessoas que me conhecem, olha, designadamente na área onde eu vivo, conhecem-me pelo meu nome de autor. Não fazem a mínima ideia de que eu tenha um nome civil.
0: Rui Manuel Pinto Barbo Costa.
1: Exatamente, só utilizo para efeitos oficiais. E o meu primeiro nome, o nome de batismo, que é de facto o Rui, é apenas utilizado pelos amigos muito antigos, e agora são mesmo muito antigos porque passaram muitos anos, ou pelos familiares. Aí ainda se conserva esse nome. Mas o outro nome acabou por se evolumar a um ponto em que se me chamam o Rui, e eu não vejo quem é que me está a chamar, eu não sei se é a mim que se dirigem ou algum outro que vá a passar.
0: E nestes passeios não quis a companhia dos seus cães, que sei agora se chamam Sebastião e Argos.
1: Era cada vez mais difícil que eles me acompanhassem.
0: Pois.
1: Porque eram, num caso, eram cães
0: de grande porte,
1: e portanto arrastavam comigo, puxavam comigo. À medida que os anos foram passando, as forças foram também esmorecendo, e sair com os cães para um passeio significava o risco de me estatelar a breve trecho e nem sequer acabar por levar o dito cão a fazer o seu percurso higiênico.
0: Bom, já estamos com o seu livro Pôr do Sol, com o Leão Deitado, tem a chancela de Dom Quixote. Está dividido em três partes. Há também a vida de Sofala, a referência forte ao escritor António Nobre, pelo meio a sua relação com o seu companheiro de muitos anos. E acerca deste livro, o Mário Cláudio pede leitura silenciosa ou radical fechamento do livro. Porquê?
1: Ora bom, é um livro de intimidades, em
0: pois
1: que
0: é.
1: Eu me exponho muito, como de resto já vem acontecendo de alguns anos para cá, e é um livro em que se pode, nas entrelinhas, perceber mais ou menos de que massa eu sou feito, a vários níveis. Designadamente, nível daquilo que se chama a vida privada, ou a vida sentimental, se quiser. Portanto, aí há essa exposição, mas também há uma exposição, espero eu, de valores. E
0: claro,
1: esses valores são valores que têm a ver sobretudo com certos ideais que são, digamos, perenes, são de todas as épocas, como o ideal da liberdade. Em qualquer dessas histórias, que decorrem todas no Porto, há uma situação de clausura, de confinamento, ou se quiser, de cárcere, não é? No primeiro caso, o cárcere é representado pelo bairro onde eu vivo. Todos nós, de alguma forma, estamos encarcerados a vários títulos na zona onde vivemos.
0: Empardados.
1: Empardados, e às vezes esse empardamento dura uma vida inteira. Há pessoas que passam uma longa vida sem praticamente terem saído do mesmo bairro, do bairro onde nasceram, onde começaram a viver em criança.
0: E às vezes é preciso força para arrancar a quarta parede.
1: Exatamente. Portanto, esse é o primeiro cativeiro. O segundo é um cativeiro involuntário, já não é meu. Eu nunca estive preso, a não ser para escrever um livro que se chamava Ursa Maior. E aí a prisão foi uma prisão de trabalho. Estive lá para me documentar e poder escrever o livro numa prisão de alta segurança, durante muito pouco tempo, felizmente, mas o bastante para o meu trabalho. Mas neste caso trata-se do cárcere, ou do encarceramento de um animal de grande porte, de um felino, de um leão, que vem propositadamente de África para ilustrar a fauna do nosso império, naquela que foi a primeira exposição colonial feita em Portugal e que precedeu a grande exposição do mundo português. Essa exposição foi
0: objetivo
1: feita
0: promover o Estado Novo.
1: Exatamente, ambas de promoção do Estado Novo. O comissário dessa exposição foi Henrique Calvão, que depois se rebelaria um anti-salazarista e acabaria posto de lado, marginalizado, depois de uma prisão que sofreu e do célebre incidente do roubo do navio Santa Maria. E ele trouxe, de facto, alguns animais das nossas chamadas províncias ultramarinas para ilustrar a fauna. Embora a imagem, digamos, de emblema da exposição não fosse o leão, era um elefante. E eram dois elefantes que estavam no pórtico da entrada e que marcavam o espaço expositivo. Aquele pobre leão ficou metido numa jaula exígua durante dezenas.
0: É uma história de uma crueldade extrema.
1: De uma crueldade imensa.
0: E
1: o pior de tudo, quanto a mim, é que realmente na época não havia sensibilidade para essa crueldade. O leão estava ali, sem companhia nenhuma. Nas outras jaulas havia macacos, havia alguns pássaros. Enfim, era um zoo pobrezinho. Mas o leão representava, de facto, o Império Português. Esse leão chamava-se Sofala, porque tinha vindo justamente da província de Sofala, em Moçambique, e ficou ali anos e anos e anos, verdadeiramente a apodrecer. Eu ainda o conheci, lembro-me dele, e devo dizer que na altura...
0: Muitas pessoas testemunharam os ruídos que se ouviam.
1: Ouvia-se. Havia pessoas que diziam que ouviam o rugido do leão em certas noites em que o vento soprava, digamos, de norte para sul. Havia pessoas que diziam ouvir o rugido do leão na margem sul do Douro, portanto, em Vila Nova de Gaia, se ouvia distintamente em certas noites. Seja como for, o leão ali esteve. E eu hoje terei que fazer esse ato de contradição, porque como jovem, e até como criança antes disso, nunca me apercebi de que se tratava de uma grande patifaria que estava ali a ser perpetrada.
0: Uma história que eu também desconhecia, Mário Cláudio.
1: Exatamente, como também não tinha qualquer rebuço em visitar um jardim zoológico e ver outros animais, ou animais da mesma espécie. Nunca tiveram esse, enfim, mais cuidado, mais asséptico e menos criminoso. O leão durou muito porque os felinos, os grandes felinos em cativeiro, duram mais anos do que em liberdade, porque não têm inimigos naturais, predadores, não é?
0: Claro.
1: Portanto, não têm quem lhes faça frente.
0: Já os gatinhos domésticos duram mais tempo se estiverem sempre dentro de casa.
1: Exatamente, é isso, porque quando saem, envolvem-se em lutas, podem ser fatais.
0: Exatamente.
1: E o leão beneficiou, entre aspas, desse cerceamento da liberdade, não é? Mas bastava olhar para ele para perceber, e eu hoje tenho uma noção absoluta disso, para o sofrimento que ele teria, não é? Pelo confinamento do espaço, pela limitação do espaço, e lia-se também naquele olhar uma espécie de desprezo pelo género humano. Ou eu hoje retrospectivamente leio isso. E quando vou, quando vejo animais desse porte, até aqui no Porto há um ou outro zoo privado que realmente não honra os respectivos proprietários, mas que eles próprios é que se honram muito de ter um bicho de grande porte para mostrar aos amigos e aos visitantes lá da casa. Mas ainda hoje, quando se olha para um desses animais com atenção nos olhos, é patente essa, para mim, é patente esse sentimento desprezo soberano, não é? De absoluta irritação ou ódio ao outro animal, que é o único animal que mantém animais em cativeiro, não é?
0: Um ser humano.
1: Um ser humano. Se não pensarmos, por exemplo, nas aranhas, que também põem lá as moscas, ou as moscas é que vão ter lá, se precipitam na teia, não é? Ficam também retidas nisso.
0: Mas isso é também por uma questão de sobrevivência.
1: Como?
0: Também é por uma questão de sobrevivência.
1: Apanham
0: as presas, que as aranhas exatamente. Apanham as presas nas teias. Não é? O ser humano não. Não é por uma questão de sobrevivência.
1: E é que realmente esses animais estavam sujeitos, primeiro à curiosidade de quem os visitava e depois ao vexame, não é? Porque as graçolas, que abundavam, sobretudo em relação aos macacos, isso era muito frequente, colocavam-os sempre em xeque como animais inferiores, com vícios que o ser humano também tem, mas que não se referiam abertamente. Mas no caso do leão, ficou essa imagem de como o ser humano pode ser verdadeiramente, e vou utilizar uma palavra com circulação abundante aqui no norte, pode ser verdadeiramente sacana.
0: Lembrou-se do leão Sofala porquê? Porque nos quis contar três histórias de alguma forma de confinamento.
1: Exatamente, de encarceramento.
0: De encarceramento.
1: A terceira história é uma história, é a biografia dos últimos anos.
0: Mas já vamos falar dessa história. Mas eu gostava de voltar aos percursos pedestres, porque a mãe de Mário Cláudio continua presente na vida do escritor.
1: Sim, a minha mãe está muito presente, vivia no mesmo prédio, embora num outro andar, no andar inferior, e eu acompanhei-a durante toda a vida. Ela morreu com muita idade, com 97 anos.
0: Teve uma vida longa.
1: Eu era filho único, o que terá feito de mim não exatamente um filho da mamã, mas essa leitura era relativamente fácil de se fazer e foi feita de certeza várias vezes.
0: Ainda cai esse manto com os filhos.
1: Exatamente, com as implicações de mais ou menos freudianas, ou do Freud de pacotilha, que vinham associadas a isso. Eu nunca me senti cativo da minha mãe, pelo contrário, a minha mãe criou sempre comigo uma relação de independência mútua. Ela tinha a sua vida, eu tinha a minha vida. Nunca interferiu nas minhas escolhas, designadamente nas minhas escolhas sentimentais, amorosas. E foi uma mãe desvelada, humaníssima, civilizada.
0: Deve à sua mãe essa ligação à música também.
1: Sim, a família da minha mãe tinha ligações fortes à música. Ela e a irmã, sobretudo a irmã, que tinha concluído o curso conservatório do Porto e foi professora de música durante toda a vida. A minha mãe também tinha andado por lá, mas não tinha a aptidão que a minha tia tinha. E a minha tia poderia ter tido uma carreira internacional se as condições de vida na altura o permitissem, e se não fosse solicitada para um casamento ainda muito jovem, que acabou com todos esses sonhos.
0: A mãe nunca morre, Mário Cláudio.
1: Não, está sempre presente, está sempre dentro de mim, deixa de ser uma chaga, se quiser, para se transformar numa cicatriz. Eu acho que os lutos são isso. Mas
0: portanto, não se sente verdadeiramente órfão.
1: Não, nunca me senti. A cicatriz não é propriamente uma cicatriz dolorosa ou suporante, não é? É uma cicatriz que está ali e que nós até nos honramos de que ela esteja. E, de certa maneira, as pessoas que nos são queridas e que morrem ficam muito mais dentro de nós depois de morrerem. Eu atravessei mais do que uma vez essa experiência, não apenas com os meus pais, e não tenho dúvida nenhuma quanto a isso. Não sou saudosista, não tenho o espírito da lamentação que é muito característico das carpideiras portuguesas, nunca tive isso. Acho que a morte é um fenómeno natural, difícil de encarar.
0: Mas também porque o escondemos muito. Difícil de encarar porque o escondemos também muito.
1: Quanto mais se esconde, mais ele magoa.
0: Exatamente.
1: Não é? Isso, assim, de facto. Escondemos dos outros por uma questão de orgulho, ou abeiramos-nos do luto do outro, quase sempre de uma forma muito frívola, não é? Quando aquilo que um enlutado pede é a presença do outro, dos amigos, a presença pura e simples, há sempre uns clichês. Uns chavões de força, coragem, ou então com o tempo isto vai passar, e em vez de serem propriamente bálsamos, são insultos.
0: Pois, o seu companheiro de anos está tão presente neste pôr do sol com o leão deitado. A relação de Mário Cláudio com o seu companheiro está muito, muito presente neste livro. E concordam em muito pouco, Mário Cláudio.
1: Exatamente. Eu acho que as relações duráveis, as relações que são de facto muito profundas, em que há uma partilha muito grande, são sempre, não propriamente relações tempestuosas, isso é outra coisa, não é? Mas relações de alguma acrimónia, ou se quiser, de alguma oposição recíproca, não é? O casal que não fala, e isso vê-se com muita frequência nos restaurantes, por exemplo, casais que passam uma refeição inteira sem trocar uma palavra.
0: E olhar apenas para os telemóveis.
1: Ou para os telemóveis, nos intervalos, a olhar para as outras mesas. Não é?
0: Sem dúvida.
1: Para ver o que é que se passa por lá, o que é que estarão a falar, etc. Esse tipo de comportamento, em que não há de facto a tal acrimónia de que eu falava, essa irritação do dia-a-dia com pequenas coisas, essa capacidade de discutir isto e aquilo.
0: Mesmo que por vezes tenham de estar em guerra aberta.
1: Em guerra aberta, mas é isso, quanto a mim, o afeto está nisso. O afeto não está na paz podre do casamento.
0: Ou na indiferença.
1: Está na confrontação diária, que se supera diariamente também. Há uma altura em que se deixa de falar nisso, daquilo que nos separa, e vem um momento de apaziguamento em que tudo fica bem entre nós. De facto, eu tive a sorte de ter, com a pessoa que me acompanhou ao longo de 60 anos, um relacionamento de grande riqueza cultural e afetiva, de grande partilha de experiências de tudo, olha, de música, de literatura, de teatro, de cinema, de viagens, de afetos, evidentemente, e sempre de descoberta e de curiosidade pelo mundo. É curioso que, tendo morrido há relativamente pouco tempo, há pouco tempo mesmo, o companheiro de quem estamos a falar,
0: sim.
1: funcionava muitas vezes como um elemento de aferição daquilo que eu era. E ultimamente tenho dado conta, por exemplo, de parar com um livro interessante, ou com um aspecto curioso da paisagem, ou com uma visita a um monumento, ou qualquer coisa assim. E a primeira coisa que me ocorre é: eu tenho que falar disso para fulano. que é ele. Só depois é que eu me lembro que já não posso falar com ele.
0: Mas lendo Pôr do Sol com Leão Deitado, percebemos que concordam em muito pouco, mas também se interrogam muitas vezes. Por que nos amamos ainda? E o Mário Cláudio antecipa-se na resposta. Cala-te agora, estou a escrever.
1: Exatamente. Isso tem
0: porquê?
1: A ver com...
0: Porque há medo da resposta, Mário Cláudio?
1: Não, porque há medo de expor os sentimentos. Sabe? E o facto de se tratar de uma pessoa que era de um país diferente do nosso, portanto mais dado ao recolhimento, mais introvertido por natureza.
0: Inglês.
1: Exatamente.
0: Michael Gordon Lloyd.
1: Era importante. Exatamente. Ele tinha isso, tinha essa retenção nos afetos, não é? Que nós vemos ilustrada de uma forma excessiva, é evidente, mas que é paradigmática, quanto a mim, no comportamento de alguns dos membros da família real, não é? E quando aparece um que é mais espalhafatoso, e estamos a pensar no príncipe Harry, as coisas acabam por se desequilibrar. Não é?
0: Claro.
1: Portanto, havia entre nós isso, essa poupança dos sentimentos excessivos, paroxísticos, no caso dele muito maior do que no meu, porque ele era uma pessoa de facto mais recolhida do que eu falava mais e às vezes falava aquilo que não devia falar, e ele falou sempre muito menos, mas observava e partilhava o que ia observando comigo.
0: É também a atitude latina, não é?
1: É, exatamente.
0: Mas, Mário Cláudio, é reveladora esta forma bonita e aberta com que assume esse companheirismo. Estava aqui a pensar que vivemos um outro tempo. Porque é que sentiu necessidade de falar desta forma aberta de relação com o seu companheiro de tantos
1: anos? Acho que há toda uma geração de pessoas que vêm a seguir a mim. Há muitos jovens nesta altura que precisam desse estímulo.
0: Pois.
1: Para que não lhes aconteça o que acontece a muitos outros. Felizmente nunca aconteceu a mim. Como lhe disse, tive pais tolerantes e compreensíveis, compreensivos, e portanto pessoas que tinham uma relação tão boa comigo e tão pacífica como tinham com a pessoa que me acompanhava, que estava na minha vida. E do lado dele aconteceu felizmente o mesmo. Éramos ambos filhos únicos e tivemos pais que não nos cortaram as asas, nem nos ameaçaram de expulsão, de banimento, ou até, em certos casos, como sabe, há pessoas que dizem que eu preferia ver-te morto.
0: Morto, claro.
1: Ver-te assim. Eu conheço vários casos dele.
0: Eu também.
1: Fez pessoas muito infelizes, tornou muitas pessoas infelizes. Portanto, dar testemunho disso, de uma forma que não precisa de ser exuberante,
0: claro,
1: nem folclórica, dar conhecimento disso pode ser estender a mão a outras pessoas que ainda não sabem muito bem qual o terreno que vão pisar do ponto de vista afetivo, e dizerem-lhes que procurem o mais possível a coragem e o estar à vontade no mundo, assumindo os seus sentimentos. Estou a pensar, por exemplo, nas pessoas que vivem na interioridade do país, não é? No litoral, nas grandes cidades, as coisas vão sendo diferentes, e não é só cá, é também nos outros países. E há pessoas que atravessam uma vida inteira com uma máscara, não é?
0: Sim.
1: Portanto, quanto mais máscaras se forem retirando, mais as pessoas têm capacidade de se encontrar a si próprias e de, por isso, se tornarem felizes.
0: Mas é um tempo diferente daquele que António Nobre viveu e a quem dedica a terceira parte do seu livro.
1: Mário António Quarto. Nobre era um caso também curioso. Eu não escolhi exatamente por causa da sua orientação sexual, que hoje já não é mistério para ninguém, a não ser para dois ou três, meia dúzia de especialistas que acham que era tudo verdade, aquelas paixões pelas meninas ultracastas, e que no fundo não era uma máscara, mas o António Nobre sabia que era assim, há cartas, há depoimentos, há rascunhos de poemas que tinham um destinatário e não uma destinatária. Eu tive a oportunidade de publicar isso com a chancela da Imprensa Nacional e, portanto, de alguma forma devolvi ao António Nobre, e tenho orgulho disso, a sua identidade. Uhum. Mas aqui o que me interessou não foi tanto isso como o problema da doença que o afetou, que foi a tuberculose, que era uma doença mortal na altura, como se sabe, e que fez com que ele vivesse o seu cárcere, não é? Portanto, o cárcere dele era o corpo, não é? Uhum. Estava confinado ao corpo, a esse corpo doente, lá com o bacilo de Koch lá metido, mas que vivesse isso no mundo e não num lugar, digamos, de confinamento. Porque ela percorreu grande parte do mundo. Olha,
0: ele escreve grande parte da obra aqui em Paris.
1: Ele escreve grande parte da obra em Paris, onde viveu, depois veio para cá e depois, quando começou a ter problemas de saúde, procurou outras paragens, foi para a Suíça, onde esteve várias vezes. Os sanatórios da Suíça estavam cheios nessa altura de doentes tuberculosos. Foi para a Ilha da Madeira, onde fez uma estadia prolongadíssima. Inclusivamente foi procurar a cura aos Estados Unidos, esteve em Baltimore, esteve em Nova York, onde conheceu pessoas interessantíssimas, e portanto era um doente ambulatório, não é? E aí a prisão era o corpo dele, não era propriamente a casa onde ele vivesse, nem sequer o país, porque o país estava lá para trás. Ele era um andarilho.
0: Até porque a obra de António Nobre foi branqueada pelo Estado Novo, Mário Cláudio.
1: Eu não sei se teria sido branqueada, sei que cartas que existiam foram destruídas. Foram destruídas segundo o destinatário, que era um amigo de António Nobre, chamado Alberto Oliveira, também escritor. Afirmou que as tinha destruído porque tinham um caráter demasiado íntimo.
0: Exato.
1: Era assim que ele justificou.
0: Acho que Pinheiro Chagas o considerou um homem sem virilidade.
1: É possível, outros o teriam feito a mesma leitura. O António Nobre era de facto uma personalidade um pouco narcísica e tinha aqueles traços característicos dos narcisos, de se julgar melhor do que o que era, de contemplação do umbilicalismo, de contemplação do seu próprio umbigo, de tudo isso, e portanto é natural que criasse alguns anticorpos entre, claro, os seus contemporâneos, e era fácil atacá-lo por esse lado, porque era mais do que visível e mais do que notório que as suas inclinações sentimentais, apesar de mascaradas na poesia, não irem propriamente para o sexo oposto, mas para o seu sexo.
0: O livro Sol
1: a que ele pertencia
0: é talvez o mais famoso de António Nobre.
1: Sim, sem dúvida, e o melhor.
0: E o melhor.
1: Os outros livros foram publicados postumamente, as despedidas, os primeiros versos também, e mais alguns que estavam inéditos e que eu publiquei, que ainda, dos

0: agora pode ser, ou de qualquer outro sexo.
1: Exatamente.
0: Com autenticidade ou sem autenticidade. Uma coisa é uma imitação, outra coisa é uma vivência.
1: Uhum. Pôr do sol com o leão deitado. Como é que começou a escrever este livro, Mário Cláudio?
0: Ora bom, eu acho que talvez há uns 4 anos, 3, 4 anos, comecei a escrever. O primeiro texto que eu escrevi foi Os Percursos Pedestres, depois foi...
1: E a escrita está tão bem feita, porque nos sentimos na sua companhia.
0: Muito obrigado. E isso é o máximo que pode pedir um autor, não é? Uhum. É falar aos seus leitores, não é?
1: Sem dúvida.
0: Nós vivemos numa época em que isso deixou de constituir uma preocupação. Eu lembro-me do Vasco Graça Mora, que foi meu amigo desde a adolescência, e foi também meu companheiro de letras durante muitos anos, e foi um grande poeta, que infelizmente não teve o prémio Câmara.
1: Também cantado por fadistas.
0: E também cantado por fadistas, exatamente. O Vasco Graça Moura dizia a esse propósito que uma vez que lhe perguntaram porque é que os livros dele vendiam tão mal. Uhum. E de facto vendiam mal os livros dele. Primeiro porque eram poesia, quase todos, embora tivesse escrito ficção e ensaio. E ele disse, pois, eles vendem mal porque eu quero. E quero porque eu quero escolher os meus leitores, não é? Oh, eu não escrevo para toda a gente. Eu quero escolher os meus leitores, que são aqueles com quem tenho afinidades. E ele fez isso muitíssimo bem. Porque o que acontece com as pessoas que, às vezes com mérito ou sem mérito, têm muitos leitores, não é? Muitas vezes a carrada de leitores resulta da necessidade de acompanhar aquilo que é um título ou um autor, para não perder o comboio. E quando chega a casa, arruma-se o livro na estante, quando muito, tenta-se lê-lo, mas não se consegue passar da terceira ou quarta linha. Uhum. Não é? Sobretudo se tratar de autores, estou a pensar em dois já, que já cá não estão, autores exigentes.
1: Estou a pensar também do seu amigo António Lobo Antunes.
0: António Lobo Antunes, Agostina Bessa Luís, que é uma escritora difícil, qualquer um deles, e também o Saramago, não é? Então, até pela formulação da palavra e tudo, é um autor de grande dificuldade, como se provou quando foram buscar para autor da leitura obrigatória, que é também uma das nossas peixas habituais. Bom, mas então, no caso do Saramago, o que acontece é o seguinte: era o prémio Nobel. Muitas vezes as pessoas iam pedir dedicatórias, levavam para casa aquele tesouro, e era de facto um tesouro.
1: Um tesouro, um livro, sem dúvida.
0: De grande qualidade, com uma dedicatória. Mas depois chegavam a casa e não conseguiam passar.
1: E não liam
0: um
1: livro. Pois é, pois é.
0: E muitos diziam que ele não sabia escrever. Não sabia escrever porque não usava aquela pontuação escolar que eles tinham aprendido no ensino primário.
1: Às vezes era quase uma escrita de grande fôlego.
0: Era, sem dúvida. Era uma escrita, curiosamente, era a escrita do Saramago, e eu sempre pensei que é uma escrita para ser lida em voz alta.
1: Sim,
0: porque
1: sim.
0: Beneficia muito disso. Dos outros já nem tanto, dos outros que referi, mas o Saramago acho que sim.
1: Pôr do sol com um leão deitado para ler nestas férias, por exemplo, que um livro faz sempre boa companhia. Mário Cláudio, foi um prazer conversar uma vez mais consigo.
0: Tive todo o gosto em estar consigo também. Muito obrigado.
1: Um grande abraço e obrigado por ter estado nesta noite em forma de assim.
0: Obrigado.
1: E também parabéns pela coragem, Mário Cláudio.
0: Ah, muito obrigado.
1: Um abraço.
0: Obrigado.
1: Muito obrigado.

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de Jobim. Fica fechada esta primeira hora de uma noite em forma de assim. Já volto para a segunda parte.

0: 22 horas, 21 nos Açores.
1: Não surpreende o adiamento por mais 12 horas, o prazo de correção dos exames nacionais do secundário. Professores e dirigentes escolares questionam se esse alargamento vai permitir resolver as situações técnicas pendentes antes da publicação das pautas na sexta-feira, ou seja, o Ministério da Educação mantém essa data. Venceu a Espanha na semifinal contra a França. O jogo terminou por 2-0. Termino há instantes.
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1: Mais 12 horas, o Ministério da Educação voltou a adiar o prazo para a entrega das correções dos exames nacionais do secundário, numa altura em que o gabinete do Ministro Fernando Alexandre fala em 98% dos exames já corrigidos. Ana Isabel Costa.
2: A justificação do Ministério da Educação para mais este alargamento do prazo é a necessidade de garantir o rigor no processo de avaliação externa, decisão que não põe em causa a fixação das pautas na próxima sexta-feira. O Ministério de Fernando Alexandre garante que existe tempo suficiente entre o fecho do processo de classificação e a fixação dos resultados nas escolas. O Ministério reconhece, no entanto, que há situações de folhas mal digitalizadas ou não digitalizadas de todo, assim como de provas não entregues pelas escolas às forças de segurança para transporte até à digitalização. São situações, diz o comunicado, que obrigaram a um rigoroso processo de verificação e validação. Rigor é também o que promete o Ministério da Educação, que assegura que o processo tem estado a ser monitorizado pela imprensa nacional Casa da Moeda, que fez a verificação e validação do sistema de classificação eletrónica destas provas. O objetivo deste processo foi garantir que os itens entregues aos professores para classificação estavam completos, correspondendo às respostas dadas pelos alunos nos exames em papel. É esta verificação que fez com que ainda faltem classificar 2% das provas e que justifiquem mais este adiamento. O Ministério da Educação garante, no entanto, rigor e transparência em todo o processo e diz que vai fornecer aos alunos o acesso a estas provas, acesso que pode ser feito nas escolas.
1: Sobre a referência à confiança e rigor no processo, no comunicado do Ministério da Educação desta tarde, pela Federação Nacional de Educação, Pedro Barreiro questiona esse rigor perante a falta de rigor da tutela com os prazos deste processo de exames.
3: Se me dissessem que era um primeiro adiamento, se dissessem e explicassem em concreto os motivos que estão por detrás deste adiamento, se houvesse transparência na informação que se passa, acabava por haver um entendimento, uma compreensão, porque todos nós passamos por dificuldades e por vezes temos que assumir essas mesmas dificuldades. Agora, com base no discurso do rigor, de tanto rigor, bem, há uma conclusão que podemos chegar, é que rigor no cumprimento de prazos não existe. E isto traz desconfiança ao sistema, traz desconfiança às pessoas e num final de ano, já sobrecarregado de tanto trabalho, era dispensável que tivéssemos este problema.
1: E Pedro Barreiros, da FNE, questiona também o lançamento das notas sexta-feira.
3: Neste caso, será legítimo também pensarmos que se será verdade que no dia 17 se cumprirá também este prazo, porque são interrogações em cima de interrogações que não nos tranquilizam e, à semelhança daquilo, e foi precisamente nessa sequência que fizemos o comunicado de hoje, já antecipando uma outra situação, tendo em conta o volume de reclamações, de pedidos de classificação que possam surgir, tendo como origem todo este problema associado a este processo dos exames nacionais.
1: Pela FENPROF, o dirigente Francisco Gonçalves assinala que os professores continuam a detectar alguns problemas nas provas.
4: Ao longo do dia de hoje, estamos a horas de terminar o prazo e os problemas mantinham-se designadamente naqueles casos em que o item, a resposta, percebe-se que está incompleta. O que importa aqui perceber, mas isso só o Ministério da Educação é que pode dar essa resposta. E há, de facto, a certeza de que o alargamento por mais 12 horas, não é, vai permitir resolver esta situação.
1: O Ministério da Educação prolongou o prazo para a classificação dos exames nacionais do secundário, exames que não estejam concluídos até à meia-noite desta terça-feira. Venceu a Espanha por 2-0 a semifinal frente à França. A seleção espanhola é assim a primeira a apurar-se para a final do Mundial de Futebol. E na Bastilha, em Paris, está a correspondente da Antena 1, Rosário Salgueiro, agora connosco em direto. Rosário, como é que os franceses estão a receber esta derrota da seleção galesa?
5: Muito mal, muito mal. Há quem chore, quem esteja sentado no chão, nos bancos, a olhar para o infinito. Outros levantaram-se muito rapidamente e disseram até amanhã. Isto foi uma tristeza, um pesadelo, uma humilhação. Foi o que mais se ouviu, é o que mais se ouve aqui na Praça da Bastilha. Hoje, que é o Dia Nacional de França, outros também disseram que agradecemos a Didier Deschamps, mas está na altura de vir o próximo, e o próximo que querem que venha é naturalmente Zinedine Zidane. Isso serão conversas para depois do verão, mas há uma profunda desilusão. Até os polícias que garantem a segurança aqui na praça estão desolados com este resultado. Uma humilhação, sentem os franceses.
1: Rosário Salgueiro, na Praça da Bastilha, em Paris, a escutar, como ouvimos, os lamentos dos franceses perante esta derrota na semifinal frente à seleção espanhola. A Espanha está na final do Mundial de Futebol, ganhou esta noite por 2-0 à França, golos de Oyarzabal, de penalti aos 22 minutos e de Pedro Porro aos 58 minutos. França chegou à final nos últimos dois Mundiais, ganhou o de 2018, desta vez não consegue. É a equipa de Luís de la Fuente que reserva lugar na final de domingo. Espanha vai encontrar ou Argentina ou Inglaterra. Vai conhecer o adversário amanhã à noite. Os Estados Unidos bombardeiam novamente o Irão. Adianta o Comando Central norte-americano, e para esta hora aponta-se também um novo bloqueio naval. Donald Trump diz que vai abranger apenas os navios que cheguem ou partam de portos iranianos ou que transportem mercadorias relacionadas com o Irão. Luís Peixoto.
6: O Comando Central dos Estados Unidos anuncia uma vaga de ataques ao Irão pelo quarto dia consecutivo e o recomeço do bloqueio naval. Para implementar a medida em vigor desde as 9 da noite, hora de Lisboa, Washington mobiliza 20 navios de guerra e centenas de aeronaves militares no Médio Oriente. Nas últimas horas, os médios iranianos dão conta de explosões em Bandar Abbas, na ilha de Qeshm e também em algumas zonas no sudoeste do país. O vice-ministro dos Negócios Estrangeiros iraniano acusa os Estados Unidos de desmantelarem o memorando de entendimento. Kazem Garibabadi garante que o Irão vai continuar a exercer a soberania sobre o Estreito de Hormuz, custe o que custar. Entretanto, Donald Trump, que ontem tinha anunciado uma portagem para Hormuz, desistiu da ideia.
7: Eu falei com todos. Eles gostariam muito de investir mais dinheiro nos Estados Unidos em valores recorde e desta maneira não há taxas. Mas eu não gosto do conceito de taxas.
6: Com o regresso da ofensiva norte-americana, volta também a retaliação do Irão contra vários países do Golfo, onde estão posições norte-americanas. No Kuwait, 4 soldados ficaram feridos durante ataques do Irão.
1: Pelo quarto dia consecutivo, os Estados Unidos bombardeiam o Irão. O número de registros de mutilação genital feminina em Portugal aumentou 15% o ano passado, para um total de 292, anunciou hoje a Direção-Geral da Saúde, que atribui esse crescimento a uma maior sensibilização dos profissionais de saúde, o que tem justificado precisamente o aumento de casos reportados em Portugal na última década. Em termos geográficos, Lisboa e Vale do Tejo continua a ser a zona onde se concentram mais casos, mas o ano passado também as regiões do Norte, Centro e Algarve já aparecem registros de casos. Quanto à idade média da prática de mutilação genital feminina em Portugal, reconhecida internacionalmente como uma violação dos direitos humanos, os registros no país apontam para uma idade média de 7 anos. Hoje em Coimbra, um jornalista perguntou à Ministra da Saúde, que estava sentada ao lado do governante da Administração Interna, na sessão em que André Ventura Ventura refere que foi insultado. Se Ana Paula Martins ouviu esse insulto depois de uma introdução sobre ética, a ministra responde que não.
8: Como membro do governo, tenho uma relação absolutamente, de contornos éticos absolutamente inquebrantáveis com todos os meus colegas, mas também dizer-lhe que o facto de eu estar ao lado, eu estou praticamente sempre a trabalhar, fazendo algumas tarefas, e por isso não, de todo, ouvi rigorosamente nada. A única coisa que me lembro é que estava ali focada, juntamente com todo o governo e o primeiro-ministro, para respondermos aos deputados, que é a nossa obrigação quando ali vamos.
1: A ministra da Saúde esta tarde no convento de São Francisco em Coimbra, à margem da assinatura de uma carta de intenções entre o Hospital de Coimbra e a Organização Mundial de Saúde para a criação de um centro colaborador para cuidados integrados ao longo do ciclo de vida. E fechamos voltando à notícia que já demos. A Espanha está na final do Mundial de Futebol, venceu a seleção francesa por 2-0 e na emissão a partir de uma fanzone em Madrid, os festejos na capital espanhola foram assim.

0: Madrid hoje não dorme, a festa vai durar noite dentro e o som que aqui escutamos não se ouve só na capital espanhola.
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que se vê é o que se ouve. É um clássico, na expressão de Juana Cardoso e do combo de Juan Carlos Velasquez.

há em teus olhos profundos. É uma das canções improváveis. E juntou Fernando Girão e Laurent Philippe. Flora Martinez.

a voz e o imaginário de quem passa por esta noite. E passaram Maggie Smith, Banda do Sul e Diana Krall. Aqui há uma lentidão que não adormece. Bill Cantos, na comunicação.

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0: juntou Lou Rawls e Diane Reeves. Antes, em dueto, Johnny Mathis com o saxofonista Dave Coase. Eu não disse, usam o som com a altíssima elegância dos mestres. Aceite este panfleto.
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2: Guerra Civil Espanhola e Cara ao Sol. Para muitos espanhóis, a canção que hoje vamos ouvir em panfletos é uma agressão insuportável. Chama-se Cara ao Sol e é um hino da Falange, a organização fascista espanhola que se afirmou com a Guerra Civil de há 90 anos. Fundada em Madrid, a 29 de outubro de 1933, por José António Primo de Rivera, Julio Ruiz de Alda e Alfonso García Valdecasas, a Falange Espanhola fundiu-se em fevereiro de 1934, já com a guerra a decorrer, com as Juntas da Ofensiva Nacional Sindicalistas, as JONS, passando a designar-se Falange Espanhola de la JONS. A raiz ideológica do movimento inspira-se no modelo fascista italiano de partido-milícia. A sua doutrina baseava-se na disciplina hierárquica, no culto da juventude e na aceitação da violência como instrumento legítimo de transformação política. O pensamento falangista rejeitava o liberalismo, o parlamentarismo, a soberania popular e a luta de classes, propondo a criação de um Estado totalitário. No plano económico, defendia o nacional-sindicalismo, um sistema de sindicatos verticais, controlados pelo Estado, que reuniam patrões e trabalhadores para superar o capitalismo liberal e o marxismo. O seu nacionalismo defendia

a Espanha como uma unidade de destino universal, rejeitando autonomias regionais e exaltando uma matriz católica autoritária. No início de 1936, o ano do início da Guerra Civil, a Falange era um partido eleitoralmente reduzido, obtendo menos de 1% dos votos nas eleições de fevereiro, ganhas pela esquerda, coligada na Frente Popular. Embora não tenha sido a principal organizadora do golpe de Estado de julho de 1936, há 90 anos, a Falange apoiou a sublevação militar, integrando-se durante a Guerra Civil no campo nacionalista. As suas milícias, organizadas em unidades chamadas bandeiras, combateram nas frentes ao lado do exército e das formações carlistas. Na retaguarda, militantes falangistas ocuparam câmaras municipais, participaram na vigilância política, na denúncia de adversários e na repressão. Está amplamente documentada a participação de chefias locais da Falange em múltiplos assassínios e na chamada limpeza política das zonas ocupadas. A Falange desenvolveu ainda uma extensa rede de propaganda, assistência, recrutamento e enquadramento social. A secção feminina prestava apoio sanitário e logístico. O auxílio social distribuía alimentos e assistência sob controle político. As organizações juvenis formavam crianças e adolescentes. Jornais, rádios, desfiles, funerais e hinos apresentavam a guerra como uma cruzada nacional contra o comunismo e o marxismo. Com a execução de José António Primo de Rivera em novembro de 1936 e o prolongamento da guerra, o partido transformou-se numa organização de massas e um instrumento de propaganda dos golpistas e de repressão brutal de opositores. A canção Cara ao Sol, a mais famosa do lado fascista, nasceu no final de 1935 como hino da Falange. A música foi composta por Juan Telleria e a letra resultou de um trabalho coletivo coordenado por José António Primo de Rivera, com a colaboração de poetas como Agostinho de Fochá e Dionísio Ridrohedjo. A primeira execução pública ocorreu em Madrid a 2 de fevereiro de 1936. Com o início da Guerra Civil, a canção tornou-se um dos principais emblemas sonoros do bando sublevado, sendo difundida pela rádio, discos e em cerimónias públicas. Em fevereiro de 1937, o ditador Francisco Franco reconheceu-a formalmente como Canto Nacional, estatuto reforçado por um decreto governamental em 1942. A letra enaltece o sacrifício individual perante a morte, a comunhão mística entre os membros da milícia, que transcende a vida terrena, e um futuro amanhecer nacionalista vitorioso. Há uma mistura de misticismo político com o tom de uma marcha militar e elementos de balada afetiva, receita habitual na propaganda fascista e nas ditaduras que originou. Como já disse, a controvérsia em torno de Cara ao Sol persiste na atualidade. Embora a sua audição não esteja genericamente proibida, a sua utilização pública é condicionada, em Espanha, pela Lei de Memória Democrática de 2022, que sanciona atos de exaltação que impliquem o menosprezo ou humilhação das vítimas da guerra e da ditadura. Este hino fascista continua a ser, portanto, um foco de tensão política em Espanha.

0: Esta emissão de panfletos teve produção de Miguel Brejo da Costa. 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
2: Este programa teve cuidados técnicos de Filipe Pinto e Tiago Vaz. 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Na próxima hora, à Terra-média.

0: 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Horas 22 nos Açores.
1: O Primeiro-Ministro admite eventuais falhas políticas no processo dos exames nacionais do secundário, mas Luís Montenegro não deixa de dizer esta noite que alguns professores resistem à mudança. O Ministério da Educação informou ao final do dia que o prazo de correção dos exames se prolonga para lá da meia-noite por mais 12 horas. Da parte de dirigentes escolares e professores, não se surpreendem com a decisão, mas questionam a manutenção do prazo de sexta-feira para a fixação das notas. No Mundial de Futebol, a seleção espanhola é a primeira finalista desta competição.
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1: O Primeiro-Ministro admite eventuais falhas políticas no processo dos exames nacionais do secundário, mas Luís Montenegro aponta que há resistência à mudança por parte de alguns professores. Ele falava em Palmela esta noite perante uma plateia social-democrata. Inês Amancha.
2: O processo de digitalização dos exames nacionais é complexo, inclui tecnologia e hábitos enraizados, reconhece Luís Montenegro, que não deixa de apontar o dedo a alguns professores.
3: E acreditem que eu vou dizer isto, não é para sacudir responsabilidades, nem é para estar a acusar ninguém. É porque é assim mesmo. E aqui e ali também com algumas resistências. Basta ver que os professores não têm todos a mesma opinião sobre, nomeadamente, este processo.
2: E isso perturba o processo em si, diz o Primeiro-Ministro, que admite.
3: E eventualmente até com alguma falha que possa ter sido cometida pelos responsáveis políticos, pelos responsáveis dos serviços. Tudo isto causa alguma inquietação nos alunos, nas famílias, em todos nós.
2: E apesar de todas as falhas no processo de correção das provas, Luís Montenegro mantém-se convicto, a digitalização dos exames e do próprio sistema de educação é mesmo para seguir em frente, como parte da guerra à burocracia já decretada pelo Governo.
3: E aqui recordo, eu coloco a minha cabeça no cepo. Eu digo aos meus colegas no Governo que não tenham receio de modernizar os serviços que tutelam, que não tenham receio de enfrentar as resistências que há dentro dos seus serviços.
2: Acrescentando que esse caminho vai ser feito sem prejudicar ninguém. Palavra de Luís Montenegro, que rejeita ainda as acusações de que o Governo não tem tido empatia ou que tem sido insensível na condução do processo dos exames nacionais.
1: O Primeiro-Ministro em Palmela, com militantes do PSD, sem querer responder a perguntas dos jornalistas. Ora, em relação à correção dos exames nacionais do secundário, mais 12 horas, o Ministério da Educação volta a adiar o prazo, numa altura em que o gabinete do Ministro Fernando Alexandre já fala em 98% dos exames corrigidos. Ana Isabel Costa.
4: A justificação do Ministério da Educação para mais este alargamento do prazo é a necessidade de garantir o rigor no processo de avaliação externa. Decisão que não põe em causa à fixação das pautas na próxima sexta-feira. O Ministério de Fernando Alexandre garante que existe tempo suficiente entre o fecho do processo de classificação e a fixação dos resultados nas escolas. O Ministério reconhece, no entanto, que há situações de folhas mal digitalizadas ou não digitalizadas de todo, assim como de provas não entregues pelas escolas às forças de segurança para transporte até à digitalização. São situações, diz o comunicado, que obrigaram a um rigoroso processo de verificação e validação. Rigor é também o que promete o Ministério da Educação, que assegura que o processo tem estado a ser monitorizado pela imprensa nacional, Casa da Moeda, que fez a verificação e validação do sistema de classificação eletrónica destas provas. O objetivo deste processo foi garantir que os itens entregues aos professores para classificação estavam completos, correspondendo às respostas dadas pelos alunos nos exames em papel. É esta verificação que fez com que ainda faltem classificar 2% das provas e que justifiquem mais este adiamento. O Ministério da Educação garante, no entanto, rigor e transparência em todo o processo e diz que vai fornecer aos alunos o acesso a estas provas, acesso que pode ser feito nas escolas.
1: Sobre a referência à confiança e rigor no processo, no comunicado do Ministério da Educação, a Federação Nacional de Educação questiona esse rigor perante a falta de rigor da tutela com os prazos deste processo de exames, e Pedro Barreiros, da FNEC, questiona também o lançamento das notas na sexta-feira.
5: Neste caso, será legítimo também pensarmos que se será verdade que no dia 17 se cumprirá também este prazo, porque são interrogações em cima de interrogações que não nos tranquilizam, e à semelhança daquilo, e foi precisamente nessa sequência que fizemos o comunicado de hoje, já antecipando uma outra situação que teve em conta o volume de reclamações, de pedidos de reclassificação que possam surgir, tendo como origem todo este problema associado a este processo dos exames nacionais.
1: Pedro Barreiros, da Federação Nacional de Educação. A Ministra da Saúde confirma as obras da nova maternidade de Coimbra arrancam até ao final deste ano, mas Ana Paula Martins não se compromete com uma data.
6: O Governo tem esta, digamos, importantíssima obra inscrita naquilo que é o seu programa para esta legislatura. Por isso, aquilo que eu posso dizer é que, naturalmente, esta obra acontecerá. Estou bastante confiante e otimista relativamente ao início deste projeto, ainda durante o ano 2026.
1: A nova maternidade vai ser construída no perímetro dos hospitais da Universidade de Coimbra para substituir as duas maternidades que existem na cidade. Ao longo dos anos, este projeto sofreu vários atrasos. No orçamento do Estado para 2025 já havia verba para a empreitada, mas o concurso não foi lançado. A Ministra da Saúde a fazer referência a esta obra, depois de perguntas dos jornalistas, à margem da cerimónia, que vai dar início, Joaquim Reis, ao primeiro centro colaborador da OMS para cuidados integrados ao longo do ciclo de vida em Portugal.
7: Coimbra vai acolher o primeiro centro colaborador da Organização Mundial de Saúde dedicado aos cuidados integrados ao longo do ciclo de vida. O protocolo das instituições de Coimbra, Unidade Local de Saúde, Centro Académico e Clínico e Universidade, com a OMS, vai ter, segundo Francisco Matos, presidente da OLS Coimbra, um papel importante já a partir de agora.
8: Vamos começar a desenvolver iniciativas que visam ser referência na integração de cuidados, que precisam obter resultados não só neste processo de integração, mas também na saúde das populações ao longo de todo o ciclo da vida. Vamos fazer uma avaliação pormenorizada, científica e translacional dos percursos assistenciais integrados, desde os cuidados de saúde primários até aos hospitalares, e evoluindo depois para os cuidados a seguir aos cuidados hospitalares. Poderemos afirmar-nos como uma referência a nível não só nacional, mas a nível internacional, e aí criar colaborações de forma a alavancar outros locais nacionais e internacionais nesta perspectiva da integração de cuidados.
7: Para a Ministra da Saúde, Ana Paula Martins, o protocolo agora estabelecido demonstra uma ambição.
9: Fazer de Coimbra um laboratório vivo de inovação em saúde pública, capaz de produzir conhecimento relevante para Portugal, naturalmente, mas para a Europa e também para o mundo.
7: O protocolo agora estabelecido conta ainda com entendimentos com municípios portugueses, a Universidade HK e a Charité Universidade de Medicina de Berlim. A mensagem para os parceiros portugueses, a própria Organização Mundial de Saúde, foi dada através da forma como o seu diretor regional para a Europa terminou o seu discurso, ao afirmar que o futuro se constrói em conjunto.
1: A Unidade Local de Saúde de Coimbra e a Organização Mundial de Saúde assinaram hoje uma carta de intenções com vista à criação de um centro colaborador dedicado a cuidados integrados ao longo do ciclo de vida. Espanha está na final do Mundial de Futebol, ganhou esta noite por 2-0 à França. A jornalista Camila Vidal faz-nos o filme do jogo.
10: Era feriado em França, dia da Bastilha, mas a festa foi dos espanhóis. Os gauleses favoritos foram irreconhecíveis em campo. Espanha ganha com justiça o duelo europeu na arena em Dallas. O primeiro gol de Oyarzabal aos 22 minutos foi fruto de um erro francês. Dinha fez falta sobre Lamine Yamal e o árbitro marcou o penalti. A narração do golo aqui na SIC.
11: 22
10: E a frustração na cara dos franceses, em especial do capitão Mbappé, que não está habituado a não conseguir marcar. A noite era mesmo de Espanha e aos 58 minutos Pedro Porro torna as contas cada vez mais complicadas para os franceses.
11: Pode ir para o golo, remate e marca!
10: Na emissão em direto da maior fanzona em Paris, o entusiasmo ia embora e também alguns adeptos. Em Espanha, na fanzona de Madrid, a festa. O marcador ficava assim, 2-0 para a Espanha e no fim Pedro Porro era o porta-voz da equipa.
12: Foi um sonho feito realidade, a verdade que...
10: O selecionador Luís de la Fuente descrevia o que estava a sentir. Espanha está numa final do Mundial de Futebol 16 anos depois.
1: Espanha, a primeira seleção finalista do Mundial de Futebol, vai encontrar Argentina ou Inglaterra. O adversário vai conhecê-lo amanhã à noite.
0: Está fechada esta edição com Cláudia Almeida. 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À Terra-média até à meia-noite.
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20: A Terra-média não gosta de muralhas, de cercas, nem de obstáculos intransponíveis. Há sempre loucos ou sonhadores que conseguem encontrar o caminho para os lugares mais inexpugnáveis deste vasto continente. No território mais obscuro e sombrio da Terra-média, há portais, artefactos mágicos e passagens secretas. E tudo o que lá nasce vai, mais tarde ou mais cedo, encontrar uma rota para as grandes cidades, praças e bazares. O bom, o mau e até o péssimo. Vejamos. Esta semana, analisamos um novo filme, que todos dizem ser mau, ou muito mau, de um realizador mau, talvez péssimo, e que apela à violência contra imigrantes. Citizen Vigilante é o seu título. E que este filme caiu nas graças de quem? Sr. Elon Musk, que decidiu oferecê-lo na sua plataforma, o X, continuando assim também a sua luta nas guerras culturais, usando de todo o seu gigantesco poder. Entretanto, falamos também de uma nova era para a mítica consola PlayStation, que vai passar a existir só no mundo digital. Quem não tem ou quem não jogou numa consola destas, que se acuse. A sua dona, a Sony, anunciou que os discos físicos dos seus jogos para PlayStation vão deixar de existir fisicamente. Uma tragédia para fãs, colecionadores e até para o mercado que os tem vendido. Tudo se esfumaça no éter digital. E claro, temos novidades e recomendações. Juntem-se a nós, peregrinos, para mais uma incursão atribulada pelos caminhos físicos e gasosos da Terra-média.
21: The medium is not something neutral. It does something to people. It takes hold of them, it roughs them up, it massages them, it bumps them around.
20: Carlos Peregrinos, Álvaro Costa, em castelhano, el guru radiofónico.
22: Quanto de ordem, estou inocente em relação à nossa viagem pelo
3: mosquismo.
17: Não foste tu a trazer Elon Musk desta vez. Francisco Merino, és o culpado.
3: Sim.
17: Professor de média. Kénia Nunes, ministra da Juventude. Eu, Gonçalo Madail, da RTP. Não queríamos, ninguém queria, mas afinal o senhor Elon Musk está de volta ao nosso programa. Não é só Elon Musk, obviamente. Elon Musk surge como uma espécie de consequência que depois produz um efeito brutal.
22: O Francisco toma.
17: Exato. Bactéria ou vírus? Fica à dúvida. Francisco, trazes um título para isto que lembra um filme de Peter Greenaway, que eu não, já vamos lá ver se eu sei dizer, o cozinheiro, a mulher e o amante
22: ladrão,
17: dela.
22: O ladrão, a mulher e o amante dela.
17: Exatamente. O cozinheiro, o ladrão, a mulher e o amante dela.
3: Veja no YouTube, tem um trailer
17: do senhor,
3: magnífico.
17: É, do senhor grande realizador Peter Greenaway. Neste caso, tu colocaste assim, Cidadão X. Imaginem quem seja o realizador, o trilionário e a plataforma dele.
23: Sim, e aqui o trilionário é sempre aquela velha questão do trilionário em português ou trilionário americano, não é?
22: Milionário.
17: Sim. Nós às vezes traduzimos para zilionário, não é? Que resolve tudo e mais alguma coisa.
23: Ora, no fundo, já introduziste mais ou menos o tema aqui na abertura do programa. De certa maneira é um filme, já vamos ver que tipo de filme, até porque ainda não vimos o filme, estaremos aqui a comentar, mas nenhum de nós viu o filme, que graças, ou seja, um filme em princípio mau, por um realizador em princípio péssimo, mas que de alguma maneira conseguiu ocupar espaço nos mídias em geral e em jornais um pouco por todo o mundo, inclusive até aqui em Portugal, precisamente pela intervenção do Sr. Elon Musk, que isso é que acho que é mais relevante para nós percebermos como é que funciona todo o processo de negociação na cultura contemporânea, não é?
17: Tudo começa precisamente com este artigo que tu trazes da Variety, que diz isto mesmo, o filme Citizen Vigilante garante distribuição mundial após intervenção.
22: Dramática intervenção.
17: Queres só explicar, portanto, há aqui um filme...
23: Estamos a começar pelo fim, não é? Ou seja, esta foi a consequência, de certa maneira, da intervenção do Sr. Elon Musk, ou seja, o Sr. Elon Musk, pela sua intervenção, como a própria Variety aqui assinala, e que é a opinião geral, ou seja, foi esta intervenção
17: porque se trata de um realizador que já demonstrou várias falhanças. Isso.
23: Olhando agora para cada um deles, comecemos pelo realizador.
3: E o realizador é um senhor chamado... Arnie Hammer.
23: Não, isso é o ator.
22: É o ator principal.
23: O realizador é um senhor chamado Uwe Boll, que disputa um campeonato muito próprio, que é o campeonato do pior realizador de todos os tempos. Sim, ele disputa com o Ed Wood, disputa com o Tommy Wiseau, disputa com uma série deles.
22: Sendo que ele é um bocadinho mais intenso na ideologia que também transporta.
23: Compete neste filme, mas há dois filmes dele em que ele é famoso sobretudo por ser incompetente.
22: Muito mal, sim.
23: Um deles é o Alone in the Dark, o outro também é baseado num videojogo, que é o Blood Rain. Estes dois são baseados em videojogos e têm a singularidade de terem apenas um dígito no consenso da crítica no Rotten Tomatoes. E atenção, no caso do Alone in the Dark, não é apenas um dígito, é 1%. Ele tem 1%.
17: De aprovação pela crítica.
23: Então, é um mau realizador, tanto que a determinada altura ele chegou mesmo a anunciar que ia acabar com a carreira dele. Não foi propriamente um grande choque, não deixou grandes saudades, mas ele anunciou que iria acabar com a carreira dele.
22: Há 10 anos, em 2016.
23: Há 10 anos, portanto, exatamente.
17: Peço aqui para porem, porque a segunda imagem que trazemos é precisamente de um artigo da BBC que diz precisamente isso. O Uwe Boll, ou Uwe Boll, não sabemos bem, realizador do pior filme de todos os tempos, diz que se vai apresentar. O que depois não aconteceu.
23: Não aconteceu. Este filme é recente, não é? Ou seja, 2026. E para este filme, um outro ingrediente é o regresso de um senhor chamado Armie Hammer, não é? O Armie Hammer não era propriamente uma grande estrela de Hollywood, mas era um tipo que era bastante promissor até há uns anos atrás, quando subitamente se envolveu num caso mais ou menos sórdido, que envolve violência sexual, assédio canibalismo.
22: E repara,
23: o toque do canibalismo.
17: Logo, o toque do canibalismo é a cereja no topo do bolo.
23: Ninguém, não há nenhuma carreira consiga dar a volta depois de uma acusação de canibalismo.
22: Sendo que o filme que ele fez logo a seguir, que foi O Morto no Nilo, do Kenneth Branagh, sofreu imenso com essas... Eu acho que eles estavam a filmar para em 2019, o filme saiu em 2022, mas nessa altura já o Armie Hammer era conhecido como o canibal de Hollywood.
23: Ele apresentou muitas justificações, a determinado outro jogo, que até foi fazer um tratamento, mas entra aqui, ele está a tentar regressar, e este foi precisamente um dos filmes que ele escolheu para regressar.
17: Mau realizador, com um ator, não vou dizer polémico. Mal, mas muito
23: problemático. Sim, e polémico aqui, é um understatement, como dizem os americanos.
17: Apesar de canibalismo e outras coisas, que que resolvem produzir um filme, aparentemente não muito bem sucedido e com uma mensagem muito, muito controversa, não é? Porque há ali uma espécie de justiça.
23: Essa é a grande questão. Ora, o filme é um chamado filme vigilante, não é? Que é todo um género.
3: As milícias populares.
23: Sim, é um filme, o mais conhecido será provavelmente o Dirty Harry e do Clint Eastwood, que toca mais ou menos. Ora, os filmes de vigilantes tendem a estar sempre muito próximos de uma linha muito fina, às vezes quase invisível, que é entre a ideia do vingador e a apologia pura e simples da violência. Neste caso, parece-me que o filme ultrapassa várias vezes a apologia e circulam muitas imagens do filme, algumas delas muito gráficas e muito violentas. Numa delas, o Armie Hammer executa uma família. O alvo principal são as comunidades migrantes e o que aconteceu aqui foi, a Alemanha, que é um país mais sensível do que se calhar a generalidade dos outros a estes temas, a entidade certificadora não certificou o filme.
17: Sequer.
23: E então ele ficou com problema. O filme foi acusado de instigar a violência contra migrantes. O filme é baseado, ou é uma interpretação a partir de um caso verídico em Hamburgo, em que uma série de pessoas foram absolvidas
22: Foi o caso dos três adolescentes. Exato, que participaram de uma violação.
23: E que foram absolvidos depois. Exato. E o filme tem parte dessa premissa para uma orgia de violência. Com um toque muito engraçado, porque depois o Armie Hammer é americano e então é um expat, não é sequer um alemão que anda a executar as vingessas.
22: É ele próprio. Que vai salvar a Europa
3: Mas tem um ar germânico.
17: Permitam-me avançar.
23: Sim.
17: Este filme não teve saída por todas estas razões que tu deste.
23: Não, ele estreou no X.
17: Pô-lo no X.
23: Ele próprio pôs no X e chegou aos ouvidos do Elon Musk. Ora, o Elon Musk tem andado a tentar intervir em tudo o que é causa da extrema-direita na Europa há 3 ou 4 anos para cá. Casos mais recentemente o caso de Belfast, por exemplo. Que ele normalmente verbaliza uma série de acusações, dá origem, de certa maneira promove a visão da extrema-direita, não é? Em geral. E aqui o que ele fez foi agarrou neste filme e transformou-o numa causa, de certa maneira. Durante, eu julgo que foram 48 horas.
22: Foram 48 horas.
23: Ele disponibilizou a título gratuito na plataforma dele. E agora aqui, repara o peso. E repara a diferença, por exemplo, o Zuckerberg controla a plataforma, mas atrás do pano. O Jacques Dorsey raramente tinha uma intervenção direta na plataforma. Aqui não. Ele, de certa maneira, cavalga a onda do ponto de vista do discurso que a plataforma dele produz. Ele tem 240 milhões de seguidores. É um número gigantesco. E o que ele fez foi disponibilizou o filme no X. Veio, de certa maneira, tornar o filme num assunto de notícias em todos os mídias em geral, ou seja, em todos os países.
17: Como tens aqui este artigo do Guardian, precisamente.
23: Sim, neste caso, até aqui em Portugal, julguei um no Observador também sobre o assunto, ou seja, de certa maneira conseguiu que o filme adquirisse uma notoriedade.
22: Criou-se discurso à volta do filme.
23: E mais uma vez ele cumpre o desígnio dele quando comprou esta plataforma, não é?
22: E usa muito aquela falsa expressão destas culturas, das guerras culturais, não é? Que na verdade é isso, a questão deste filme estar a ser censurado.
3: Exatamente.
22: De alguma forma, não é assim?
3: São mesmo sendo assuntos absolutamente horrendos.
22: Sim, sendo que o Ebol, ele tem um podcast, eu depois fui averiguar, tem uma página de YouTube, um podcast onde normalmente os convidados tendem muito para a direita, não diria extrema-direita, mas muitos dos convidados dele são bastante conservadores e, enfim, têm uma ideia até do próprio cinema independente como uma espécie de veículo para conseguirem, através desses filmes que normalmente não passam nos grandes estúdios, conseguir passar uma mensagem bastante mais conservadora, problemática. E é bastante interessante porque depois a estética, tanto do filme como dos vídeos do Ebol, é sempre uma coisa muito carregada, quase abjeta. Enfim, acho que tem tudo a ver com aquilo que ele tem.
23: Sim, com e a crítica tenta... desenca o filme até agora. Claro. Não apenas por questões ideológicas. O filme parece mau, não é?
22: Esteticamente, então.
17: Falar nisso, vamos pedir que ponham aqui um bocadinho o cartaz do filme, mas nada como aqui está o Citizen Vigilante, nada como pelo menos termos um bocadinho do trailer para ter aqui direito à voz dos visados. Citizen Vigilante, assim se chama, ia dizer que é da Sony ou da Paramount ou da Amazon ou daqui, não é de nada.
3: X-Films.
23: Tem um estúdio, mas o distribuidor principal neste momento é o X, não é?
17: Neste momento é o X. Ouçamos aqui um trecho, ou vejamos também um bocadinho deste trailer.
2: You are all being used.
4: The vigilante citizen is delivering a brand of justice that some believe the authorities have failed to provide, targeting both criminals and those in power accused of allowing crime to flourish unchecked.
2: There's been a lot said about me, so I thought you should hear directly from me.
17: Aqui fica um cheirinho, aqui está, o e tal chega, herói das isto. Ruas, justiceiro das ruas, que escolhe e decide, obviamente, quem atacar.
23: Sim, e aqui ele executa considera mesmo muita gente que não está diretamente relacionada ao filme.
17: Ou quem quiser
23: é bastante
17: ser uma ameaça, sim, para possíveis crimes, que até o texto diz isto, não é só os criminosos, mas quem possa ser, possa fazer florescer o crime. Traz outro artigo que, no fundo, vem confirmar isto tudo, da Salon, que diz precisamente isto. É claro que Elon Musk adora o péssimo filme do regresso de Armie Hammer.
23: Sim, eu até fui buscar este artigo do Salon porque eu pensava que o Salon já nem existia. Há uns anos atrás era provavelmente
22: um
23: dos anos mais conhecidos.
22: Já é um bocadinho anacrónico.
23: Sim, e quando fiz esta busca surgiu-me e pensei, olha, deixa-me lá trazer o Salon para aqui. Chegou a ser um site marcante no início da internet. E acho que, em jeito de conclusão, também é percebermos sobretudo este peso. Não só este peso que tipos como Elon Musk têm, como também esta estratégia que tu falavas, Kenia, de uma certa escola conservadora de cinema independente que não tem acesso aos estúdios e que eu diria que desde o famoso filme da Paixão de Cristo do Mel Gibson descobriu de certa maneira esta estratégia. Há um ou dois anos falámos de um filme em que, também protagonizado pelo Jim Caviezel, que são filmes que correm fora do circuito normal, mas que de alguma maneira, como têm uma mensagem que apela a estes grupos e depois são patrocinados por figuras como o Elon Musk, conseguem de alguma maneira concorrer, às vezes com bilheteiras espetaculares. Não acho que seja o caso deste em termos de bilheteira, e parece-me aqui, neste caso, não há nada de subtil no discurso, ao contrário da
17: é
23: paixão
17: muito
23: de...
17: evidente, sim. Aliás, o statement do trailer dizia logo isso, não é?
23: E as imagens que andam a circular na internet, e andam vários certos do filme a circular na internet, são bastante violentos, bastante gráficos, e é quase inquestionável.
22: O Armie Hammer, se calhar, ressurge, pode ser uma espécie de estratégia para ressurgir enquanto uma figura adorada por este,
23: e tornar-se
22: pelos
23: uma espécie
22: Muskers,
23: de Jim Caviezel, não é?
22: Não é?
23: Sim.
3: É um comeback bastante estranho, mas tens razão, ele tinha um nome que estava a crescer em Hollywood. E de repente,
17: alguém
3: tchau.
17: Como um trilionário como Elon Musk consegue de um produto que tem tudo para ser um flop com uma mensagem absolutamente questionável e controversa, agressiva
3: e uma nova,
17: além disso violenta, consegue com o seu poder pô-lo na sua plataforma e fazê-lo nascer ao mundo
3: nova
17: de uma forma absolutamente incrível,
3: com
17: milhões de downloads
23: e
17: todos os números
23: travestido, travestido com o discurso da luta contra a censura.
17: Sim, fica, Francisco, a dúvida se haverá depois disto, porque acabou por haver aqui um sucesso, porque é inegável que houve um sucesso.
23: Comunicação
17: público.
23: Para já, sim.
17: Se haverá impacto, alguma plataforma de streaming, toda a gente ignorou isto, se agora não se vai querer aproveitar, vampirizar e colocá-lo disponível.
23: A ideia é que neste momento, sim, o filme está em discussão, um lançamento internacional. Não quer dizer que chegue a todo lado depois. Ou que, eu acho que neste caso é bastante extremo. Ao contrário do que acontecia, por exemplo, da Paixão de Cristo, que era. A Paixão de Cristo não é um filme mau, ou seja, do ponto de vista cinematográfico,
22: etc.
23: É um filme bastante competente, não é? Tem aquela mensagem.
17: Não,
23: aliás,
17: é o caso. Que
23: o outro
17: que é
23: filme
17: algo...
23: apocalíptico também do Mel Gibson. São filmes extremamente violentos, têm uma mensagem muito clara, mas são, do ponto de vista cinematográfico, são não estão entre os meus filmes favoritos todo, mas não lhes daria 1% no Rotten Tomatoes, não é? Aqui estamos perante um filme que está a concorrer para 1%, 2% nos Rotten Tomatoes, a menos que haja uma intervenção, mais uma vez, do Musk ou de alguém que garanta que o filme...
22: E não deixo de ver a ironia do Armie Hammer ter, na altura, tido mais sucesso com um romance gay, que era o Chamando Pelo Teu Nome, o Call Me By Your Name, e de repente ressurgir com este, que é o extremo oposto, não é?
17: Nada tem a ver.
3: O que está aqui em causa é que a mensagem, não é?
17: Exato.
3: A mídia e a mensagem.
17: A mídia e a mensagem, e tudo ao abrigo dessa suposta ideia de liberdade
3: de expressão, não é?
17: Por aqui ficamos. Vamos para o outro, que é o fim de uma era. Kenia, traz aqui uma notícia que para muitos... Primeiro, eu acho que nos toca a todos, porque a PlayStation hoje em dia é um eu diria quase um eletrodoméstico de trazer por casa como uma batedeira. Não há geração que de alguma maneira não tenha passado pela PlayStation, que tenha jogado, que tenha filhos, que tenham jogado, mesmo quem não tem jogou, né, dos amigos, toda a gente de alguma maneira participou. E portanto o gestozinho de pegar no comando e fazer os jogos é algo que até os jogadores de futebol, em alguns casos, celebram com este jogo gesticulado.
3: O Diogo Jota
17: como
3: fazia
17: o caso
3: isso.
17: Diogo do Diogo Jota, exatamente. Ora, neste caso, a Sony, detentora da PlayStation, vem com um anúncio que vai marcar o fim de uma era. Os jogos da PlayStation que se compravam nas caixinhas com discos famosas, que estavam nas lojas de todo o lado, os jogos vão deixar de ter edição física, vão passar a ser uma licença digital como outros produtos digitais que temos.
22: Sim.
17: É o fim de uma era.
22: Diria que sim, pelo menos para pessoas que colecionam e que gostam de ter esse formato físico disponível. É verdade, a partir de 2028 já não vai haver, sendo que a PlayStation já tinha feito algo semelhante há uns anos, em 2021, creio, tinha acabado com os jogos físicos para a PS Vita e para a PS3, 3, creio eu, e correu mal. Eles depois até voltaram atrás, na altura depois da pandemia, e portanto acho que mostra uma certa vontade das pessoas que jogam e que continuam a jogar, de quererem essa questão física.
23: Querem o disco, querem a caixinha, colecionam, não é?
22: Sim.
23: É um produto que nos habituámos a ver nas prateleiras dos retalhos, de diversas lojas.
3: Mas olha, ao regresso dos leitores CD portáteis, comprei um.
22: Eu acho que há aqui recuar um bocadinho, porque no início do ano eu falava e uma das tendências que se avizinhava era o retorno ao analógico.
3: Exato.
22: Isto vai contra tudo aquilo que nós falámos no início
23: são
22: do ano.
23: São fogachos de esperança que vão aparecendo.
22: Sim, que eu acho que são também bastante performativos. Acho que aquela questão de comprar agora um MP3 ou comprar um leitor de discos.
23: Que regressaram também.
3: Tem muitas, milhares.
22: É uma coisa que é um pouco difícil seres de uma geração em que isso já não é tão comum. Sendo que para a PlayStation em específico, há aqui algumas questões, nomeadamente a questão dos arquivos digitais da Sony, o facto de teres a licença comprada no digital não garante que ela será tua para sempre. Até já há casos de pessoas que compraram filmes, por exemplo, dentro da PlayStation, e que depois esses filmes saíram do catálogo da Sony e portanto já não conseguem aceder, e portanto aquilo que tu pagaste não é reembolsável, porque já está
23: feito. Pelo menos a versão física, que provavelmente tem um preço ligeiramente superior, e depois perdemos a versão física.
22: Sim, ou seja, se tiveres a versão física é um garante que tu podes aceder a ela. Agora, se tiveres só uma licença digital que tu compras a partir da aplicação, isso deixa de ser verdade.
3: Olha uma coisa, eu tenho milhares de CDs, também tenho vinil, tenho uns 20 mil, quer dizer, não vou para a feira vender, não é? E de repente comecei a ler em todo lado o regresso dos CD portáteis, do Walkman. Quem não tem o Walkman?
23: Discman.
3: Não digo que é a mesma coisa, mas é parecido, no sentido que as tecnologias vão surgindo, vão desaparecendo, vão regressando, e acho que a malta mais nova que não teve acesso a cassete, olha, a onda média e onda longa na rádio, se calhar acha piada.
23: Pode até ser uma manobra, ninguém sabe, de tentar fique tudo virtualizado e só digital, para que depois possam fazer umas coleções especiais físicas
22: também
23: e cobrar um pouco essa ideia, não é?
22: Também é engraçado, porque imagina, o disco muitas vezes já não significa que o jogo esteja ali. Por exemplo, o caso do GTA 6, que vai sair agora em breve, aquilo que se diz é que as expansões do mapa do GTA 6 não estão incluídas no disco, e portanto o disco é meramente um objeto que não diz muito. O disco deixa de ser uma coisa essencial para que o jogo exista, porque o jogo existe na licença digital que tu acedes a colocares o disco na consola.
23: Mas é um compromisso e é o fim de uma era, porque não deixa de ser um objeto pop. Porque
22: exato,
23: é um objeto da cultura
22: sem
23: pop, que fica aqui ameaçado, não é? Com o timing. A Sony diz que há aqui um tempo, não é?
22: Sim.
23: Um tempo previsível para descontinuar isto e habituar os utilizadores a comprarem só a licença digital.
5: Mas há uma diferença de há uns anos para cá, é que o computador já fez este percurso há mais tempo. Hoje em dia, por exemplo, é raro comprares um jogo de computador. Vais ao Steam, que será provavelmente a plataforma
23: online também.
5: Compras. O que tem essa desvantagem, que é que ficas com o jogo alojado, quando trocas de computador é uma chatice para apanhares e trazeres o jogo. Outra coisa também é, lembras-te do que é jogar jogo que tens no teu computador, e assim que o ligas ele vai-se para fazer uma instalação que vai durar uma atualização qualquer esquisita, que é aquele misto do é teu e não é teu ao mesmo tempo. A Sony, a PlayStation em geral, tinha mantido este vínculo ao disco, não é? Muito porque a PlayStation foi de certa maneira quase o que definia o ritmo das mudanças tecnológicas.
23: Sim,
5: por exemplo,
23: marcava o
3: passo.
5: Quando passaste para o CD, depois quando passaste para o DVD, quando passaste para... Ou seja, cada vez que tinhas uma mudança de formato significativo, a PlayStation era de certa maneira quase o porta-estandarte dessa mudança.
23: E, aliás, serviu para mais do que jogar, porque há gente que obviamente podia usar a PlayStation ligando.
5: Muita gente comprou o DVD, o primeiro DVD, o primeiro leitor.
22: Blu-ray.
5: O primeiro leitor de Blu-ray que comprou foi por causa da PlayStation, né? A PlayStation, claro, assumia essa função, não é?
23: Bom, Kenia, trazes um youtuber que parece ser uma estrela nestas leads da tecnologia e dos jogos, não é?
22: BRKSDU.
23: Deve ser o Edu.
22: Vamos supor
23: que será o Edu.
22: É o Edu.
23: Que precisamente anunciava, não é? Retratava um bocadinho este anúncio da Sony. Vamos ouvir um pouco.
6: A primeira coisa que eu vou mencionar é que, em teoria, a durabilidade da mídia digital é infinita. Na prática, ela não é. Por exemplo, mais de uma vez, PlayStation removeu compras digitais das bibliotecas dos seus usuários.
22: É aquilo que nós falávamos, o facto de podermos deixar de usufruir de algo compramos, não é? Uhum. E eu acho que aquilo que se fala muito na internet, e pelo menos vi muito no X, é, ou seja, se eu compro e não posso usufruir, a pirataria também não é bem pirataria, não é? E portanto eu acho que isso também vai fazer ressurgir muita gente a recorrer aos torrents da vida.
23: Mas sabes,
22: e...
23: também os mais velhinhos daqui lembram-se da PlayStation da pirataria chipada, com o chip, que tu tinhas que meter o disco e retirar, ou melhor, ter um disco original, retirar o disco original,
17: física,
23: meter,
17: não é?
23: Todo um processo super complexo. Okay.
17: Como havia nos jogos físicos, que entravam em cassetes, com gravadores de cassetes, que afinavas com uma chave de fendas, um parafuso, o parafusinho da cabeça, e giravas e regulavas para que o jogo entrasse melhor.
23: A história da pirataria daria um bom documentário.
3: Em 2026 voltamos a falar da PlayStation.
17: Muito provavelmente. Também dizer, e não deixa de ser a mensagem final, Kénia, o alerta que deixa aqui o Edu, BRK Edu, que é esta ilusão de que se é digital é eterno e não se perde, o que não é bem.
22: Não é verdade. Os catálogos estão sempre a reformular e a renovar, e portanto basta que um contrato não seja renovado que aquilo pode deixar de estar na plataforma.
23: E deixa-me dizer também, do ponto de vista do que é digital, o suporte físico no DVD também não é. Eu tenho uma relação amor-ódio com o DVD e com o CD, porque volta, lembro-me de ir procurar um DVD ou um CD, enfiá-lo no player e já não
22: dá,
23: na altura, lembro-me, não sei se vocês se lembram, quando surgiu o DVD e o CD,
17: hoje em dia
23: iria durar gerações, 3 gerações. Sim. E eu tenho alguns deles que não sei se duraram 5 anos ou 6 anos.
22: E repare,
17: e degrada-se, revelou ser um objeto relativamente frágil, porque mesmo guardado e intocado, ele vai-se degradando com o tempo. E
3: eu estou a escolher os meus, porque são mais de 20 mil, portanto...
17: Muito se fala, aliás, sobre isso, que tinha sido o momento do minidisc que se perdeu por causa de uma guerra entre a Philips e a Sony, não é? Porque o minidisc tinha a componente do CD mais compactada já, mas protegida com uma caixa fixa, e portanto toda a gente dizia que esse suporte sim é que era o grande suporte.
3: E depois virou o formato de entrevista, eu tenho dezenas de entrevistas.
17: Sim, foi usado como gravador de áudio, muito pela rádio também, pelos profissionais de rádio, mas acima de tudo acho que nunca se engrou por causa de uma batalha de patentes entre a Philips e a Sony. Ficou pelo caminho. Portanto, para dizer também que nem sempre o melhor, a melhor solução sobrevive na tecnologia.
3: VHS,
17: não é?
3: Queres falar disso?
17: Não. Bom, entre outros.
3: É melhor
17: o VHS,
3: não.
17: Esse suporte altamente seguro e robusto.
3: Interno,
17: e a Betacam também. Não vamos dizer para já paz à sua alma, não sabemos.
22: Ainda não.
17: É cedo, sim. Mas ficaremos atentos a este. É um objeto com algum carinho para muitas gerações já, que é a PlayStation. Também, Álvaro, te rigos e javas de que não foste tu que trouxeste o Elon Musk, mas trouxeste a inteligência artificial. Portanto, és sempre culpado de alguma forma.
22: Sem dias sem falar sobre a inteligência artificial.
3: Sou o Elon Musk.
17: Eu chamei-lhe. E há avança e há recua, mas eu acho que é um pouco mais difícil, o significado traz alguma esperança.
3: É isso, é o significante da notícia.
17: É uma peça da BBC, um artigo.
3: Nós temos, obviamente, nós somos um espelho, não é? Uma vez falei numa entrevista com David Bowie, ele disse I'm mirror, sou um espelho. E nós somos, de alguma forma, um espelho daquilo que se passa, não é? Uhum. E muitas coisas...
17: Sem dúvida.
3: Não serão propriamente as nossas opiniões, não é? É um disclaimer, como se diz.
17: Sim, claro.
3: O que achei interessante foi a ideia da BBC a dizer que, e estamos agora também a ver
17: o artigo
3: para quem está a seguir-nos visualmente, que afinal os seres humanos ainda contam. Quer dizer, ainda são úteis, não é?
17: Sem dúvida.
3: E a Ford em Detroit percebeu que deixar a fábrica completamente black, não é como se chama, ainda não.
17: Ou seja,
3: ainda não.
17: O controle, a área de controle de qualidade da Ford começou a revelar falhas drásticas, aparentemente, e a Ford decidiu então, e é muito bonito este termo, que é recontratar engenheiros humanos. Porque há os outros engenheiros, por exemplo, os engenheiros vegetais são tão caros nesta fase.
3: Engenheiros humanos, não é?
22: Sim.
17: E portanto é uma notícia de esperança, não é? E uma ironia do destino.
3: Foi por isso que eu trouxe e achei interessante.
17: Fica a esperança de quantas mais.
22: Isto foi uma profecia do Francisco, não é? Verdade, porque há uns tempos, quando falávamos da substituição de humanos por IA, tu disseste logo, eles vão perceber eventualmente que vão ter de buscar outra vez o.
23: Pelo menos numa primeira
22: humano.
23: Fase, não é? Sim. Depois, entretanto, tu em crer que a máquina vai acabar por corresponder hoje. Aqui
22: na
23: um ano
22: verdade, se calhar os humanos foram recontratados para treinar melhor a IA, para que depois o controle de qualidade.
17: Vem cá de novo para ver se aprimoras isto para eu te poder despedir outra vez, pois. Não é? Fica à esperança, ainda assim, não deixa de ser uma notícia.
3: Vamos ser úteis por anos mais algum tempo.
17: Exatamente. Muito bem, vamos para as recomendações, e aqui na TV e no streaming já cá tínhamos falado uma vez, mas o Álvaro quis trazer de novo esta marca enorme da comédia norte-americana,
3: Saturday Night Live.
17: Que é o Saturday Night Live, tem uma versão no Reino Unido.
3: Ou seja, o Saturday Night Live é um clássico da TV Guerra Mundial, eu era um fanático.
17: Nova Iorquino.
3: Continua a existir, tem mais de 50
17: anos. Lançou milhares de nomes, queres dar alguns para as pessoas terem noção? Mas,
3: John Belushi.
17: John Belushi.
22: Billy Crystal.
3: Isso era
17: toda uma geração.
22: E mais recente, Tina Fey, Amy Poehler, não esquecer, Adam Sandler.
7: Jimmy Fallon.
22: Sim, todos os grandes nomes da comédia americana acabaram.
17: Alimenta gerações e é ainda hoje icónico e uma honra um artista ser convidado para ir ao Saturday Night Live.
3: E abrir o programa e tudo mais. Ora bem, eu tinha lido há tempos, há um ano atrás, que iria acontecer uma versão britânica. Ah, aí está. Isto está a correr muito bem, segundo as fontes que consultei.
17: Já tem temporadas. Ou seja, está a ganhar lastro, não é?
3: Não, o Saturday Night in Lisboa, já agora.
17: O Saturday Night Live Lisbon. SNLL.
23: Acho que é um formato difícil de produzir. Muito caro, difícil de produzir. E chegou a haver várias tentativas de coisas não muito distantes.
17: É porque é um programa em direto.
23: Mas nunca funcionaram muito bem.
22: É muito interessante. Nas biografias Santa Tina Fey como Demi Poehler, elas escrevem muito bem o processo da semana antes
17: do Saturday Night Live.
22: E portanto eles praticamente dormem lá a semana toda para depois no sábado conseguirem entregar o produto. E portanto, segunda, terça e quarta eles a escreverem sketches, quinta e sexta a provar, depois aquilo vai
3: e
22: para adereços,
3: mudar,
22: maquiagem, sim. E depois no dia é o Lorne Michaels, não é? Que agora não deve ser ele que aprova, se bem que acredito que pela mística ele ainda tenha a palavra.
17: Era o curador Moras.
22: Exato. Sim. Iam lá que naqueles papelinhos do supostito na parede, a alinhar tudo e portanto, 5 minutos antes de ir para o ar. E aliás, há um filme que eu sugeri aqui há uns tempos, que é mesmo o Saturday Night Live, que é uma espécie de recriação com cada ator a fazer mesmo de Billy Crystal, de John Belushi, enfim, sobre uma das vezes em que eles foram para o ar, que é muito interessante também.
3: Uhum. Lembram-se os Blues Brothers
17: também, o Belushi, os irmãos.
23: Há uma série de personagens que saíram diretamente do Saturday Night Live para o cinema.
17: Tem imitações, tem a vertente musical, letras escritas para a hora, portanto é um processo que dura uma semana muito intenso. E é como tu dizes, é um pormenor engraçado. Veja-se a qualidade de produção. O elenco da semana dorme e fica todo junto, porque senão não há tempo para fazer, porque vai para o ar em direto todos juntos.
23: E há gags a caírem no dia.
22: Às vezes com horas, não é?
23: Sim, é traumático.
17: Já está quase. Ou em Porto. Nunca sei, nunca. Porque não?
3: Se ficava, ficava igual.
17: Exatamente.
3: Só por isso.
17: Está neste caso na Sky. E aqui o Álvaro trouxe-nos um pouco de trailer só para vermos a pinta de um Saturday Night Live.
3: British.
17: Neste caso não correm pelas ruas de Nova Iorque até ao estúdio, mas correm pelas típicas ruas londrinas. Aqui fica.
8: Live from London, it's Saturday Night. The new faces of Saturday Night Live UK have arrived on Sky.
17: Uma plataforma que lança talentos, ácida com esta opção de ter Chemical Brothers na banda sonora, para pôr aqui uma Londres vibrante e andar para a frente. Aqui fica esta sugestão do Saturday Night Live.
22: Eu ainda sou cética quanto ao Saturday Night Live UK, mas pronto.
17: Porque estás habituada à linguagem americana, não é?
22: Sendo que eu sou uma grande fã de comédia britânica e uma recomendação muito pequenina, que é o Last One Laughing.
17: O Último a Rir.
22: E basicamente eles colocam 10 comediantes britânicos numa sala e o objetivo é que não se podem rir ao longo de 6 horas. É ótimo. Tem o Bob Mortimer, Richard Iowati, Filomena Kank, Diane Morgan. Exatamente.
17: Já vi, aliás, com algo que não dá bem para explicar na rádio o que é que está a acontecer, mas com partidas
22: com
17: feitas
22: várias
17: aos próprios humoristas para ver se eles se descompõem e se repartem a rir ou não. Ora, vamos para outra. Esta é uma coisa muito mais decente e digna, chamada The Freak Brothers.
3: Para mim, Freak Brothers é uma instituição, enfim, norte-americana. Estamos aqui a vê-los.
17: É uma série de animação.
3: Mas tinham muito a ver com a cultura hippie, que tinha muito a ver com...
17: E beatnik, não é?
3: Alucina os gênios, pronto. E é um cómics também,
22: uma banda desenhada.
3: A gente coleciona isto, digamos, como algo religioso. E havia, jogou duas séries na HBO, se não sou erro, e de repente eu descobri uma terceira, que é que está agora.
17: Uma temporada 3, é verdade.
3: Diz muito, porque aqui... toda uma estrutura de loucura americana, enfim, pós fumar um cigarrito.
17: É o condiz com o arranque da Guerra Fria, mas é um bocadinho aquela cultura que eu acho que vem dos anos 60.
7: Do underground,
17: mas depois desta tal ideia de que nós já vimos em bandas, Francisco, estou-me a lembrar de banda desenhada, por exemplo, latino-americana e argentina.
23: Sim, é mais ou menos a mesma.
17: Cultivava este tipo de figuras, muito americanas, diga-se de passagem, não é? Que são estes tipos que sobreviveram ao momento, enfim, das grandes drogas e que ficaram a viver mais ou menos em Marte, mas com os pés no chão.
23: Se não me falha a memória, o pai do Leonardo DiCaprio é de um destes grupos deste tempo, da contracultura da banda desenhada americana dos anos 60, 70, não é?
7: Agora, poderia lançar o Cheech and Chong.
17: O Cheech and Chong.
7: E voltamos a esse.
17: Este não dá para descrever para quem nos está só a ouvir, mas é uma bonecada muito engraçada, muito colorida, muito estridente, muito estriónica e com histórias que não lembram ao Menino Jesus. São os Freak Brothers, que estão na Tubi, uma plataforma streaming, também ela própria um bocadinho underground, pelo menos na Europa não tem reconhecimento, mas o trailer chega-nos cá e quem conseguir escavar até chegar à temporada 3 de Freak Brothers, pois que o faça. Fica aqui um pouco de trailer.
9: We're brothers.
11: Got that right, Frankie Dick Dick.
12: I don't feel anything. I think doing tons of cocaine completely reverses the effects of a bullet wound. Nope.
24: Lay title this shit.
17: Temos como festa. O Álvaro gosta de dizer, fricalheira completa.
22: E diz o Woody Harrelson, o John Goodman, também, se não me engano, do SNL, o John Goodman.
23: A equipa, se era daqueles que aparecia...
17: Vozes conhecidas a dar vida a este desenhos animados,
7: Freak,
17: não é?
7: Brothers.
17: Muito bem, fica a sugestão. Vamos para o Instagram, Kenia, a tua especialidade, o desporto.
22: Sendo que é isso mesmo, é uma conta chamada Sportsball, que é um rapaz que desenha estatísticas sobre desporto. Portanto, eu cruzei-me com ele mais recentemente por causa do Mundial e ele tem um vídeo em específico sobre o facto como é que tu te tornas viável para jogar para uma seleção, ou seja, pode ser por teres nascido num lugar, ou pelos teus pais terem nascido nesse lugar, ou então por nacionalidade adquirida. E depois comecei a fazer o scroll e ele tem desenhos magníficos, ele vai desenhando.
17: É muito curioso as ilustrações, não é?
22: À medida que vai falando sobre esses dados, mas ele tem, por exemplo, vídeos sobre a vitória dos Knicks recentemente, sobre golfe, enfim.
17: Mas sempre numa ótica de explicador, bem disposto, muito agir, mas com dados concretos.
22: Sim, exato, achei muito interessante.
17: Então, vamos ouvir aqui um pouco, penso que poderá ser com voz, neste caso, a dar meia dúzia de explicações.
22: Sim, exato.
17: Aqui fica.
25: Over 1,200 players are competing in the World Cup this year, and nearly one in four of them were not born in the country they represent. There are a few different ways you can play for a team in the World Cup, and you could think of it like three doors. 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The second door is family, where you can play for a team if your parent or grandparent was born there, even if you've never lived there yourself. Finally, the third is residency, where you move somewhere, live there long enough, and earn citizenship the long way. 23% of players are doing so via the second two doors this year.
22: Exato.
17: Fica um dado curioso, que aliás tem tudo a ver com o momento que estamos a viver com o Mundial, que é a quantidade de equipas e de seleções que têm jogadores que são de nacionalidade adquirida, ou que não nasceram no próprio país e têm descendência familiar. E ele no fundo faz aqui um bocadinho esta explicação, porque a par desta voz são ilustrações animadas
22: muito
17: giras e muito claras.
7: Até o LinkedIn serviu para um jogador do
17: caso de Cabo Verde,
7: Shamrock Rovers,
17: na Irlanda, e foi contactado via LinkedIn e não respondeu porque achou que era tango, inicialmente, para o chamarem à seleção. Fica a dica da Kenny então para este Sports Data, está no Sports Ball, está no Instagram. Também trazes uma outra, Kenia, neste caso...
22: até uma pessoa, queria recomendar uma pessoa.
17: O Instagram é sobre várias pessoas, segundo percebi, mas tu queres recomendar um dos conteúdos.
22: Eu queria recomendar a doutora Carissa Velis, ela é uma professora de ética na inteligência artificial, que acho que é uma cadeira da Universidade de Oxford, e de repente tem-me aparecido imensas vezes, o algoritmo conhece-me bem.
23: Também tem acontecido mesmo, se calhar o teu algoritmo contaminou o meu, se deste um like e apareceu no meu.
22: É possível.
23: Aparecido,
22: eu vi a primeira vez numa daquelas conversas do Nexus Institute, que tem imensas conversas sobre filosofia, sobre agora inteligência artificial também, e ela aqui neste Wonderstruck Pod fala sobre a questão da inevitabilidade da IA, que ela acredita que não existe, que os mais poderosos é que criam essa inevitabilidade. Nós já falámos sobre isto aqui, inclusivamente, e fala também sobre o facto de a democracia e este ambiente altamente tech dos bilionários tecnológicos não conseguem conviver, e é por isso que passamos uma das fases mais frágeis para a democracia atual. Ela tem-me aparecido, enfim, em diversos reels, tem sempre tem sido convidada para imensos podcasts e
17: enfim, figura do momento.
22: É uma figura
17: é?
22: Do momento e é muito interessante. Ela é super, enfim, eu adorava ter uma aula com a doutora Cari Sabeles.
17: Vamos convidá-la para vir à Terra.
22: Era ótimo. E pronto, eu sou um bocadinho dela neste Wonderstruck Pod.
17: É, o Wonderstruck Pod é então a plataforma, a página de Instagram, que fala, que enfim, traz pelo menos o testemunho de várias figuras. Sim. E tu destacaste esta, a doutora Carissa Veliz. Vamos ouvir um pouco.
0: Don't think it's a coincidence that democracy is struggling at the same time that digital tech is on the rise. It is not a coincidence, and there are two reasons for this. One, code tends to be very authoritarian. If your car says this is the speed limit and it's coded in, there's no leeway, there's no emergency, there's no negotiation, there's no paying a fine.

0: o adjetivo é meu, este bando de malucos, com muito, muito poder.
1: O condutor digital está no meio de nós.
0: E impositiva e impõe-se, com toques de autocracia.
2: Por vezes em coisas
3: não é? De autoritarismo, não é? Em tudo. Em, exato, o código passa a ser autoritário, não é?
0: Nem mais, nem mais. É uma excelente reflexão. Fica a dica então desta doutora Carissa Vélez aqui nesta página de Instagram, Wonderstruck. Álvaro, creio que és tu que trazes. Ah, sim, é um alerta, neste caso também invertido, está na Variety. A Netflix em França, recomenda-se um artigo em que a Netflix já pede ao Estado francês que modere um pouco as exigências de investimento.
1: Estamos a ver aqui uma guerra comercial, Europa e Estados Unidos, e ponto um, ponto dois a questão cultural, ponto três, digamos a influência, eu diria, demasiada das plataformas. A Netflix já financia muito o cinema francês.
0: 20% pelo menos.
1: Agora, o governo de Macron e companhia querem aumentar a parada. E esta é uma notícia interessante porque vai certamente mexer com o processo de produção europeu nos próximos tempos.
4: E ao mesmo tempo é uma reivindicação clássica dos americanos ao investirem na Europa, que é não terem que cumprir estas regras, que no caso português, por exemplo, elas são muito mais flexíveis do que são em França.
0: Aqui o artigo tem várias ironias e tem muitas camadas interessantes. Exato. Eu também li o artigo com calma e vai muito além deste tema. A Netflix, este tema da Netflix com França surge como mote para um artigo mais profundo, mas que a Netflix também usa aqui de uma diplomacia meio fraca, porque diz que estamos a investir aquilo que o governo francês nos obriga.
1: Nos filmes.
0: Sim, nos filmes e na ficção em geral, só que é tanto que depois não há consumo possível para tanta coisa. Portanto, estão a tentar virar o bico ao prego, a dizer, governo francês, se calhar é melhor ser menos do que isto, porque não há quem veja tanta coisa.
4: E a ideia aqui é reivindicar, de alguma maneira, é abrir a porta para uma negociação maior que eles se calhar pretendem fazer em
0: quase
4: toda a
0: Europa. Até porque há algum destratamento, segundo eles acusam, por exemplo, entre eles e a Disney Plus em França. Uns podem estrear mais cedo, outros têm, digamos, períodos de nojo maiores, enfim, alegam aqui uma série de reivindicações. Mas gostei desta ironia do não há público para tanta coisa, se calhar o governo francês pode ser
1: e
0: um pouco menos.
1: E a consequência para outros países europeus, eventualmente?
0: É em cascata, seguramente, para outros países da Europa. Em Espanha está muito presente também, no Reino Unido e nos nórdicos também.
4: Na generalidade da Europa há regras muito sólidas, mas, em relação a cotas, claro, de produção.
0: Agora, o investimento da Netflix em França, acho que ronda os 250 milhões. É uma loucura de dinheiro, obviamente, para esta ficção, documentário, mas particularmente para a ficção. Fica também esta recomendação do Álvaro Costa. Depois, Francisco, recomendas tu, neste caso, um outro, também da Variety. E a Variety hoje esteve cá muito presente.
4: Sim, no
0: programa de variedades.
4: Portanto, é ótimo. O facto também de não ter paywall, ou seja, não cobrar, o que permite também nós divulgarmos. Não obrigamos os nossos ouvintes.
0: Tu falas aqui de um tema que cá trouxemos. Recomendámos o filme a semana passada, da Supergirl. A Super.
4: Entre
0: Supergirl, não é? Não dá como traduzir.
3: É Supergirl o título em português.
0: Super rapariga, depois os nossos queridos ouvintes brasileiros.
4: E ele tem andado a causar uma intensa celeuma. Isto aqui é basicamente este artigo. É um convite para algo que é a ponta do iceberg, porque deu asa a uma discussão tremenda e não é muito comum hoje em dia que a crítica tenha esta relevância, que deu origem a uma discussão tremenda nas redes sociais. E este artigo em particular, num senhor chamado Owen Gleiberman, que já é um senhor entradote, deverá andar na casa dos 50 ou 100 anos, mas claramente
0: escreve
4: mais
0: uma crítica mais arrasadora.
4: Escreve uma crítica bastante arrasadora, mas que de alguma maneira suscitou uma intensa polémica e veio a expor uma guerra fria entre os críticos tradicionais que trabalham em jornais e os críticos influencers, que está aqui no subtexto deste artigo. E este é basicamente o pontapé de saída para essa confusão. Se depois quiserem, podem percorrê-la pela internet fora. E então, o que se está a passar é o seguinte: ele terá sido muito duro, claramente, e mesmo algumas pessoas tendem a ter uma visão benevolente em relação à posição dele, acham que ele foi bastante duro a analisar o filme. Aliás, ele desanca o filme de cima a baixo, mas de qualquer maneira reconhecem-lhe uma legitimidade diferente daquela que encontram nos influencers. Em compensação, os influencers, e é o que está a criar todo este problema, são altamente financiados pelos estúdios. E então, sempre que sai uma crítica destas, espera-se que os influencers de cinema venham imediatamente atacar o autor. E então a crítica terá sido um pouco dura, confesso, acho que a crítica é um bocado exagerada, não sendo um filme bom, não acho que seja
3: não
4: sequer
3: é
4: o pior.
3: Super horrível,
4: sim,
3: como
4: não
3: ele
4: é o pior
3: diz.
4: Filme de super-heróis,
0: não era preciso tanto.
4: Há um manifesto exagero. Porém, ele apresenta argumentação e não é totalmente descabida a crítica que ele faz. Agora, a guerra mundial que ela causou prova uma diferença muito, atesta uma diferença muito significativa entre dois tipos de críticos neste momento.
0: O clássico.
4: Clássico em extinção, como é o caso deste Gleiberman, ele muitas vezes foi acusado de ser um dinossauro, um velho.
0: E estes novos.
4: Estes

0: novos que estão altamente comprometidos com os próprios estúdios e de alguma maneira são mais ferramentas de marketing.
1: A própria palavra crítico raramente se pode aplicar a estes casos, não é? Até por isso que o Nolan proibiu os críticos influencers das visionamentos
2: dele.
0: Sim, já me parece que é mais um passo nesta guerra. Claro. O Nolan proibiu completamente estes influencers, não quer financiá-los.
1: Exato.
0: Atenção que muitos destes influencers já vêm na secção de críticos dos agregadores, como Rotten Tomatoes, e alguns dos críticos vieram mesmo defender, mesmo atacando a crítica que ele faz ao filme, vieram defendê-lo e sobretudo a legitimidade deste tipo de crítica em relação a uma defesa mais... Então isto é basicamente um convite apenas, é pegar neste artigo e tentar ver a vida que ele foi ganhando depois na internet, porque é muito significativo.
2: Ficou, revelou uma ferida aberta e que agora é uma batalha a céu aberto entre gerações de críticos, recomendadores
0: e que está lá de cada vez que surge uma crítica destas, isso é que é pertinente.
2: Fica a dica, muito bem, e depois para terminar o Álvaro, achei que era bonito neste artigo da New Yorker que tu trouxeste, que diz: o meu cérebro finalmente
3: fritou. E é um artigo que não é novo, já tem algum tempo.
2: Sim, sim.
3: É agora, digamos, reciclado.
1: O artigo é muito Tolentino, curioso. Que é uma grande escritora para além de cronista.
3: Reparem na data, e o nosso editor de rádio, 3 de maio de 2025.
2: Sim, foi o ano passado.
3: Só que este artigo faz mais sentido agora, ainda mais sentido do que na altura. Vem com
2: uma ilustração,
3: um grafismo que mais parece uma viagem alucina Eugénios, volto a dizer.
2: Mas remete também muito para esta ideia slop que temos cá trazido, de um mundo onde se exploram hoje o bizarro e a bizarria e até o aspecto tosco
3: nada
2: das
3: real,
2: construções.
3: Tudo
2: é artificial.
1: Sim, a Gia Tolentino tem um livro muito interessante que é o Trick Mirror, que mostra que como aquilo que acontece nas redes sociais raramente...
3: É um espelho, não é?
1: Mas é tricky, não é?
3: Manhoso,
1: é enganoso.
3: Manhoso.
1: E, portanto, eu acho que este artigo acaba por refletir, passo a redundância, muito daquilo que ela diz no livro, que é a nossa vida real, às tantas, é premiada por tudo aquilo que vai acontecendo também no digital, tanto que ela diz que está na rua e começa a ler os letreiros e confunde-os de repente.
2: Sim, está tudo muito pouco real, é verdade.
1: Exato.
2: Muito bem, fica esta dica e o cérebro do Álvaro fritou, mas para a semana voltava a aparecer cá.
3: Está lesionado, mas vou voltar para algum sítio.
2: Nem mais. O programa teve a produção da sempre incrível Cristina Condinha, aos cuidados sonoros de Jorge Almeida, tivemos connosco o Fábio Vieira Fernandes na manipulação vídeo, estamos onde todos os podcasts podem e devem estar, todas as nossas referências estão também na Nave Mãe, a RTP Antena 1, com este bracinho visual para mostrar quão bonitos somos da RTP 2. Até para a semana.
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0: meia-noite, 23 horas nos Açores.
1: O primeiro-ministro admite eventuais falhas políticas no processo dos exames nacionais do secundário, mas Luís Montenegro não deixa de dizer esta noite que alguns professores resistem à mudança. O prazo para terminar a correção dos exames prolonga-se por mais 12 horas, de acordo com o anúncio do ministro da Educação, ao final da tarde. A seleção espanhola é a primeira finalista do Mundial de Futebol deste ano. Venceu a França por 2-0.
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1: O primeiro-ministro admite eventuais falhas políticas no processo dos exames nacionais do secundário, mas aponta que há resistência à mudança por parte de alguns professores. Luís Montenegro, em Palmela, esta noite, perante uma plateia de militantes social-democratas. A reportagem é de Inês Ameixa.
2: O processo de digitalização dos exames nacionais é complexo, inclui tecnologia e hábitos enraizados, reconhece Luís Montenegro, que não deixa de apontar o dedo a alguns professores.
3: E acreditem que eu vou dizer isto, não é para sacudir responsabilidades, nem é para estar a acusar ninguém. É porque é assim mesmo. E aqui e ali também com algumas resistências. Basta ver que os professores não têm todos a mesma opinião sobre, nomeadamente, este processo.
2: E isso perturba o processo em si, diz o primeiro-ministro, que admite.
3: E eventualmente até com alguma falha que possa ter sido cometida pelos responsáveis políticos, pelos responsáveis dos serviços. Tudo isto causa alguma inquietação nos alunos, nas famílias, em todos nós.
2: E apesar de todas as falhas no processo de correção das provas, Luís Montenegro mantém-se convicto: a digitalização dos exames e do próprio sistema de educação é mesmo para seguir em frente, como parte da guerra à burocracia já decretada pelo governo.
3: E aqui recordo, eu coloco a minha cabeça no cepo. Eu digo aos meus colegas no governo que não tenham receio de modernizar os serviços que tutelam, que não tenham receio de enfrentar as resistências que há dentro dos seus serviços.
2: Acrescentando que esse caminho vai ser feito sem prejudicar ninguém. Palavra de Luís Montenegro, que rejeita ainda as acusações de que o governo não tem tido empatia ou que tem sido insensível na condução do processo dos exames nacionais.
1: E sobre as críticas às novas propostas do Governo para o mercado de arrendamento, o Primeiro-Ministro mantém que podem estimular o aumento da oferta e lança acusações ao Chega, ao PS e aos partidos da esquerda.
3: O que é que espera o Partido Socialista? O que é que espera o Chega e os seus parceiros nestas matérias, que são o Partido Comunista e o Bloco de Esquerda e o Livre? O que é que esperam que possa resultar da manutenção das políticas que tivemos nos últimos anos? Então, se eles se queixam que não há casas para arrendar, que o preço é altíssimo, e é, as duas coisas são verdade. Mas são verdade na sequência das políticas que eles defenderam e implementaram nos últimos anos. Onde é que está a dúvida? Qual é a lógica, e já agora até a moral, de temerem soluções que comprovadamente podem estimular o aumento da oferta no mercado de arrendamento?
1: Luís Montenegro, esta noite em Palmela, com militantes social-democratas. O Ministério da Educação acrescentou mais 12 horas ao prazo para fim das classificações dos exames nacionais do secundário, desta primeira fase. Esse prazo devia terminar a esta hora. O anúncio veio através de um comunicado do Ministério da Educação por volta das 6:30 da tarde, altura em que o gabinete do ministro Fernando Alexandre registava 98% das respostas já classificadas. Ana Isabel Costa.
4: A justificação do Ministério para mais este alargamento do prazo é a necessidade de garantir o rigor no processo de avaliação externa. Uma decisão que, segundo o Ministério, não põe em causa a fixação das pautas na próxima sexta-feira. O Ministério de Fernando Alexandre garante que existe tempo suficiente para executar as etapas necessárias entre o fecho do processo de classificação e a fixação dos resultados nas escolas. O Ministério reconhece, no entanto, que há situações de folhas mal digitalizadas ou não digitalizadas de todo, assim como de provas não entregues pelas escolas às forças de segurança para transporte até à digitalização. São situações, diz o comunicado, que obrigaram a um rigoroso processo de verificação e validação. Rigor é também o que promete.

0: É do Ministério da Educação, que assegura que o processo tem estado a ser monitorizado pela imprensa nacional, Casa da Moeda, que fez a verificação e validação do sistema de classificação eletrónica destas provas. O objetivo foi garantir que os itens entregues aos professores para classificação estavam completos, correspondendo às respostas dadas pelos alunos nos exames em papel.
1: E é por causa dessa verificação que ainda faltavam classificar, às 6:30 da tarde, 2% de respostas, daí o adiamento por mais 12 horas. Em nome do rigor e da transparência, o Ministério da Educação garante ainda o acesso de cada aluno à prova que realizou através das escolas em que está inscrito. A primeira fase dos exames nacionais do secundário decorreu entre 16 e 26 de junho. A segunda fase vai de 21 a 24 de julho. O método de avaliação vai ser o mesmo, provas escritas, depois digitalizadas, corrigidas digitalmente pelos professores, apesar dos problemas que se observaram nesta primeira fase, ou seja, o Ministério não desiste do novo método. A fixação de pautas da segunda fase está prevista para 7 de agosto. Antes disso, já esta sexta-feira, vão afixar-se as notas da primeira fase, diz o Ministério da Educação. A Ministra da Saúde confirma que as obras da nova maternidade de Coimbra arrancam até ao final deste ano, mas Ana Paula Martins não se compromete com uma data.
2: O Governo tem esta, digamos, importantíssima obra inscrita naquilo que é o seu programa para esta legislatura. Por isso, aquilo que eu posso dizer é que, naturalmente, esta obra acontecerá.
3: Estou bastante confiante e otimista relativamente ao início deste projeto, ainda durante o ano 2026.
1: A nova maternidade vai ser construída no perímetro dos hospitais da Universidade de Coimbra para substituir as duas maternidades que existem na cidade. Ao longo dos anos, este projeto sofreu vários atrasos no orçamento do Estado para 2025. Já havia verba para a empreitada, mas o concurso não foi lançado. A Ministra da Saúde a falar do tema à margem da cerimónia que vai dar início ao primeiro centro colaborador da OMS para cuidados integrados ao longo do ciclo de vida em Portugal. A reportagem é de Joaquim Reis.
4: Coimbra vai acolher o primeiro centro colaborador da Organização Mundial de Saúde dedicado aos cuidados integrados ao longo do ciclo de vida. O protocolo das instituições de Coimbra, Unidade Local de Saúde, Centro Académico e Clínico e Universidade, com a OMS, vai ter, segundo Francisco Matos, presidente da OLS Coimbra, um papel importante. Já a partir de agora.
5: Vamos começar a desenvolver iniciativas que visam ser referência na integração de cuidados, que precisam obter resultados não só neste processo de integração, mas também na saúde das populações ao longo de todo o ciclo da vida. Vamos fazer uma avaliação pormenorizada, científica e translacional dos percursos assistenciais integrados, desde os cuidados de saúde primários até aos hospitalares e evoluindo depois para os cuidados a seguir aos cuidados hospitalares. Poderemos afirmar-nos como uma referência a nível não só nacional, mas a nível internacional e aí criar colaborações de forma a alavancar outros locais, nacionais e internacionais, nesta perspectiva da integração de cuidados.
4: Para a Ministra da Saúde, Ana Paula Martins, o protocolo agora estabelecido demonstra uma ambição.
6: Fazer de Coimbra um laboratório vivo de inovação em saúde pública, capaz de produzir conhecimento relevante para Portugal, naturalmente, mas para a Europa e também para o mundo.
4: O protocolo agora estabelecido conta ainda com entendimentos com municípios portugueses, a Universidade HK e a Charité Universidade de Medicina de Berlim. A mensagem para os parceiros portugueses, a própria Organização Mundial de Saúde, foi dada através da forma como o seu diretor regional para a Europa terminou o seu discurso, ao afirmar que o futuro se constrói em conjunto.
1: Esta terça-feira, a Unidade Local de Saúde de Coimbra e a Organização Mundial de Saúde assinaram uma carta de intenções com vista à criação de um centro colaborador dedicado a cuidados integrados ao longo do ciclo de vida. Espanha está na final do Mundial de Futebol, ganhou por 2-0 à França esta noite. O filme desta semifinal com a jornalista Camila Vidal.
7: Era feriado em França, dia da Bastilha, mas a festa foi dos espanhóis. Os gauleses favoritos foram irreconhecíveis em campo. Espanha ganha com justiça o duelo europeu na Arena em Dallas. O primeiro gol de Oyarzabal aos 22 minutos foi fruto de um erro francês. Dinha fez falta sobre Lamine Yamal e o árbitro marcou o penalti.
8: Está feito o primeiro!
7: Narração do golo aqui na SIC. E a frustração na cara dos franceses, em especial do capitão Mbappé, que não está habituado a não conseguir marcar. A noite era mesmo de Espanha e aos 58 minutos Pedro Porro torna as contas cada vez mais complicadas para os franceses.
8: Pode ir para o golo, remate e marca!
7: Na emissão em direto da maior fanzona em Paris, o entusiasmo ia embora e também alguns adeptos. Em Espanha, na fanzona de Madrid, a festa. O marcador ficava assim, 2-0 para a Espanha e no fim Pedro Porro era o porta-voz da equipa.
9: Foi um sonho feito realidade, a verdade é que...
7: O selecionador Luís de la Fuente descrevia o que estava a sentir. Espanha está numa final do Mundial de Futebol 16 anos depois.
1: E ou Argentina ou Inglaterra, Espanha vai conhecer com quem vai jogar a final esta quarta-feira à noite. A esta hora já caiu o último muro da Europa continental em Gibraltar. A vedação, com mais de 100 anos que separava o território britânico de Espanha, foi derrubada. Esta noite, peões e automóveis fazem as primeiras travessias sem controlos fronteiriços. Tudo por causa do Brexit e do acordo que regula a relação entre Gibraltar e a União Europeia, que prevê, entre várias coisas, a livre circulação de pessoas e de bens. Esta noite, Donald Trump disse à Fox News que os ataques ao Irão vão continuar até que ele diga que já chega. O presidente norte-americano ameaçou ainda atacar centrais elétricas iranianas caso não se alcance um acordo, numa altura em que, pelo quarto dia, ataca posições iranianas. Luís Peixoto.
10: O Comando Central dos Estados Unidos anuncia uma vaga de ataques ao Irão pelo quarto dia consecutivo e o recomeço do bloqueio naval. Para implementar a medida, em vigor desde as 9 da noite, hora de Lisboa, Washington mobiliza 20 navios de guerra e centenas de aeronaves militares no Médio Oriente. Nas últimas horas, os médios iranianos dão conta de explosões em Bandar Abbas, na ilha de Qeshm e também em algumas zonas no sudoeste do país. O vice-ministro dos Negócios Estrangeiros iraniano acusa os Estados Unidos de desmantelarem um memorando de entendimento. Kazem Garibabadi garante que o Irão vai continuar a exercer a soberania sobre o Estreito de Hormuz, custo o que custar. Donald Trump, que ontem tinha anunciado uma portagem para o Estreito, desistiu, entretanto, da ideia depois de falar com vários países do Golfo.
11: Eu falei com todos. Eles gostariam muito de investir mais dinheiro nos Estados Unidos em valores recorde e desta maneira não há taxas. Mas eu não gosto do conceito de taxa.
10: Com o regresso da ofensiva norte-americana, volta também a retaliação do Irão contra vários países do Golfo, onde estão posições dos Estados Unidos. No Kuwait, 4 soldados ficaram feridos durante ataques iranianos.
1: Os Emirados Árabes Unidos dizem também que nos ataques aéreos iranianos desta terça-feira interceptaram cerca de 40 mísseis e drones. Cuba volta a sofrer um apagão total pela terceira vez em menos de 10 dias. O país enfrenta dificuldades para estabilizar a rede elétrica, muito por causa do embargo dos Estados Unidos, que leva à falta de combustível na ilha e atrasa os esforços de restauração da rede elétrica, impedindo o uso de geradores de reserva.
12: Termina aqui o Jornal da Meia-Noite com Cláudia Almeida. 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

0: notícia é uma motivação, digamos, deste conflito político. E Afonso Henriques ganha a sua mãe e, portanto, a partir daí assume a sua ambição. Teve sempre...
1: É aquela célebre cena de que o filho bate na mãe, não é?
0: Sim, exatamente. Isso é uma história... Enfim, isso é uma anedota.
1: Claro.
0: Não é? Mas que...
1: De facto, ele ganha uma batalha à mãe, não é?
0: Sim. E era uma justa medieval. É uma pequena peleja, não é verdade? E não é uma daquelas batalhas de grande morticínio que nós vemos às vezes no cinema.
1: Sim.
0: Em reconstituição histórica. Bom, teve grande significado político porque ele adquire a posse e o exercício do seu título.
1: Daí, título de Conde do Condado.
0: Mas teve sempre uma ambição, ele já tinha a ambição de ser rei.
1: Ora viva, sejam bem-vindos ao Serviço Público Bloco de Notas. Estamos com o José Ribeiro Castro, é advogado de profissão, foi presidente do CDS, partido que ajudou a fundar logo a seguir ao 25 de Abril, deputado em várias legislaturas, foi eurodeputado, é atualmente presidente da Sociedade Histórica da Independência de Portugal. E é precisamente, Sr. muito obrigada por ter aceitado este desafio da Antena 1 de ajudar quem está nos últimos anos do secundário, mas também quem se interessa por saber mais. E este país é um país que se faz por vontade de um homem que é meio francês, meio espanhol.
0: Sim.
1: É, não é?
0: Acontece assim. Bom, Jesus Cristo também era judeu, não é? E, portanto, normalmente quem funda, quem cria, é filho de alguém. Enfim, todos os independentistas antes eram, de uma forma
1: portanto,
0: geral.
1: Portanto, um meio francês e um bocado espanhol dá português.
0: Bom, deu nesse caso, poderia ter sido outro, não é? Bom, mas essa história, de facto, tem a ver um bocadinho com a razão da gente de Portugal. Na formação de Portugal... tem a ver com a formação dos reinos cristãos no contexto da Reconquista. Portanto, os árabes...
1: Reconquista cristã. Não é?
0: Portanto, os árabes tinham invadido a Península Ibérica no século VIII, tinham tido avanços notáveis, até sul de França, na Batalha de Poitiers, onde são parados, e na Batalha de Covadonga, no norte de Espanha atual, ali nas Astúrias, onde são parados, e portanto ficou uma pequena faixa resistente colada à França e no norte da Península, da que depois foram emergindo
1: reinos.
0: Ao nosso tempo existia o reino da Galiza, Leão, de Castela, já existiam até cerca de metade da península, portanto do lado português até Coimbra e do lado de Espanha também cerca dessa linha, se procurarmos um paralelo. Portanto, continuavam árabes, Granada, Córdoba, Algarve, o sul. Até Lisboa, né? Bom, portanto, até Lisboa. Até Coimbra, sensivelmente uma linha entre Lisboa e Coimbra. Nessa altura passa por estas terras o Conde Dom Henrique, francês, cruzado. Bom, e que vem participar naquilo que os historiadores chamam, alguns historiadores, a Cruzada do Ocidente. A Cruzada do Ocidente era a reconquista cristã da Península Ibérica, com muito apoiada pelo Papado e pela Santa Sé, e portanto, enfim, digamos, na Europa, a sociedade das nações da altura eram os reinos cristãos, não é? Portanto,
1: sim.
0: O Império Romano tinha desaparecido e, portanto, havia um conjunto de reinos cristãos em que reportavam a autoridade espiritual do Papa e, em alguns casos, também temporal.
1: Nós estamos a falar quase há mil anos.
0: Sim,
1: não é?
0: Há mil anos. Sim, há 900 anos.
1: Há 900 anos,
0: para ser exato, estamos a caminho de comemorar 900 anos. Bom, o Dom Henrique é-lhe atribuído o condado portucolense, portanto,
1: que é aquela parte de cima
0: do norte. Portanto, corresponde entre Douro e Minho, Bragança, Beira Alta, Beira Litoral, e, portanto, até Coimbra. O Dom Afonso Henriques nasce, este conde casa com Dona Teresa, filha do rei de Leão.
1: Portanto, o pai do Dom Afonso Henriques.
0: Sim, exatamente, o pai do Afonso Henriques.
1: Que é o Dom Henrique.
0: Tem um filho, o Afonso Henriques, que nasce, diz-se que em Guimarães, enfim.
1: Outras teses,
0: enfim, ali naqueles territórios. E também, o ano não é certo, portanto, uns dizem 1106, 1109, 1111. Mas se foi 1111, quando há a primeira batalha, que é a Batalha de São Mamed, ele teria 17 anos de idade. Bom, enfim, é uma justa medieval, mas enfim, é uma data muito celebrada, nomeadamente por vimaranenses, é o feriado municipal, e que os vimaranenses genuínos, devotos de Afonso Henriques, consideram a verdadeira data de fundação de Portugal, não é? Porque, enfim, tinha morrido com Dom Henrique, pai de Dom Afonso Henriques, ele sucede no título, mas se nasceu em 1111, tinha um ano de idade em 1112, quando morre o Conde Dom Henrique, e, portanto, a mãe ficou como regente. E, enfim, ele...
1: Mãe, Dona Teresa.
0: Dona Teresa. E ele queria assumir o governo do seu condado e essa batalha justamente para... enfim, mas a mãe não queria largar esse governo. Entretanto, tinha relações com um fidalgo galego.
1: A mãe.
0: A mãe, uhum. Não perstrava, o que... beliscava as pretensões.
1: Honra?
0: Não, não, beliscava a independência.
1: A independência. Para lá da honra da senhora.
0: Não, pois não. Essas coisas não são muito relatadas.
1: Exatamente.
0: Este Fernão Pérez trava. E, portanto, isso é uma motivação, digamos, deste conflito político. Uhum. E do Afonso Henriques ganha a sua mãe e, portanto, a partir daí assume a sua ambição. Teve sempre.
1: É aí que é aquela célebre cena de que o filho bate na mãe, não é?
0: Sim, para... exatamente. Isso é uma história. Não, enfim, isso é uma anedota,
1: claro.
0: Não é? Mas que...
1: De facto, ele ganha uma batalha à mãe, não é?
0: Sim. Bom, e era uma justa medieval, que é uma pequena peleja, na verdade. E não é uma daquelas batalhas de grande morticínio que nós vemos às vezes no cinema, em reconstituição histórica. Bom, teve grande significado político, porque claro. Ele adquire a posse e o exercício do seu título.
1: Daí... título de Conde do Condado.
0: Mas teve sempre uma ambição, ele já tinha a ambição de ser rei, isso é claro, administrações. Bom, e torna-se mais claro a partir da Batalha de Ourique, que é também um facto lendário. Portanto, nós comemoramos a Batalha de Ourique. Não sabemos onde é que foi essa Ourique. Há várias
1: terras de
0: Ourique aqui em Lisboa.
1: Pois.
0: Vila das Sã de Ourique tem, aliás, um pequeno monumento ali no Cartacho. E Ourique no Alentejo. É uma batalha muito lendária contra vários reis mouros. Uma batalha brava, esta, uma batalha brava, não uma pequena peleja, uma batalha muito dura, abençoada por um milagre, o aparecimento de Jesus Cristo de Dom Afonso Henriques. As cinquinas, aliás, vêm de simbologia dessa batalha. É uma grande vitória sobre os mouros. E é a partir daí que ele passa a usar publicamente o título de rei, o que era corrente já em 1140.
1: Que é a intervenção do Papa, não é?
0: O dia, nem o ano. E há até quem pusesse em dúvida a sua existência, não é? Teria sido uma simples lenda. Mas isso não. Há fontes suficientes.
1: Documentais, não é? Históricas.
0: Contemporâneas quanto à existência desta batalha. Embora... para os estudiosos e os historiadores, não são precisas, não são absolutamente determinantes quanto à data, como acontece em muitos factos históricos, nomeadamente a data de nascimento de Afonso Henriques e também o seu local. Isso é, enfim, não havia televisão na altura, não havia registro civil na altura, não havia um jornal.
1: Não havia rádio sequer. Nada.
0: Portanto, às vezes a fragilidade das fontes é bastante compreensível. Mas, portanto, este é o segundo grande momento da fundação, é a Batalha de Ourique. Porque daí usa o título de rei. Isso depois é reconhecido pelo seu primo, Dom Afonso VII, de Leão e Castela, pelo Tratado de Zamora, que é a terceira grande data da fundação. Em 5 de outubro
1: de 1500.
0: 5 de outubro. E que os monarcas usam com muita graça para aborrecer os republicanos. Estamos a comemorar o 5 de outubro, mas é o de Zamora. De 1143. E, portanto, aí é celebrado o tratado.
1: Essa é a data que nós temos para a Fundação Nacional.
0: Na história,
1: não é?
0: Mais estudamos, porque, digamos, é a data em que o reino de que provimos reconhece a separação do condado e o seu título de reino. Título de reino. E, portanto, é um reconhecimento entre primos. Tinha havido uma batalha importante, em 1137, Batalha de Cerneja, mas, enfim, a batalha decisiva, de facto, para a afirmação de Dom Afonso Henriques, como um grande rei cristão, importante, e que projeta até a sua fama internacional no contexto europeu, é a Batalha de Ourique. Todavia, o Tratado de Zamora tinha um pequeno gancho, né? É que o rei de Leão e de Castela auto-intitulava-se e era reconhecido como imperador da Espanha, portanto era o suzerano supremo dos reinos da península.
1: A Espanha era tudo, era a península.
0: O império da Espanha era tudo. Mesmo.
1: Portanto, era a península, era Portugal
0: península.
1: Também.
0: Sim, e Aragão, então, portanto.
1: Certo.
0: Ele era, digamos, era rei da altura de Leão e Castela e imperador
1: da Espanha.
0: E, portanto, Portugal, o reino de Portugal, continuava formalmente vassal do imperador. Não do rei, mas do imperador da Espanha. E, portanto, isso não tinha efetividade prática, mas tinha este valor simbólico. Isso deixa de acontecer a partir de 1179, 23 de maio de 1179, com a bula Manifestis Probatum, do Papa Alexandre III, que é uma bula
1: muito
0: bonita.
1: Então foi o Papa que nos livrou dos espanhóis.
0: É. O Papa, como autoridade máxima dos reinos cristãos na Europa, reconheceu a nossa entidade internacional. fez o Dom Afonso Henriques diretamente vassalo da Santa Sé.
1: Claro.
0: Tendo nós que pagar, aliás, um tributo para isso e, portanto, não sermos diretos vassalos do Papa, deixámos de ser vassalos de qualquer imperador entre nós e o Papa. E, portanto, a nossa independência plena consagra-se em 1179. Portanto, este é o quarto momento. Por isso eu costumo dizer que Portugal, talvez por isso, aliás, isto surgiu, quando foi da questão do 1 de dezembro, as pessoas perguntavam então.
1: Do feriado, não é? Que iria ser eliminado.
0: Foi eliminado e restabelecido. Esta é que é a verdade jurídica da coisa. Bom, mas porquê que não. Porque não a fundação? Na fundação é um pouco difícil encontrar uma data assim. Quer dizer, não há um 1 de dezembro na fundação, há vários.
1: Certo.
0: Portanto, é como se fosse uma gestação que não teve propriamente um parto. A criança foi gerada, então, e às tantas a criança já estava a andar. Mas não é, é muito difícil dizermos, foi em São Mamed, foi em Eurique, foi em Zamora, foi em Roma com a Bula Manifestis Probatum. Quer dizer, foram todas as, como marcos. São estes quatro marcos que valem bem, na minha opinião, não é? E creio que os devemos celebrar a todos e pô-los na memória agora para os 900 anos, não é? Teve sempre essa missão de expandir o território controlado pelos reinos cristãos. Isso, aliás, é manifestamente reconhecido pelo Papa na Bula Manifestis Probatum. É feito um cumprimento pela sua bravura e pela sua ousadia. E essa bula é assinada 6 anos antes de Dom Afonso Henriques morrer. Portanto, Dom Afonso Henriques ainda viveu para o último
1: 6 anos como rei
0: da independência do seu reino. E é justíssimo título que nós o chamamos Dom Afonso Henriques, o fundador. De uma forma
1: portanto,
0: geral,
1: um meio francês e um bocado espanhol dá português.
0: Bom, deu nesse caso, poderia ter sido outro, não é? Bom, mas essa história, de facto, tem a ver um bocadinho com a razão da gente de Portugal. Por isso eu costumo dizer que Portugal, talvez por isso, aliás, isto surgiu, quando foi da questão do 1 de dezembro, as pessoas perguntavam, então.
1: Do feriado, não é? Que feriado, foi isso. Iria ser eliminado.
0: Foi eliminado e restabelecido. Esta é que é a verdade jurídica da coisa. Bom, mas, porque não a fundação? Na fundação é um pouco difícil encontrar uma data assim. Quer dizer, não há um 1 de dezembro na fundação, há vários.
1: Certo.
0: Portanto, é como se fosse uma gestação que não teve propriamente um parto. A criança foi gerada e às tantas a criança já estava a andar. Mas não é, é muito difícil dizermos, foi em São Mamed, foi em Eurique, foi em Zamora, foi em Roma com a Bula Manifestis Probatum. Quer dizer, foram todas as, como marcos, são estes quatro marcos que valem bem, na minha opinião, não é? E creio que os devemos celebrar a todos e pô-los na memória agora que caminhamos para os 900 anos, não é? Portanto, nós temos 4 900 anos decisivos, não é? O de São Mamed, 2028, o de Eurique, 2039, o de Zamora, 2043, e o de Manifestis Probatum, 2079.
1: Portanto, temos aí muitas datas para festejar. Em relação à nossa fundação, quando é que Dom Afonso Henriques não conseguiu logo Portugal inteiro, não é? Sim. Não é que Portugal seja muito grande, mas não conseguiu logo Portugal inteiro. Como é que foi isso? Veio até Lisboa, 1147, sim, se a memória não falha.
0: Antes de Santarém.
1: Sim, claro, Santarém.
0: Ele conseguiu também uma grande mobilização daquilo que era os portugueses na altura, que se foram forjando. Nomeadamente pelos judeus, havia uma comunidade judaica importante, tinha um líder que aliás veio do lado do Moro e que se tornou amigo de Dom Afonso Henriques, o Yahya Ben Yahya, ou Ben Yais, que foi o primeiro rabino, que ele fez, salvo erro, recuperador de impostos, era uma espécie de ministro das finanças, e que como veio do lado do Moro, ele conhecia muito as vulnerabilidades do território ocupado pelos mouros. Portanto, foi uma pessoa que deu conselhos e ajudou na conquista de Santarém, e terá morrido numa tentativa de conquista da Alcácer do Sal nos anos 50 desse século, mas também não é certo, há quem o dê que viveu mais tarde, mas normalmente várias dessas batalhas eram ganhas e perdidas, não é? Alcácer do Sal nós travámos
1: várias páginas para ganhar
0: e acabámos por ganhar. Noutras voltou para trás. Em Santarém, que ganhámos mercê de um ardiz que Dom Afonso Henriques ganhou, depois teve em risco de se perder os ardiz. Habilidades, truques.
1: Ardiz, sim, um truque.
0: Foi, portanto, um feito militar. Dom Afonso Henriques, aliás, teve um desastre numa tentativa de conquista de Badajoz, em que partiu a perna ou feriu a perna à saída. A sorte estava-nos a correr bem, mas a cidade de Badajoz, por um tratado entre Castela e Leão, ficaria para os castelhanos, né? Para o lado, ou para os leoneses, agora não me recordo, e portanto eles não gostaram que nós estivéssemos a tentar conquistar Badajoz e interferiram quando nós estávamos nessa luta, e isso fez-nos perder, né? E na fuga, Dom Afonso Henriques feriu seriamente a perna na porta de lá das portas e ficou preso pelo rei Dom Fernando de Leão durante alguns anos. Durante alguns anos ficou lá a recuperar. Portanto, mas sempre em grandes lutas para expandir o território para sul. Que nós viríamos a ser, aliás, os primeiros a conseguir, já no reinado de Dom Afonso III, a meados do século XIII. Com a conquista do Algarve, quando os espanhóis só conquistaram o sul, enfim, já no século XV, com a vitória sobre Granada, não é?
1: Isso foram já os reis católicos, só muito mais tarde,
0: não é? O Dom Afonso Henriques teve sempre essa missão de expandir o território controlado pelos reinos cristãos. Isso, aliás, é manifestamente reconhecido pelo Papa na bula Manifestis Probatum, é feito um cumprimento pela sua bravura e pela sua ousadia. E essa bula é assinada 6 anos antes de Dom Afonso Henriques morrer. Portanto, Dom Afonso Henriques ainda viveu para o último momento da independência do seu reino. E é justíssimo título que nós o chamamos Dom Afonso Henriques, o fundador.
1: E o primeiro rei de Portugal. Da fundação, há figuras desta fundação, além do próprio Dom Afonso Henriques, há outras figuras que talvez valha a pena olhar para elas com algum cuidado. Por exemplo, Egas Muniz.
0: Egas Muniz é considerada uma grande figura moral. Né? Foi uma espécie de tutor ou educador de Dom Afonso Henriques, portanto era um homem que tinha por ele um grande carinho, e vice-versa. E ele teria, pronto, numa altura de grande pressão e intriga política, teria jurado fidelidade ao rei de Leão e que em caso nenhum Portugal se separaria, etc.
1: Ele, Egas Muniz.
0: E portanto, quando acontece o contrário, ele apresenta-se na corte com a sua família, vestido
1: na corte leonesa.
0: Vestido modestamente de branco, com a sua família de corda ao pescoço. Mas enfim, é mandado bem paz, mas é uma grande figura moral. Há também, enfim, na conquista de Lisboa, a figura de Martim Muniz.
1: Aliás, há o largo de Martim Muniz, ainda hoje.
0: Morre entalado numa porta, não é verdade? Morre entalado na porta da fortaleza da cidade para impedir que os mouros conseguissem fechar a porta e impedir a entrada dos cavaleiros e soldados portugueses.
1: E conseguiu impedir.
0: Sim. Bem, e outras figuras, Dom Afonso Roupinho, que é um grande herói militar, são figuras lendárias. Um Geraldo Sem Pavor.
1: Geraldo Sem Pavor, que era?
0: A conquista de Évora.
1: A Praça do Giraldo, precisamente.
0: Geraldo Sem Pavor. Um militar bravo, um combatente, portanto, há vários. Talvez. Mas a maior figura é Dom Afonso Henriques. De facto, parece que era um homem grande, um homem imponente e com uma capacidade de liderança extraordinária, um carisma grande. E só isso, se quiser, só uma figura desse perfil é capaz de fundar um reino, enfim, e um país que teria a sua língua, que se afirmaria em 1214. A nossa língua fez 800 anos em 2014. O seu primeiro documento oficial em que aparece é o testamento de Afonso II. É bom que a gente tenha, não são muitas as línguas que a gente pode dizer que tem 800 anos, não é? E que se pode ter ali um documento de batismo. Isso também é uma curiosidade interessante para apreciarmos a nossa língua, que é um dos nossos maiores capitais nacionais. Estes conjurados foram crescendo e procurando convencer, era preciso um rei, não é? Portanto, convencer o Duque de Bragança a assumir esse papel. E Dom João IV, Dom João I de Bragança, torcia o nariz, não é? Isso faz-me lembrar uma anedota que se contava antigamente, que se perguntava, então, no regime republicano, o que é preciso para fazer um golpe de Estado? E responde, bom, é preciso um general e uma pistola. E a pessoa diz, mas eu o general percebo, mas a pistola é para quê? É para obrigar o general. E, portanto, Dom João IV não foi propriamente obrigado, mas houve uma pressão contínua.
1: É da restauração que vamos falar, deste 1º de dezembro de 1640. É a data em que Portugal recuperou a sua independência depois de 60 anos de domínio espanhol. E conseguimos só estar 60 anos sob o domínio espanhol, mas já foi muito, não é?
0: Sim, foi muito, ainda que fosse um domínio especial, não é? Portanto, essa interrupção, digamos, do rei português, ou do rei apenas português, é disso que se tratava. Filipe I de Portugal, Filipe II de Espanha, falava, aliás, bem português. E tinha legitimidade para ser sucessor
1: do primeiro dos Filipes, que foi para cá.
0: Exatamente, mas não era um rei apenas português, era também um rei castelhano, um rei de Castela. E essa ascensão deveu-se a uma crise profundíssima da sociedade portuguesa, aberta com a morte de Dom Sebastião e na batalha de Alcácer Quibir, que deixou, enfim, sem sucessão direta. Dom Sebastião era muito novo, não tinha filhos, não tinha descendência. Portugal entra num período de sucessão muito crítica com o tio cardeal Dom Henrique. Bom, e o seu exército,
1: que não consegue, não é? Que não consegue segurar o reino.
0: Dizimada na batalha de Alcácer Quibir, que foi um grande desastre militar e político. E, portanto, Portugal estava numa grande fragilidade e o rei de Espanha, Filipe II, candidatou-se e, portanto, instalou-se no trono. O primeiro, segundo os historiadores, o primeiro reinado dos Filipes é relativamente pacífico.
1: Eles mantêm a língua, não é?
0: Mantêm a língua. O regime político era o que chamamos em direito internacional público um regime de união pessoal, isto é uma união de dois reinos com o mesmo rei, mas os reinos...
1: Nem sequer era a união de facto, não é? Nessa altura não havia esse conceito.
0: Depois há a união real, que é a mesma fusão dos estados, mas portanto os estados mantiveram-se formalmente separados, e as suas instituições, e portanto foi sempre assim, aliás até ao fim. Não é? O que é que, como sempre acontece nestas coisas, houve uma derrapagem progressiva para a integração na política espanhola, um grande descontentamento popular, sobretudo com o último dos Filipes, já que tinha começado um pouco no anterior, mas com o último, Filipe III, Filipe IV de Espanha, agravou-se, o aumento dos impostos, também descontentamento a nível...
1: É sempre. A questão dos impostos, desde a independência dos Estados Unidos, é sempre.
0: Uma revolta em 1637 em Évora, do Manuelino de Évora, portanto, um sinal forte, próximo do que tinha acontecido na crise do século XIV, com o Dom João I, aclamado como o mestre da visa, aclamado rei, e também uma quebra da dinastia para defender a independência. Portanto, também houve aqui uma justificação popular e também da nobreza, não é? Porque havia um envolvimento crescente, uma tentativa de envolvimento crescente de forças portuguesas e convocação de soldados para as guerras espanholas, as guerras castelhanas, nomeadamente com a Holanda, enfim, na Guerra dos 30 Anos. Bom, e também houve aí um momento de vulnerabilidade, com derrotas que Castela teve nos conflitos com os holandeses, nomeadamente a derrota da Batalha Naval das Dunas, no Canal da Mancha, e depois a Revolta da Catalunha. A Revolta de Catalunha justificou uma grande concentração dos esforços e, portanto, uma certa fragilidade na relação com Portugal. O Dr. Olivares procurou controlar a nobreza portuguesa descontente, não conseguiu, foi falhando, mas mesmo assim Dom João IV, portanto Dom João, que era o Duque de Bragança, resistiu o mais possível, e portanto, quer dizer, não resistiu. Não estava muito convencido, portanto ele estava em Vila Viçosa, uma vila
1: não estava
0: tranquila.
1: Muito convencido de
0: assumir a coroa. Estava muito convencida de, portanto, isso foi liderado por um grupo de conjurados.
1: Sim, que os 40, não é?
0: Sim, enfim, foram efetivamente mais, mas enfim, o número histórico e o número popular são os 40 conjurados.
1: E este grupo forma-se como?
0: Digamos, é um desenvolvimento da nobreza que nunca tinha sido totalmente favorável ao domínio dos Filipes e que foi crescendo ao longo desta década.
1: Pois, porque esta revolta, ou seja, o retomar do poder para Portugal, não é? Do retomar da coroa, foi uma revolta dos nobres.
0: Sim,
1: portanto,
0: uma volta da nobreza.
1: O que não é costume.
0: Uma volta da fidalguia. Bom, enfim, é preciso compreender o contexto da época. Enfim, também na crise de 1385, também, enfim, é uma fratura da nobreza. Enfim, no Novas Pereira, que foi o nosso contestável e santo, o seu irmão morreu na Batalha de Aljubarrota. Enfim, a seguir com os ferimentos. Né? Portanto, estava do lado lá, estava do lado espanhol. E, portanto, estas divisões...
1: Então voltemos aos 40 conjurados.
0: Portanto, esses conjurados foram crescendo nos 38, 39, 40 e procurando convencer, era preciso um rei, não é? Portanto, convencer o Duque de Bragança a assumir esse papel. E Dom João I de Bragança, torcia o nariz, não é? Isso faz-me lembrar uma anedota que se contava antigamente, que se perguntava Então, no regime republicano, o que é preciso para fazer um golpe de Estado? E responde, bom, é preciso um general e uma pistola. E a pessoa diz, mas eu o general percebo, mas a pistola é para quê? É para obrigar o general. E, portanto, Dom João IV não foi propriamente obrigado, mas houve uma pressão contínua.
1: Mas Dr. Ribeiro e Castro, vamos lá explicar. Porquê é que falamos Dom João IV e Dom João I e é a mesma pessoa?
0: Não, Dom João I de Bragança.
1: Certo.
0: O Duque de Bragança, portanto, é o primeiro Duque João, Duque de Bragança. E, portanto, Dom João IV é o rei de Portugal, enfim, o anterior tinha sido Dom João III, a seguir a Dom Manuel, o grande rei dos descobrimentos, Dom Manuel I. A seguir a Dom João II. Portanto,
1: aliás, tudo isto passa-se depois dos descobrimentos.
0: Sim, tudo isto passa-se depois dos descobrimentos. E afetando os efeitos dos descobrimentos, porque o domínio espanhol sobre Portugal fez atrair sobre as colónias portuguesas, sobre as posições ultramarinas, os inimigos de Espanha, portanto, os holandeses, os franceses, etc., que atacaram no Oriente, que atacaram no Brasil, que atacaram em Angola, portanto, sobretudo. E, portanto, a Guerra da Restauração, a guerra, ou a Guerra da Aclamação, como então se dizia, da aclamação de Dom João IV, rei de Portugal, que é uma guerra prolongada, é uma guerra de 28 anos, é uma guerra, enfim, não é contínua, tem várias batalhas passadas, mas é um período político e militar muito crítico e muito difícil, muito exigente, portanto...
1: Porque Espanha já naquela altura era maior que nós.
0: Bastante, muito maior, não é? Portanto, isso. A Espanha só seria depois da Guerra da Sucessão, no princípio do século XVIII, na altura ainda era Castela.
1: Castela e os reinos, não é?
0: Sim, resultante da união dos reis católicos, portanto, do rei de Castela e do rei de Aragão, que é a última grande união de Espanha com os reis católicos. E depois é assim que se mantém, até que na Guerra da Sucessão, no princípio do século XVIII, de que resultou um incidente que depois teria efeitos mais tarde, mas é nessa Guerra da Sucessão que é destruída a ponte que ligava, enfim, o Guadiana nas cercanias de Olivença. E, portanto, e a destruição dessa ponte tornou a Olivença muito vulnerável no futuro, bastante mais tarde.
1: Mas voltemos ao século XVII.
0: Estava a contar que Dom João IV resistiu bastante, né? Resistiu bastante a essa pressão, e é só praticamente em cima do 1 de dezembro que ele cede, e mesmo assim dizendo que só viria depois da Revolução ganhar. E ele de facto seria aclamado no Terreiro do Paço uns dias depois do 1 de dezembro. Portanto, no 1 de dezembro, enfim, sai a conjura do Palácio da Independência, ou do que hoje o Palácio da Independência, na altura o Palácio dos Condes da Almada, que era um dos conjurados, e vão, enfim, ao Paço da Ribeira, onde hoje é o Terreiro do Paço, um dos torreões do Terreiro do Paço, e defenestram o Miguel de Vasconcelos, que era o secretário de Estado, e que depois
1: que era o traidor,
0: assassinado,
1: não é?
0: Assassinado, sim, era o representante do rei. Não, havia uma.
1: Uma espécie de vice-rainha,
0: Duquesa de Mantua.
1: A Duquesa de Mantua, sim, que era a vice-rainha.
0: A vice-rainha cá. E que, pronto, ficou presa no seu gabinete. Bom, que rezam as histórias, acho que não foi maltratada, mas ficou, enfim, foi.
1: E o seu gabinete era onde?
0: Era também lá no Paço da Ribeira. Era também,
1: portanto, ali no Terreiro do Paço,
0: no Terreiro do Paço, era tudo.
1: Na Praça do Comércio.
0: E o, portanto, Miguel Vasconcelos é morto no Palácio.
1: É defenestrado.
0: E depois é tirado pela janela como sinal de triunfo. E, portanto, em poucas horas a Revolução termina. A Revolução, é uma Revolução.
1: Sim.
0: Triunfa em Lisboa. Triunfo em Lisboa e são mandados emissários para todo o país para procurar adesões. A adesão no território continental português é praticamente total, não me recordo de alguma resistência, assim como também no território ultramarino. Isso leva mais dias, não havia telemóveis, as comunicações eram mais lentas.
1: Exatamente, estamos no século XVII.
0: Apenas Ceuta e Tânger mantiveram-se do lado filipino, do lado espanhol. E aí perdemos Ceuta, não é?
1: Pois.
0: Ceuta ainda hoje tem
1: ainda escudo, hoje é espanhola.
0: As armas portuguesas.
1: Exatamente.
0: E tem as armas portuguesas. As armas,
1: mas Ceuta ainda hoje é espanhola.
0: Sim, exatamente, ainda hoje é espanhol.
1: Mas as armas de Ceuta são portuguesas.
0: E que é, digamos, a primeira aquisição da expansão ultramarina portuguesa. Portanto,
1: 1415.
0: Antes, portanto, dos descobrimentos. Portanto, Ceuta ficou do lado de lá, por fidelidade à coroa. É uma questão difícil do ponto de vista jurídico, porque, para todos os efeitos, Filipe I, não é, tinha sido consagrado rei de Portugal nas cortes. Não é? Portanto, tinha sido reconhecido.
1: Nas cortes portuguesas.
0: E, portanto,
1: de tomar,
0: reconhecida,
1: não é?
0: Sim, tinha sido reconhecida a legitimidade do seu título. Não é? E Dom Filipe IV, de Espanha, terceiro de Portugal, até à hora da morte, portanto, jamais aceitou perder Portugal e dizia sempre a todos os seus próximos que, portanto, houve sempre uma resistência tremenda de Espanha junto à diplomacia europeia, que era bastante ativa, e, portanto, uma grande resistência para internacionalmente ser reconhecido o novo rei de Portugal e, portanto, a separação, porque Dom Filipe IV nunca se rendeu a essa evidência e aliás, creio que, se não estou em erro, que o tratado que põe termo a esta guerra, em 1668, Tratado de Madrid e de Lisboa, é já feito com o seu sucessor.
1: Em 1668,
0: 28 anos depois da restauração. E ele dizia sempre, não, eu herdei este reino de meus pais e onde passaram os meus filhos e herdeiros, de juro e herdade. É assim. Foi um período muito prolongado e muito difícil da vida portuguesa. É um daqueles períodos em que tudo podia ter corrido mal, não é? Às vezes nós esquecemos da sorte que temos. Enfim, a Batalha de Montes Claros, podíamos ter perdido. Ganhámos. E se perdêssemos, tivéssemos perdido, não é? O 1 de dezembro teria fracassado, não é? Portanto, o destino das nações nessas alturas jogámos às vezes num só exame final, numa só prova.
1: É da restauração que vamos falar, deste 1 de dezembro de 1640. É a data em que Portugal recuperou a sua independência depois de 60 anos de domínio espanhol.
0: Em poucas horas a revolução termina. A revolução é uma revolução?
1: Sim.
0: Triunfo em Lisboa e são mandados emissários para todo o país para procurar adesões. A adesão no território continental português é praticamente total, não me recordo de alguma resistência, assim como também no território ultramarino. Isso leva mais dias, não uhum. havia telemóveis, as comunicações eram mais lentas.
1: Exatamente, estamos no século XVII.
0: Apenas Ceuta e Tânger mantiveram-se do lado filipino, do lado espanhol. E aí perdemos Ceuta, não é?
1: Pois.
0: Ceuta ainda hoje tem
1: ainda hoje é espanhola.
0: As armas portuguesas.
1: Exatamente.
0: E tem as armas portuguesas.
1: Mas
0: armas,
1: Ceuta ainda hoje é espanhola.
0: Sim, exatamente, ainda hoje é espanhol.
1: Mas as armas de Ceuta são portuguesas.
0: E que é, digamos, a primeira aquisição da expansão ultramarina portuguesa. Portanto,
1: 1415.
0: Antes, portanto, dos descobrimentos. Portanto, Ceuta ficou do lado de lá, por fidelidade à coroa. É uma questão difícil do ponto de vista jurídico, porque, para todos os efeitos, Filipe I, não é, tinha sido consagrado rei de Portugal nas cortes. Não é? Portanto, tinha sido reconhecida.
1: Nas cortes portuguesas.
0: Nas cortes portuguesas.
1: E, portanto, de tomar, não é?
0: Sim, tinha sido reconhecida a legitimidade do seu título. Não é? E Dom Filipe IV, de Espanha, terceiro de Portugal, até à hora da morte, portanto, jamais aceitou perder Portugal e dizia sempre a todos os seus próximos que, portanto, houve sempre uma resistência tremenda de Espanha junto à diplomacia europeia, que era bastante ativa, e, portanto, uma grande resistência para internacionalmente ser reconhecido o novo rei de Portugal e, portanto, a separação, porque Dom Filipe IV nunca se rendeu a essa evidência e aliás, creio que o tratado que põe termo a esta guerra, em 1668, Tratado de Madrid e de Lisboa, é já feito com o seu sucessor.
1: Em 1668,
0: 28 uhum. anos depois da restauração. Ele dizia sempre, não, eu herdei este reino de meus pais e onde passaram os meus filhos e herdeiros, de juro e herdade. É assim que
1: sim.
0: Se e, portanto, uhum. ele dizia sempre com grande, e era bastante tenaz nisso. A última grande batalha é a Batalha de Montes Claros, perto de Borba, que é uma batalha muito importante, a seguir às Linhas de Elvas. E passado pouco tempo, então, há condições finalmente diplomáticas para fazer, enfim, o reconhecimento da independência de Portugal do ponto de vista internacional. Mas um irmão de Dom João IV, que estava na Alemanha, foi preso e morreu em Itália, em instâncias de Dom Filipe IV da diplomacia espanhola. Portanto, como um rebelde, né? E, portanto, um pária.
1: Castela foi dura. Não ficou satisfeita com perder este pedaço aqui da Península.
0: De todo. Esse período é muito difícil, difícil da diplomacia portuguesa, e também o padre António Vieira teve aí um grande desempenho, mas com muita dificuldade, e, portanto, eu creio que o melhor...
1: 60 anos ainda são duas gerações, sim, mais ou menos, não é?
0: Mas o padre António Vieira, que era, enfim, muito amigo e próximo de Dom João IV, foi incumbido, tendo vindo do Brasil, para essas missões diplomáticas na Europa, e o padre António Vieira advogou várias vezes uma linha mais branda, nomeadamente com os holandeses, porque considerava que nós não tínhamos capacidade

0: da sorte que temos, enfim, a Batalha de Montes Claros, podíamos ter perdido. Ganhámos, mas e se perdêssemos, tivéssemos perdido, não é? O 1 de dezembro teria fracassado, não é? Portanto, o destino das nações nessas alturas jogava-se às vezes num só exame final, numa só prova.
1: Mas é muito interessante o lado de facto perdemos a independência, mas não perdemos completamente. Havia uma autonomia. Sim. Quase que nesta altura os espanhóis quase que tentaram, ensaiaram aquilo que depois veio a ser as autonomias espanholas.
0: Há quem diga, aliás, que se o Dom Filipe I, II de Espanha, tivesse feito aquilo que alguns dizem que ele defendia, que era passar a capital
2: para
0: Lisboa, bom, que teria consolidado.
1: Pois.
0: Manteria consolidado essa posição.
1: Isso aí, aqui já estamos a falar espanhol.
0: Sim, mas Lisboa seria a capital da península e, portanto, seríamos menos continentais do ponto de vista da exuberância e mais na frente, digamos, da expansão ultramarina, quer portuguesa, quer espanhola, não é? Portanto, ambos partilhámos essas navegações para destinos diferentes do mundo, porque dividimos o mundo pelo Tratado de Tordesilhas e, portanto, até poderia ter sido a sorte e talvez os portugueses estivessem mais contentes e essa união pessoal tivesse durado, não sabemos até quando.
1: Sim, há muito
0: aliás, este regime às vezes acontecia, não é?
1: Sim.
0: E sabemos que reis portugueses também alimentaram esse sonho. Várias vezes alimentaram a ideia de casar filhas suas com o rei de Castela para que na sucessão ficassem com o trono também de Castela, ou vice-versa, através dos seus filhos. Portanto, essas ideias existiram no casamento de Dom Manuel com a princesa de Aragão, filha dos reis católicos, quer dizer, esses, de lado a lado, digamos, essa ideia existiu sempre até surgir com uma força irreversível a identidade popular portuguesa, que eu creio que é forte desde relativamente cedo, não é? Nós, de facto, somos, podemos ligar só um bocadinho à fundação, não havia português antes de haver Portugal.
1: Claro.
0: Nós somos um povo feito a partir de um reino, a partir de uma língua que foi identificada como uma língua própria e língua de Estado e de um país. E depois essa língua navegou e fez-se universal. E, portanto, essa é um pouco a nossa história.
1: Deixa-me só fazer uma pergunta, talvez politicamente incorreta, neste sentido. Há alguma coisa de bom a retirar destes 60 anos espanhóis? Valeu de alguma coisa ou foi tudo mal?
0: Não digo que tenha sido tudo mal, não é? Mas não há assim nada de bom que possamos celebrar, porque o que houvesse não é propriamente nosso. Existe uma ideia mais benigna do rei de Filipe II, não é?
1: Do primeiro Filipe.
0: O nosso primeiro Filipe, que é considerado um grande rei, não é? Um grande rei, quer de Espanha, quer de Portugal. É uma grande figura, indiscutivelmente. Sim. Mas não me lembro assim de nada.
1: Mas depois a dinastia degrada-se.
0: O segundo e o terceiro, enfim, nomeadamente o terceiro, quarto de Espanha, não é muito bem visto, em particular o seu primeiro-ministro, o Duque de Olivares, portanto não há assim nada. E há queixas porque sofremos nas posições ultramarinas, não é? Portanto,
1: sim,
0: nós tivemos que suportar nas posições ultramarinas a cobiça e os ataques de inimigos que não eram nossos, mas dos espanhóis, não é? Bom, e também perdemos boa parte da nossa armada como parte da invencível armada, que foi vencida, não é? Partiu, aliás, aqui de Lisboa por uma batalha que seria trágica, não é? Portanto, nós suportámos alguns custos e prejuízos dadas as ambições imperiais da Espanha, não é? A Espanha teve muitas ambições imperiais, como a Alemanha e a França, nós menos, não tínhamos propriamente, ninguém se chamou imperador, não digamos isso. Quando usámos o império, enfim, é um bocadinho um pouco platónico, nunca tivemos propriamente essa noção do British Empire ou do mesmo da nossa expansão ultramarina, eles tinham essa pujança, esse poder, e nós sofremos um bocadinho com isso.
1: Doutor Ribeiro e Castro, muito obrigada por esta nossa conversa. Os cuidados de emissão são de Guilherme Marques, a produção é da jornalista Ana Fernandes, com a ideia e a edição de Maria Flor Pedroso. 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
1: Estendeu-se por mais 12 horas o prazo para a correção dos exames nacionais do secundário. Da primeira fase, os classificadores têm agora até ao meio-dia desta quarta-feira para submeter as notas que o Ministério da Educação quer fixar na sexta-feira. Esta noite, o Primeiro-Ministro admitiu falhas políticas neste processo de exames.